0: agora em Palmas, 9:03.
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0: É, isso aí, 9:03. Canção e louvor, eu nunca.
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0: E sempre foi Deus. Recebe essa canção profética aí na sua vida.

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1: Inabaláveis.
0: Obrigado, Espírito Santo. 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

só, para deixar o nosso encontro marcado aí para amanhã. Se assim o Papai do Céu permitir, estarei de volta aqui juntinho com você para mais uma edição do Toca Toca da Paz. Quarta-feira, quartando no topo da ladeira, né? Que Deus abençoe grandemente a sua vida. Forte abraço, beijo no coração. Eu vou ficando por aqui e até amanhã, se assim o Papai do Céu permitir.

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1: Rádio Paz, a rádio da família, 10 horas e 3 minutos.
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1: A paz do Senhor a todos, sejam todos muito bem-vindos ao programa Conexão de Líderes, dessa terça-feira, dia 22 de 2026, setembro. Já estamos aí, já finalizando o mês de setembro, entrando nas últimas semanas do mês de setembro, e gratos a Deus por toda a oportunidade que ele tem nos dado de adorar o seu nome e de poder acrescentarmos um pouco mais da sua palavra em nossos corações. Eu sou o evangelista Marcos Afaio, vou te fazer companhia aqui até as 23h30, e comigo ele, meu amigo evangelista Matheus Félix. A paz do Senhor, seja muito bem-vindo.
2: Paz do Senhor, evangelista Marcos Rafael. Paz do Senhor, queridos ouvintes. Que maravilha poder estar aqui mais uma terça-feira abençoada para juntos aprendermos mais da palavra de Deus.
1: Num dia que foi um dia abençoado por Deus, quente. E aí, Matheus, eu fui falar para alguém, né, que eu tava achando que o dia de hoje era o dia mais quente da semana, e me avisaram que amanhã é que na verdade vai ser o recorde desse ano, né? Então, hoje foi um dia totalmente exaustivo, mas foi um dia que Deus nos abençoou, nos deu a oportunidade de vivermos e de vivenciarmos coisas na sua presença. E, meus irmãos, nós estamos nessas terças-feiras ainda falando sobre os frutos do Espírito, né? Trabalhando um pouco sobre esse assunto. E hoje nós vamos falar, fazer o fechamento, começar um fechamento dessa temática. E hoje nós vamos falar sobre andar no Espírito e como viver isso na prática. E eu vou estar lendo aqui Gálatas 5:16, e o irmão Matheus vai estar orando por nós, e logo depois nós já vamos estar dando início a essa temática. Lembrando que você pode estar participando do nosso programa, é só você mandar mensagem para cá, que nós vamos estar trazendo a sua pontuação, respondendo a sua pergunta. Essa parte de responder a pergunta é mais com o Matheus, né? Mas nós vamos estar aqui respondendo a sua pergunta e trazendo também a luz do seu pensamento aqui no programa Conexão de Líderes. Eu vou estar lendo Gálatas 5:16, que diz assim: digo-vos, porém, andai em espírito e não cumprires a concupiscência da carne.
2: Oremos. Senhor Jesus, nós queremos glorificar a Ti, porque grandes coisas tem feito o Senhor pelas nossas vidas. É o Senhor quem tem nos sustentado, é o Senhor quem tem livrado as nossas vidas de tantos males. E nós pedimos, Pai, continue conduzindo os nossos passos. É disso que nós iremos aprender nessa noite, que a Tua palavra possa ir de encontro, Senhor, às nossas vidas, e que nós venhamos colocar em prática cada ensino, cada instrução que a Tua palavra tem nos direcionado. Em nome de Jesus, amém.
1: Matheus, esse é um tema que, por mais que ele seja um tema muito falado, ele é muito importante, porque eu estava conversando com alguém hoje e alguém falou assim: o óbvio ainda precisa às vezes ser dito. E o convite de Deus para a nossa vida não é para nós vivermos uma vida de uma experiência passageira. Não é para nós vivermos uma vida com Ele de uma experiência que é como se eu fosse assistir um filme, ou como se eu fosse somente passar de forma transitória. O convite de Deus para nossas vidas é nós estarmos com Ele dioturnamente. E Paulo, quando ele vai nos apresentar o Espírito Santo, a sua linguagem, ele vai nos fazer um convite para que nós venhamos andar com o Espírito. E esse andar, essa colocação de Paulo, ele está nos colocando que é um movimento. Ou seja, é trazer o Espírito Santo para governar a minha vida. É deixar que o Espírito Santo, que habita dentro do meu coração, transpasse essas paredes e começa a guiar os meus passos. É o estar em movimento. Estar com Deus não é estar parado, é estar em movimento diante da sua graça.
2: Maravilha. É, quando a gente olha a trajetória da vida do cristão, nós sempre pensamos no alvo, a nossa chegada. Esperamos ansiosamente o dia de encontrar com Jesus lá nas mansões celestiais e abraçá-lo. E eu sei que muitas vezes nós nos perguntamos: será o que eu vou falar com Jesus quando eu encontrar com ele?

0: nós temos que entender que nós vivemos aqui nesse mundo terreno, físico, nós somos seres de carne e osso, mas nós sabemos que existe um reino espiritual e nós precisamos estar sensíveis ao que acontece no reino espiritual, mas também, Marcos Rafael, com os nossos ouvidos atentos às instruções que o Senhor tem colocado diante dos nossos olhos. E nós precisamos, queridos amigos, atentar para o que a palavra de Deus nos orienta e viver uma vida de sensibilidade através da oração, através da busca incessante pela direção a qual nosso Senhor tem dado para todos os nossos passos. Irmãos, o nosso Deus é perfeito. Ele é detalhista. Ele que a cada dia está dando um passo de cada vez juntamente conosco.
1: Mateus, e quando a gente fala de passos, nós devemos lembrar de quando estamos se aprendendo a andar. E é necessário dar o primeiro passo. E o primeiro passo para andar com o Espírito é primeiramente reconhecer que nós precisamos ser conduzidos. E essa palavra, ela vai de encontro e contra uma natureza humana, que é a natureza da independência. O ser humano, ele, na verdade, ele se rebela contra Deus dentro de uma visão aonde ele seria, entre algumas aspas, independente. Ele seria, né, entre algumas aspas, igual a Deus. E esse pecado da desobediência, ele permeia o nosso coração porque nós nos sentimos independentes. Nós não queremos depender de Deus, nós não queremos depender do direcionamento, nós não queremos depender da palavra. Nós queremos formar o nosso próprio caminho. E essa palavra de reconhecimento que nós precisamos de uma condução, ela vai de encontro ao nosso coração em momento em que nós queremos ser senhores da nossa razão. O primeiro passo para nós termos uma vida plena com o Espírito Santo é reconhecer o domínio dele sobre as nossas vidas. E isso, por mais que seja uma coisa óbvia, muitas vezes a gente quebra esse protocolo. Nós queremos tomar a decisão e nós tomamos elas, e muitas das vezes, quando nós tomamos essas decisões e elas dão errado, nós queremos voltar ela para Deus. Como se o livre-arbítrio fosse uma defesa canônica das minhas atitudes. O meu livre-arbítrio só serve quando tá dando certo. Quando tá dando errado, é prova, é porque Deus me esqueceu. A gente volta o livre-arbítrio contra Deus. E Paulo, ele vai nos falar para nós andarmos com o Espírito. Ou seja, não andar somente de mãos dadas, mas deixar que o Espírito Santo guie esse caminho. Que ele domine as minhas palavras, que ele domine as minhas ações e reações. Porque ao passar do tempo nós estamos ficando às vezes muito mais reativos do que ativos. Nós estamos reagindo às coisas que têm acontecido. E é deixar que Deus, que o Espírito Santo domine os meus pensamentos, que é um ponto importante. Às vezes nós somos crentes da boca para fora, mas do pensamento para dentro. Nós muitas das vezes estamos cometendo atos contra Deus até piores do que a fala. Eu estava conversando com uma pessoa um dia desses atrás, ele falou: Marcos, muitas das vezes eu tive que tratar isso, eu tive que buscar ajuda do meu pastor, tive que ir pro jejum e pro oração, porque muitas das vezes a pessoa estava conversando comigo e dentro da minha cabeça eu estava chamando ela de mentirosa, eu estava zombando das palavras que ela me dizia. E isso chegou a um ponto em que eu comecei a desconfiar e a destratar qualquer pessoa. Eu fiquei reativo. Então, muitas das vezes nós não damos o devido lugar do Espírito Santo, que é o domínio de tudo, nos nossos pensamentos. Eu até sou crente, me visto bem, eu não falo nenhum palavrão, eu não espraguejo ninguém, eu não acuso ninguém, eu não levanto falso, mas os meus pensamentos são impuros. E o Espírito Santo, ele governa o nosso coração quando nós abrimos essa porta e deixamos ele entrar, as nossas decisões. A verdadeira liberdade, Mateus, não é fazer aquilo que eu posso fazer. É deixar de fazer aquilo que eu posso, aquilo que eu quero. É mostrar que eu tenho dentro de mim um domínio, que o Espírito Santo, ele coordena e determina as nossas decisões.
0: Maravilha. Irmãos,

0: O primeiro passo é justamente esse reconhecimento. E o apóstolo Paulo, ele é de fato um modelo que nós precisamos olhar, porque em todo o tempo ele procurou viver sendo conduzido pelo Espírito Santo. Lá em Atos capítulo 16, verso 6 e 7 vai dizer assim, ó: e passando pela Frígia, pela província da Galácia, foram impedidos pelo Espírito Santo de anunciar a palavra na Ásia. E quando chegaram à Mísia, intentaram ir para Bitínia, mas o Espírito de Jesus não lo permitiu. Nós vemos que em toda a trajetória, Deus e sempre orientou os passos de Paulo. E Paulo ali não estava procurando uma desculpa, falar assim, não, a intenção é boa, a intenção é boa, mas o que o Espírito Santo direciona é sempre melhor, e nós temos que aprender a ponderar tudo isso. Queridos ouvintes, nós vamos para um rápido break e já já estamos de volta.
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1: Bênção de Deus, nós estamos de volta. Passamos agora por um rápido break, tivemos o horário eleitoral obrigatório. E, meus irmãos, nós estamos falando aqui sobre o Espírito Santo na nossa vida, o andar com ele. E o Mateus trouxe um ponto aqui na fala dele, que é sobre o extraordinário. Uma pessoa mandou uma mensagem aqui, ela tá ouvindo, Mateus, e ela falou assim: muito bem colocada essa fala, porque muitas pessoas estão vivendo de aparência, porque aparentemente os milagres estão acontecendo, né? As coisas estão dando certo, mas ainda assim, por que de aparência? Porque está distante da verdadeira intenção do Espírito Santo na nossa vida, que é nós temos uma vida de santidade. E aí entra um ponto, Mateus, aqui do nosso tema, que é o que agrada a Deus nessa situação. Porque muitas das vezes nessas situações a gente pergunta assim: o que eu devo fazer? Qual é a minha decisão diante dessa situação? Porque viver é uma aparência, uma falsidade, né? Vamos colocar aqui, aplicar a falsidade ideológica não de forma criminal, mas de forma espiritual. Aplicar essa falsidade ideológica é prejudicial a nós mesmos. Porque a gente pode até transparecer que está edificando vidas e ministérios, mas se nós não tivermos com o Espírito Santo no domínio total da nossa vida, se todas as vezes que eu for falar algo para alguém eu não perguntar se eu devo mesmo falar isso, se todas as vezes que eu for tomar uma decisão, principalmente enquanto líder, eu não questionar a Deus, não perguntar a Deus, não pedir a Deus a verdadeira intenção do seu coração para o meu coração, eu posso muito mais estar distante e enfraquecido, porque distante do Espírito Santo nós vamos ficando cada vez mais fracos.
2: Marcos, sobre essa distância, vou até trazer um paralelo aqui que eu ouvi hoje sobre o casamento. E a gente usa a célebre frase de que para conhecer uma pessoa a gente tem que comer um quilo de sal junto com ele. Porque, irmãos, o sal é algo que demora a acabar. E essa convivência que necessita, que vai revelando, que vai de fato desnudando a pessoa. E a intimidade, ela vai revelando os defeitos, a intimidade, ela vai de fato mostrando também as qualidades. E andar com Jesus é sobre isso. É sobre o amigo que vai de fato mostrando a nós o que nós precisamos melhorar, mas também o que nós precisamos a cada dia expurgar, que nós precisamos investir, que são pontos de qualidade. E ele vai mostrando em todo o tempo, vai nos orientando acerca dos próximos passos. E todas as nossas decisões, tudo que nós vamos fazer, os nossos desejos, deve ser pautados nesse relacionamento, que vai nos mostrando de fato qual a verdadeira intenção. E quando eu li aqui no antes do break, em Atos capítulo 16, nós vemos, Marcos, que muitas vezes a intenção do nosso coração para algumas coisas é boa, mas Deus sabe o futuro, Deus pesa todas as circunstâncias, Deus olha a capacidade que nós temos para o momento, Ele sabe a hora certa de fazer com que nós vivamos todas as circunstâncias. E nós precisamos, meus amigos, ser a cada dia sensíveis a isso. Principalmente no nosso tempo, Marcos Rafael, que é uma geração muito revoltada. Se não for do meu jeito, também não vai ser. Eu não vou executar, eu não quero. E quando eu trouxe o paralelo do casamento, é justamente sobre isso. É andar junto com alguém é muito desafiador, porque vai necessitar de renúncia, de ouvir, de aconselhar e ser aconselhado. É uma vida a cada dia, passo a passo, aprendendo, colocando em prática. E com Cristo é isso, é esse convite que Ele nos faz, é andar com alguém que vai ser o nosso tutor, aquele que vai orientar, fala assim, não, desse jeito não, faça desse. Irmãos, e tenha certeza de uma coisa, é a melhor decisão que nós fazemos, é deixar ser orientado pelo amado meigo Espírito Santo.
1: Mateus, e um relacionamento precisa de diálogo. Quando nós falamos que há uma necessidade de termos um relacionamento com o Espírito Santo, isso nos revela algumas práticas. Pois um relacionamento que não é alimentado, que não é assistido, né, de maneira correta, ele morre. Isso acontece nas amizades, acontece, infelizmente, dentro de alguns casamentos, porque a conectividade, ela é pela comunicação. Então, quando eu me afasto do Espírito Santo e quando eu vivo aquele protocolo, culto de domingo, talvez escola bíblica dominical, algumas outras vezes o culto de ensino, eu não me conecto com os meus irmãos. Eu estava conversando, é sempre bom, né, a gente conversar muito, porque você acaba reunindo várias situações. E alguém pegou e falou assim, Max, eu congreguei tantos anos numa determinada igreja e eu só conheci o pastor. Mostrando o quê? Um completo desdenho pela obra do Espírito Santo dentro da igreja. Porque, na verdade, nós, dentro da igreja, nós devemos nos conectar para receber, através da vida do nosso irmão, aquilo que o Espírito Santo muitas das vezes quer ministrar à sua igreja. O Espírito Santo fala no altar, através dos preletores, através do louvor, através do pastor, mas às vezes o Espírito Santo também fala naquela conversa pós-culto, naquele abraço. Então, há uma necessidade de conexão, tanto na horizontal quanto na vertical. E essa parte de alimentar o Espírito Santo passa principalmente por desnutrir a carne. Não adianta eu querer ter o Espírito Santo e alimentar a carne. Para mim, ter o Espírito Santo, na verdade, eu tenho que desnutri-la. Eu tenho que mostrar para ela, e quando eu falo de desnutrir a carne, eu não falo no sentido físico, até porque eu teria lugar de fala, né? Mas eu não falo no sentido físico, eu falo no sentido espiritual. É você jejuar, orar, buscar em Deus a resposta. Mateus gostou, essa atingiu Mateus e Xê. Mas buscar de Deus a resposta. Não fazer com que a minha carne esteja cheia de uma busca do Espírito. A carne, irmão, ela vai tender. A gente, no programa anterior, nos programas anteriores, nós falamos sobre os malefícios de alimentar a carne. Então, a oração, a leitura da palavra, o jejum, a comunhão, a meditação, a reflexão diária com Deus, relembrar o seu dia antes de dormir. Muitas vezes, Mateus, eu coloco ali a minha esposa, a gente conversa e vamos, encerramos o dia, e eu coloco em pauta as decisões que eu tomei. Eu relembro, sim, o que eu falei, se de alguma maneira eu feri ou ofendi alguém, peço perdão, peço, Senhor, não deixa que amanhã eu seja pior do que eu fui hoje. Porque essa meditação, essa reflexão, eu faço ela com o Espírito Santo. Espírito Santo, aquilo que eu falei, me perdoa, não afasta de mim, não deixe que amanhã eu repita aquelas palavras, aquelas atitudes, porque é esse o relacionamento que Paulo chama a nossa atenção para ter. Aí tem aquela questão, né? Tem gente que fala, não, eu falei mesmo, eu falo mesmo, eu não tô nem aí, eu fiz mesmo. E isso enfraquece o espírito da nossa vida, Mateus, e acaba alimentando a carne, fazendo com que eu tenha na carne os frutos dela. Porque toda ação gera uma reação. Se eu planto na carne, eu vou colher na carne. Se eu planto no Espírito, eu vou colher os frutos do Espírito. Então, nós devemos prestar atenção nesse relacionamento. E em alguns programas aqui anteriores, a gente falou sobre o Espírito Santo ser uma pessoa. Ou seja, é um relacionamento de comunicação. Tem que comunicar, tem que dar certo, tem que ouvir o que o Espírito Santo fala. Porque muitas das vezes o Espírito Santo está falando. Uma vez um jovem chegou para mim e falou assim: Marcos, eu não estou entendendo, eu estou pedindo para Deus uma resposta e o Espírito Santo está me dando a resposta, mas não é a resposta que eu quero. Falei, mas aí, essa é a resposta. Essa é a resposta. É a resposta que o Espírito Santo trouxe. Então, é uma comunicação, é ouvi-lo. É fazer com que as minhas atitudes, as minhas ações, as minhas pretensões estejam alinhadas com o desejo de Deus para a minha vida.
2: Perfeitamente. Todo relacionamento, Marcos Rafael, ele tem transferência de conhecimento, de cultura. E com Deus nós precisamos justamente dessa transferência dele para nós, dessa cultura do reino, dessa cultura celestial. E qual é essa cultura, irmãos? É a cultura do bem, é a cultura da gratidão, é a cultura a cada dia da santidade, do amor. E andar com o Espírito Santo é isso. Quando Marcos Rafael fala acerca dessa nutrição da carne, irmãos, a gente aqui nos bastidores sorri, mas eu estou em um processo de criar hábitos com relação ao cuidado da saúde. E é muito difícil essa fase inicial do criar o hábito, mudar a alimentação, inserir a atividade física. Irmãos, a gente sabe que é fundamental o cuidado do corpo, mas a construção dessa rotina, desse hábito, não é algo fácil. Bom, um dia você vai na academia, você volta lá todo doído, você não quer voltar lá mais não, mas é necessário a atividade para que nós venhamos cuidar da nossa saúde. Com relação à alimentação, irmãos, a comida é mais gordurosa, parece que é mais gostosa. A batata frita no óleo parece que é mais gostosa do que a da air fryer. Mas são construções que nós vamos fazendo até adaptar o nosso paladar para aquilo. É necessário. E andar com Cristo é uma construção diária onde eu vou vivendo a cada dia uma dependência dele a ponto de não dar um passo sem que ele me oriente. E não é de acordo com o que eu quero ouvir, mas de fato com aquilo que o Senhor Jesus quer nos orientar. E lá em 1 Coríntios, capítulo 10, verso 31, o apóstolo Paulo vai dizer que quer comais, quer bebais, quer façais outra, quaisquer coisa, fazer tudo para a glória de Deus. E para reconhecer Cristo em todos os nossos caminhos, é justamente isso, Marcos Rafael. Nós vivemos e queremos diferenciar. Não, esse é o Mateus cristão. Esse é o Mateus evangélico. Não, esse é o Mateus profissional, o Mateus contador, o Mateus que trabalha na empresa X. Não, irmãos, nós temos um único caráter e esse caráter deve ser o do céu. A cultura do céu deve estar em nós, impregnada de fato em nós, a ponto de olhar para nós e falar assim: não, tu é diferente. É isso que nós precisamos buscar a cada dia, dessa comunhão a tal ponto que seja indissociável Mateus cristão do Mateus profissional. É um caráter único e onde eu estou eu reflito a glória de Cristo. E andar com Cristo, Marcos Rafael, eu entendo como isso. É deixar Cristo tão evidente, como um relacionamento tão forte, uma aliança inquebrável em que em todas as minhas ações, reações, e palavras de fato evidenciam quem eu sou e quem me instruiu. E acerca disso, sobre essa questão de instrução, eu estava vendo esses dias e questionando justamente sobre a questão de livro, tanto que livro tá caro, livro físico de papel. E logo depois eu acho que o meu algoritmo viu meus questionamentos e me alegrou também, reconhecendo que hoje as vendas de livros seculares, vamos nomear assim, caíram muito, mas a venda de livros cristãos tem aumentado. E isso evidencia justamente um povo que está se aculturando a ler, a aprender aquilo que é bom. Irmãos, invista em conhecer a Cristo, em conhecer os princípios sagrados da família de Cristo, para que você continue avançando em conhecer e aprender acerca do nosso amado Jesus Cristo.
1: Mateus, e esse aculturamento, nós podemos colocar assim, muito se dá também pelas interações vazias, que cansaram. Sim. O mundo está muito vazio. Você pode analisar isso pelo fato de que é tudo muito insólito, é tudo muito passageiro. Uma coisa, alguém estava me falando, uma pessoa mais velha, é muito difícil acompanhar os jovens, porque uma coisa que é moda hoje e é viral, amanhã já não é mais. E esse aculturamento, ele acontece pelo combate a essa insolidez, porque a palavra de Deus, ela é sólida. Ela não segue nenhuma trend, ela não segue uma trend em alta. A palavra de Deus, ela é única, ela é clara como a água, o gosto dela é o gosto da santidade. Então, essa visão das pessoas estar mudando é importante. É importante por quê? Porque eu preciso dar direção à minha vida. E a direção que eu tenho que dar é a direção que o Espírito Santo me guia. E aí nós vamos aqui para o tópico sobre aprender a reconhecer a direção do Espírito. Dentro de uma das coisas, como é que eu vou reconhecer essa condução? E muitas das vezes nós reconhecemos essa condução quando nós nos aprofundamos nas suas sagradas escrituras, principalmente, e começamos a entender, através da inspiração que Deus deu a outros escritores, sobre o Espírito Santo, sobre a vontade dele. Tem livros muito bons, a gente poderia indicar alguns aqui, mas primeiramente partindo do ponto que não adianta nada eu ler bons livros se eu não leio a palavra, a Bíblia. Deus, ele deixou para nós esse conhecimento, para nós entendermos a sua vontade e buscarmos nele a sua direção. O ponto principal é porque as pessoas estão com tanto barulho que às vezes não conseguem mais discernir a voz do Espírito Santo. E aí nasce aquela pergunta: mas como é que eu vou discernir? Como é que eu sei que é o Espírito Santo que está falando? Como é que eu vou dar luz a essa vontade se eu não tenho certeza? O primeiro ponto é: o Espírito Santo, ele traz paz. Se determinada ação, se determinada situação não te traz paz, o Espírito Santo não está lá. O Espírito Santo nos traz paz até mesmo no meio da guerra. Quando a situação não está boa, quando as coisas não vão bem, o Espírito Santo nos traz paz. Traz a certeza de que Ele está conosco, e isso é pacificador. No sentido de que eu tenho que começar a questionar a mim mesmo, porque com esse barulho, muitas vezes o barulho do nosso ego, nós estamos desviando o foco, Mateus. Aí eu desvio o foco porque eu não tenho conhecimento das Sagradas Escrituras, eu não me aprofundei no meu relacionamento com o Espírito Santo, e o barulho em volta me fez me perder. Eu me perdi, agora eu não sei mais se é o Espírito Santo que guia minha vida, se é o ego, se é os ventos que sopram de fora. Porque, infelizmente, nós estamos numa geração também onde muitas pessoas estão se guiando pelo que as outras pessoas passam para ela. Ela não tem um relacionamento com o Espírito, ela espera alguém ter. Eu vivo do relacionamento que pessoa A, pessoa B, pessoa X, pessoa Y tem. Eu não tenho um relacionamento, eu vivo refém. Então, esse conhecimento traz o discernimento, principalmente o discernimento da voz do Espírito Santo. E aí, um dos pontos aqui, Mateus, é o ego. Eu tenho que matá-lo. Uma pessoa me falou que o ego não tem como eu só suprimi-lo. Eu tenho que matá-lo. Porque se eu só suprimir ele, ele ainda vai estar lá, esperando a menor falha, esperando um momento, como uma semente lançada a um solo. Ele tá lá esperando. É uma fagulha, Mateus. É uma fagulha. Tá lá esperando o momento certo de incendiar. Tá lá esperando o momento certo de me influenciar. Então a busca por esse relacionamento vai me levar ao conhecimento. E o conhecimento vai me levar ao discernimento.
2: É muito necessário a questão da escuta ativa, mas também quem nós estamos escutando. A Bíblia traz um exemplo muito importante sobre isso, que foi do filho de Salomão, Roboão. Irmãos, ele recebeu a oportunidade de reinar sobre Israel, mas ele preferiu escutar a voz de jovens sem conhecimento, sem sabedoria. Ele escutou e colocou em prática, e isso trouxe um grande prejuízo para a vida dele e para a nação. E, meus amigos, muitas pessoas querem escutar a voz de Deus de forma sobrenatural, vindo no sopro, abre a janela do quarto, aquele vento, e você escuta a voz mansa e suave. Irmãos, Deus pode fazer isso? Pode. Mas existe a revelação dele através da sua palavra, existe a confirmação através da paz que ele gera no nosso coração, fruto de oração, fruto de intimidade. E esse reconhecimento da direção do Espírito Santo em nossa vida, ele se dá nessa busca incessante, primeiro reconhecendo que nós somos limitados, a nossa visão, ela é muito limitada. Irmãos, nós quantas vezes olhamos para uma circunstância, para uma coisa, e fala assim: não vai dar certo, vai dar tempo, vai acontecer, e depois não acontece. Mas quando nós confiamos em Deus, mesmo quando nós olhamos e falamos assim: isso aqui lá não tem possibilidade, mas chega e acontece e dá certo. Nós precisamos sempre, ao ler as Escrituras, e a gente já comentou isso em programas anteriores, sempre na mão a enxada, não a pá, é sempre de puxar para perto, não de pegar e jogar e falar assim: não, isso aqui é para o outro, isso aqui não é para mim. E principalmente, Marcos, nós que estamos sempre em posição de liderança, nós muitas vezes, quando lemos alguma coisa da Bíblia Sagrada, já lembramos de alguma pessoa, assim: ó, isso daqui se aplica na vida de fulano. Mas, irmãos, é tão maravilhoso nós deixarmos ser instruídos, deixarmos ser orientados pelo que a palavra de Deus está a cada dia nos direcionando. E outro ponto, eu já finalizo aqui e passo para o Marcos, é sobre a questão da nossa personalidade. Irmãos, nós estamos em uma geração que, glória a Deus por o avanço nos estudos com relação à personalidade humana, com relação ao psique humano, à psicologia, todas as áreas do cuidado da saúde, glória a Deus. Deus levanta o seu povo com conhecimento, com sabedoria, mas existe algo que nós precisamos colocar em prática, que é a submissão dos nossos desejos, dos nossos impulsos, da nossa personalidade diante de Deus. E uma palavra, ela tem que ser dita, mas tem que ser dita com amor. Nenhuma palavra, Max Rafael, seja vindo de qualquer pessoa, não, esse é meu jeito. Perfeito, mas diga com amor. Sempre imagine que tem alguém ali atrás que vai receber essa palavra. E quando nós somos direcionados pelo Espírito Santo, Max Rafael, nós vamos entendendo de fato que existe momento, existe o tempo, existe a oportunidade certa para cada coisa. E nós precisamos nos submeter a cada dia a isso. A santidade, ela é necessária. Sempre que nós vamos viajar, que nós vamos tirar passagem, o pessoal do guichê, ele carimba aquela passagem, trazendo validade para ela. Então você pode entrar no ônibus que vai dar tudo certo. E com destino ao céu é do mesmo jeito. A santidade é o carimbo e continua sendo. E esse carimbo, ele vem de Deus e nós precisamos, irmãos, lutar para mantê-lo. E nós só conseguiremos mantê-lo através do Espírito Santo nos direcionando, nos livrando e conduzindo a nossa vida em todo o tempo para a glória do nome do nosso Pai.
1: Mateus, muito obrigado. Meus irmãos, nós vamos para mais um horário eleitoral obrigatório e já já nós voltamos.
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1: Bênção de Deus, estamos de volta com o programa Conexão de Líderes. E eu quero agora, Matheus, nesse momento, nós começarmos aquele momento do programa que todo mundo gosta, que é o momento de nós mandarmos aquele alô. E eu já vou deixar o senhor à vontade nesse primeiro momento.
2: Eu quero começar aqui com um abraço muito especial para o meu sogro, que hoje está completando mais um ano de vida. Que Deus abençoe a sua vida, continue te dando muita saúde, paz e muita prosperidade. Deus abençoe, isso é uma bênção para a minha vida. Quero deixar um abraço também para a minha sogra e para os irmãos ali da Aço 101, irmão José Laurindo, irmã Maria Raimunda, que fez cirurgia nas vistas esse final de semana. Deus abençoe a recuperação dela. E quero deixar registrado um abraço para minha esposa, que saí e deixei ela ali estudando. Deus abençoe e já estou de volta. São esses meus abraços hoje, meu amigo.
1: Bênção de Deus. Matheus, eu quero deixar um abraço aqui primeiramente para a diaconisa Cleolita. Ela passou por aqui, disse que o programa tá uma benção, deixou o seu alô. Que Deus abençoe a diaconisa. A missionária Jô também passou por aqui e deixou o seu alô. Deus abençoe a missionária Jô, que Deus abençoe toda a sua família. Que Deus possa dar muita saúde para todos vocês. Eu quero também deixar um abraço aqui em especial para todos os meus companheiros lá da Dematriz, na pessoa do pastor Uziel, Uziel Júnior. Ele apresenta aqui também o Conexão de Líderes na quarta-feira. Também está aqui muitas das vezes orando aqui na oração da hora nona. Que Deus abençoe ele, Deus abençoe toda a sua família e toda a igreja da Dematriz, na pessoa do nosso pastor, pastor André Martins e da pastora Leila. Quero deixar um abraço pessoal aqui pro meu pai, mas minha mãe que tá lá na audiência, pastor Marcos Lauro, pastora Raimã, pra minha esposa que tá na casa da minha sogra e tá todo mundo ouvindo o programa hoje lá, depois, claro, de uma cobrança, né? Mas tá todo mundo ouvindo. Deus abençoe a minha sogra, o meu sogro, minha cunhada e a minha esposa. Matheus, dando aqui continuidade ao programa Conexão de Líderes e já indo para esse momento final aqui do nosso programa, nós estamos falando sobre o relacionamento. E aí nós falamos sobre reconhecer a direção e nós agora vamos falar sobre obedecer. Porque reconhecer essa direção de Deus para as nossas vidas é importante, mas de nada adianta eu reconhecer que o Espírito Santo de Deus domina a minha vida se eu não obedecer os seus comandos e a sua vontade para a minha vida. Muitas pessoas, elas estão vivendo uma vida de um protocolo, como eu falei anteriormente aqui. Um protocolo, eu vou para a igreja e lá na igreja eu ouço os louvores, eu ouço a mensagem, mas isso não muda em nada o meu cotidiano, eu continuo tendo o meu cotidiano normal. E esse reconhecimento, Matheus, passa pela minha vida sob a obediência. Eu reconheço e obedeço a voz do Espírito Santo. E essa voz do Espírito Santo, muitas das vezes, vai de encontro, Matheus, aquilo que eu quero fazer, aquilo que eu acredito, aquilo que é o meu desejo, né? Eu oro pro Senhor para saber a vontade dele, mas na realidade eu quero que ele atenda a minha vontade. Então, essa parte de obedecer é a parte mais importante de andar em espírito. Porque a carne diz e você vai responder de outra maneira. Você vai conduzir ela ao enfraquecimento da carne e o fortalecimento do espírito.
2: Essa obediência, ela passa por um critério de confiança e intimidade. Quando nós conhecemos uma pessoa a fundo, nós entendemos o que ela quer só pelo olhar, só pelo jeito com que ela nos olha, nós passamos a conhecê-la. E com Cristo, irmãos, Ele espera que nós chegamos também a esse nível de intimidade, de conhecê-lo, de senti-lo, de entender quando nós ferimos Ele. E nós precisamos buscar esse nível de obediência, Marcos, a tal ponto que nós não deixemos nada para depois. Porque eu ouvi esses dias uma mensagem que falou muito ao meu coração, que obedecer é atender na hora. Muitas vezes nós entendemos, falamos assim, Jesus, entendi, mas deixa, depois eu vou fazer. E com Cristo é na hora. E nos nossos relacionamentos, aqui, seculares na Terra, nós, quando nós temos uma intimidade muito grande com a pessoa, irmãos, quando você olha, quando você ouve, e no WhatsApp tem lá as prioridades, você fixa lá as pessoas que é importante. E quantas vezes nós colocamos a orientação de Deus em segundo plano? E o Senhor espera de nós um reconhecimento e uma obediência integral em todo o tempo e em tudo. Não é somente uma parte. Não é somente a parte que me agrada. Principalmente quando nós vamos ler a Bíblia Sagrada, irmãos, aqui é completo. Do levantar ao dormir, nós temos orientações. Do nascimento à velhice, nós temos orientações. Nós temos princípios e valores, comportamentos, instruções para todas as áreas. E nós precisamos segui-las, obedecê-las. Nenhum princípio e valor que está escrito nas Sagradas Escrituras é em vão. E nós precisamos estar atentos a cada dia. E, Marcos, essa obediência, ela deve ser diária e ela deve ser integral. E é isso que nós precisamos aprender e executar. Não em partes, mas sermos cristãos por inteiro, obedecendo a tudo que o nosso general tem nos orientado.
1: Mateus, assim como não existe, né, a questão do meio grávida, não existe a questão do meio crente. Não tem como eu viver dividido. O Jesus nos fala sobre não ter como agradar ou servir a dois senhores. Ou eu sirvo o Espírito Santo que habita no meu coração, ou eu vou servir os desejos da minha carne. Porque um automaticamente anula o outro. O Espírito anula a carne. No sentido não de a partir do momento que eu aceitar o Espírito Santo, acabou. Eu não tenho mais problema, eu não tenho mais desejo. Não, não é isso. Anula no sentido de me aproxima de Deus e me afasta do pecado. A carne anula o Espírito. Quanto mais eu aceitar os desejos da carne, mais eu me afasto do Espírito Santo. E essa temática, Mateus, por mais que ela pareça ser algo que não precisa ser dito, precisa. Nós precisamos falar sobre esse assunto. Nós precisamos discorrer sobre esse assunto. E principalmente, nós precisamos viver esse assunto. Porque enquanto a carne está falando para a gente responder o mal com o mal, o Espírito Santo está nos chamando a orar e responder com o bem. Enquanto a carne está falando para nós maquinarmos contra o nosso irmão, o Espírito Santo está nos chamando a amar ele. Enquanto o pecado está nos chamando, a santidade através do Espírito se revela a nós quando nós buscamos. Então, é um assunto sério, é um assunto que nós daremos continuidade nos tópicos finais da próxima quarta-feira, se assim Deus nos permitir. Mas fica aqui essa reflexão de hoje para que o Espírito do Senhor comande a nossa vida de forma integral em tudo. Igual o Mateus falou, não de forma parcial, não de dependendo do lugar onde eu estou, de com quem que eu estou falando, do com que eu estou olhando, mas sim de forma integral. Mateus, as suas considerações finais.
2: E só estava lendo bem aqui o comentário, onde diz que andar no Espírito não é não ter vontade de fazer o que é errado. A vontade, ela vai bater, a nossa carne, ela vai ansiar pelo que é mal. Mas é submeter tudo isso a Deus. É deixar com que o meu eu o meu desejo fique em segundo plano e que a vontade de Deus sempre permaneça. É isso que o Senhor espera de cada um de nós e a nossa luta diária até chegar no dia que nós teremos um corpo transformado, iremos estar com Jesus lá nas mansões celestiais. Enquanto isso, irmão, nós vamos lutando, subjugando o nosso eu, subjugando a nossa carne, para viver a vontade do nosso Senhor e Salvador Jesus Cristo. Amém, meus irmãos.
1: Mateus, eu agradeço a sua presença aqui no programa. Obrigado, senhor. Na verdade, o senhor é que comanda aqui, né? Muito obrigado, obrigado pelas suas palavras. Eu quero que agradecer a Deus pela vida também dos nossos amigos que nos ajudam e nos apoiam aqui. Hoje o Montales não está, mas faz parte da nossa bancada. Irmão Oséias, irmão Jair, irmão Ismael. Muito obrigado, irmão Gil, pastor Gil. Muito obrigado a cada um de vocês. Fica aqui o meu abraço, a minha oração por cada um de vocês. Eu quero aqui orar com você, agradecendo a Deus por mais esse programa e te convidando a sempre dar luz e espaço ao Espírito Santo. Se você puder orar comigo, eu te convido. Senhor Jesus, muito obrigado. Obrigado, Pai, por mais este momento que nós estamos juntos, adorando o teu santo nome e falando, ó Pai, do teu Santo Espírito. Obrigado, Senhor Jesus Cristo, pela oportunidade que o Senhor nos dá. E crendo, Senhor Jesus Cristo, que amanhã será um dia melhor. Nós oramos agora, ó Pai, por cada um dos teus filhos que já estão indo dormir, ou aqueles que ainda vão trabalhar. Senhor Jesus Cristo, abençoa eles, guarda eles, dê um sono de descanso e uma noite tranquila àqueles que precisam. Traz resposta e luz àqueles que aguardam, Senhor Jesus Cristo, uma resposta. Pai, traz cura para os que estão doentes e salvação para os que estão perdidos. Nós te agradecemos, ó Pai, por tudo que o Senhor faz e fará nas nossas vidas. Nós agradecemos o Senhor por tudo e por essa semana. Em nome de Jesus, amém e amém. E até terça-feira, que, se assim Deus nos permitir.

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1: Queridos irmãos e amigos, nós estamos aqui falando a respeito do capítulo 8 de São Mateus. Estamos falando a respeito que Jesus apazigua a tempestade. E nós falamos juntos, tanto no Evangelho de São Mateus quanto no Evangelho de São Marcos. E aqui nós estamos falando agora, nesse exato momento, estaremos entrando no capítulo 4 de São Marcos, a partir do versículo 37. Nós falamos no programa anterior que levantou-se um grande temporal, mesmo os discípulos estando dentro do barco com o Senhor Jesus, a tempestade veio sobre a vida deles, veio na vida deles. E nós falamos sobre isso, e agora nós vamos concluir esta palavra e já entrarmos também no versículo 38. Tá certo? Nós vamos então concluir esta palavra e mostramos que, no programa anterior, que aquela tempestade vem na vida de todas as pessoas, independente de como você esteja. Eu mostrei que o fato de que nós devemos concluir que aquelas provações na nossa vida, que as tempestades na nossa vida, elas não indicam que nós estamos desagradando a Deus. Não quer dizer, porque eu estou tendo luta, tribulação, dificuldade, isso não quer dizer que a minha vida esteja desagradando a Deus. E quando você ver alguém em luta, por favor, não faça julgamento prévio, não. Você não tem o direito de julgar. Deus não deu a você e nem a mim. Nós não somos juízes para estar julgando isso. Embora que muitas pessoas desavisadas, eles julgam as pessoas. Diz, uma pessoa está adquirindo dinheiro, fama, ele está possuindo, comprando, todo dia tem um carro, o comércio melhora, etc, etc. Ele diz, essa pessoa está fazendo o que Deus quer. E outra pessoa que está tendo luta, dificuldade, provação, ele diz, essa pessoa está desagradando a Deus. Não é esse o parâmetro. Por favor, não pense e não faça o julgamento desta forma, pensando que a pessoa que está tendo problema desagrada a Deus e a pessoa que está prosperando financeiramente, ele está agradando a Deus, porque você não sabe a forma com que esta pessoa está prosperando. Você não sabe quem foi que levou ele a um monte muito alto. Você não sabe quem foi que pegou ele e levou ao pináculo do templo. Você não sabe quem foi que levou ele para ver um monte muito alto. Tá certo? Jesus explicou isso na sua palavra quando Jesus esteve sendo provado. Quando Jesus foi provado, quem levou ele lá no monte muito alto, quem levou ele lá no pináculo do templo, quem levou ele lá diante para ver lá o morro, para ver todo o mundo e o seu poder, foi o adversário, foi Satanás. Então tem muita gente que pode estar indo, possuindo, crescendo, e quem está levando ele a isso não seja Deus. Então tome cuidado, é importante saber quem está levando a pessoa para crescer. Cuidado, eu não estou dizendo que essa pessoa que está subindo de forma ilícita, e nem tampouco quem está descendo porque pecou. Cuidado nas suas avaliações. Então, o fato de eu e você estarmos sendo crescendo ou vivendo em tempestade, não faça julgamento disso não. Isso não compete a você e nem a mim. Não compete a nós estarmos julgando, ok? Outra coisa que eu disse foi a respeito do sofrimento e da prova. Quando eu estou sofrendo, estou em prova, não quer dizer que Jesus não esteja comigo, não. Jesus estava lá com eles lá no barco, eles estavam lá. Eles estavam sofrendo, mas Jesus estava com eles lá. Então, o fato de nós estarmos sofrendo não quer dizer que Jesus não esteja conosco. Muito cuidado com isso também. Eu quero dizer para você que o Senhor Jesus poderia perfeitamente evitar essa tempestade. Ora, ele não é o Senhor da natureza? Ele poderia evitar essa tempestade lá no lago do Tiberíades. Ele poderia sim evitar essa tempestade. mas ele não evitou. Muita coisa pode estar acontecendo na sua vida, meu irmão, não é porque Jesus não tenha poder para resolver, é porque ele não quer. Jesus precisava que os discípulos tivessem aquela experiência pessoal com ele, que há poucos dias Jesus tinha, veja bem, curado o servo do centurião só enviando a palavra. Ele tinha curado a sogra de Pedro impondo-lhes as mãos. Mas agora Jesus precisava dar aos discípulos a experiência de que ele também tinha poder sobre a natureza, sobre a criação divina, sobre tudo que ele mesmo havia criado, porque foi Jesus que fez a natureza. Como é que eu não tenho poder sobre o vaso que eu crio? Foi Jesus que criou o vento, foi Jesus que criou o mar, foi Jesus que criou todas aquelas coisas. Se foi ele que criou, mas os discípulos não sabiam. Eles precisavam de ter a experiência pessoal com Jesus a esse respeito. E é sobre isso que eu quero lhe falar. Veja bem, às vezes você está tendo um sofrimento, um problema, uma provação, uma tempestade. E às vezes está aí pensando que Deus te abandonou, que você está em pecado, ou que as pessoas vão pensar de mim. Essas coisas tudo são segundo plano. O primeiro plano é: você está perto de Jesus e ele vai fazer com que você tenha uma experiência pessoal com ele. Jesus poderia ter feito com que aquela tempestade não existisse, mas Jesus queria que os discípulos tivessem uma experiência pessoal, saber que no barco que Jesus está, tudo pode acontecer, mas tem uma coisa, ele está no barco, e se ele está no barco, as coisas vão acontecer a contento. Amém? Pois bem, eu quero dizer para você que muitas vezes essas tempestades que nós vivemos, elas nos servem de experiência para sabermos quem é o nosso Deus. Às vezes você fica aí pensando que o seu Deus é um Deus miserável, pequeno, um Deus que não pode todas as coisas. Eu quero dizer para você que o seu Deus, ele é o Deus que se abaixa para ver quem está embaixo na terra. Ele é tão grande que ele tem que se curvar para ver quem está aqui na terra. É um Deus que faz você, eu, nós, nos assentarmos, pegar os pobres e fazer com que nos assentemos lá com os príncipes. O nosso Deus é o Deus que faz a estéril ser uma feliz mãe de filhos. É esse o Deus que você serve. É o Deus que o ribombar dos trovões não lhe incomoda. É um Deus que anda sobre as águas. É um Deus que quando fala, os demônios têm que obedecer, as enfermidades têm que cessar. É um Deus que quando fala, a própria natureza, a tempestade, o vento, tem que se acalmar. Jesus precisava que os discípulos tivessem aquela experiência com ele, e é por isso que está escrito aqui, para mim e para você, para nós termos também essa experiência de que Jesus tem poder sim, suficiente para acalmar a tempestade, para acalmar o vento. Porque até ontem, os discípulos só sabiam que Jesus curava enfermo enviando a palavra, que Jesus apenas impunha as mãos e curava os enfermos, mas eles não tinham conhecimento de que Jesus expulsava demônio, que nós vamos ver lá no próprio capítulo 8 de São Mateus. Eles estavam atravessando aqui esse lago para ir curar o endemoniado do outro lado. Você vai ver que Jesus foi pegando etapa por etapa, porque o tempo de Jesus era só 3 anos. Jesus precisava mostrar que ele curava as pessoas apenas pela palavra, curava impondo as mãos, resolvia o problema da natureza, ele tinha poder sobre a natureza, ele tinha poder para expulsar demônios, enfim, Jesus foi pegando milagre por milagre e dando a experiência geral para os discípulos, porque ele só tinha 3 anos para ensinar, só 3 anos. Então você vai ver que tantas coisas foram escritas aqui, mas foram escritas tão pequeno, porque não dava para caber todas as coisas que o Senhor Jesus fazia no dia a dia. Pois bem, ele queria dar essas experiências a nós. E eu quero dizer para você, enquanto Satanás se ocupa em levantar tribulação na sua vida, levantar luta, tempestade, problema na sua vida, enquanto o seu adversário se preocupa em levantar essas coisas na sua vida, o Senhor Jesus se preocupa em acalmar essas coisas na sua vida. Glória a Deus por isso. Verso 38 diz assim: e ele estava na popa dormindo sobre uma almofada. Ora, polpa ou popa, não polpa, na popa do barco, popa sem o L, é aqui para nós, quer dizer Jacumã. Se você é maranhense, se você está aqui tão próximo do Maranhão, é a popa, é o mesmo que Jacumã, ou seja, está aonde se dirige a embarcação. O Jacumã ou a popa é o local aonde se assenta lá o canoeiro e fica lá com o remo, e dali, lá no banco de trás, ele fica dirigindo a canoa para cá. Ele quer que o bico vire para o outro lado, ele faz isso de cá. Se quer que vire para cá, ele faz isso. Se quer que a canoa diminua, ele pega o remo, leva um pouquinho para frente e diminui. Se quer que a canoa segue em direção, ele está remando. É o local onde tem um comando. Eu quero dizer para você, meu amigo, meu irmão, que Jesus está na popa do barco, que Jesus está no jacumã do barco, ou seja, Jesus está exatamente no comando do seu barco. Ele está no comando da sua vida. A sua vida pode estar para lá, para cá, de qualquer jeito, não tem problema. Mas eu quero dizer para você que enquanto você permitir que Jesus esteja no comando do seu barco, meu irmão, não se preocupe, vem vento, tempestade, vem rios, vão correr todas as coisas aí, mas o seu barco não vai afundar. Sabe por quê? Porque Jesus está no comando, Jesus está na popa. O tempo aqui é bem claro, e ele estava na popa dormindo sobre uma almofada. Ele estava na popa. Não se preocupe não, Jesus está no seu jacumã. Se você permitir que ele fica no jacumã, tomando as decisões da sua vida, orientando você para ir para o lugar certo, à direita, à esquerda, pare, siga, vamos, volte, volte um passo, entra à direita, faça isso, meu amigo, não se preocupe, você vai chegar no porto seguro. Você vai atravessar o mar dessa vida e vai fazer como Miriam, passar do outro lado e cantar ali o hino da vitória. Aleluia! Pois bem, o verso 38 diz isto: e ele estava sentado na popa dormindo sobre uma almofada, e despertaram-no dizendo: mestre, não se te dá que pereçamos? Ora, você já permitiu que Jesus estivesse na popa, estivesse no jacumã do seu barco, só que ele estava dormindo. Será que vez por outra, eu e você não precisamos chamar por ele, clamar por ele, pedir a ajuda dele? Será que eu e você não precisamos de vez em quando chegarmos lá e bater? Porque a primeira impressão, quando a ventania é muito brava na minha vida, eu pergunto assim: será que Jesus me esqueceu? Será que ele não sabe? Será que ele me abandonou? Será que ele se esqueceu de mim? É isso que vem na nossa mente em primeiro lugar. Não, ele está no seu barco, irmão. Ele está no meu barco. Pode estar até dormindo. Eu aconselho você a levantar às 4 horas da manhã, a levantar às 5 horas da manhã, ou a hora que você achar conveniente, e chamar por ele, clama por ele, desperta ele. Você vai ver que ele não vai ter dificuldade nenhuma de se acordar. Você não vai ter dificuldade nenhuma em acordá-lo. Você está entendendo o que eu estou falando? Eu penso que sim. Eu penso que você sabe perfeitamente que você precisa bater e chamar ele, clamar por ele. Se você fizer isto, você pode ter certeza que nesses determinados momentos da nossa vida, que bater o desespero, que bater assim aquele medo, na sua vida, você pode despertá-lo. Ele está no seu barco. Se ele estiver dormindo, não se preocupe, chame por ele, ele vai resolver o seu problema. E a Bíblia disse, no verso 39, que ele despertando, pode chamar, ele vai se despertar. Não se preocupe, ele sabe que você é humano, ele sabe que você é fraco, ele sabe que você é falho, ele sabe que você, a tua estrutura é pó, ele sabe que você é pó e cinza, ele sabe que você não é super-homem, você não é a Mulher Maravilha, não é uma super-mulher, ele sabe disso. Ele sabe porque ele foi humano como você, ele sabe porque ele desceu aqui e foi carne e osso como eu e você. Então pode despertar ele do sono, chama ele, clama por ele, e a Bíblia diz que ele vai se levantar e ele vai se despertar, e quando ele se despertar, ele vai repreender o vento. A primeira coisa que ele fez aqui foi repreender o vento. Você vê que Jesus é tão maravilhoso que na hora que ele estava dormindo, ele repreendeu o vento, ele não reprovou aquela oração ruim que você fez, ou aquela oração ruim que você vai fazer, aquela faca na garganta que você vai botar em Jesus. O senhor não está vendo que eu estou morrendo, que meu filho está morrendo, que a minha mulher está morrendo? Você não está vendo o meu problema de saúde, o meu problema financeiro, o meu problema disso? Jesus não vai ficar preocupado nem mesmo com a forma de você falar com ele. Ele veio aqui, ele sabe da sua dificuldade, ele te conhece, sabe que você é pó e cinza, que você é pecador, mas ele vai levantar e vai primeiramente fazer o quê? Resolver o teu problema. A primeira coisa que Jesus fez, você pode pegar no texto aqui, que ele repreendeu, e ele despertando repreendeu o vento. Ora, se fosse eu, com aquela oração dos discípulos, eu teria acordado diferente. Para que vocês estão me chamando? Vocês não estão vendo que eu estou cansado? Você não sabe que é hora de eu descansar? Eu não disse para vocês que eu ia descansar? Eu não disse que eu estava cansado, que precisava aqui desse descanso? Talvez eu e você faríamos dessa forma. Mas Jesus, ele não pensa igual eu penso, ele não age como eu ajo, ele não anda pelo caminho que eu caminho, porque os caminhos de Deus são mais altos que os meus caminhos, que o coração de Deus é maior que o meu coração, que a soberania, que a vontade de Deus está acima da nossa. Eu talvez me acordaria mal-humorado, perguntando para que você me chamou, mas ele não. Quando ele se levantou, ele repreendeu o vento. Ele repreendeu o vento. Ele disse para o vento se acalmar. Ele disse para as águas, aquieta-te. E a Bíblia dizia, o vento se aquietou e houve grande bonança. Jesus não vai lhe repreender, porque ele sabe que você fez aquele clamor angustiado, de uma pessoa angustiada que está vivendo debaixo de uma tempestade. Jesus sabe da luta que você está vivendo, meu irmão. Não pense que Jesus não sabe disso. Jesus sabe perfeitamente o que é, como é difícil perder um pai, perder uma mãe, perder um filho. Ele sabe o quanto é doloroso uma enfermidade no corpo. Ele sabe perfeitamente o quanto é difícil tomar banho, trocar de calça e não tirar nem 10 reais dessa calça para colocar nesta. Ele sabe quanto é difícil se levantar pela manhã e não saber para onde vai porque não está empregado. Ele sabe de tudo isto. Ele não vai levar em conta de forma alguma a forma angústia que você está para você clamar a ele, mas ele vai levantar, ele vai repreender o vento, ele vai acalmar essa tempestade e vai haver uma grande bonança na sua vida. Eu estou profetizando isso, Deus está me autorizando falar isso a você agora. Ele vai levantar sobre a sua vida. uma bonança virá. Basta você ter essa experiência que os discípulos tiveram. Jesus estava permitindo essa tempestade na vida deles para que eles tivessem essa experiência. A hora que você tiver essa experiência com Jesus, de estar no barco, estar fazendo tudo que Ele manda, tudo que Ele mandou, os discípulos fizeram. Fica aqui, ficaram, entra aqui, entraram, vamos passar para o outro lado, vamos passar. Eles estavam obedecendo tudo que Jesus fazia, mas eles precisavam mais dessa experiência. Se você estiver fazendo tudo, está agora tendo essa experiência de estar nessa tempestade, o vento jogando você para lá e para cá, o sol se escurecendo, a noite sobreveio na sua vida, e a fome chegou, as dificuldades apareceram. Eu quero dizer, aquele que anda sobre as ondas do encapelado mar, ele está com você no seu barco. Ele está com você no seu barco. Mais na frente, você vai ver Mateus relatando um outro tipo de milagre, que é outro milagre maravilhoso. É um milagre onde Jesus não está com os discípulos lá no barco. Mas Jesus não está com os discípulos. Eles pensavam que Jesus mandou eles atravessar o barco e eles estavam atravessando sozinhos. Mas Jesus não estava no barco com eles, mas eles fizeram aquilo em obediência a Jesus. De repente vem um lá, os discípulos olham e dizem: é um fantasma. Não, não era um fantasma, era Jesus. Mas Jesus estava vendo eles naquela tempestade daquela forma. Jesus veio ao encontro deles, acalmou aquela tempestade e entrou para o barco deles. Eu quero dizer para você, meu querido irmão, se você está no barco com o Senhor Jesus, ou está no barco aonde Jesus mandou você entrar, não se preocupe, Ele vai aparecer. Mesmo andando sobre as ondas do encapelado mar, quando estiver tudo difícil, a tormenta vir sobre a sua vida, eu quero dizer para você, Ele vem lhe socorrer, Ele vai te socorrer. Você é filho dEle, e a Bíblia diz que se um pai sabe dar boas coisas a seus filhos quando pede, porque quando o filho pede pão, não dá pé, o pai não dá pedra. Se o filho pede um peixe, o pai não dá uma serpente. Se o filho pede um ovo, o pai não vai dar um escorpião. Se eu e você, sendo mal, sabemos dar boas coisas aos nossos filhos, quanto mais o nosso Pai Celestial nos dará os bens que lhe pedirmos. Jesus vai resolver o teu problema. Tenha certeza disso, tenha convicção disso. Basta você acordá-lo. E ele, despertando do sono, diz a palavra que o vento se aquietou. E eu quero dizer para você agora, meu irmão, meu querido amigo, mais cedo ou mais tarde na sua vida, o vento vai se aquietar. Vai se aquietar. Não se preocupe. Jó falou assim: eu sei que o meu Redentor vive e que por fim se levantará sobre a terra. Sabe o que ele queria dizer? Ele estava dizendo: meus amigos me abandonaram, minha mulher me abandonou, meus filhos morreram, meus amigos desapareceram, todos imaginam que eu estou em pecado, o meu corpo está uma chaga pura. Todo mundo está dessa forma, mas eu sei que o meu Redentor vive e que por fim vai se manifestar. Eu quero dizer para você que o vento se aquietou. Essa tempestade que assola a sua vida, irmão, ela vai passar. Não se preocupe que ela vai passar. Não há problema sem solução, não há buraco sem fundo. Todos os problemas têm solução. Só não existe solução hoje para um caso que eu conheça, só um, para quem morreu sem Cristo. É impossível a graça de Deus alcançá-lo hoje mais. Só para quem morreu sem Cristo. Agora, para todos os outros problemas da vida, ainda há perfeita solução. Vamos para frente. Jesus, depois de repreender o vento, mandar as águas se acalmar, a natureza se aquietar, Jesus vira agora para os discípulos e diz assim: por que vocês estão tímidos? Por que vocês são tão tímidos? Ainda não têm fé? Ou seja, Jesus estava dizendo para eles: olha, eu estou há tanto tempo com vocês e vocês ainda não me conhecem. Por que vocês são tão tímidos? Por que vocês ainda não buscaram uma experiência mais forte comigo. Jesus está dizendo a mesma coisa para você. Ele não falou aquelas coisas para censurar os discípulos, não fez aquilo para censurar os discípulos, mas ele queria que os discípulos mesmo tivessem uma experiência melhor com ele, maior com ele. Era isso que Jesus queria. E Jesus chegou ao ponto de dizer para eles: onde é que está a vossa fé? Aonde é que está a vossa fé? Eu quero dizer para você, meu irmão, que quando a luta, a tribulação é na vida do vizinho, a minha fé está aqui e está desse tamanho. Quando o problema, quando a tempestade vem na vida do meu semelhante, do próximo, do vizinho, do meu amigo, a minha fé está aqui e está desse tamanho. Quando a tempestade vem na minha vida, quando eu estou no olho do furacão, quando a tempestade vem sobre mim, aonde é que está a minha fé? Foi isso que Jesus está falando aqui. Aonde que está a sua fé? Aonde está a vossa fé? Ela está na ciência. Ela está na própria experiência. Ela está nos políticos. Aonde é que está a vossa fé? Aonde que está a sua âncora? Aonde está aquilo que assegura a sua vida? Aonde está aquilo que você procura quando tudo der errado? Aonde é que está a vossa fé? Jesus está lhe perguntando. Na hora da tempestade na nossa vida, é que nós precisamos demonstrar a nossa fé. É a hora que vem os problemas da nossa vida, é que eu preciso demonstrar. Quando a tempestade é na vida dos outros, eu não preciso ficar demonstrando a minha fé. Quando as coisas estão acontecendo na vida do vizinho, não tem nenhum problema. É fácil para mim. Mas agora, quando eu estou no olho do furacão, é que Jesus está dizendo aqui, aonde é que está a sua fé? Jesus está dizendo aqui para mim e para você: não se acende uma vela e coloca debaixo da mesa, não se acende uma candeia e coloca debaixo do velador, debaixo da mesa, mas pega aquela vela e coloca no lugar mais alto da casa, para que todos vejam. Alguém está perguntando você, quando você está com problema, as pessoas estão olhando para você e dizendo: olha, engraçado, quando o problema é na vida dos outros, ele resolve, quando é o problema na vida dele, ele se acabrunha, ele fica em casa, deixa a depressão vir, tomar conta dele, ele abaixa o farol. Você já viu gente desse tipo? Quando vem um problema, ele baixa o farol, quando não tem problema, o farol levanta. Ele coloca, às vezes, não farol alto, mas farol de milha ou de neblina, um farolzão desse tamanho, mas quando os problemas estão na vida dele, ele só deixa ligado só o farolete, só aquelas lanterninhas fracas. Você é desse tipo? Você é dessa natureza? Jesus está perguntando para mim e para você: aonde está a vossa fé? Que lugar que você tem depositado a sua fé? Eu quero encerrar esse programa dizendo a você que nós teremos mais um programa ainda, falando, concluindo tudo a respeito da tempestade da nossa vida. Mas eu quero dizer para você, terminar esse programa dizendo a você apenas essa palavra: aonde que está a vossa fé? Vamos orar. Nosso Deus e Pai, é no nome do Senhor Jesus que nós estamos gratos ao Senhor aqui por mais esta palavra que o Senhor tem nos concedido. Obrigado, Senhor. Está mostrando a nós que nós precisamos reclamar, buscar o Senhor, chamar, bater. A tua palavra disse claramente: batei e abrir-se-vos-á, pedi e recebereis, porque aquele que pede recebe, o que busca acha. Meu Deus, em nome do Senhor Jesus, nos ajuda, Senhor, buscarmos no lugar correto e estarmos, ó Deus, a cada dia mais e mais com a nossa fé edificada, solidificada, bem estruturada. É o que eu te peço em nome do Senhor Jesus. Amém? Que Deus os abençoe. Até amanhã, nessa mesma hora, nesse mesmo canal aqui, juntos, nós estudando a palavra de Deus, porque Jesus quer instruir os sábios. Deus os abençoe. Até amanhã.
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Inclusive, você pode participar deixando aí a sua mensagem, o seu recado nesta quarta-feira e eu espero o seu alô. Tem o nosso WhatsApp para você vir junto conosco. Inclusive, daqui a pouco, vamos com o nosso momento devocional, a leitura do presente diário. Você que nos acompanha pelo rádio, pelo computador, pelo celular, pelas afiliadas, fique à vontade para vir conosco e aprender também mais da palavra de Deus com o nosso momento devocional, momento da leitura do presente diário. É um devocional, é editado aqui pela RTM, todo dia tem uma mensagem nova para você. Fique à vontade para mandar sua mensagem através do nosso WhatsApp, DDD 11. O telefone é o 974-181-456. 974-181-456. Eu espero o seu recadinho. 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Vamos aproveitar então e começar a programação de hoje trazendo o melhor da música para você?

O melhor da música com Vencedores por Cristo, cantando Santo, Santo, Santo. A gente continua trazendo o melhor para você. Wesley Marlene e Vavá Rodrigues, mais que vencedor.

Você ouviu Wesley, Marlene e Vavá Rodrigues cantando Mais Que Vencedor. A Daniela Araújo vem com a gente também para cantar Coração de Pedra.

melhor da música com Daniela Araújo cantando Coração de Pedra. O Azaf Borba também vem conosco para cantar Superabundante Graça.

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0: Aqui tem o melhor da música para você. Aqui tem Templo Soul, cantando O Último Dia.

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Templo Sul, último dia. Quem chega? Projeto Sola. Para cantar.

Projeto Sola para cantar Redenção aqui no Musical RTM. Vamos com Banda Matizes, cantando Deus foi, é e sempre será.

Deus foi, é e sempre será. Com Banda Matizes. Vamos com a Oficina G3 para cantar aos pés da cruz.

aos pés da cruz com Oficina G3, aqui no Musical RTM. Fruto Sagrado canta Superman. Superman com Fruto Sagrado, aqui no Musical RTM.

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1: Aqui tem o melhor da música para você. Aqui tem Arielle Bonatti cantando Tenho Tanto Para Falar.

Projeto Sola, Redenção, aqui no Musical RTM. E o Vavá Rodrigues tá com a gente também. Vamos com Vavá Rodrigues, Você Tem.

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1: Olá, aqui é a Dorothy. Como você está hoje? É uma grande alegria poder compartilhar este momento na Palavra de Deus com você. Vamos abrir no Antigo Testamento, no livro de Juízes, capítulo 7. Ao abrirmos, veremos que Juízes, capítulo 7, tem a ver com a história de um homem chamado Gideão. Bem, Gideão tinha um pequeno exército à sua volta, mas esses não eram homens comuns. Deus tinha escolhido especialmente a dedo aqueles que sairiam com Gideão em seu nome e creriam que o Senhor agiria como somente ele poderia. Às vezes na obra do Senhor há uma grande multidão, mas o Senhor diz: não é que eu não ame aquela grande multidão que afirma que me conhece, mas eu estou chamando você para seguir com fé e fazer aquele trabalho que chamei você para fazer em meu nome. Eu lhe darei alguns companheiros, mas eles têm de ser pessoas que provaram que caminham no Espírito pela fé. Assim, Gideão tinha consigo um pequeno exército de 300 homens selecionados. Deus fez com que passassem por essa situação de chegar aos inimigos, os midianitas, e matá-los pela fé. Então, eles não passavam de um punhado de gente, mas Deus lhes deu o sinal de que estava com eles por algo que escutaram quando se infiltraram no acampamento do inimigo e escutaram o que estava acontecendo. Deus sempre nos encoraja por sua palavra. Nós nunca estamos em uma situação em que ele não nos dê sua promessa. É nessas promessas que podemos seguir em frente pela fé. Quando chegaram ao acampamento, perceberam que estariam em desvantagem se fizessem as coisas da maneira militar usual. Por isso, Deus lhe deu uma estratégia. Cada um desses 300 soldados, que foram divididos em 3 companhias, ficou a postos em volta do acampamento, onde todos das forças inimigas

0: crianças estavam dormindo. Cada um recebeu em sua mão uma trombeta e, na outra, um jarro vazio. E no meio do jarro, uma tocha. O líder Gideão disse: façam o que eu fizer na hora que eu fizer. Isso é sujeitar-se à autoridade da liderança enquanto trabalhamos juntos no nome do Senhor. No momento certo, quando Gideão lhes disse que estava na hora, cada uma dessas três companhias de 100 homens tocou suas trombetas e depois quebrou seus jarros. Em outras palavras, eles quebraram esses jarros de barro porque a tocha estava dentro. Ao fazer isso, gritaram juntos: a espada pelo Senhor e por Gideão. Bem, o que isso significa? O texto diz: e cada um permaneceu no seu posto ao redor do acampamento. Então todos os midianitas, gritando, começaram a fugir. Você já percebeu que quando passa por certos problemas, é você quem quer gritar e fugir da situação? Mas se você ficar calma e ver a mão poderosa de Deus agindo no seu problema, se você confiar no Senhor Jesus e em toda a sua força e poder para fazer acontecer o que vai glorificar seu nome, você ficará surpresa com o que ele fará bem diante dos seus olhos. Era o jarro de barro que tinha de ser quebrado. Sabemos que o jarro, ou vaso de barro, representa o tesouro escondido que está em nosso coração. Nós lemos em 2 Coríntios, capítulo 4, se o nosso evangelho está encoberto, é para os que estão perecendo que está encoberto. Pois não pregamos a nós mesmos, não promovemos a nós mesmos, mas a Jesus Cristo, Senhor. Porque Deus, que disse: das trevas brilhará a luz, foi Ele mesmo quem brilhou em nosso coração. Temos, porém, esse tesouro do Senhor Jesus em nossos vasos de barro, para que o poder extraordinário seja de Deus e não nosso. Talvez você, sendo cristã, esteja passando hoje por alguma situação difícil porque tem tentado de todas as formas resolver o problema. Você tem tentado fazer as coisas à sua maneira, mas ainda não compreendeu que a pedra de tropeço tem sido o vaso de barro. De que adiantaria o exército de Gideão ali parado e tocando as trombetas se todas aquelas luzes ofuscantes não acordassem as pessoas abaixo deles? Os midianitas totalmente presos, que então se voltaram contra si mesmos em confusão, se aqueles jarros de barro não tivessem sido quebrados. Que tal você dizer ao Senhor hoje, de acordo com 2 Coríntios 4:7, eu quero que meu vaso de barro seja quebrado, para que a excelência do poder de nosso Senhor seja vista através de mim. Que tal você permitir que Ele atue em sua vida para quebrar você, para que Jesus seja visto, sentido e conhecido, a fim de que a glória seja dEle somente? Em seu precioso nome, nós oramos. Amém.
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2: 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Voltamos com um amigo na madrugada.
4: Estamos aqui com um amigo na madrugada. Bom dia para você, uma excelente quarta-feira. Vamos juntos, hein? Vamos com Entendendo a Bíblia, com o pastor e professor Itamir Neves.
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3: Olá, seja muito bem-vindo e bem-vinda ao Entendendo a Bíblia, é o programa que é feito para você e com você, que nos ajuda a produzir o conteúdo a partir da sua pergunta. Eu sou Renata Burjato e ao meu lado...
6: André Castilho, é uma alegria poder conversar com você e junto com você entender a Bíblia também com ele.
7: Itamir Neves, nós queremos entender a Bíblia a partir da sua pergunta. Vamos procurar responder a partir da palavra de Deus.
3: Fernando de Jesus, aqui de São Paulo, capital, quer saber: a Bíblia fala sobre ansiedade, mas como vencer isso na prática?
7: Outra boa pergunta também, muito interessante. A Bíblia fala, sim, a Bíblia fala sobre ansiedade. E aí nós temos que olhar para os vários textos bíblicos que tratam sobre esse assunto e a gente poderia relacionar já alguns deles. Por exemplo, eu vou já mencionar 1 Pedro capítulo 5, versículo 7, Filipenses capítulo 4, versículo 6 e 8. Vai anotando aí se você puder.
6: Posso falar? Filipenses 4, 6 a 7?
7: Ah, você quer já ler esse daí?
6: Não andem ansiosos por coisa alguma, mas em tudo, pela oração, súplicas e ações de graças, apresentem seus pedidos a
7: isso,
6: Deus.
7: Isso.
6: E a paz de Deus, que excede todo entendimento, guardará o coração e a mente de vocês em Cristo Jesus.
7: Você já sabia decora.
6: Cada homem um guerreiro, né?
7: Muito bom, muito bom. Ali você tem as palavras do Senhor Jesus em Mateus capítulo 6, 31 e 34. Mateus capítulo 11, quando ele convida aquele que está ansioso, preocupado, sobrecarregado, venha para mim que eu vos aliviarei. E aí temos uma palavra, André, lá em Provérbios, se você puder ler, Renata, Provérbios 12, 25, mas tem um salmo muito legal de um rei, de um cantor, de um homem de Deus, um homem que marcou a sua geração. A gente pensa que a vida cristã, a vida de um homem de Deus é sempre tranquila? Não, tem hora que a pessoa se abate, e aí tem um salmo, na verdade é um salmo duplo, 42 e 43, que a gente vai dar uma lida nele depois para você ouvir um pouquinho, mas lê primeiro Provérbios, Renata, por favor.
8: A preocupação e a ansiedade deprimem, mas uma palavra de apoio traz ânimo.
7: Olha só, então uma palavra muito, muito importante para nós que somos cristãos. Muitas vezes a gente vai para a igreja pela manhã, por exemplo, André, a gente vai querendo receber alguma coisa. Quando na verdade essa palavra aqui de Provérbios é uma palavra muito legal, porque fala o seguinte: se você tiver uma palavra de apoio, um bom dia, um abraço para alguém, isso pode trazer ânimo para a pessoa. Então, quando a gente está muito preocupado, um abraço, uma palavra jóia, uma palavra amiga, pode recuperar a pessoa e pode fazê-la se tranquilizar. E como você leu, e muito bem decorado já, o texto de Filipenses, que é o texto clássico, pessoal, o texto clássico é esse. E é só que eu tenho um segredo aqui para mim, eu acho que nós temos um segredo. Filipenses 4, 6 a 8. André, lê aí na sua versão.
9: 4, 6 a 8?
7: É, Filipenses, né? 4, 5 a 8, 6 a 8.
9: Não, é que foi o que eu citei.
7: Então, mas eu quero que você leia,
9: Não, é que assim, vai ser
7: não,
9: a mesma.
7: Tem um segredo aqui que vocês não sabem, pelo menos eu acho que eu sei. é uma coisa bem legal, muito legal. Tá, pra gente poder aprender, não ter ansiedade ou colocar isso na mão de quem pode resolver. Fala.
9: Não andei ansiosos por coisa alguma, mas em tudo, pela oração e súplicas e com ação de graças, apresentem seus pedidos a Deus. E a paz de Deus, que excede todo entendimento,
7: isso
9: guardará o coração e a mente de vocês em Cristo Jesus.
7: Então, lancem diante de Deus o que? As suas orações e súplicas com ações e graças. Para mim, André, isso é um segredo da vida cristã.
9: Certo.
7: Nós temos várias situações, situação de família, de relacionamento, de situação no serviço que não tá legal e tal, vizinhança que é chata e tal. Lance tudo isso na mão do Senhor. Tranquilo. E aí, faça isso com ações de graça. Mas você fala, como é que eu vou agradecer numa situação que é difícil? Agradecer porque Deus está no controle de cada detalhe da nossa vida e Ele sabe fazer exatamente o quê? Fazer que aquela situação, todas as coisas cooperam para o bem daqueles que amam a Deus. Então, quando eu faço a minha oração pedindo para Deus, abrindo meu coração, mas eu faço com ações de graças, estou falando, Senhor, eu concordo com o que o Senhor está fazendo na minha vida. É duro, é chato, mas eu estou concordando, porque o Senhor tem cuidado de mim. E aí, então, a paz de Cristo, que excede todo entendimento, vai guardar meu coração de uma maneira, especial.
8: Eu ia brincar, né? Você falou assim, eu tenho um segredo aqui, não andem ansiosos. Ele vai falar pra gente parar, pra gente sentar, pra gente orar. Mas brincadeiras à parte, até o Eugene Peterson coloca num outro livro dele sobre pantomime a sua gratidão. Se você começar a colocar gratidão e falar gratidão e expressar gratidão, o seu cérebro também para de focar naquilo que te causa ansiedade, que faz o batimento acelerar. Você começa a mudar, deixar de prestar atenção nas circunstâncias e focar no único que pode resolvê-las, né?
7: Uhum.
8: E aí você muda o foco e isso vai apaziguando. Então é um exercício, né, ouvinte? Não é que você faz isso uma vez e tá tudo resolvido. Você vai exercitando essas atitudes.
9: Vamos aproveitar. A gente tem dois textos que acho importantíssimos nós lermos. O primeiro é 1 Pedro 5,
7: isso,
9: de 6 a 7. Começar no versículo 6. E eu sei que a Renata está, assim, com muita ansiedade. Para ler o livro de Salmos.
7: Tá bom. Então tá.
9: Mas primeiro vamos para 1 Pedro 5, de 6 a 7.
7: Então deixa eu ler isso daí. Tá. E aí você, Renata, pode abrir sua Bíblia em Salmos. Salmos é o rei Davi falando que ele também estava meio chateado, meio triste. Mas olha o que Pedro fala. Portanto, humilhai-vos sob a poderosa mão de Deus, para que ele, a seu tempo, no tempo dele, ele vai nos exaltar, lançando sobre ele o quê? Toda a nossa ansiedade, pois ele tem cuidado de nós. É impressionante, André, isso aí.
9: E assim, e aí tem uma música que cantamos domingo na igreja, que é dos Vencedores por Cristo e também foi interpretado pelo Logos. Lancemos sobre Deus
10: nossa,
9: a nossa
10: música.
9: Ansiedade.
10: Linda, linda.
9: Porque, pois ele tem cuidado de nós.
10: E ela liga.
9: Letra bíblica, né?
10: Totalmente.
9: Que é legal. E ela pega dois textos. Ela pega esse e ela pega também o Sermão do Monte, no qual Jesus vai falar, olha.
10: Exatamente, joia.
9: Vejam os passarinhos, eles não guardam comida para amanhã, mas o próprio Pai Celestial
10: sim,
9: dá.
10: Sim.
9: Olhem os campos dos lírios, que não fazem roupas para vestir, porque o Pai Celestial dá para eles e ele sabe, se ele dá para os passarinhos e para os lírios, imagine para vocês.
10: Exatamente.
9: Né? Então, a gente, quando a gente pensa, né? Que Deus está cuidando e que nós estamos debaixo da sua poderosa mão,
10: boa.
9: Ainda que tenhamos que nos humilhar debaixo da sua poderosa mão, essa poderosa mão é a mão que nos cuida, que nos sustenta, que nos guarda e que
10: mesmo
9: nos guia.
10: Mesmo que eu ande no vale da sombra da morte, ele está presente.
9: Eu não preciso temer mal nenhum.
10: Antes de você ler o Salmo, vamos guardar essa música pra gente tocar um dia no Palavra de Canções.
9: Pronto, essa é muito boa.
8: O meu tá mais assim como uma dieta de lágrimas, olha aqui.
10: Olha
8: assim
10: só.
8: Como o servo bebe a água do riacho, eu quero beber de ti, ó Deus. Goles profundos de Deus, estou com sede do Deus vivo. E me pergunto, será que conseguirei chegar a beber na presença de Deus? Estou numa dieta de lágrimas. Lágrimas no café da manhã, lágrimas no jantar, durante todo o dia. As pessoas batem à minha porta, me importunando. Onde está esse seu Deus? Estas são as coisas que relembro sempre, esvaziando os bolsos da minha vida. Sempre estive à frente da multidão de adoradores. Era eu quem os conduzia, ansioso pelo início da adoração, louvando em voz alta, cantando ações de graça, celebrando todos nós a festa de Deus. Por que está tão deprimida minha alma? Por que chora de melancolia?
10: Que coisa!
8: Olhe para Deus e logo o louvará outra vez.
10: Pois louvado é. Seja Deus. E aí realmente essa maneira para a gente colocar e obter a paz, né? Aquela paz que só Jesus nos dá, João 14:27, ele fala, deixe-vos a minha paz vos dou, não vou lá dou como dá o mundo, mas eu estou dando para vocês essa paz, porque ele é o príncipe da paz, conforme Isaías tinha falado.
9: Isso.
10: Então é muito interessante saber que eu posso entregar todas essas minhas necessidades diante do Senhor e saber que ele tem cuidado. Essa é a ideia que você colocou, de que nós estamos sob, né? Não é sobre, sob a mão de Deus. Ele que está cuidando de nós.
9: E nisso, professor Tamir, se o senhor me permite.
10: Sim, fala aí.
9: É que uma coisa que eu acho muito interessante no salmista é que ele rasga o coração diante do Senhor. E a gente às vezes acha que nós não podemos, não
10: sim,
9: temos esse direito.
10: Sim.
9: Mas a questão é, você entender Deus como Pai, você entender que há ação de graças, mas também há oração e súplica.
10: Sim, posso abrir o coração para ele.
9: Exato, e o lançar sobre ele toda a ansiedade significa uma relação sincera, aberta e honesta, a ponto de eu poder, inclusive, reclamar com Deus.
10: Lógico.
9: Então, o que o salmista está falando nessa oração, está falando, poxa, era muito bom estar lá
10: com a multidão,
9: mas agora eu não posso. Por quê? Porque os meus ossos sofrem agonia mortal. Está aqui no versículo 20. Então é muito provável que o salmista aqui coloque, esteja passando, e é um poema dos coraítas, então é dos filhos de Corá, ele esteja passando por uma situação de doença.
8: Sim.
9: E aí ele, no meio da doença, o que ele faz? Ele clama a Deus, ele fala com Deus. Então, quando a gente está em qualquer situação, seja de doença, ele fala aqui de perseguição também, né? Seja qualquer situação que for, nós podemos e temos um recurso, que é abrir, rasgar o nosso coração, a nossa mente, a nossa vida diante do Senhor. Então, isso também vai nos ajudar na nossa ansiedade. Então eu diria, professor Tamir, que o melhor remédio para a ansiedade, do ponto de vista espiritual, é claro, se você tem ansiedade patológica, vai ter que tratar.
10: Sim.
9: Com medicamento até, se for necessário. Mas vai ter uma coisa que o medicamento não vai suprir, que é a confiança em Deus. E essa confiança se dá numa relação aberta e honesta. Portanto, vai precisar rasgar o coração diante do Senhor.
10: Exatamente.
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1: Bom dia, e voltamos aqui com um amigo na madrugada nesta quarta-feira, hein? Muito bom saber que a RTM está chegando aí, onde você nos acompanha pelo rádio, pelo computador, pelo celular. Vamos juntos até as 4 da manhã. E o pastor Paulo Biasi também segue com a gente e traz o Correndo para Vencer.
2: Corramos com perseverança a corrida marcada para nós, com os olhos fixos em Jesus, o líder e aperfeiçoador de nossa fé. Alguns chamam isso de magia negra, mas para Satanás é apenas mais um dia de trabalho. Ele concede poder espiritual para as pessoas que engana, mas esse poder dele não é para o bem, é um poder para destruir. Por meio de rituais satânicos, amuletos e outros meios, o diabo escraviza suas vítimas em um mundo de religião falsa, um mundo de maldade e de escravidão. Saiba mais em instantes. 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Hoje o pastor Paulo Biasi continua na série do pastor Erwin Lutzer sobre o mundo invisível. Nos acompanhe agora para ouvir uma mensagem sobre o poder do lado obscuro.
3: Estamos numa série de mensagens sobre o mundo invisível. No mundo invisível existem dois reinos. Um é o reino da luz e o dono desse reino é Deus. O outro é o reino das trevas e o Deus deste mundo tenta exercer autoridade nesse reino de escuridão. Esses dois reinos sempre se combatem. Tenho plena consciência de que ao falar sobre esse tema, teremos pessoas nos ouvindo que sabem que estão sendo perturbadas pelo reino das trevas. Elas sabem disso. Mas muitas outras que também estão sendo perturbadas pelo reino das trevas ainda não sabem disso. E mesmo que eu já tenha orado hoje, você me acompanha mais uma vez? Você oraria comigo? Você pediria silenciosamente para Deus lhe dar atenção para ouvir e escutar as palavras dele para esta mensagem trazer entendimento, libertação e liberdade por meio da palavra dele? Pai, o Senhor conhece cada coração que se curva diante da sua presença. O Senhor conhece a angústia, o Senhor conhece a dor. O Senhor conhece, Pai, os conflitos espirituais que todos já enfrentamos. E hoje lhe pedimos, em nome de Jesus, que o Senhor traga clareza, entendimento, direção, ajuda e libertação. Mostre isso a todos que estão curvados diante de ti. E até mesmo para aqueles que estão conosco hoje, sem esperar nenhuma bênção específica. Surpreende-os e lhes revele a grandeza e a beleza do nome de Jesus. É em nome dele que oramos. Amém. Na última mensagem, falei sobre o conhecimento que vem do lado obscuro. Hoje eu vou falar sobre o poder que vem do lado obscuro. Vivemos em tempo de ocultismo. Ele está em toda parte. Na mensagem anterior, falamos sobre os adivinhos, médiuns e todos que, de alguma forma, recebem conhecimento do mundo oculto. Nesta mensagem, vou abordar temas como amuletos, cerimônias, feitiçaria, rituais, maldições e essas práticas do mundo espiritual com que as pessoas acabam, de um jeito ou de outro, conectadas. Não existe nem como listar todas elas. Não sei se mencionei isso recentemente, mas já faz muitos anos que pregamos sermões sobre esse tema, como fizemos em outras ocasiões. E depois do culto, nos reunimos em outra sala para ajudar as pessoas que estavam lutando com essa área. Numa dessas vezes, umas 40 pessoas se reuniram em uma sala separada após o culto. E à medida que fomos conversando e pedindo que compartilhassem os problemas que estavam enfrentando, ficamos surpresos ao descobrir que havia, possivelmente, 40 formas diferentes de envolvimento com o ocultismo. Muitas delas nem sabiam disso. Não sabiam, por exemplo, que a leitura de mãos era uma prática ocultista? Achavam que era apenas uma brincadeira inocente, ou que brincar com a tábua ou ija era só uma curiosidade qualquer. Por isso, mesmo que não abordemos todas essas questões nesta mensagem, o Senhor vai lhe mostrar os pontos que precisam ser tratados em sua vida. E espero que você entenda como lidar com elas até o fim desta mensagem. Agora, permita-me dizer uma palavra sobre os videogames. É claro que existem muitos jogos inocentes. Os meus netos jogam videogame e os seus filhos e netos também podem jogar. Mas fiquei profundamente incomodado esta semana quando li 3 ou 4 artigos sobre videogames que levam a perceber uma coisa que, no fundo, já sabíamos. O nível de violência está aumentando nesses jogos. E quando esse nível de violência envolve crianças, ele só alimenta a agressividade, a raiva e a própria violência delas. Essa ideia de que o jogo dá uma oportunidade para um menino extravasar a sua raiva é pura ilusão. Você conhece aquela recomendação antiga que alguns conselheiros costumavam dar? Está com raiva do seu pai? Finja que o travesseiro é seu pai e dê uma surra nele, que isso vai aliviar a tua raiva. Não vai aliviar, não. Você só vai alimentar ainda mais essa sua raiva. Você não supera a sua raiva sem lidar com as causas da raiva. E o que esses videogames violentos fazem é dar poder ao jogador. Neles, você pode matar todos os personagens, e não importa quem você seja. Como dizia um dos artigos, não importa o quanto o menino seja excluído. No videogame, ele pode se tornar um herói quando matar todos os inimigos e vencer as batalhas. Mas veja, não tem como você fazer isso e depois se tornar, de repente, um menino calmo e gentil no domingo. Bom, talvez consiga por um tempo, mas não por muito tempo. Alguns desses artigos que li diziam que o ocultismo também está presente nesses videogames. A pessoa acaba ficando presa em jogos que mergulham cada vez mais fundo em temas ocultistas. Na verdade, um deles reconhecia ser uma admissão terrível, mas precisamos compreender que, em termos de ficar obcecado, os videogames têm o mesmo impacto que a pornografia sobre uma criança. Inclusive, disseram que hoje, mesmo as necessidades mais básicas das crianças, como comer e dormir, estão sendo deixadas de lado para jogar em videogame. Eu e a Rebeca conhecemos um casal que nos contou que instalaram uma câmera escondida sem o filho dele saber para provar que ele estava jogando esses jogos. Porque o menino dizia: "Não, pai. Não, mãe. Eu não estou jogando." Mas ele ficava acordado quase a noite toda jogando videogames. Será que posso sugerir algo a você que é pai ou mãe? Sente-se com seu filho e jogue esses videogames com ele ou com ela. Descubra o que as suas crianças estão fazendo. Ah, eu sei que elas são muito mais espertas do que nós. Se você tem algum dispositivo digital que está desregulado, vai precisar de uma criança de 12 anos para programá-lo. Mas a questão é, por que você não se senta com elas para ver o que estão fazendo? E então, quando descobrir algo que não é saudável, diga não. Simplesmente diga não. Não caia nessa ideia de que todo mundo está fazendo isso. Jesus diria: quase todo mundo está indo para o inferno. Ele disse que o caminho para a vida é estreito e que são poucos que o encontram. Mas o caminho para a destruição é largo. E muitos seguem por ele. Seu adolescente pode até xingar você. Ele ou ela pode ficar com raiva. Mas daqui a 15 anos ele vai dizer: "Pai, mãe, obrigado. Muito obrigado por me proteger das coisas que meus colegas se envolveram." E existe outro nível de atividade ocultista que tem a ver com milagres. E isso nos leva a Atos 19, uma das passagens mais notáveis e interessantes de toda a Bíblia. Paulo estava em Éfeso. E primeiro, vemos aqui com muita clareza o poder do Evangelho em nome de Jesus trazendo libertação. Espero que você abra sua Bíblia e acompanhe comigo. Atos 19, versículos 11 e 12. Deus concedeu a Paulo o poder de realizar milagres extraordinários. Quando lenços ou aventais usados por ele eram colocados sobre enfermos, estes eram curados de suas doenças e deles saíam espíritos malignos. Imagine só. Deixe-me fazer alguns comentários. Em primeiro lugar, Lucas, o autor de Atos, reconhecia que eram milagres extraordinários. Não eram milagres comuns, nem mesmo para um apóstolo. As escrituras falam dos lenços usados por ele, e o texto original grego é ainda mais vívido, referindo-se a algo que ele usava na pele, como as faixas de suor usadas pelos atletas. Você se lembra que Paulo trabalhava fazendo tendas? Era para ninguém dizer que ele estava no ministério por dinheiro. Então, muito provavelmente, ele usava um lenço ou pano para enxugar a testa. Paulo trabalhava com as mãos e provavelmente usava um lenço para enxugar o suor da testa. Talvez ele usasse um tipo de faixa de suor e um avental. Ele usava o avental quando trabalhava como carpinteiro ou em outra atividade para fabricar as tendas. Então, esses objetos pessoais que ele usava eram levados até as pessoas enfermas ou oprimidas. E quando os objetos chegavam até elas, era como se o apóstolo Paulo estivesse presente. As pessoas eram curadas e os espíritos malignos saíam delas pela instrumentalidade desses objetos de Paulo. É claro que era Deus quem curava e libertava. E Lucas quer que entendamos que era Deus quem operava esses milagres e que esses milagres se multiplicavam. Fico muito feliz por você estar nos acompanhando nesta mensagem. Na verdade, ela faz parte de uma série maior que é chamada O Mundo Invisível. Eu acredito que essas mensagens são bastante importantes, porque existe muita enganação espiritual em nossos tempos. Com certeza, eu espero que você consiga refletir sobre esta mensagem que começamos hoje e que volte para ouvir os próximos 3 programas em que continuaremos a refletir deste tema. O fato é que pessoas estão envolvidas com o demonismo sem nem saberem disso. Espero que você aproveite essas mensagens, as compartilhe com seus amigos e espalhe a boa notícia de que, quando seguimos a palavra de Deus, podemos permanecer no caminho certo. Obrigado pelo seu carinho e por suas orações. O nosso grande desejo é compartilhar a boa mensagem do Evangelho para alertar pessoas, encorajá-las e ajudá-las em sua caminhada. Do meu coração para o seu, espero que você tenha um ótimo dia.
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0: música aqui, Fernandinho Águas Vivas. Agora tem um intervalo, é bem rápido. Daqui a pouco tem muito mais pra você aqui no Amigo na Madrugada.
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Nesta madrugada de quarta, lembrando que você pode conhecer um pouco mais da nossa história no nosso site rtmbrasil.org.br. rtmbrasil.org.br, lá tem um pouquinho da nossa história e você conhece através do nosso site rtmbrasil.org.br. E a gente aproveita para trazer para você o História da Igreja.

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1: Seja muito bem-vindo mais um programa História da Igreja. Eu sou o pastor Marcelo Santos e tenho a alegria de receber você nesse espaço para juntos conversarmos sobre a nossa história, sobre as nossas origens, sobre os fatos, personagens, decisões e omissões que nos trouxeram até o momento onde estamos hoje. Nós vamos começar hoje a estudar um novo tema, uma nova abordagem da história da Igreja, que é o movimento monástico medieval. Mas para isso eu quero então convidar você a voltar comigo no tempo e a recapitular, a relembrar você que está conosco desde o começo. E se você não está, eu sugiro você visitar lá a nossa página e acessar lá os nossos podcasts. Estão lá todos os programas, desde o primeiro programa, para que você possa entender aí esse ciclo, você possa entender esse processo histórico. Mas nós conversamos lá no quarto século, quando do surgimento da Igreja Católica Romana, né, da formação do Império Cristão, né, quando Constantino ele vai primeiro com o Edito de Tolerância em 311 suspender as perseguições aos cristãos. Em 313 então, no Edito de Milão, ele vai devolver aos cristãos o direito de professar a sua fé, e mais do que isso, ele vai declarar que o Império Romano então era um Império Cristão. E isso vai gerar três reações que nós temos conversado ao longo das últimas semanas. A primeira delas é a assimilação, que foi a base para o surgimento da Igreja Católica Apostólica Romana. Uma segunda é a resistência, que são os personagens, os cristãos, homens, mulheres, enfim, que permaneceram dentro dessa igreja, mas não aceitaram essas alianças e essas mudanças todas que nós conversamos aqui nos últimos programas. Personagens esses que vão reaparecer lá no século XVI, quando da Reforma Protestante. E a terceira reação que nós conversamos, que é a fuga, que foram aqueles cristãos que deixaram a instituição e foram viver um cristianismo solitário, um cristianismo de deserto, ou um cristianismo monástico. E por que monástico? Por que essa palavra? Por que essa expressão? É importante lembrar que o monasticismo, ele é um movimento anterior ao cristianismo. Obviamente, outras religiões, elas têm essa prática monástica, até porque a palavra monástica ou monástico, ela vem do grego monakos, que significa pessoa solitária. Então, independente da religião, toda religião ela pode ter a sua atividade monástica, ou seja, na origem da palavra, na etimologia da palavra, no significado original, a ideia é de uma pessoa solitária. O que a gente conhece historicamente, né, é que os primeiros monges, né, tiveram a sua origem aí, então, nessa época, no quarto século, na região do Egito, da Síria e na Capadócia, como reação mesmo a esse processo de Constantino no ano 313. Existe um personagem que é muito interessante, vale a pena conhecer, que é Antão, isso mesmo, Antão, é conhecido também como Santo Antão. Ele é considerado o pai da vida eremítica, né? Ele ali do quarto século, por volta do ano 356 da era cristã, ele é considerado o pai da vida eremítica, desse movimento de vida cristã solitária. Ele tem um discípulo chamado Pacômio, que é quem vai introduzir a vida em comunidade, criando também os primeiros mosteiros, né? O movimento monástico, ele surge como um movimento de vida cristã solitária, né? Um cristianismo de deserto solitário, mas com o passar do tempo, Pacômio é responsável por isso, é um personagem que vale a pena você conhecer. Ele vai começar a organizar, nesse primeiro momento, né, os primeiros mosteiros, as primeiras comunidades de monges.
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1: Um personagem, falando de monasticismo, nós estamos conversando a respeito disso, e obviamente o monasticismo ele começa no Oriente. Por que obviamente? Porque o mundo ocidental está vivendo esse processo de formação do Império Cristão, né? O cristianismo, ele se associa ao poder romano, ao Império Romano, ou vice-versa, eles se associam, e esse movimento de fuga faz com que esses cristãos

0: oriental e o monasticismo ocidental, né? Tem características diferentes, tem aspectos diferentes. Por exemplo, o monasticismo ocidental, ele é muito mais prático, muito mais pragmático. E ele, por exemplo, não aceita o jejum extremo, né, e o pouco sono como forma de castigo, que é defendido pelo monasticismo oriental. O monasticismo ocidental, do ocidente, ele tem preocupações sociais, preocupações com a vida aqui, com as necessidades aqui, enquanto o monasticismo oriental é muito mais ligado à abstração, à religiosidade, à reflexão. Uma outra questão que chama atenção é o ideal ocidental pela vida em comunidade. No monasticismo oriental, o foco e a ênfase está muito mais, né, na solitude, né, na solidão, na meditação e etc. O monasticismo ocidental, ele é marcado por essa vida ideal em comunidade. Uma outra coisa que vale a pena chamar a atenção também é que o Ocidente, ele não enfrentava tensões constantes com a hierarquia da igreja, que vai acabar acontecendo no mundo oriental. Falando de mundo ocidental e dessa organização, o mundo ocidental e o monasticismo ocidental, ele tem um papel muito importante na história, porque ele é muito mais pragmático, e ele vai acabar, por conta disso, de alguns personagens que são muito importantes, se organizando, né, de uma forma muito mais rápida. E aí vale a pena destacar o papel de Benedito de Núrcia, ou Bento de Núrcia, que é considerado fundador do movimento ocidental do monasticismo. Ele nasceu na cidade de Núrcia no ano de 480, estuda em Roma, e aos 20 anos, decepcionado com o caos que estava Roma, por tudo que nós já conversamos, as invasões bárbaras e etc., ele vai viver sozinho numa caverna chamada Subiaco, e passa ali 3 anos da sua história. Para ele, a vida monástica não consistia em destruir o corpo, mas em cuidar desse corpo para fazê-lo apto para ser um instrumento no serviço de Deus. O Benedito, ou Bento, se você preferir, ele vai instituir 12 conventos, onde residiam 12 monges em cada um, mas isso acaba não durando muito devido às circunstâncias que eram desfavoráveis. Depois de algumas tentativas sem sucesso, ele vai organizar uma comunidade monástica numa localidade conhecida como Monte Cassino. É muito, muito importante esse monastério. E em 1529, então, vai nascer a regra que vai ser a base de todo o monasticismo ocidental e que perdura até hoje, a regra de São Benedito.
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0: Bom, vamos fechar esse programa conhecendo um pouquinho então da regra de São Benedito, a regra dos beneditinos. Ela é muito interessante, você encontra disponível aí para ler, enfim, em boas livrarias, em sebos, né, em boas bibliotecas também, ela está disponível. Para que você tenha um resumo do que ela diz, ela continha 73 capítulos breves, né, e se diferenciava das regras orientais pela sua praticidade, como a gente já conversou aqui. E existiam dois elementos que foram assim um diferencial na regra de Bento de Núrcia, na regra beneditina, e que fez com que esse movimento se consolidasse e crescesse muito rapidamente com relação ao monasticismo oriental. A primeira delas, ou o primeiro elemento, era a permanência. Ou seja, os monges não deveriam ficar vagando de um mosteiro para o outro. Isso vai dar estabilidade à vida monástica, né? A regra estabelecia que, uma vez ali estabelecido em um monastério, o monge deveria ficar ali. Ele não poderia ficar transitando. Um outro elemento de firmeza na regra beneditina e que deu essa estabilidade à vida monástica foi a obediência, né? Então a ideia, e ele vai estabelecer isso na regra, que o abade, que significa pai, né? A raiz da palavra é aba, né? Então o abade do mosteiro, né, ele era o pai de todo mosteiro, e o Benedito vai estabelecer que ele deveria ser obedecido inquestionavelmente. Então isso vai produzir esses dois elementos, a permanência e a obediência, vão produzir uma estabilidade à vida monástica ocidental, e vai fazer com que esses mosteiros tivessem um processo de consolidação e de crescimento muito, muito rápido. Falando um pouco ainda sobre a regra de Benedito, a regra beneditina, eles tinham uma disciplina muito clara. Ele defendia, essa regra defendia e defende uma disciplina clara, mas flexível, né, feita para homens sujeitos a ele.

0: erros. Havia uma insistência no trabalho físico, onde todos deveriam participar. Então, a vida monástica, na regra de Benedito, não é uma vida de contemplação, né? Não é uma vida só de meditação, não é uma vida só de abstração. Mas para ele, a vida monástica, a vida cristã, a vida de devoção, ela passa também por exercícios físicos, ela passa também pelo trabalho físico. A exceção, obviamente, era feita a doentes, aos mais idosos e também aos meninos que não tinham condições físicas para isso. Para Benedito, a regra beneditina vai dizer que a principal atividade de um monge deveria ser a oração. Né? E segundo essa regra, deveriam ser 8 por dia, 7 durante o dia e 1 no meio da noite. Isso é normatizado aí a partir do Salmo 119, versículo 164 e o versículo também 162. Dentro da regra beneditina, todos os salmos deveriam ser recitados no transcorrer de uma outra semana. E essa regra vai fazer com que esse movimento beneditino se consolide, se espalhe por todo mundo. Nós temos aí hoje, né, os mosteiros beneditinos, os mosteiros de São Bento. Aqui em São Paulo, nós temos o mosteiro de São Bento, na cidade do Rio de Janeiro também. E vale a pena você conhecer um pouco mais sobre a obra desses grupos, que tem um papel muito importante também na preservação das escrituras, na preservação de documentos históricos, na preservação de documentos muito importantes para a história do cristianismo e também na formação, na educação dos meninos na Idade Média, e um papel importante também no momento de crises, de guerras. Os mosteiros tinham um papel social bastante importante. Mas isso é uma outra história, e nós vamos conversar num próximo programa, onde nós vamos nos aprofundar e conhecer um pouco mais no movimento monástico, seu desdobramento, sua história e seus personagens principais. Eu espero encontrar você lá, desejo para você um grande abraço, deixo para você um grande abraço e o desejo de que Jesus te abençoe.
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2: Comunicar é abrir uma ponte e alcançar o próximo. Entendeu? Quando uma pessoa surda precisa falar com alguém que não conhece a sua língua de sinais, existe uma barreira que não pode ser ignorada. É falta de comunicação. A Bíblia mostra uma cena em Lucas, capítulo 1, versículo 62. As pessoas fazem sinais a Zacarias para saber o nome do filho. Elas encontraram uma maneira de se comunicar. Quando trouxeram a Jesus um homem que não conseguia ouvir e tinha dificuldades para falar, Jesus não desprezou a sua limitação, aproximou-se. Comunicar é abrir uma ponte e alcançar o próximo. Você encontra pessoas que não conseguem se expressar como você espera. Uma pessoa pode usar Libras, outra pode precisar de escrita ou recursos visuais. Quando você aprende a alcançar o outro, demonstra respeito. Comunicação não é apenas transmitir palavras, é procurar entendimento. É dar espaço para participar, responder e ser ouvido. Quando uma sociedade cria acessibilidade, não está oferecendo favor, está reconhecendo dignidade. Comunicar é abrir uma ponte e alcançar o próximo. Pense em quantas vezes alguém esteve perto e não conseguiu chegar até você. Uma família pode ter uma pessoa surda em casa e viver distante dela. Um atendimento pode acontecer sem que a pessoa surda compreenda. Uma igreja pode falar do amor e deixar alguém sem acesso à mensagem. Isso machuca. O silêncio imposto pela falta de comunicação pode ser uma forma de exclusão. Comunicar é abrir uma ponte e alcançar o próximo. Cristo Jesus ensinou que o amor alcança pessoas. Ele se aproximou de quem precisava ser alcançado. Quando você procura compreender e aprender, sua atitude pode abrir ponte. A fé chama você a ouvir a palavra de Cristo Jesus e conhecer Deus Pai. Lembre-se, comunicação exige aproximação. Por isso eu repito, comunicar é abrir uma ponte e alcançar o próximo. 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Até já.
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Bom dia para você. Muito bom saber que a RTM está chegando aí onde você nos acompanha. Vamos até as 4 da manhã, levando um pouco da palavra de Deus através de músicas, através de estudos bíblicos. Fique à vontade para seguir conosco. E o pastor Itamir Neves, que já está por aqui, vai apresentar para gente um pouco da palavra de Deus de forma detalhada, com o programa Através da Bíblia, que você acompanha agora.

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1: Amigo ouvinte, estamos estudando o livro de Gênesis e já vimos nos últimos programas a importância de estudar esse livro, bem como vimos também o seu esboço. Nós dividimos em duas partes principais, onde em primeiro lugar temos a narrativa da criação e em segundo lugar a narrativa do povo de Israel. Se você tem nos acompanhado, você deve se lembrar das 8 palavras que podem resumir todo esse importante livro. Se você está nos sintonizando hoje, talvez pela primeira vez, eu quero mencionar essas palavras que de uma maneira fácil vão te ajudar a memorizar o conteúdo do livro de Gênesis, desse primeiro livro da Bíblia. Então, na primeira parte, na grande porção que vai dos capítulos 1 a 11, encontramos 4 grandes eventos: a criação, a queda, o dilúvio e a Torre de Babel. Eu repito, capítulos 1 a 11, 4 palavras, 4 eventos: criação, queda, dilúvio e Torre de Babel. E na segunda parte, que abrange os capítulos 12 até 50, encontramos 4 personagens: Abraão, Isaac, Jacó e José. Novamente, capítulos 12 a 50, 4 personagens: Abraão, Isaac, Jacó e José. É isso mesmo. Se você memorizar essas 8 palavras, você tem condições de reter todo o conteúdo do livro de Gênesis. Falamos também nas 2 maneiras pelas quais podemos estudar os livros bíblicos: olhando através de um telescópio ou através de um microscópio. Vimos em primeiro lugar, através do telescópio, as grandes divisões do livro: a narrativa da origem do universo, a narrativa da origem da nação de Israel. Ao olharmos através do microscópio, nós vimos os detalhes de cada uma dessas partes e as suas subdivisões. Se você se lembra também, nós dissemos que ao usarmos essa ilustração, o microscópio nos permite aprofundar os detalhes e conhecermos mais a miúde, em maior detalhe, cada parágrafo, cada trecho ou até o versículo bíblico que nos interessa. Bom, então é isso que nós faremos nesse programa, ao conversarmos sobre o primeiro versículo da Bíblia, o primeiro versículo de Gênesis. Eu creio que você se lembra do seu conteúdo. O versículo diz assim: no princípio criou Deus o céu e a terra. Lembrou-se? Eu creio que essas são palavras que estão gravadas nas mentes de muitas pessoas, sejam elas cristãs ou não. Hoje então nós vamos conversar um pouquinho a respeito desse primeiro versículo, do primeiro versículo do primeiro capítulo do primeiro livro da Bíblia. No princípio criou Deus o céu e a terra. Esta é uma das afirmações mais importantes que encontramos na Bíblia. Nos referimos em nosso último programa a algumas teorias sobre a origem do universo. Falamos sobre algumas dessas teorias, como a da evolução, e sobre as suas diversas fases. Essa teoria nunca pôde ser demonstrada como sendo verdadeira. E apesar disso, quando começamos a ler o que dizem os professores que estão ensinando os nossos filhos nas escolas públicas, particulares, nós vemos que em muitos casos eles estão despreparados para falar sobre um assunto tão importante como esse. Na verdade, muitos deles só apresentam um ponto de vista e não apresentam a alternativa do criacionismo. Mas alguns cientistas sérios têm reconhecido o perigo de se crer nessa teoria da evolução. Podemos citar, por exemplo, o Dr. Kerkan, do Departamento de Psicologia e Bioquímica da Universidade do Sul da Inglaterra. O que vamos citar dele encontra-se no seu livro intitulado As Implicações da Evolução. O que ele diz é o seguinte: há uma teoria que afirma que todos os animais podem ser observados como tendo passado por muitas mudanças até que as novas espécies foram formadas. Isso pode ser chamado de teoria especial da evolução e pode ser demonstrado em certos casos por meio de experiências. De outra forma, há uma teoria que diz que todas as formas vivas do mundo surgiram de uma mesma fonte, que veio de uma forma inorgânica. Essa teoria pode ser chamada de teoria geral da evolução. Mas a evidência que a sustenta não é suficientemente forte para nos permitir considerá-la mais do que uma hipótese. Você está percebendo? Essas são palavras de um cientista renomado. Em outras palavras, o que ele diz é: tome cuidado, preste atenção naquilo que você crê. Agora vejamos o que diz um botânico, o suíço Harburg Nielsen. Ele fez a seguinte declaração: minhas tentativas para demonstrar a evolução por experimentos já tomaram mais de 40 anos e eu tenho falhado completamente. No mínimo, eu posso ser duramente acusado por aqueles que são anti-evolucionistas. Está absolutamente claro que não podemos transformar um fato biológico da paleontologia nem mesmo numa caricatura. Os fósseis agora são mais abundantes e tem sido possível ao homem reconhecer novas classes, novas espécies. Porém, a falta de séries transicionais não pode ser explicada pela escassez de material. As deficiências são reais e elas nunca poderão ser preenchidas. Os elos perdidos jamais poderão ser achados. A ideia da evolução descansa apenas agora na fé. É, meu amigo, como estamos vendo através dessa declaração, mesmo que você seja um evolucionista, você tem que aceitar a sua teoria pela fé. Pode-se dizer que esta e outras teorias foram especulações da mente humana, tentando entender a origem da raça humana. Mas temos que admitir que muitos ainda aceitam essas hipóteses como sendo um fato. Em nossa opinião, entendemos que é melhor aceitar pela fé a palavra de Deus e a sua narrativa sobre a criação. A narrativa de Deus, de um Deus sábio que ordenou tudo e foi criando tudo de modo bem específico. Eu espero que você concorde comigo que é muito melhor essa posição do que aceitar pela fé essas diversas teorias humanas. Sim, afirmamos isso porque, sendo teorias, você também terá que aceitá-las pela fé. Mas vamos ver o que diz um grupo de teólogos, aliás, teólogos jovens, na sua maior parte, que não querem ser chamados de obscuros intelectuais. E assim, eles adotaram aquilo que nós chamamos, ou que nós conhecemos como evolução teísta. Um desses teólogos, chamado Kurt Mather, formado em religião e ciência, diz o seguinte: quando um teólogo aceita a evolução como processo usado pelo Criador, ele deve aceitar isso firmemente. A evolução não é um processo ordenal, mas contínuo. A idade do ouro para o homem, se ela pode existir, está no futuro e não no passado, continua ele. O processo criativo da evolução não poderia ser interrompido por algo sobrenatural. A evolução da primeira célula viva não passou de um estágio para o outro num salto, mas sim através de passos infinitos, por um longo processo. Este é o progresso e este é perfeitamente natural. Mas, querido amigo, podemos dizer ao mesmo tempo que isso é impossível, pelo fato de ser um princípio completamente irracional. Uma outra teoria afirma que em algum ponto, há uns 2 bilhões de anos atrás, ou há 1,5 bilhão, a vida miraculosamente apareceu na superfície da Terra. E qual a forma que ela tomou? Quais as circunstâncias físicas que a trouxeram? Isso a ciência não sabe, ela não pode responder com certeza. Na verdade, ela não pode responder essa pergunta: o que é a vida? Tudo que podemos dizer, afirmam esses estudiosos, é que, através de alguma agência, algumas moléculas adquiriram habilidade para se multiplicarem a si mesmas. Como é que você reage a todas essas afirmações? Você não fica surpreso com essas afirmações? Quanto mais conhecemos essas teorias, mais vemos a importância dessa afirmação bíblica. No princípio, criou Deus os céus e a terra. Quem criou o mundo? Deus. Deus criou o mundo do nada. Quando? Não sabemos e ninguém sabe. Muitos dizem que o mundo foi criado há 2 bilhões de anos. Outros dizem que foi criado há milhões de anos. Mas existem alguns que afirmam que o mundo deve ter sido criado há 5 bilhões de anos. Essas hipóteses todas só nos levam a dizer com mais firmeza que ninguém sabe, ninguém tem certeza de quando ocorreu a criação. No princípio, criou Deus o céu e a terra. Isso é o que a Bíblia diz. Isso é o que a palavra de Deus nos confirma. Deus tem a eternidade atrás de si. Não negamos o fato do homem ter uma mente investigativa, mas cremos ser pretensão muito grande do homem afirmar que sabe tudo ou quase tudo a respeito da origem do universo, quando na realidade suas afirmações não passam de hipóteses e teorias. Nós aceitamos as próprias declarações de Deus quando, por meio do salmista, ele nos diz: quando contemplo os céus, obras dos teus dedos, e a lua e as estrelas que estabelecestes, o que é o homem para que dele te lembres? Essas palavras estão no Salmo 8, versículo 3 e 4. Ou então, no Salmo 19, quando o salmista diz: os céus proclamam a glória de Deus, e o firmamento anuncia as obras das suas mãos. Salmo 19, 1. Mas veja só, também o apóstolo Paulo nos diz: porque os atributos invisíveis de Deus, assim o seu eterno poder, como também a sua própria divindade, claramente se reconhecem desde o princípio do mundo, sendo percebidos por meio das coisas que foram criadas. E ainda o escritor da Epístola de Hebreus, no capítulo 11, versículo 3, diz o seguinte. Eu repito, Hebreus 11, 3, nós temos a seguinte afirmação: pela fé entendemos que foi o universo formado pela palavra de Deus, de maneira que o visível veio a existir das coisas que não aparecem. Estamos certos de que a ciência pouco tem a dizer com segurança a respeito da origem do universo, de como o universo apareceu. Por isso, através dos textos que mencionamos, nós somos encorajados a aceitar a existência do mundo por meio da fé. E afinal, em Hebreus 11, 6, nós lemos o seguinte: sem fé é impossível agradar a Deus, pois é necessário que aquele que se aproxima dele creia que ele existe. Muito bem, nós estamos caminhando já para o final do programa, mas é importante que eu lhe diga também o seguinte: certamente Deus planejou tudo isso dessa maneira. Quando lemos o registro em Gênesis sobre a criação e lemos a história da origem do mundo em outras literaturas antigas, nós observamos que todas essas literaturas são de alguma maneira paralelas ao relato do Gênesis. Você, por exemplo, pode comparar o registro bíblico com o registro babilônico. O registro babilônico começa falando sobre o caos, e a Bíblia começa falando sobre o cosmos. No princípio, criou Deus o céu e a terra. E os corpos celestiais são de Deus de acordo com o registro bíblico, e que não existe nada no mundo senão matéria, o que concorda com a Bíblia. Na teologia da Babilônia, existe o politeísmo, a existência de muitos deuses, enquanto na teologia bíblica temos a verdade monoteísta, isso é, que existe apenas um Deus. No registro babilônico, o mundo é a obra de um artista, enquanto na Bíblia A Bíblia afirma que Deus falou e tudo veio a existir. O registro babilônico é grotesco, mas ao mesmo tempo é puro. O registro da Bíblia é divinamente inspirado e corresponde a uma realidade divina e solene. O registro babilônico está em desarmonia com a ciência moderna, mas é um paralelo com o registro bíblico. É um fato de que quem aceita a teoria da evolução rejeita Deus, rejeita a sua revelação, rejeita a sua palavra. Negar a queda do homem, por exemplo, negar o fato do pecado, é rejeitar a palavra de Deus. Essa é a razão porque podemos rejeitar a teoria da evolução. Podemos estar certos de que ela não é a resposta para o mundo em que vivemos. Agora, com certeza surge uma outra pergunta, uma pergunta importante. A pergunta não é mais quem criou o mundo, nem quando ele foi criado, mas por que o mundo foi criado? Quem criou o mundo foi Deus. Mas por que ele o criou? Essa resposta é realmente importante. Nós vamos observar que a palavra de Deus tem algumas coisas para dizer sobre isso. Esse universo que conhecemos, esse universo onde nós vivemos, foi criado por Deus para o seu próprio prazer. Isso mesmo, para o prazer de Deus. Ele resolveu criá-lo, achando nisto o seu deleite. É o que lemos no livro de Apocalipse, no capítulo 4, versículo 11, que diz o seguinte: 4:11 de Apocalipse, diz assim: Tu és digno, Senhor, Senhor nosso Deus, de receber toda a honra, toda a glória, todo o poder, porque todas as coisas tu criastes, sim, por causa da tua vontade vieram a existir e foram criadas. Vemos então que Deus criou esse universo porque ele quis criá-lo. Ele o criou para seu próprio prazer. Deus criou por amor. Você pode não gostar do universo, mas Deus gosta. Deus nunca afirmou porque criou e gosta desse pequeno mundo onde nós vivemos. Ele poderia ter colocado a nossa terra numa outra parte. O Dr. Magui também diz que Deus também não perguntou se ele queria ou não nascer no Texas. Certamente, se ele tivesse me dado a oportunidade de escolher, eu estaria escolhendo a cidade de São Paulo. Mas ele também não deu essa oportunidade para mim. Eu posso dizer que esse universo onde você e eu vivemos foi criado para o prazer de Deus e ele achou bom criá-lo e colocá-lo onde ele está. E assim ele se alegrou com a sua obra. Agora, uma outra razão. Por que que ele criou o universo? Ele criou o universo para a sua própria glória. A criação original, você sabe, declara a glória de Deus. Por isso, querido amigo, podemos dizer que o mundo foi criado para a glória de Deus. Nós lemos essas palavras em Isaías 43, versículo 7. Isaías 43, versículo 7. Trazei meus filhos de longe e as minhas filhas das extremidades da terra, a todos os que são chamados pelo meu nome, e os que criei para minha glória, e que formei e fiz. Ora, com essas palavras, podemos repetir: Deus criou esse universo para a sua glória. Deus criou esse universo e criou o homem, nos criou nesse universo para a sua própria glória. Deus, na verdade, quer ter comunhão com o homem. Deus fez o homem como um agente moral. Nós temos falado a respeito da criação da terra e sobre esse tema, muitos estão dependendo somente de especulações ou de teorias, de hipóteses, enquanto nós temos a revelação de Deus que nos mostra que ele criou este universo, este mundo e que nos criou para a sua glória. Nós sabemos quem criou o homem e para o que esse homem foi criado. Nós sabemos quem criou o homem e para que nós, seres humanos, fomos criados. Repito, nós fomos criados para ter contato com o Criador, para a glória do próprio Criador, para a glória de Deus. A ciência não tem podido explicar nada até agora, como diz o Dr. Chapelle, diretor do Observatório de Harvard, ele diz assim: nós continuamos mergulhados numa ignorância abismal a respeito do mundo e do universo no qual vivemos. Querido amigo, você percebe que é o próprio cientista quem diz que nós estamos ainda em trevas no que se refere à origem da Terra, à origem do universo. Na verdade, nós podemos ver que temos que escolher entre as especulações dos homens e a revelação de Deus, esta revelação narrada na sua palavra, registrada na sua palavra. Certamente, daqui a alguns anos, muitas dessas teorias estarão completamente esquecidas, à semelhança de tantas outras que já foram esquecidas. E então, muitos se voltarão para a palavra de Deus, para a Bíblia Sagrada, onde encontramos, e com certeza eles encontrarão, a verdade de Deus sobre a origem do universo e sobre o homem. Mas não é preciso que você espere para poder se voltar para a palavra de Deus. Isso você pode fazer agora mesmo. E a nossa oração e o nosso desejo é que você tome agora mesmo uma decisão de se voltar para Deus e para a sua palavra. Deus criou você para a sua glória. Deus criou tudo para a sua honra e para a sua glória, inclusive eu e você. Busquemos então viver sempre dentro desse propósito divino. Querido amigo, muito obrigado pela sua atenção. Eu quero convidá-lo a estar conosco no nosso próximo encontro. Que Deus te abençoe.

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Bom dia para você. Voltamos aqui com um amigo da madrugada, 3:04. Chegamos nesta última hora e a gente aproveita também para trazer sempre o melhor da música para você. Lembrando que daqui a pouquinho tem a palavra do pastor.

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1: Hoje é dia 23 de setembro e o tema da nossa oração é embaixador. Quando você tem uma atitude centrada em Cristo, a glória dele brilha por meio de você. Você pode ter um impacto positivo sobre as outras pessoas, aproximando-as de Jesus, às vezes sem dizer uma única palavra. Agradeça a Jesus hoje por permitir que você seja seu embaixador. 2 Coríntios, capítulo 2, versículo 15. Eu sou Luiz Felipe, é um prazer ter essa oração com você.
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1: Pastor Sebastião Neto, Primeira Igreja Batista de São Caetano do Sul, São Paulo. Os problemas devem aumentar a nossa simpatia. Foi quando Harriet Stowell, autora de A Cabana do Pai Tomás, ficava sentada noites a fio em sua casa em Ohio, vigiando as lutas de uma criança moribunda, que ela começou a pensar na tristeza das mães escravas que eram separadas de seus filhos em virtude dessa mesma escravidão. Nasceu dentro dela o desejo de escrever o famoso livro que fez muito para chamar a atenção do mundo para os erros da escravidão e as angústias dos escravos, e que marcou os Estados Unidos no século XIX. Mais de 50 anos atrás, Walt Disney, que vivia em Kansas City em circunstâncias difíceis, decidiu que seria um artista. Quando pediu uma entrevista com o editor da Kansas City Star e orgulhosamente exibiu amostras de seus desenhos, foi-lhe dito que não tinha talento e que era melhor ele ir para casa e esquecer-se desse sonho. Quando algumas igrejas o contrataram para desenhar, o Walt Disney, não tendo estúdio, montou a sua prancheta na garagem de seu pai. Um dia, um rato começou a brincar no assoalho. Disney divertiu-se com o animalzinho e deu-lhe de comer algumas migalhas de pão. Dali o ratinho chegou a subir na prancheta com ar de muito esperto. Poucas semanas depois, estando o Walt num compartimento espaçoso, fervilhando de atividade, procurando uma ideia para desenhar uma caricatura, a imagem do camundongo inteligente aflorou a sua mente. Ele imediatamente começou a esboçar o ratinho e nasceu o Mickey Mouse, o rato Mickey. Hoje em dia, o camundongo Mickey é conhecido no mundo inteiro mais do que muitas outras criações. Permanecendo firme em tempos de desânimo, Disney mais tarde, ele viu todas as portas se abrirem e entrou por elas. Os teólogos e pregadores medievais davam muita importância ao que eles chamavam de sete pecados mortais. Eram orgulho, inveja, ira, avareza, glutonaria, sensualidade e desânimo. Na antiga relação dos sete pecados mortais, o desânimo era chamado de preguiça. Isso nos surpreende um pouco, pois geralmente não pensamos no desânimo como pecado. Pelo contrário, pensamos nele como infortúnio ou aflição. Porém, visto que ele resulta da falta de fé em Deus e na sua providência, pode muito bem ser relacionado entre os pecados que assaltam e ferem a nossa alma. Estranhamente, é verdade que no mundo físico, grande parte das maiores belezas é produto de pressão e sofrimento. O Grand Canyon é o resultado do esforço do Rio Colorado para abrir caminho durante séculos através da rocha. Podemos dizer o mesmo da foz e das cataratas do Rio Iguaçu. A pérola, uma das mais belas pedras preciosas,

0: Rosas é o resultado de dor e irritação causadas na ostra, em que camada após camada de beleza é adicionada ao redor do grão de areia perturbador. E o diamante, que reflete os raios do sol em todas as cores refulgentes do arco-íris, é o resultado das pressões e choques ocorridos nas profundezas da terra. No primeiro livro dos Reis, no capítulo 19, do versículo 1 ao versículo 21, nós lemos a história de Elias. E no versículo 4 é dito que ele, porém, entrou pelo deserto caminho de um dia, e foi sentar-se debaixo de um zimbro, e pediu para si a morte, dizendo: já basta, ó Senhor, toma agora a minha vida, pois não sou melhor do que meus pais. Elias foi um dos personagens mais ilustres, peculiares e dramáticos da Bíblia. Embora não saibamos quase nada sobre os seus antecedentes, sabemos que ele assumiu uma posição muito firme na causa do único Deus verdadeiro em circunstâncias terrivelmente desfavoráveis. Isto é registrado no primeiro livro dos Reis, na Bíblia Sagrada, no capítulo 18, praticamente todo o capítulo, quando ele desafiou 450 sacerdotes e 400 profetas do Deus Baal, o grande ídolo daquela região. O Deus de Elias respondeu com fogo. Quando Jezabel, a rainha má, ouviu falar dessa vitória, ela era uma adoradora do Deus Baal, ela declarou a sua intenção de matar Elias da mesma forma como ele fora a causa da morte dos seus sacerdotes e profetas. Depois de fugir em busca de proteção contra a ira da rainha, ele finalmente chegou ao ponto de achar que o futuro não lhe reservava nenhuma esperança. Em seu desespero, ele se assentou debaixo de um zimbro, uma árvore da região, e ali ele ficou pensando em desistir de tudo. Mas Deus tinha outros planos para a vida de Elias. De fato, Deus sempre sabe onde estamos, e não é da vontade dele que o seu povo, que os seus seguidores, que aqueles que nele creem, se assentem debaixo de uma árvore qualquer. Podemos estabelecer duas teorias a respeito de Deus. A primeira é chamada de a teoria do gato e seus filhotes. Era assim que o grande teólogo Agostinho a chamava. E a outra, a teoria do macaco. O gato sempre carrega os seus filhotes pela nuca, enquanto o macaco se agarra ao pescoço de sua mãe e é carregado. Suponho que todas as nossas teorias a respeito de Deus podem ser divididas nessas duas categorias básicas. É Deus que me carrega, quer eu resista, quer não, ou sou eu que me agarro a Deus e me apego a Ele? O cristianismo responde: ambas as coisas. Eu seguro e sou segurado. Isto é, eu me apego a Ele e, por seu turno, me segura de encontro a si, e juntos nos tornamos copartícipes, cooperadores com a obra de Deus. No texto que foi já relatado, no primeiro livro dos Reis, do capítulo 19, que fala desta tristeza profunda de Elias, da fuga dele, nós vamos ler o relato também deste incidente, mas Deus envia um refrigério físico a Elias. O anjo do Senhor veio duas vezes para lhe propiciar comida e água e para encorajá-lo a dormir. O primeiro passo de Deus para curar Elias em seu desânimo foi suprir as suas necessidades físicas. Nos versículos seguintes, do versículo 9 ao versículo 14, é o livro do primeiro livro dos Reis, capítulo 19. Você pode pegar uma Bíblia, se você tiver a sua Bíblia ou a Bíblia de um amigo, e você vai ler a história inteira ali. É providenciado para Elias o refrigério espiritual. Elias tinha as forças suficientes para isolar-se em uma caverna. Ele vai até uma caverna. Ele havia abandonado seu posto de dever e ele tinha se tornado inativo, amedrontado que estava, acovardado até podemos dizer. Ele havia tentado uma vez e falhara, portanto não estava interessado em tentar de novo. Mas ele foi instruído por Deus a colocar-se de pé no monte. Foi levado ao ponto de conseguir reconhecer a voz mansa e delicada de Deus, depois que passaram tempestades, raios e trovões diante dele. Ele havia perdido a sua perspectiva e a sua alma estava contraída de medo. Ele precisava voltar e estabelecer comunicação com Deus. Deus propiciou-lhe uma nova vocação para o serviço. Elias devia voltar na mesma direção da onde tinha vindo. O seu novo comissionamento era ainda maior. Foi-lhe feita também uma promessa que lhe deu a certeza de que não estava sozinho, de que Deus havia deixado mais de 7.000 fiéis em Israel. O passo final, dado por Deus, foi providenciar um ajudante para Elias. Essa provisão somente aconteceu quando Elias precisou de um auxiliar e quando estava em condição de usá-lo. Um homem ocupado, chamado Eliseu, foi desafiado para assumir imediatamente aquele posto. Não leva muito tempo para Deus providenciar ajuda quando precisamos dela e quando estamos preparados para usá-la sabiamente. O desânimo obscurece a fé e polui as nossas forças. Ele ocasiona desespero e depressão, de forma que é difícil até ver Deus. Deus não quer que permaneçamos debaixo de um zimbro, de uma árvore qualquer da vida. Deus não quer que nos encolhamos e nos escondamos nas cavernas. Deus quer nos usar, Deus quer usar você. Você que um dia o declarou ser o seu único Senhor, você que um dia aceitou o preço pago por Jesus Cristo na cruz, você que um dia permitiu, pela oração, que o Espírito Santo entrasse em sua vida, Deus quer continuar usando você. Não importa o que esteja acontecendo, saiba você que você não está sozinho. Há muitas pessoas que também passam por dificuldades, que também são assoladas por perseguições, por tentações diversas e provações. Você tem que reconhecer que Deus está no controle, que Deus está presente. Levante os seus olhos. Aproveite de toda a luta, aproveite do aparente fracasso para tirar as lições necessárias, para reformular suas estratégias novas. Confie que Deus lhe dá vitória. É declarado na carta aos Romanos, no capítulo 8, versículo 28, que todas as coisas contribuem juntamente para o bem dos que amam a Deus, para o bem daqueles que são chamados segundo o seu propósito. Não há, na vida daquele que tem confiado em Jesus, sorte nem azar, acaso nem coincidência. Existe a vontade de Deus. Portanto, não se desanime. E como é dito pelo autor aos Hebreus no capítulo 12, firme os seus joelhos, levante as suas mãos cansadas, coloque-as nas mãos de Jesus, ore, abra a palavra de Deus, exerça a fé que Ele lhe deu. Com certeza, toda esta experiência que você teve, mesmo que aparentemente foi fracasso, se você confia tudo isto a Deus e confia que Deus tem conduzido a sua vida, mesmo através das derrotas e mesmo através de caminhos difíceis, mas Ele é o seu condutor, porque um dia você o elegeu como seu guia e Senhor, tenha certeza que Ele o levanta. Ouça a voz dEle, fique atento. Creia, confie, olhe para Jesus e siga vitorioso, pois com Ele nós somos mais do que vencedores, porque Ele nos ama em todas as circunstâncias. Ele continua amando você. Firme-se, supere o desânimo. Caminhe com certeza, dia a dia. A sua fé será restaurada, suas forças, pelo poder do Espírito Santo, renovadas.
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1: Bom dia, e chegamos nesta última meia hora aqui no Amigo na Madrugada, com o melhor da música. Daqui a pouquinho tem Deus na Vida com o pastor Israel Mazacurati.

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1: Olá, meu amigo e minha amiga. Tudo bem com você? Estamos com mais um programa apresentando princípios poderosos da Palavra de Deus para transformar sua vida financeira. E hoje vamos continuar nossa jornada financeira aqui pelo livro de Josué. Hoje eu quero conversar com você sobre desobediência financeira. Isso mesmo. Você sabe que o pecado, ele afetou diretamente a forma como administramos o dinheiro. Cobiça, inveja, falta de contentamento e tantas outras coisas nos impedem de ter uma vida financeira plena e que agrada a Deus. E ouça bem essa história muito triste que eu estou prestes a contar. Logo após a queda de Jericó, o povo de Israel estava muito animado para continuar suas batalhas para a conquista da terra prometida. Então eles enviaram cerca de 3 mil homens para conquistar uma pequena cidade, a cidade de Ai. Mas o que aconteceu? Os habitantes de Ai perseguiram os israelitas e chegaram mesmo a matar mais de 30 deles. Por que isso aconteceu? Deus disse claramente a Josué que essa derrota havia acontecido por causa da desobediência do povo. E qual teria sido então essa desobediência? Pois bem, na batalha contra Jericó, Deus havia dito que todas as cidades e todas as coisas deveriam ser destruídas.
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1: Mas veja como o pecado é sutil muitas vezes. A gente acha que não está fazendo nada de errado, mas na verdade estamos. Será que isso já aconteceu com você? Pois bem, um homem chamado Acã tinha achado uma bela capa da Babilônia. Ele também viu 200 barras de prata e uma barra de ouro, que pesava mais ou menos meio quilo. Então ele cobiçou aqueles bens e guardou para ele. Leia lá no capítulo 7 de Josué. Você pode perceber como algo que parece muito inocente pode ter consequências muito desastrosas? Ele deve ter pensado: ora, tem tanto dinheiro e bens nessa cidade que o pessoal nem vai notar isso. Mas olha, com Deus é diferente, porque ele conhece a nossa mente e o mais profundo do nosso coração. E por falar nisso, como estão sua mente e coração? Estão voltados para a obediência em seus pequenos detalhes? Eu espero que sim. Agora perceba quais pecados foram cometidos aqui: desobediência, infidelidade, cobiça, mentira. E qual foi a consequência desses pecados? A morte de mais de 30 israelitas. Vergonha, dor, desencorajamento do povo, para dizer o mínimo. Você e eu sabemos muito bem que o dinheiro é o grande rival de Cristo pelo senhorio de nossas vidas. Não deixe que o dinheiro seja senhor de sua vida financeira. Veja algumas coisas que podem levar você a erros na área financeira. Por exemplo, cobiçar aquilo que não pertence a você. Sim, mesmo hoje podemos cometer o pecado de Acã. A falta de contentamento com o que temos pode nos fazer cobiçar o que é dos outros. Ore a Deus para deixar você longe dessas armadilhas do inimigo. E o pior é quando caímos. Outros pecados vêm logo em seguida com uma mentira, cujo pai é o próprio diabo.
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1: Então vamos lá. Que lições você poderia tirar a partir desse evento para sua vida financeira? Entenda agora mesmo que você precisa estar sempre atento e evitar a cobiça e todos os outros pecados que afetam sua boa administração do dinheiro. Inveja, avareza, falta de contentamento, gastar mais do que ganha. Faça uma lista de tudo o que pode estar atrapalhando você a ser fiel na área financeira. Ore e peça perdão. E fique sempre atento às orientações da Palavra de Deus que temos apresentado aqui no programa. E olha, Obrigado por estar comigo mais uma vez no programa Finanças em Ação. Princípios poderosos da palavra de Deus para transformar sua vida financeira. Um grande abraço do seu amigo Paulo de Tasso e nos falamos no próximo programa.
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1: Olá, eu sou o Israel. Sente-se, pegue o seu café e vamos conversar sobre Deus e sobre a vida, sobre a fé e sobre as nossas dúvidas.

0: você que acompanha o Deus na Vida, é uma alegria estarmos juntos para mais este episódio deste programa que tem sido uma maneira que Deus nos concedeu de visitarmos cada canto da nossa existência sob a luz do Evangelho de Jesus Cristo revelado na Santa Palavra que Deus nos concedeu. Muito obrigado pela sua companhia e vamos juntos para mais uma conversa. Na conversa de hoje, vamos conversar sobre Davi. Como temos feito aqui no Deus na Vida, observando este momento da história do povo bíblico de Israel, em que Israel deixa de ser uma comunidade tribal para se tornar uma monarquia, e temos observado atentamente como os textos bíblicos mostram que a chegada de um rei a Israel significava a recusa de Deus como o seu rei. Vimos que Saul foi aquele homem que surgiu como um grande líder, ainda tribal, mas assumindo já a postura de um primeiro rei de Israel, e sobre o seu povo governou durante 42 anos. Todos nós já sabemos muitas marcas do reinado de Saul. Vimos que ele deixou muito a desejar, principalmente naquilo que era o essencial do papel do rei: obedecer aos mandamentos do Senhor enquanto conduz o seu povo à obediência desses mandamentos. A desobediência ao Senhor foi uma marca na vida de Saul, embora ele tenha sido alguém que conquistou diversas proezas militares que conseguiram trazer paz e estabilidade para a nação. Mas, como também já vimos, para o povo de Deus, paz e estabilidade em relação às ameaças externas não é tudo o que nos basta. O que basta ao povo de Deus é viver em fidelidade à aliança, em obediência aos estatutos do acordo, do grande acordo que Deus tem com o seu povo revelado na lei de Moisés. Agora nós precisamos olhar como que Deus fez. Deus concedeu ao povo aquilo que ele havia pedido. A monarquia, como temos visto, não foi uma manifestação da vontade de Deus. A monarquia foi uma concessão de Deus ao seu povo. Entendeu a recusa e respeitou a liberdade que o seu povo tem de permanecer fiel ou de recusar fidelidade ao Senhor. Mas, sendo Deus quem ele é, mantendo-se fiel à sua aliança e em honra ao seu grande nome, concedeu ao povo a monarquia, o direito de ter um rei, e com isso toda a estrutura monárquica que se montaria em toda a nação. E agora chegamos a uma fase da história onde vamos vendo os desdobramentos trágicos do reinado de Saul e a necessidade que Deus encontrou de enviar Samuel para ungir um outro rei. Um homem segundo o coração de Deus, um homem escolhido por Deus, e este Deus é aquele que vê o coração das pessoas e não a aparência. E todos nós que já estamos minimamente acostumados com as histórias bíblicas sabemos que este homem foi Davi, alguém que Samuel buscou lá na casa de Jessé, o filho improvável de Jessé que seria ungido por Samuel como o próximo rei de Israel. Agora, temos muito a pensar sobre Davi, um personagem sobre quem a Bíblia escreveu muitas coisas, tanto da sua vida pessoal, como também da sua produção poética. Davi foi, além de rei, um salmista, um músico, alguém com diversos talentos a serviço do Senhor e a serviço do seu povo. E o que exatamente da vida de Davi pode servir para nós como fio condutor da nossa reflexão sobre a graça de Deus se manifestando em meio aos erros das nossas decisões? Permaneça aqui comigo, que logo após a vinheta vamos voltar a falar desse assunto.
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0: Você gosta daqueles filmes ou de livros quando o autor começa com a última cena, começa com aquilo que parece ser a conclusão do filme? E num primeiro momento parece uma coisa meio esquisita. Ué, desde o início já estou sabendo como essa história termina? E aí logo após, o autor do livro ou do filme faz com que o diferencial da sua obra não seja tanto aquilo que vai acontecer no final, mas o processo que conduziu até aquele episódio final da história. Eu gostaria de fazer desta forma a nossa jornada para entendermos o que Deus fez na história por intermédio do rei Davi. E eu gostaria de começar com o primeiro texto do Novo Testamento, a primeira linha de texto que abre as páginas da parte das Escrituras que nos contam sobre o dia em que Deus começou a cumprir definitivamente o seu plano de salvação, o seu plano de redenção por meio do Messias, que é o seu Filho. E na primeira linha do Novo Testamento, no Evangelho segundo Mateus, lemos o seguinte: registro da genealogia de Jesus Cristo, filho de Davi, filho de Abraão. Com estas palavras, Mateus introduz a genealogia de Jesus. E ele faz questão que os seus primeiros leitores e ouvintes saibam que Jesus é um descendente tanto de Abraão, seu antepassado mais antigo, como também de Davi. Por que isso é importante? Porque Deus faz com que o seu filho venha da linhagem de Davi. A razão para isso é que Deus havia feito com Davi uma aliança. E essa aliança que Deus fez com Davi dizia respeito a um grande plano redentor que Deus agora estava trazendo à realidade por meio do seu filho. No entanto, quando este episódio acontece, quando tomamos conhecimento do que Deus está fazendo por meio de Davi, é que podemos perceber como a história de Deus se constrói por uma perspectiva de longo alcance, como Deus está atuando nos bastidores da história e de formas improváveis para que cumpra o seu propósito de salvação. E ele o faz em meio aos nossos erros. Em meio a uma história que começa com uma decisão errada, uma decisão bastante grave até do povo de Deus, escolhendo um rei e estabelecendo monarquia, e isso significar recusar a Deus. É em meio a este tipo de cenário que Deus está trazendo à realidade o seu Messias. E ele o fez não por seu plano, mas o fez reconduzindo a história das pessoas que estavam envolvidas neste processo da monarquia, como, por exemplo, o rei Davi. E no segundo livro de Samuel, capítulo 7, versículo 16, vemos como essa história começa. Quanto a você, Davi, sua dinastia e o seu reino permanecerão para sempre diante de mim. O seu trono será estabelecido para sempre. É significativo ouvirmos essas palavras da boca do Deus que revelou de antemão que a escolha de um rei pelo seu povo seria uma recusa dele próprio como rei. Um Deus que não aprovava a monarquia. Agora, talvez não permaneça aprovando a monarquia, mas se tem uma coisa que a gente percebe no agir desse Deus, é como ele consegue transformar o mal em bem. E é isso que ele está fazendo aqui. Este texto representa a aliança que Deus fez com Davi. E esta aliança davídica, como nós a conhecemos, é uma reafirmação, como também uma expansão da compreensão de uma aliança anterior que o Senhor havia feito com Abraão, por exemplo. Deus está formando o seu povo por intermédio de alianças, as promessas que estas alianças carregam, e com isso Deus vai construindo a esperança de futuro que o seu povo tem no agir salvador de Deus. Aqui nós estamos vendo Deus prometendo a Davi que a dinastia de Davi permaneceria para todo o sempre. Que rei da antiguidade não gostaria de saber algo assim? Que rei da antiguidade não queria ter garantias de que a sua dinastia permaneceria para sempre? O seu trono seria perpetuado? Isso seria uma grande glória para qualquer pessoa. Mas não se trata apenas do orgulho de um rei de saber que a sua dinastia será perene, porque não é por causa dos feitos de Davi que o seu trono será eterno, mas por causa da misericórdia e da graça do Senhor. E Deus é fiel aos seus planos. Deus não muda os seus planos, pelo contrário, ele faz cumprir tudo aquilo que ele prometeu e ele mantém-se fiel às suas alianças, mesmo quando o seu povo, mesmo quando o rei Davi falhar na sua parte deste acordo que tem com Deus. E a prova desta fidelidade é este texto de Mateus, que é o início de uma cena final, em que Deus está trazendo ao mundo Jesus, o seu filho, que é o Cristo, que é o Messias, que é um filho de Davi. Com estas palavras, Mateus está dizendo, com todas as letras, que Jesus é herdeiro do trono de Davi. Jesus é rei de direito sobre o povo de Deus. E a história que os evangelhos vão contar é sobre como Deus assumiu o seu lugar no trono por intermédio do seu filho. E tudo isso em cumprimento a uma promessa que Deus havia feito a Davi, em um cenário de erros, de pecados, de muitas falhas, até um cenário de apostasia. Deus estava fazendo novas todas as coisas, mesmo ainda quando o povo estava perdido nos seus próprios erros. E o Deus na Vida vai ficando por aqui. Lembre-se, a fidelidade do Senhor permanece por todas as gerações. Basta a nós, seu povo, que percebamos esta fidelidade e desfrutemos da bondade do Senhor para conosco. Que Deus abençoe sua vida e até o nosso próximo episódio.
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2: Muito bom dia para você. Eu sou Fábio Zamana, chegando aqui na RTM, mais um dia, mais uma madrugada. É hoje, quarta-feira, 23 de setembro de 2026. Eu sigo junto até às 9 horas da manhã, no horário de Brasília. Excelente madrugada para você, um ótimo dia. Que bom saber que você está por aqui fazendo parte da família RTM. Ah, bom demais, hein? Bom demais. Vamos juntos até às 9 horas da manhã. Eu sigo te fazendo companhia, contando com a sua companhia também, com a sua audiência, com a sua participação. E você pode fazer isso através do nosso WhatsApp, que é o DDD 11 974 181 456. Participe e se apresente pra gente aí. Diga seu nome, a cidade de onde você está falando, por qual rádio, por qual afiliada você está acompanhando a RTM. Vamos juntos, vamos juntos. Ótimo dia, ótima madrugada e já chegando para você mais um episódio do nosso Hinos que Tocam.
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2: Olá, bem-vindo ao nosso Hinos que Tocam. Hoje estamos iniciando uma série de hinos cantados nos mais brasileiros dos ritmos, o sertanejo raiz. E essa série vai contar com as interpretações de Vitor Quevedo. São 4 programas trazendo hinos clássicos e inconfundível e a poderosa interpretação de Vitor Quevedo. No programa especial vamos ouvir o hino Mais Perto Quer Estar. E vamos reforçar o que falamos em programas anteriores, dias atrás, que no decorrer do século XX, alguns grupos e músicos, como o pessoal ligado à missão Vencedores por Cristo, lutaram pelo uso de ritmos brasileiros nas igrejas. E depois de passada a estranheza inicial, esses ritmos começaram a ser aceitos na maioria das igrejas e comunidades evangélicas. Lembrando também que há hinos compostos em ritmos brasileiros e outros que foram adaptados em estilos musicais tradicionais do Brasil. Esse é o caso de Mais Perto Quero Estar. Nesse especial, vamos ouvir esse hino interpretado por Vitor Quevedo e participação especial de Débora Martins. Essa interpretação faz parte do álbum Os Louvores ao Som da Viola Caipira, volume 1.
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0: E ouvimos Vitor Quevedo com Débora Martins, Mais Perto Quer Estar. E agora seguimos para a segunda parte do programa, na qual veremos músicas selecionadas para você.
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0: E ouvimos Quarteto Master Paz no Vale.
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0: E agora vem chegando Sebastião Guimarães Filho na Cidade de Luz.

0: E ouvimos essa linda canção encerrando o nosso Hinos que Tocam de hoje, Sebastião Guimarães Filho, Na Cidade de Luz. Hinos que Tocam, que teve a produção de Raquel Campelo, revisão Marcos Olivares, apresentação Fábio Zamana. Até o próximo Hinos que Tocam.
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1: Agora 4 horas em ponto horário de Brasília, 4 horas 30 minutos.
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1: Para todo mundo ouvir, uma excelente madrugada para você. Estamos juntos, estamos ao vivo. E daqui a pouquinho tem Música da Terra com Cláudio Ronck e Zé Dequias. Vamos lá, vamos juntos. Daqui a pouquinho, Música da Terra então chegando, mas antes quero mandar abraços para você acompanhando a RTM em qualquer lugar do planeta. Quem já passou por aqui foi Amadeu em Belém do Pará. Muito bom dia para você, Amadeu. Obrigado pela participação, obrigado pela companhia. River Kennedy, chegando conosco também. Muito bom dia, River Kennedy. Como é que você tá, meu amigo? Tudo bem? Tudo tranquilo?
2: Meu querido, meu amigo, pastor Fábio Zamana, passando aqui nesta manhã de quarta-feira. Ontem foi um dia puxado para nós aqui, foi uma festividade, né? Os pais estavam visitando a escola aqui à tarde, à noite. Foi muito corrido, mas gratificante, porque o Senhor nos deu força, né, para finalizar aquele dia tão trabalhoso. Mas estamos aqui hoje mais uma vez. Gratidão a Deus pela vida, pelo fôlego de vida. Gratidão a Deus pela sua vida, meu amigo. Que Deus continue te abençoando. Que você continue sendo canal de bênção na vida das pessoas, trazendo alegria para o nosso coração todas as madrugadas. Um beijo do seu amigo e conservador evangelista River Kennedy. Um abraço hoje vai para mim, para todos, né? De 0 a 1000, quem tá dentro e fora do Brasil. Tchê, menino, tchau, obrigado.
1: Valeu, River, aquele abraço de leão pra você também, meu amigo. É, tem dia que é puxado, né? Tem dia que é puxado. Um abraço pra você aí, bom trabalho. Ranieri tá chegando com a gente também, ouvindo pela Rádio Paz, manda um abraço pra todos os ouvintes fiéis da Rádio Paz. É, valeu, Ranieri. Abraço de leão pra você também, amigão, obrigado pela sintonia. Gildo de Paporanga, Ceará, bom dia, bom dia. O Ivaldo tá chegando com a gente também, Ivaldo Costa, tá ouvindo no Maranhão. Como é que você tá? Inaldo, na verdade, né? Inaldo,
3: bom dia, Fábio Zamana. Um ótimo dia para todos os ouvintes da Transmundial.
1: Ótimo dia.
3: Raido, a melhor do Brasil. E um abraço de leão para todos.
1: Valeu, Inaldo. Abraço. Manuel tá com a gente também em São Luís, lá em Rosário. Bom dia, Manuel. Bom dia, Francivaldo. Tá chegando com a gente, Francivaldo Duarte, lá em Lago da Pedra. Como é que você tá, meu amigão?
4: Bom dia, pastor Fábio Zamana. Um forte abraço aí para o senhor, para todos os ouvintes que estão nessa sintonia desse programa maravilhoso. Um forte abraço, uma ótima quarta-feira para todos nós.
1: Forte abraço de leão, Francivaldo. Um abraço para você e para toda a família. Também conosco, Graça Imperial Natal, Rio Grande do Norte. Bom dia.
5: Apareceu o pastor Fábio, tudo bem?
1: Tudo bem, você?
5: Rio Grande do Norte, Natal. E mandou um abraço para todos que estão ouvindo a RTM. Um dia abençoado para todos. E sou bem melhor, viu, pastor Fábio?
1: Graças a Deus. Que bom, graças a Deus.
5: Para o pastor Fábio, brasileiro, um dia abençoado para o irmão, pastor e sua família. E muito obrigado, viu, pastor Fábio, pelo carinho que o irmão tem para minha família. Bem.
1: Tamo juntos, Graça Imperial. Você viu só, mudou o remédio, né? Ontem ela tava compartilhando com a gente, foi no médico, o médico mudou o remédio, já deu resultado, ó, que maravilha, né? Graças a Deus, Deus usa os médicos e os remédios também, muitas vezes, para nos curar, né? Nos ajudar para que a gente fique melhor, é isso aí. Coisa boa, coisa boa. Anísio Duarte, Paraíso do Tocantins, tá com a gente. Um abraço para você. Obrigado pela companhia, viu, Anísio? Também conosco, Eliane, tá chegando com a gente direto de Portugal, retribuindo um abraço aí para ele, Giane Soriano. Alô, Giane, já deve estar por aí na área também, viu? Um abraço, Eliane. Débora Belo, de Garapé Mirim, bom dia para você, Débora, tudo bem, tudo tranquilo? Ah, e ela tá mandando aqui os parabéns, porque hoje tem aniversário, viu, gente?

0: Oi, Débora, obrigado por compartilhar a foto maravilhosa aí dos netinhos. Que bacana, que bacana. Então, festa dupla por aí, né? Um abraço, então, pros netos da Débora Belo, o Enzo e a Jade. Ontem foi a Jade, 4 aninhos, e hoje o Enzo, 9 anos, hein? Ah, e ela falou assim, Deus abençoe vocês, meus amores, vovó ama muito. E lógico, né? O Enzo e a Jade recebendo os parabéns também aqui na RTM Brasil para vocês, meus amiguinhos. Parabéns! Muita saúde! Muitas felicidades, Enzo, Jade. Que Deus abençoe vocês, viu? Que vocês continuem crescendo, essas crianças maravilhosas, sempre obedecendo papai, mamãe, seguindo aí nos caminhos do nosso Deus, tá bom? Comemore bastante, ó, manda um pedaço de bolo depois pro tio Fábio, viu? Capricha, capricha. Ah, que bacana, hein? Que bacana. Um abraço pra você, Débora, obrigado pela participação, viu? Parabéns aí pros netinhos lindos. Pastor Arimar Castro, Felipe Camarão, tá mandando um abraço pra todos os ouvintes, valeu, pastor Arimar. Obrigado pela companhia. Quem tá chegando também, Maria Mesquita, lá de Goiânia, bom dia.
1: Bom dia.
0: Continua muito quente aí, Maria Mesquita.
1: Estou aqui, ouvindo esses hinos maravilhosos. Quero dizer pra você, pra toda a sua família, pra todos que estão ligadinhos, um ótimo quarta-feira, te falar.
0: Quarto.
1: Eu também gosto de um cafezinho, viu?
0: Ei, maravilha, cafezinho é bom, né? Eu espero que não seja o café que esteja causando dor de cabeça, né? Eu espero que não seja o café. Tô fazendo os exames, tudo certinho, ontem eu fiz o exame de labirintite, né? Mas é sobre isso, mas eu acho que não, porque ontem eu não tomei café e tava com dor de cabeça, então eu acredito que não é por conta do café. Eu acho, né? Espero que não seja. Francisco, lá em Sobral, Ceará, tá com a gente também. Ezequias, em Goiânia, bom dia.
2: E aí, Brasileiro, aqui para o Ezequias da Costa Silva, do bairro Fim Social, em Goiânia, Goiás. O Fábio Zamana, tô ligadinho, mando um alô para todos os rádio ouvintes desse Brasil, especialmente para o Maranhão. Eu sou o maranhense, o Fábio, tem muito maranhense aí que estão ligados. Maranhense, aqui é Ezequias. Saí do Maranhão em 1984.
0: É mesmo?
2: Até hoje.
0: E foi pra Goiás.
2: Um abraço pra você, Fábio Zamana.
0: Que bacana, Ezequias. Abração pra você. Não sabia que você era maranhense. Abraço de leão. Obrigado pela companhia, amigão. Sebastiana Campelo, bom dia.
3: Bom dia, Fábio Zamana.
0: Tudo bem, Sebastiana? Como é que você tá? Como é que tá sua irmã? Linda.
3: Liguei a rádio. Liguei o rádio, era 2:30 da manhã.
0: Olha.
3: Bom dia, cedo. Fala Sebastiana Campelo, setor Ponta Caetano de Goiás.
0: Perdeu o sono aí, Sebastiana?
3: Fábio Zamana, quer mandar um abraço especial pro grupo Ouvintes Fiéis. Já tem gente lá acordado.
0: Já, muita gente.
3: Dia, às vezes, se
0: esquecer Gilbertão,
3: de
0: cadê você, Gilbertão?
3: Se esquecer de ninguém. Bom
0: Isso
3: dia.
0: Isso aí, bom dia, bom dia. Abraço de leão. Magno Pereira, Perimirim, tá com a gente também. Bom dia, professor.
4: Bom dia, Fábio Zamana, já ligado na programação da RTN. Alô para o irmão Maioba, a Nilca, a Rívica, a Dorian Ferreira, a Miro Lopes e a todos os ouvintes aqui em Perimirim, Maranhão. Eu, professor Magno Pereira.
0: Valeu, professor. E vamos agora com Música da Terra, chegando Cláudio Ronco e Zé Dequias.
5: Zé Dequias, acorda, rapaz.
6: Ora. Acordar pra quê?
5: Ué, nós queremos ouvir música.
6: Então vamos, ué.

0: E voltamos aqui com Música da Terra. Seja bem-vindo. Eu, Cláudio Ron, que apresento junto com o Zé Dequias o Música da Terra para você. Zé Dequias, tudo bem?
1: Ah, então, maravilha, seu Cláudio. Vamos ouvir música.
0: Então vamos lá. Tem Eliseu Gomes, sotaque.

0: linguagem.
1: Você ouviu Eliseu Gomes cantando Sotaque do Cristão aqui no Música da Terra. Então, compadre, hoje eu gosto de música caipira, é música sertaneja também? E eu tenho certeza que sim. O verdadeiro caipira não dispensa o som de uma boa viola, não é verdade? Tocando muito bem assim, a gente fica parado, ouvindo, ou então fazendo as coisas do dia a dia, a gente para pra escutar, porque é maravilhoso demais, ó. O verdadeiro caipira gosta de música boa, não é verdade? Você sabe qual a diferença entre a música sertaneja e a música caipira? Ah, essa de peguei. Ô, seu Cláudio, eu sabia essa da minha, não, é? Deixa eu contar então pra vocês, ó. Presta atenção. Abre os ouvidos aí. Música sertaneja, como nós chamava a música regional daqui de São Paulo. Mas daí, o que aconteceu? Veio tanta dupla cantando pra cima e pra baixo esse nome de... Ficou espalhado esse negócio de música sertaneja. Aí o que aconteceu? Virou nome nacional. Como a gente famosa de vários estados ficou conhecido, música sertaneja. Mas na verdade a música é mais balançada, a música mais cantada, é a música de dupla. Já a música caipira, a música que eu gosto particularmente, a pessoa lá de casa também adora música caipira. Fala das coisas da terra, da tradição, daquelas coisas maravilhosas, é coisa de raiz. Sempre uma violinha do lado, claro. Com versinhos que às vezes se repete no improviso, que tem um nome de repente, sabe? É uma coisa maravilhosa de se ouvir também. Agora, seu Grau, seja música caipira, seja música sertaneja, popular, o que for, eu vou falar. Tem que selecionar o que você vai ouvir, senhor, para que o espírito que mora dentro de você fique bem alimentado. Pronto, para sempre tá louvando o nome do Senhor, o nosso Deus, não é mesmo, senhor? Maravilha de música. E sabe quem vem chegando, seu Grau?
2: Não, quem?
1: Os herdeiros do reino. Bye bye, tristeza, aqui no Música da Terra, acompanhe.

0: Você ouviu Herdeiros do Reino. Bye bye, tristeza. Mas bom, vamos lá. Você pode mandar uma carta, você pode mandar. Como é que é o negócio daquele lado, tem um monte de tecla, seu Cláudio? E-mail? E na minha o quê?
1: Não, não, é que assim, peraí, tá vendo esse aparelho aqui?
0: Esse negócio quadrado é esse mesmo, que dá pra receber aí também as músicas, não dá, seu Cláudio?
1: Então, você pode mandar um e-mail por aqui. Eu posso falar o endereço?
0: Mãe, é claro.
1: Bom, você pode mandar um e-mail para rtm@transmundial.com.br e pede uma música aqui no Música da Terra.
0: Ah, mas senhor, desse jeito é eu. Vamos chegar de prosa, né? Vamos ouvir mais uma música. Pode ser, senhor Grau?
2: Wesley Marley, meu amor por ti.

0: O senhor Crowley, é o casal missionário transmundial, não é verdade?
1: É verdade. Wesley e Marlene, meu amor por ti.
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3: O preço do trigo continua subindo no Brasil por causa do clima. O excesso de chuvas, a alta umidade no solo e o aparecimento de doenças nas lavouras estão prejudicando a qualidade e o volume da safra deste ano, principalmente na região sul. Com a incerteza no campo, os preços subiram mais de 5% neste mês de setembro. No Paraná, a tonelada do trigo pão ultrapassou R$ 1.530. Já no Rio Grande do Sul, a cotação chegou a R$ 1.419 por tonelada. As informações são do CPER. O preço da batata registrou queda com a maior oferta do produto no mercado. Com a trégua nas chuvas, o ritmo da colheita acelerou nas principais regiões produtoras. Em Itapetininga, no interior de São Paulo, o saco de 25 quilos de batata Ágata especial teve recuo de mais de 32% desde o início do mês, cotado a R$ 87,67. Já em Vargem Grande do Sul, a queda foi de quase 20%. Segundo o CPE, a maior parte do produto disponível é de boa qualidade. E a tendência para os próximos dias é de mais queda nos preços, já que a previsão do tempo firme no Sudeste deve aumentar ainda mais a oferta. As chuvas frequentes nas regiões produtoras estão travando a colheita de cana e empurrando para cima os preços do açúcar e do etanol. Com o solo encharcado, o transporte e a moagem da safra foram prejudicados, paralisando diversas usinas e diminuindo a oferta dos produtos no mercado paulista. Segundo dados do CPE, a saca do açúcar cristal subiu mais de 5% neste mês, ultrapassando os R$ 120. Nas bombas, o etanol hidratado teve alta semanal de mais de 7%. Cotado em média a R$ 2,64 o litro, enquanto o anidro subiu para R$ 2,91. Com fonte de Globo Rural, produção de Karina Joubert, coordenação de Marcelo Fávero, direção de André Castilho, com realização da sua RTM Brasil, na apresentação de Cláudio Ronchi, esta foi mais uma edição do seu Boletim Rural.
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5: Você que está nos ouvindo, preste bastante atenção, abre seu ouvido que vai começar o Boletim Rural. Acompanhe as informações do campo. Daqui a pouco nós voltamos, certo, meu grande?

0: Ah, esse aparelhinho que bonitinho. Ah, é um aparelho de MP3?
1: É o que é, seu Cláudio?
0: É um aparelhinho de MP3.
1: Meus filhos falou que é aparelho pra colocar música. Eu fico escutando as mordas que a gente fica escutando aqui dentro da programação e olha, seu Cláudio, ô, coisa bonita, viu? É muitas músicas que a gente fica escutando durante o nosso dia, sabe, seu Cláudio? Olha, por exemplo, tem uma musiquinha aqui que eu gostei e eu quero colocar pros nossos ouvintes escutar, pode ser, seu Cláudio?
0: Claro, qual música?
1: Ah, mas tem os Canarinhos de Cristo. Ô, pessoal, vamos fazer cada música especial. Deixa eu aqui apertar esse triângulo aqui. É play, que fala, seu Cláudio?
0: Play.
1: Play.
0: Aperta aí, Pedro Kiss.

0: música da terra, ô trem bom assim, canarins de Cristo. Mas bom, vamos lá. Você pode mandar uma carta, você pode mandar. Como é que é o negócio daquele lado, tem um monte de tecla, seu Croc? E-mail? Não, é assim, tem um monte de tecla. Eu não sei direito como é que eu faço aquele negócio. É e-mail. É na minha o quê? Ô, seu Croc, você tá de brincadeira comigo, seu Croc? Desde a hora que começou o programa, esses nomes aí que eu não consigo falar, e essa história de e-mail agora, que negócio é esse?
1: Não, não, é que, assim, peraí, tá vendo esse aparelho aqui?
0: Esse negócio quadrado é esse mesmo, que dá pra receber aí também as músicas, não dá, seu Croc?
1: É, então, você pode mandar um e-mail por aqui. Eu posso falar o endereço?
0: Mãe, é claro.
1: Bom, você pode mandar um e-mail para rtm@transmundial.com.br e pede uma música. Por hoje é só, Zerquiz.
2: Aí não tá bom. Logo, logo a gente volta e com muito mais música. Eva, peraí.
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1: Em Palmas são 5 horas em ponto, horário de Brasília.
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0: Olá, gente, muito bom dia pra você. Vamos nós, começando mais um programaço, lógico, claro, nosso primeiro programa ao vivo aqui na sua Rádio Paz, a Rádio da Família. A você que nos ouve, a você que está sintonizado, vim ouvindo aí a Transmundial, o Cláudio Ronque, os Edequias, agora Edgar Messias com você, minha gente, pelas ondas sonoras da sua 89,9 ou 91,3. Ou pela internet. O meu muito obrigado por você estar por aí sintonizado, hein? Tá trabalhando, atendendo mais um plantão e sintonizado aqui na Paz FM. Meu muito obrigado. Arrumando um tempinho aí, já sinalize comigo. Já dê um oi aqui comigo no 639-8420-6868. Mande o seu olá, o seu bom dia. Tô na escuta. Pode, mas olha, não esquece de mandar o seu nomezinho, hein? Você que vai participar a primeira vez, manda por escrito aí o seu nome e de onde você está nos ouvindo. Nesta manhã maravilhosa de quarta-feira, né, gente? Quartou, chegamos aí à metade, podemos dizer assim, estamos na metade da semana, quarta-feira, 23 de setembro de 2026. Edgar Messias com você, o melhor da música sertaneja. Você vai conferir comigo a partir de agora, aqui na Paz FM. Olha, são maravilhosas essas canções que nós vamos conferir ao longo da nossa programação. Temos aquele quadro Você Decide. Vou apresentar duas modas de viola para você mandar seu voto, mandar sua opinião para mim aqui no 639-8420-6868. Mande o seu pedido de oração. Tudo isso e muito mais a partir de agora, aqui na sua Rádio Paz. 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E tem você que nos apoia sempre com as suas participações. O meu bom dia para você no campo, no sítio, você nos PAs, nos assentamentos, a você na cidade, a você que nos ouve ao som do seu veículo. Bom dia para você, minha amiga, irmã Sara, meu amigo Amadeu, meu irmão Ney Santos. Ah, muito bem, meu irmão Domingos Dóris em Porto Nacional, o João Batista em Divinópolis. Que turma legal, Maria Helena, sintonizadas na Paz FM, toda essa turma, que legal, hein? A Diaconisa Cleonita, tem o Joel, meu pastor Romildo, o homem já chegou também por aqui, rapaz. Meu amigo pastor Romildo, bom dia, sejam todos muito bem-vindos, que bom receber toda essa gente, essa turma que são animados, são corajosos.
1: Aqui tem coragem.
0: Interage mesmo aqui no 639-8420-6868. Olha as músicas do quadro Você Decide aí. Confira aí, olha só, na primeira opção para você analisar e mandar o seu voto. Escolhe

Essa é a primeira opção, tá bom, gente? É o quadro, você decide. A segunda é essa aqui, ó. A segunda é com Thaís e Otávio. É teu o nome dela. É bonita também.

0: então pra você, minha gente, são duas. E aí? Ficou difícil, hein? Pra gente... As duas estão muito boas, são animadas, rapaz, ritmadas. Duas modas de viola bonita, no capricho, pra você analisar e mandar a sua opinião. A de número um ou a de número dois, tá certo? A proposta desse quadro é interagir com você mesmo, né? E também trazer essas informações, indicações que às vezes faz dias que nós não tocamos, ou algumas novas que vão chegando, eu busco trazer para apresentar aqui no quadro. Você decide, você manda a sua opinião. Pode mandar também o seu pedido de oração, hein? Quem vai orar comigo aí, gente? A partir das 6 da manhã, tem palavra de Deus e oração aqui na Paz FM, no Amanhecer com Cristo. Vamos mais. Olha, quero mandar o meu bom dia para todos esses nossos ouvintes. Deus abençoe essa nossa audiência fiel. Você que fielmente acorda cedo, ou porque tá trabalhando, ou porque é madrugador mesmo, e aí acorda cedo, já sintoniza e ainda arruma um tempinho para participar aqui com a gente, viu? É uma alegria recebê-los, a todos os nossos amigos e amigas, você motorista por aplicativo, taxistas, a você caminhoneiro sintonizado, bom dia para você também. Olha, vamos chamar a nossa sequência musical, que tá demais. É o Milton Silva, Heróis da Fé, o nome dessa canção.
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0: Bom dia pra você, 5 e 7.

você ouviu com Milton Silva, heróis, né? Heróis da fé. E o Denilson e Nerias, em frente ao espelho. Pra você que está comigo aí, ó, meu bom dia, meu muito obrigado, hein? Vamos juntos, 5 horas.

0: Que bonita essa canção com o Denilson Dias, hein? Em frente ao espelho. Agora tem Isaías Oliveira. Ainda estou de pé, gente. Vem que ser uma canção bonita que você confere comigo.
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0: São 5 horas e 13 minutos. Daqui a pouco tem alô. Vou abrir os seus recadinhos. Tem muita coisa boa aqui na sua Paz FM, a Rádio da Família.

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7: Estamos de volta com o Amanhecer com Cristo, 5:21.
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7: E essa canção vai para meus amigos das estradas do Brasil, meus amigos caminhoneiros. A você que está acelerando bastante aí, ó. Vamos juntos, confiante, Raiz e Ravel. Calma.

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0: Estamos de volta com o programa Amanhecer com Cristo e vamos de participação, minha gente. Vamos dar uma olhadinha aqui no nosso WhatsApp. Vamos ver quem está comigo. Quem está roncando aí não vai saber, não vai ter como ouvir, né? Quem está roncando aí não vai ouvir o meu alô, mas quem está comigo vai ouvir agora o seu nomezinho. Ah, aqui ó, minha irmã Sara. Bom dia, varoba de Deus. Ela nos ouve no grande Monte do Carmo. Tá pedindo uma canção aqui bonita, né, rapaz? Deixa eu ver aqui qual foi que ela pediu mesmo, só pra certificar. Alô, alô. Como é que é? Os Violeiros de Cristo, hein? Ah, tá certo, tá aqui, ó. Isso. Os Violeiros de Cristo vai cantar pra gente uma música, né, irmã Sara? E ela está oferecendo pra Edgar Messias, pra Danilo, Natalino, Adilson Batista, por os caminhoneiros do Brasil e todos que estão ouvindo aí a nossa programação agora. Obrigado, irmã Sara, Deus abençoe, uma boa quarta-feira pra senhora aí, tá bom, minha irmã? E toda a sua família, meu amigo Domingo Dores, em Porto Nacional. Ele pediu aquela Morar no Céu. Eu tenho aquela versão do Falcão e Josué. Na verdade, tem duas Morar no Céu aqui. Hoje vai com Falcão e Josué, viu, meu amigo Domingo Dores? Boa, muito boa também. O senhor vai gostar. E o João Batista, ele tá ligado na gente. Pediu o Milagre do Caixa 7. Alô, João Batista em Divinópolis. O Amadeu Farias mandou pra gente aqui também sua participação. E o texto bíblico para hoje, meu amigo Amadeu, é Romanos 8:29, é isso? Ele mandou aqui então pra gente meditar. Romanos 8:29, pois aqueles que de antemão conheceu, também os predestinou para serem conformes à imagem do seu filho, a fim de que ele seja o primogênito entre muitos irmãos. É Romanos 8:29, meu amigo Amadeu Farias. Forte abraço. O meu irmão Ney, tá ligado na gente, na grande Taquari, né, Ney? Abração pra você e toda a sua família, aos clientes aí do Pão Caseiro do Ney. É, rapaz, olha, tá faltando o Fernandinho lá do Cantinho do Café, né? Porque o pãozinho combina com o café, não é não?
1: É bom demais, Júnior.
0: Pão caseiro combina com café. Abração pra você, viu, meu amigo? Meu amigo Ney Santos. E ele pediu aqui, olha, com Alisson e Neide, né? Uma com Alisson e Neide. Vou ver a lima que encaixa aqui no estilo sertanejo. Meu amigo Ney Santos, bom dia. Boa quarta-feira. A Maria Helena tá ligada na gente também. Sinaliza aqui comigo, Maria Helena, Chácara Cipó. Alô, meu povo aí na Chácara Cipó. Forte abraço para todo mundo aí na Sintonia da Paz. Tá mandando aqui o seu bom dia. Quem mais? Edgar Messias. O meu amigo pastor Romildo. Tá pro lado de São Paulo, né, rapaz? Ele chegou por lá, né? Já cheguei aqui no estado de São Paulo, ouvindo sempre a melhor do Brasil. Aí sim, hein, galera? Pastor Romildo, um abraço pro senhor, querido. Que a sua estadia aí seja produtiva e o senhor já volte o mais rápido possível. A cidade aqui ficou vazia. Ah, tá sentindo a sua falta, meu amigo. E ele mandou seu voto nas músicas do quadro Você Decide. Combinado. Obrigado, pastor Romil. Toda a sua família aí. Deus abençoe. Sua esposa, nossa irmã Lucineia, né? É. Toda a família aí, ó. Todo o povo que nos ouve em São Paulo. Um abraço aí a toda a nossa audiência. Você que nos ouve pela internet. Obrigado aqui na Paz FM. Obrigado. Sejam bem-vindos. Você pode participar também, viu? Salve aí o contato 63, tá? Nosso DDD 639-8420-6868. 9-8420-6868. Se não copiou, veja aí para que a gente possa repetir para você. Combinado? São 5:34. A minha amiga diaconisa Cleonita mandou o seu bom dia aqui. E ela sugere uma com Joel e Jonas. É isso? Não, Zé Marco e Adriano, né? Ah, é Zé Marco e Adriano. A Teimosia de Jonas. Ah, aquela lá, né? Aquela que ela pede fielmente sempre. E ela manda aqui seus 7 mil reais de ouro para todos no Brasil e fora. Sua opinião nas músicas do quadro Você Decide. E vamos orar juntos, minha amiga. Daqui a pouco tem oração aqui na paz. Obrigado, diaconisa Cleonita. O João Ribeiro, rapaz. O João tá na Serra da Lopa tirando aquele leite.
2: Aqui tem coragem.
0: Tem coragem ou não, João? Ei, Joãozão. Deus abençoe você, querido. Já tem leite no balde por aí, né? Você falou que tem. Então eu vou acreditar que tem mesmo. Eu vou acreditar que tem mesmo. E não é pouco não, hein? Abração pra você, meu irmão João, presbítero João Ribeiro e toda a família aí na Grande Serra da Lopa, na sintonia da Paz FM. Meu carinho, meu abraço pra todo mundo. Eu vou pausar, vou pausar. A Graça Ramos mandou alguma coisa ali. Meu amigo Joel também. O Ronei mandou também o seu recado. Missionária Denise Maria. O Antônio Donizete, a diaconisa Videlina. Olha, percebeu que eu não falei o seu nome? É porque não aparece aqui, viu? Não aparece aqui, não.
1: Ai, coitado.
0: Tem que aparecer o nomezinho. É. Olha os violeiros de Cristo. Alegria da vitória, irmã.

alegria da vitória. E aqui, olha, confira comigo as músicas do quadro Você Decide, minha gente. Vamos ouvir um pouquinho essa canção.

Vamos decidindo aqui no 63924206868, sim? Vamos lá. 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Vamos mais, Edgar Messias. Vamos tocar mais uma? Chega.

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7: E estamos de volta com Amanhecer com Cristo. Bom dia.
6: Bom dia.
7: Nossa melhor companhia. Agora vamos nós. Olha pra você que tá desse jeito aí, ó. Você que tá roncando, vamos saber, ó. Não funciona não, né? Não funciona, aí não rola. Aí não rola, aí não tem jeito, né? Vai o meu bom dia pra você também, que acordou agora, tá tomando esse cafezão aí maravilhoso.
8: Demais, Júnior.
7: Coisa boa demais, a minha amiga Grácia Ramos, né, de Camicias, confirmou aqui sua participação também, né, Grácia? Tamo junto, varoa, dizendo paz do Senhor, vamos orar, glória a Deus, irmã, bateu ponto aqui, Grácia Ramos, fielmente, sempre sintonizada, acompanhando aí, meu amigo Joel. Bom dia pro senhor também, querido. Obrigado pela participação. Seja muito bem-vindo aqui na Paz FM. Ele tá sugerindo canções também, né? Então tá, vamos avançando aqui, tá bom, amigo? Muitas canções pedidas. Os nossos amigos estão disparados aqui nos pedidos musicais. E a gente fica na saia justa pra atender todo mundo, hein? Mas vai pra você também, ó. Demorando, não se preocupa. Tá programado ali. Se der tempo, até o final, a gente toca, né? Porque tem intervalos que são obrigatórios. Tem que pausar, senão o negócio não funciona, né? Não dá certo. Obrigado, meu amigo Joel. O meu amigo Rony. Bom dia, na paz do Senhor. Ele nos ouve também, mandando o seu abraço aos seus pais que nos ouvem na Fazenda Cantinho do Céu, em Ponte Alta, né? Nosso irmão Valmir, nossa irmã Deusuíte, e ele sugere uma aqui com Mara Lima. Deixa com nós, meu amigo, Deus abençoe sempre a sua vida, a sua casa, a sua família, e também nossos irmãos Valmir e a nossa irmã Deusuíte aí, tá bom, meu irmão? Um abraço, a missionária Denise Maria. Participa comigo aqui, vai orar comigo, vamos orar juntos daqui a pouquinho, a partir das 6 da manhã. Agora são 5h52, o tempo tá que tá, né? Vamos avançando. O Antônio Donizete mandou pra gente meditar Provérbios 11, verso 13. Medite aí, meu povo. É um texto bíblico. A diaconisa Videlina mandando o seu bom dia, o seu abraço pra toda a minha família. Obrigado. E ela manda o seu alusão para os caminhoneiros, salgadeiros, os ouvintes, a toda a nossa audiência. E vamos orar juntos, minha irmã. A irmã Sara mandou aqui o seu voto nas músicas. A Vanusa Jovem também mandando aqui a paz do Senhor. Edgar, uma excelente quarta-feira para todos nós, cheia da presença do Todo-Poderoso Deus. Gratidão por mais um dia. É, e ela agradece ao Senhor e vai firme e confiante no momento da oração daqui a pouco. Vamos orar ao Senhor. Meu amigo Edivaldo Araújo, da 504 Norte, também sugerindo canção aqui. Deixa eu ver com quem que ele sugeriu, meu Deus. Vou dar uma olhadinha ali, né? Ele sugeriu uma canção bonita também. Obrigado, meu amigo Edivaldo. Vou deixar agendado aqui. Vamos correr para dar tempo de tocar todas essas canções pedidas, viu? Meu amigo Janilson mandando o seu bom dia na paz do Senhor. Deus abençoe, Janilson. Bem-vindo sempre. Oh, muito bem, muito bem. O João Batista mandou seu voto nas músicas do quadro Você Decide. Avante, são 5h53, preciso pausar. Você que eu não mencionei agora, calma, eu vou mencionar você no momento da oração. Muita calma que eu já volto com o momento da palavra daqui a pouquinho, logo após o Zé Marques Adriano cantar pra minha amiga Diaconisa Cleonita. Ela que pediu aí, ó, produção. Zé Marques Adriano, teimosia de Jonas.
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7: Maravilha, gente. São 5h53, intervalo na sequência e eu volto com o momento da palavra e a oração aqui na Paz.

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5: À medida em que o ensino médico exige que mudanças climáticas entrem para os currículos, estudantes de medicina e professores criam fóruns de debate e ferramentas para compartilhar informações e disseminar a reforma curricular em faculdades de todo o mundo. O relatório de saúde planetária foi desenvolvido em 2019 por estudantes dos Estados Unidos. A ferramenta ajuda a criar métricas para avaliação do ensino, bem como facilitar as mudanças nos currículos. Outro projeto colaborativo é o Recursos Climáticos para a Educação em Saúde. Trata-se de um repositório de planos de aula e materiais sobre temas de meio ambiente e saúde, todos revisados por especialistas. Ele é público e gratuito.
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13: Em Palmas são 6:02.
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13: Meu bom dia para você que está sintonizado aqui na Paz FM, a Rádio da Família. A você que nos ouve em 89,9 ou em 91,3, Araguaína e toda a região norte do estado. Onde quer que você esteja sintonizado aqui na Paz, você que nos ouve pela internet, o meu bom dia e o meu muito obrigado por ter você sintonizado e agora no Momento da Palavra. Seu amigo pastor Edgar Messias e você juntos no Momento da Palavra e a oração, viu? Vamos juntos agora chamar aqui, quero chamar a sua atenção para o texto em Lucas capítulo 7, a partir do verso 36 até o 50, o que está acontecendo aqui, né? E aqui está acontecendo algo de grande importância. Eu vou conferir com você. Se você pegar a sua Bíblia e der uma olhadinha, Lucas capítulo 7, a partir do versículo 36, Jesus está tratando aqui com uma mulher que não aparece o seu nome, mas aparece apenas como a pecadora que ungiu os pés de Jesus. Aqui não aparece o seu nome nesse relato. E o versículo 50, Jesus disse assim para a mulher: a tua fé te salvou, vai-te em paz. A tua fé te salvou, vai-te em paz. Jesus, ele é convidado aqui para um banquete, tá? Um ambiente ali de confraternização, tá? Na casa de um certo fariseu. E ali, em meio àquele cenário todo, essa mulher, ela unge os pés de Jesus. Ela tem um gesto ali muito forte. E Jesus perdoa. Ela era uma mulher pecadora, mas Jesus perdoa. Jesus mudou a história daquela mulher. Eu quero fazer aqui algumas observações. É que a história dessa mulher pecadora mostra que um encontro verdadeiro com Jesus transforma, muda completamente. No caso aqui, mudou, transformou a culpa em perdão, a vergonha em dignidade. Mudou totalmente a realidade daquela mulher. Uma vida quebrada, Jesus transformou em uma nova criatura. Jesus enxerga quem os outros desprezam, porque Jesus não olha para o pecado em si, ele olha para o pecador. Jesus não olha o que você anda fazendo, de que você entende ser passivo de punição. Eu mereço mesmo é a morte, porque eu sou um pecador, e aí vai, né? Não, Jesus olha para você. Jesus ama você. Ele não ama os seus atos pecaminosos. Enquanto alguns olharam para aquela mulher pelo seu passado de pecado, Jesus olhou para ela com misericórdia. Jesus, ele transforma a culpa em perdão. Jesus declara: os teus pecados te são perdoados. Aquela mulher chegou carregando uma história, mas saiu carregando perdão e esperança. É porque onde Jesus chega, há mudança, né, gente? Onde Jesus aparece ali, naquele ambiente em que Jesus está, se você que me ouve agora convidar Jesus para estar nesse veículo, para estar nesta tua casa, nesta tua empresa, nessa família, pode acreditar que vai mudar, vai ter mudança. É impossível Jesus estar em um ambiente e nada mudar. Não é em vão, não é à toa que ele iniciou o seu ministério de milagres, transformando água em vinho. E eu quero concluir essa breve palavra, dado o nosso tempo, dizendo que quem experimenta o perdão passa a amar diferente. Jesus disse: aquele a quem pouco é perdoado, pouco ama. Isso está no verso 47. O amor daquela mulher era a expressão de quem havia compreendido a grandeza da misericórdia, a grandeza da graça recebida, o favor imerecido. E eu concluo dizendo para você que quando Jesus chega, algo muda dentro de nós. Ele transforma o passado em situação, o passado sombrio, né? Jesus transforma em um presente de alegria, né? O passado em testemunho, o passado negativo, né, ruim, ele transforma em testemunho. A culpa, ele traz perdão. A dor, ele faz com que nós venhamos ter uma nova oportunidade. A tua fé te salvou. Essa expressão é muito forte, de Lucas 7, verso 50. Quem encontra Jesus não precisa continuar vivendo como antes, porque a graça de Cristo muda completamente a sua história, muda completamente a nossa história. Quem tem um encontro verdadeiro com Jesus tem a sua vida transformada. Pense nisso, receba essa palavra no nome de Jesus.
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13: Eu quero fazer menção dos nossos ouvintes. Não foi possível mencionar você nos alôs passado, mas não dá para abrir a sua mensagem agora. Mas eu vou mencionar os seus nomes. A nossa irmã Rose Silva, a nossa irmã Nivaldina Souza, o irmão Manuel Minuzi Mangues, nosso irmão Romildo Maria de Jesus, Ronaldo, e nossa irmã Maria de Jesus, na fazenda Campo Grande. Muito bem, vamos orar. A irmã Elisete, amém, irmã Elisete, em Brejinho. O Adão Pereira Lima, em Caldas Novas, no Goiás. Vamos orar, querido. O Antônio Martins, a irmã Vanusa Jovem, o irmão Benu. Vamos falar com Deus agora, meu amigo. Olha quantos participantes. A irmã Eliana Ribeiro, presbítero João Dias, o Júnior Leonete de Castro, o Ailton Miguel, nossa irmã Isaulina, missionária Jô, a Eliane, o Romilde. Vamos falar com Deus agora. Recebamos da parte de Deus a provisão, o tratar, o trabalhar no nome de Jesus. Pai, em nome de Jesus, nós adoramos o teu nome. Como sempre, Pai, nós iniciamos adorando, bendizendo, exaltando, oh meu Deus, porque tu és digno de toda honra e de toda glória. Receba a nossa gratidão por mais um dia. Receba a nossa gratidão pelo ar que respiramos, pelo alimento, pelo sustento, por tanta proteção, tantas vitórias. Obrigado, meu Deus, por todo o cuidado do Senhor para conosco. E ainda rogo a ti, meu Pai, o favor e a misericórdia do Senhor agora sobre a minha vida, sobre a minha família, sobre a vida de todos os que oram comigo agora. As situações diversas, Senhor, estendo minhas mãos sobre esses nomes e rogo a ti o favor e a misericórdia. Que a tua graça, meu Deus, nos alcance mais uma vez e que sejamos como aquela mulher, meu Deus, do texto lido nesta manhã, que sejamos salvos, apesar de nossas limitações, nossas fraquezas, que sejamos purificados, perdoados, porque impossível é estar em ti, meu Pai, e não viver uma vida transformada, uma vida de libertação, uma vida renovada, Senhor. Renove-nos nesta manhã, neste novo dia. Eu coloco em tuas mãos a vida dos teus filhos, os que estão enfermos, que sejam curados agora. E que portas se abram, ó Deus, situações financeiras. Essa pessoa que está em crise financeira, meu Deus, que está afetando a sua saúde física, emocional, a sua família. Ó Senhor, em nome de Jesus, muda esta realidade no nome de Jesus. Dê ao teu filho estratégia, sabedoria, direcionamento em como agir, como decidir. Ó Senhor, que seja um dia de muitas conquistas, de boas notícias e de vitória. Em nome de Jesus, vem para cá, Jesus, chega em nosso meio. Onde o Senhor chega, há milagre, há transformação. E nós queremos viver o milagre da presença do Senhor. Que haja abundância, que haja cura, que haja portas abertas, resposta que tanto desejamos e necessitamos. Que seja assim para hoje, é a nossa oração, o nosso pedido.

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0: 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Olha, eu vou chamar mais uma canção pedida nesta manhã e daqui a pouco eu volto com alô. Com participação, Alisson e Neide, meu irmão Ney. Canta pra gente, santo.
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8: Estamos de volta com o programa Amanhecer com Cristo, Edi Canicia. Bom dia pra você, gente amiga. Muito bom dia, 6h31. A você no campo, você homem do campo, a você da cidade, a você no sítio, na chácara, na fazenda, onde quer que você esteja aí sintonizado aqui na sua Rádio Paz FM. Sejam bem-vindos, vamos de alô, de cabeças. Tem muita coisa pra gente realizar e o tempo vai que vai. Eu quero mencionar você, eita filha bonita, meu Deus do céu, minha irmã Rose esteve orando com a gente. Obrigado, Rose Silva, em Taquari. Deus abençoe. Boa quarta-feira, minha amiga Nivaldina Souza, também mandando o seu bom dia. Edi Cabecias, incluindo sempre toda a minha família na oração. E ela sugeriu aqui, Dependente, aquela música com canção e louvor. Combinado, minha amiga, tá programada ali, hein? Meu Deus do céu, meu irmão Manuel chegou aqui, meu Deus do céu, seu recado, meu Deus. Deus abençoe, meu irmão Manuel. Alegria tê-lo por aqui. Ele sempre curtiu a boa moda de viola. Eu vou mandar a próxima pro senhor também, viu, meu amigo? Eu sei que o senhor tá aí curtindo aí a programação, ouvindo os louvores, meu. Muito obrigado, minha irmã Maria. Meu amigo Ronaldo, na Fazenda Campo Grande. Estamos aqui ligados. Vamos orar juntos. Estivemos orando, né, irmã Maria? Meu amigo Ronaldo, Deus abençoe toda a família aí na Fazenda Campo Grande. A irmã Elisete em Brasil de Nazaré, Paz do Senhor, de Cabecias, ótima quarta-feira. Na paz do Senhor, Deus abençoe, minha irmã. O Adão Pereira Lima em Goiânia. Como é que é? Caldas Novas, né? Caldas Novas. Mandou aqui a sua participação, as orações aí pela Francisca, né? Continuemos orando pela vida de toda a sua família, o Tiago, todo o povo aí, os seus contatos, né, meu amigo? Deus abençoe a Sandra também. Enfim, vamos continuar confiante no milagre, na providência do Senhor. O Antônio Martins, bom dia, na paz do Senhor. Deus abençoe, querido, ao senhor, toda a sua família, a filha Jéssica, melhor, Jaciane, é isso? Jaciane, isso. Um forte abraço, meu irmão Antônio Martins, toda a sua família aí, Deus abençoe. A Vanusa Jovem, também participando aqui, esteve orando, né? Acompanhando a programação. O meu irmão Benu, bom dia, na paz do Senhor, estamos ligados e vamos junto na oração. Obrigado, meu querido, ao senhor e toda a sua família, aí ligadinho na chácara Cantinho do Céu, em Brejinho, né? Ok, meu abraço para todo mundo aí, meu irmão. A Eliana Ribeiro, paz do Senhor, e olha, as orações aí por toda a sua família também, ela tá rogando aqui, nós oramos. O presbítero João Dias, obrigado, meu querido, Deus abençoe. É Taquaralto, hein? Forte abraço, companheiro. muitas participações, muitos pedidos musicais e nós vamos acelerando aqui, meu amigo Júnior. Ah, bom dia com Jesus. Ah, vamos junto na oração. Obrigado, Júnior. Ele participou bem no momento em que nós estávamos aqui ajustando a palavra. Leonete de Castro mandou aqui também a parte do Senhor. E o texto de Isaías 60, verso 1: levanta-te, resplandece, porque já vem a tua luz e a glória do Senhor vai nascendo sobre ti. Obrigado, minha amiga e irmã Leonete, sempre na sintonia. O Ailton Miguel rogou as orações, não está se sentindo bem de saúde. Vamos continuar orando, tá, amigo? Forte abraço, melhoras para você aí. Vamos hidratar bastante, isso vai ajudar aí a recuperar, viu? Em nome de Jesus. Minha irmã Isaulina, obrigado, querida, pelo carinho de sempre. A missionária Jô mandou aqui o seu bom dia, o seu alô para todos os seus contatos. Ah, deixa eu ver para quem ela mandou aqui, uma turma boa, né? A Rejane, Mônica, Érica, Maria Socorro, Cristina, Maria Vitória, Flávia, a Vitória Marilene, o Zuber, todos os motoristas de aplicativo, ela tá mandando aqui o seu alô. O Orlando, ah, para a mocidade, todas as crianças, caminhoneiro, todos, a turma grande aí, missionária Jô, sempre lembrando dessa turma toda. A Eliane, o meu amigo Romilde, estão para aqui lá do meu povo sintonizado, ó, nós aqui, ó, então tá bom, Deus abençoe. Ainda está pro lado do Goiás, Deus abençoe, hein? Meu forte abraço. Gracia Ramos mandou foto aqui do texto da palavra, o texto lido. A moçada da lanchonete Sabor Tocantins tá mandando o seu bom dia, desejando uma boa quarta-feira para toda a nossa audiência. Deus abençoe a moçada aí na lanchonete Sabor Tocantins. Eu vou pausar, mas antes a missionária Denise Maria participa também aqui, a Escola Brasil Porto Nacional mandou seu voto nas músicas do quadro Você Decide. O Antônio Souza, ah, tô por cá ligado, pastor Edgar, paz do Senhor, um restante de semana feliz, ah, na proteção de Deus, que seja, né, amigo? Antônio Souza, daqui a pouquinho eu prossigo com mais participações. Tem o Jadson, meu amigo Edson, tá aí na JE Caseirinho, Edson, como é que vão as coisas? A missionária Esmeraldina, tem Cleonice, é o irmão Mateus, tem o Genivaldo, tá faltando o seu nomezinho chegar também, né? Chega pra cá você que está comigo.

aí, menina. Segura, se for a mais votada, vai cantar daqui a pouco. A segunda é com Thaís e Otávio. É teu, meu irmão.

dúvida, mande a sua opinião aqui no 639-8420-6868. João Marcos e Maria Eduarda ou Thaís e Otávio? Primeira opção ou a segunda? 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Biscoito Frito e Cia, com certeza você vai gostar e vai gostar muito. 6:42, virou o pandemão. E ainda tempo não? Vamos tocar mais uma pedida nesta manhã? Ô Marcos e Matheus, ô meu amigão, você pediu aí, ó, Vou Te Honrar é o nome dessa canção. Pra você que está comigo, tá me dando carona, tá chegando na capital, tá saindo. Meus amigos taxistas, motorista por aplicativo, bom dia! Daqui a pouco eu volto com as últimas participações.

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0: Bom dia!
1: Olha, gente, vamos lá, 6h48 de Caricias, olha, e os nossos ouvintes animados, chegando com todo o empenho, toda a dedicação, obrigado, muito bem, muito bem. Ah, quem canta este hino aí? Qual? Esse último? É nossa irmã Cleonice que tá perguntando aqui. Olha, se foi o último, foi o Marcos e Matheus, Vou Te Honrar, tá bom? Atendendo aí os nossos ouvintes pedidos musicais nesta manhã, eu quero mandar mais alô. Vamos que vamos, dedicar meu dia. O tempo tá acabando, 6h49, o negócio vai queimar.
2: O quê? Não acredito.
1: Bora ver então, olha, evangelista Jadson mandou aqui a paz do Senhor, ele diga Messias, Deus abençoe a nossa quarta-feira, ele mandou o seu voto nas músicas, e uma delas, né? Ok? Deixa eu ver quem mais, ele tá mandando alô para os irmãos e irmãs de todas as denominações. Verdade, né, amigo? Uma turma grande aí, você que nos ouve nas mais diversas denominações, você católico, a todo mundo aí sintonizado aqui na Paz FM. Olha só, ele mandou quem mais? A todas as denominações cristãs ligados no Amanhecer com Cristo. Ah, então tá certo. Obrigado, evangelista Jadson. Oh, o senhor é sempre bem-vindo aqui à nossa programação e toda a sua família. A missionária Esmeraldina tá mandando aqui o seu bom dia. Estamos juntos e mandou o seu voto nas músicas no quadro Você Decide. Manda um alô para os ouvintes da melhor. Então tá certo. A todos os nossos ouvintes, missionária Esmeraldina. Deus abençoe a senhora sempre. O pastor Otávio, todo mundo aí na 607 Norte, na sintonia da Paz FM, o Genivaldo. E aí, Genivaldo, como é que vão as coisas aí na grande Bugambio? Alô, Bugambio! Alô, você que nos dá um carona aí, né? O Genivaldo sempre sintonizado. Você que tá nos ouvindo aí ao som do veículo, cadê aquela foto do painel, hein, gente? Cadê aquela foto do painel pra gente conferir por aqui? O meu amigo Edson tá ligado na gente lá na JE Caseirinhos. Como é que é o negócio aqui, Edson? Tá bonito aí, rapaz. Isso aí que você tá mandando aqui é pra eu aumentar minha vontade de tomar aquele café por aí, varão? Que é isso, mano? Que é isso, varão? Mandou aqui o seu bom dia na parte do seu Edgar Messias. Ó, oh, você está devendo uma visita aqui, hein? Estou te esperando. E que isso, já vai estar liberado o lanche lá, o café, meu Deus do céu. Mas aí é bom demais, hein? Vai, tem coragem.
3: Aqui tem coragem.
1: Tem coragem. Vai dar certo, Edson. Obrigado, irmão. Obrigado pelo carinho a você, a nossa irmã Maria e toda a sua equipe aí também da barbearia, né? A Destaque, Barbearia Destaque, é JE Caseirinho. O homem não é brincadeira, não. O homem fica na correria. Nesse momento, lá na JE Caseirinho hoje. Obrigado, Edson. Deus abençoe você. Cadê o Edmar? Ô, Edmarzão, bora, rapaz. Cadê? Olha, o irmão divino mandou aqui também o seu bom dia. Mandou o seu voto na. Olha, essa aí vai ser a campeã, viu, o irmão divino? A Maria vai ser o campeão. Pode acreditar que vai ser, tá bom? Tá sinalizando aí. Muito bem. Vamos que vamos, Deus abençoe. Olha, são 6h52 e eu vou deixar a música campeã tocando aqui pra você. Ah, ficou bem assim definido. Eu achei que ia ser uma opção, mas foi a outra. Eu errei hoje também.
2: O quê? Não acredito.
1: Sim, eu errei, meu, mas tá valendo. Bom demais. Deu a segunda opção, gente. A segunda opção vou deixar tocando pra você. Meu muito obrigado a toda a nossa audiência. Fica firme. Daqui a pouco tem intervalo, tem propaganda política chegando pra você que está sintonizado. Na sequência, segue as programações ao longo desta quarta-feira. E o Edgar Messias volta amanhã, se Deus quiser, para comandar aqui muito mais para você, viu, gente? Volta amanhã, a partir das 5. Como é que é? A partir das. Segura um pouquinho. A partir das 5 da manhã, né? Amanhã, em nome de Jesus, é nós por aqui. Vai dar tempo, meu Deus do céu? Será que vai? Tem pedido aí, né? Tem pedido aí, Mara Lima. Só um pouquinho de Mara Lima. Pera aí que eu já volto para fechar. Vai dar tempo. Vai, Mara Lima. Canta correndo aí, vai rápido.
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1: É, olha, você que me deu Mara Lima, que eu já nem lembro mais. É menor dos menores pra você, viu? E aí eu volto e trago a campeã. Calma que eu já volto e eu muito mais. Então aí.

0: Mas FM Rádio da Família, você ouviu Mara Lima, é o menor dos menores aqui no Amanhecer com Cristo. Gente, e aí agora não tem como, não tem mais, né? Pois é, mas tá valendo, obrigado, Deus abençoe mais uma vez. Olha a nossa amiga irmã Cleonice, é querida, essa é o nome da música mesmo, viu? A senhora ouviu aí e gostou, foi? Marcos e Mateus. Vou te honrar o nome dela, tá bom? Isso, muito bem. Hora 6h56 e o meu tempo acaba de acabar e eu vou nessa.
1: O quê? Não acredito.
0: Agora eu vou, dona Juju. Vou de verdade, mas amanhã eu volto, se Deus quiser, com muito mais. Agora sim, a campeã chegando aqui pra você. Deu a segunda opção, gente amiga. Então, Thaís e Otávio vai cantar, é teu o nome dela.
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0: Um abraço, gente. Fique com Deus e até amanhã.

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17: Quem tá

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1: 7:31.
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1: Quarta-feira, 23 de setembro de 2026. Bom dia para você. Mais uma edição do Jornal da Manhã começando agora e já vamos para a previsão do tempo, que para esta quarta-feira deve ser dia de sol com algumas nuvens e névoa ao amanhecer. À noite ainda com poucas nuvens e a temperatura pode variar entre mínima de 26 e máxima de 35 graus em Palmas, Tocantins. Vamos às notícias dessa edição do Jornal da Manhã. Ótima quarta-feira para você. A CENIPA investiga queda de helicóptero onde estava o cantor Rick. Nós vamos saber mais informações e outras notícias agora no Giro de Notícias com o repórter Eduardo Amaral.
2: Este é o Giro de Notícias. Eu sou Eduardo Amaral e você acompanha os destaques do momento. O Centro de Investigações e Prevenção de Acidentes Aeronáuticos, CENIPA, iniciou ainda nesta terça-feira as investigações sobre as causas do acidente aéreo que tirou a vida do cantor Rick, da dupla Rick Renner. Ele viajava com mais 4 pessoas em um helicóptero que desapareceu ainda na segunda-feira. A aeronave foi encontrada nesta terça na região de Urubici, Serra de Santa Catarina. Nenhum dos tripulantes sobreviveu. Peritos e investigadores foram mobilizados para realizar a chamada ação inicial, etapa na qual é feita a coleta de dados, inspeção dos danos na aeronave e identificação dos fatores que contribuíram para o acidente. Segundo o CENIPA, os trabalhos de investigação serão concluídos no menor prazo possível, dependendo da complexidade dos levantamentos na área da ocorrência. Durante sua participação na Assembleia Geral da ONU, o presidente dos Estados Unidos, Donald Trump, subiu o tom contra o Irã e voltou a citar Venezuela e Cuba. Ao falar da invasão à Venezuela, Trump afirmou que não vai medir esforços para defender os interesses do seu país, apontando a ação como positiva. Em uma ameaça velada a Cuba, ele afirmou ainda que o regime do país vai cair por estar enfraquecido. Ao falar sobre a guerra contra o Irã, o presidente dos Estados Unidos pediu que outros países da ONU sufoquem a economia do país do Oriente Médio. Morreu nesta terça-feira o jornalista Zuenir Ventura. Ele tinha 95 anos e a causa da morte foi uma pneumonia. Zuenir começou a atuar como jornalista em 1956 e trabalhou em diversos veículos do país. Como autor de livros, publicou as obras como 1968, O Ano Que Não Terminou e Cidade Partida, um livro-reportagem sobre a violência no Rio de Janeiro que lhe rendeu o prêmio Jabuti de reportagem. Membro da Academia Brasileira de Letras, Zuenir será velado nesta quarta-feira na própria sede da instituição e seu enterro será no mausoléu da Academia, localizado no cemitério São João Batista, no Rio de Janeiro. O técnico Arthur Elias convocou 28 jogadoras que defenderão a seleção brasileira feminina de futebol em 2 amistosos em casa contra a Argentina. As partidas serão disputadas em outubro. Esta é a penúltima data FIFA deste ano e os jogos fazem parte da preparação para a Copa do Mundo, que será disputada no Brasil em 2027. O primeiro jogo acontece no dia 10 de outubro, às 16h30, no estádio Beira-Rio, em Porto Alegre. 3 dias depois, as brasileiras encaram as argentinas, desta vez na Arena Pernambuco, em Recife, às 20h30. A arrecadação federal superou a casa de R$2 trilhões entre janeiro e agosto deste ano. O balanço, divulgado pela Receita Federal nesta terça-feira, mostra que o valor representa uma alta de 7,13% na comparação com o mesmo período do ano passado. Apenas em agosto, a arrecadação brasileira foi de R$ 235,5 bilhões, valor que representa uma alta de 8,25% acima da inflação em comparação com o mesmo mês do ano passado. O Giro de Notícias é uma produção agência Rádio Web. Texto e apresentação, Eduardo Amaral. Edição, Thiago Pedruzzi.
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1: 7:36 no horário de Brasília, e o presidente Lula discursou na Assembleia Geral da ONU com recado a Trump e tom eleitoral. Nós vamos saber os detalhes agora na reportagem de Eduardo Amaral.
2: Cumprindo a tradição de abrir a Assembleia Geral da ONU, o presidente Luiz Inácio Lula da Silva subiu nesta terça-feira, mais uma vez, ao púlpito da entidade internacional sediada em Nova York, nos Estados Unidos. O discurso de Lula foi marcado por diferentes recados. Em uma das falas, o brasileiro disse que o Brasil não cabe no quintal de ninguém. Professora de Relações Internacionais da ESPM, Denilde Holzhacker, avalia que o alvo, por vezes, foi mais interno do que externo durante essas falas de Lula.
3: Os temas não foram surpreendentes, o tom foi um tom que já vinha sendo o tom do próprio governo brasileiro. Obviamente tem um recado para o governo Trump, mas acho que é um recado maior para os grupos que hoje apoiam um maior alinhamento e intervenção americana no Brasil. Então acho que foi um discurso que trata aí a questão externa, mas também fala na disputa eleitoral para os grupos que apoiam principalmente o candidato Flávio Bolsonaro.
2: Lula também não deixou de fora críticas à administração de Donald Trump em relação à sua interferência na América Latina. Sem citar diretamente o presidente estadunidense, o brasileiro falou de investidas neocoloniais e também comentou a situação de países como Venezuela, Nicarágua, Haiti e Cuba. Holzhacker aponta que o discurso se alinha já com uma postura que o próprio Itamaraty vem adotando em relação ao governo estadunidense.
3: O recado foi um recado que já se imaginava, né? Defesa da soberania brasileira, enfatizar que o Brasil não aceita subordinação, que não é um quintal de ninguém, é uma defesa clara de algumas agendas que o governo brasileiro tem, então, como a defesa do PIX, o controle e combate ao narcotráfico sem interferência externa. Então foi uma forma de mostrar e dar uma posição de que o Brasil não aceitará nenhum tipo de interferência. E aí foi um discurso de fato mais contundente nessa parte.
2: Na avaliação de Holzhacker, Lula mantém, assim, uma defesa de uma política multilateral entre as nações.
3: Também trouxe a defesa do multilateralismo, de que é preciso um engajamento maior dos países no espírito de cooperação, né, e que isso pode trazer um melhor posicionamento para o comércio internacional.
2: Antes do seu pronunciamento, Lula esteve reunido com o secretário-geral da ONU, Antônio Guterres. Ele voltou ao Brasil logo após sua participação na Assembleia Geral da Organização das Nações Unidas. Grupo Rádio Web 25 anos, áudio que amplifica conexões. Texto e apresentação, Eduardo Amaral.
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1: 7:39 agora, mudando de assunto, olha, o ministro André Mendonça acusa Moraes de distorcer fatos e pede investigação. Vamos à reportagem do Alan Barbosa.
4: O ministro André Mendonça pediu ao presidente do STF, Edson Fachin, o arquivamento do pedido de investigação contra ele, feito por Alexandre de Moraes. Mendonça acusa o colega de distorcer o conteúdo de relatório da Polícia Federal para apontar indícios de conduta irregular dele na relatoria dos inquéritos do Master e do INSS. E para completar, Mendonça pediu que Moraes seja investigado por suspeitas de abuso de poder e denunciação caluniosa. A votação para abrir inquérito contra André Mendonça seria realizada nesta quarta-feira, 23 de setembro, mas foi adiada sem data para ocorrer. A decisão ocorre dias depois de pedido de vista que paralisou votação de abertura de inquérito contra Alexandre de Moraes. Na queda de braço entre os dois ministros do STF, Moraes acusa Mendonça de usurpar as autoridades policiais da direção das investigações, conduzindo irregularmente tratativas de eventual delação e direcionando, por motivos pessoais e políticos, a investigação de determinados alvos. Do outro lado, Mendonça diz que Moraes instrumentaliza a Polícia Federal por meio do uso de documentação sem qualquer valor probatório. Só isso, segundo Mendonça, já seria uma manobra absurda, consistindo na prática de ato caracterizador de evidente desvio de finalidade. Agência Rádio Web de Brasília, Alan Barbosa.
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1: 7:41 no horário de Brasília. E olha, a defesa de Daniel Vorcaro pediu ao Supremo Tribunal Federal que os depoimentos do ex-dono do Banco Master à Polícia Federal sejam adiados. De acordo com a petição que aconteceu nesta segunda-feira, os advogados ainda não conseguiram a cópia completa dos autos. As oitivas estão previstas para 24 e 30 de setembro.
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1: 7:41 no horário de Brasília, e o ministro Luiz Fux do Supremo Tribunal Federal foi sorteado nesta terça-feira como novo relator de um mandado de segurança que cobra do Senado informações sobre entradas e saídas de pessoas da casa e que o colega Alexandre de Moraes havia se declarado impedido após assumir a relatoria do caso na semana passada. O mandado foi pedido pelo vereador de Curitiba, Guilherme Kilter, após o presidente do Senado, Davi Alcolumbre, negar o fornecimento dos dados requisitados através da lei de acesso à informação. No pedido, Kilter pede informações sobre o acesso ao Senado da advogada Viviane Barsi de Moraes, esposa do ministro, do ex-banqueiro preso Daniel Vorcaro e do empresário Fábio Luiz Lula da Silva, ou Lulinha, filho do presidente Luiz Inácio Lula da Silva.
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1: 7:42 no horário de Brasília, e olha, os gastos do judiciário chegam a 164 bilhões. Isso em 2025. Quem tem os detalhes é a repórter Carolina Prazeres.
6: Os gastos do Poder Judiciário chegaram a 164 bilhões e 600 milhões de reais em 2025. De acordo com os dados do relatório Justiça em Números do Conselho Nacional de Justiça, referentes a 2025, este é o maior valor desde 2009, quando teve início a série histórica do CNJ. As despesas com pessoal cresceram 9% em relação a 2024 e chegou a 148 bilhões e meio de reais, o equivalente a mais de 90% de tudo o que o judiciário gastou no ano. Coordenadora de pesquisas orçamentárias do Justa, Taciana Santos, fala que ao analisar os dados no Justiça e Orçamento da plataforma Justa, se observa que as instituições de justiça de vários estados têm aumentado o gasto acima dos gastos da própria unidade federativa.
7: Então, de fato, a gente sabe que alguns setores do serviço público demandam mais gastos de pessoal, como saúde, educação, e talvez seja o caso das instituições de justiça, mas a gente entende que é importante que todos os setores se atenham aos limites colocados pela Lei de Responsabilidade Fiscal e que esses limites respeitem, inclusive, as regras do teto salarial, para que se mantenha a transparência e a credibilidade em todas as instituições públicas, que incluem as instituições de justiça.
6: Santos acredita que uma forma de reduzir esses gastos é combater os chamados penduricalhos. Advogado e especialista em direito constitucional, Juvêncio Farias Júnior, diz que pela perspectiva do direito constitucional, os gastos recordes do judiciário afrontam diretamente os princípios da moralidade e da eficiência da administração pública.
8: Nós vemos isso se repetir constantemente, por exemplo, no executivo e no legislativo municipal, onde prefeitos, vice-prefeitos, secretários e vereadores, inclusive aqui no Maranhão, frequentemente tentam aumentar os seus próprios salários nos últimos 180 dias do mandato, violando frontalmente a Lei de Responsabilidade Fiscal. Então, seja na cúpula de Brasília, seja no interior do estado, o remédio é o mesmo. A sociedade precisa exercer o controle social e fiscalizar as contas públicas para estancar esses abusos.
6: O custo total do judiciário representou 1,3% do produto interno bruto do país no ano passado, além de 2,7% dos gastos da União, estados, Distrito Federal e municípios. Agência Rádio Web, produção e reportagem, Carolina Prazeres.
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1: E olha, a primavera chegou e a ciência explica as mudanças na vegetação e no clima. Tem reportagem da Denise Coelho.
9: A primavera pode ser ainda mais encantadora quando percebida pelo olhar da ciência, além do desabrochar das flores e do comportamento de insetos e dos animais. No início da estação, neste dia 22 de setembro, por exemplo, ocorre o equinócio, às 9:05 da noite, no horário de Brasília, quando o dia e a noite têm praticamente a mesma duração de 12 horas. A posição da Terra ao longo de sua órbita e a inclinação do seu eixo fazem com que diferentes regiões do planeta recebam quantidades diferentes de luz e calor ao longo do ano. São esses fenômenos que possibilitam que muitas espécies floresçam, brotem e se tornem mais ativas neste período, até a chegada do verão, em 21 de dezembro. Quem nos fala sobre essa transformação é Josina Nascimento, astrônoma do Observatório Nacional, que é uma unidade de pesquisa ligada ao Ministério da Ciência, Tecnologia e Inovação, o MCTI.
10: E o que acontece a partir da primavera, durante a primavera? O comprimento dos dias, ele vai aumentando, porque a primavera é o caminho do verão. Então, o sol vai nascendo cada dia mais cedo, o sol vai se pondo cada dia mais tarde, até que no dia do verão você tem o maior dia e a menor noite.
9: O começo de uma estação não é definido pelo calendário, mas pela posição exata da Terra em sua órbita ao redor do Sol, o movimento do planeta e a inclinação do seu eixo de rotação, como explica Rodrigo Fernandes, colaborador parceiro do Laboratório Nacional de Astrofísica, o LNA, unidade do MCTI.
11: As estações do ano ocorrem estritamente devido à inclinação de aproximadamente 23,5 graus no eixo de rotação da Terra em relação ao seu plano orbital. E ao contrário do que muita gente imagina, não é a distância do Sol que muda o clima, mas qual hemisfério recebe a luz solar de forma mais direta ao longo do ano. Na primavera, passamos pelo equinócio. Isso significa que o Sol está cruzando exatamente a linha do Equador Celeste, distribuindo a luz, o calor, de forma quase idêntica entre os hemisférios norte e sul.
9: E tem mais ciência. A chegada da primavera traz mudanças nas condições meteorológicas de grande parte do país. Segundo o Instituto Nacional de Pesquisas Espaciais, o INPE, outra instituição ligada ao MCTI, a estação é marcada por uma transição gradual do período seco para meses com maior ocorrência de chuva e umidade em algumas regiões, especialmente a partir de outubro, no Sudeste, Centro-Oeste e Centro-Norte do país. Agência Rádio Web, produção e reportagem, Denise Coelho.
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1: 7:48, tem intervalo agora, eu volto já com as notícias do Tocantins, fica por aí.
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1: 7h51 no horário de Brasília. De volta agora com as notícias do Tocantins. E olha, a limpeza urbana terá jornada reduzida. Em Palmas, a prefeitura anunciou a redução temporária da jornada dos trabalhadores da limpeza urbana que ficam expostos diretamente ao calor e à radiação solar. A partir do dia 26 de setembro, esses trabalhadores passarão a cumprir jornada de 6 horas diárias até 31 de outubro. Segundo a prefeitura, não haverá redução da remuneração nem necessidade de compensação das horas. A Prefeitura de Palmas lançou o edital de chamamento público para selecionar uma organização da sociedade civil que deverá atuar na gestão e operacionalização das UPAs Norte e Sul. A proposta prevê atendimento durante 24 horas, manutenção das especialidades e ações voltadas à qualidade do atendimento de urgência e emergência na capital. Estudantes do primeiro ao nono ano de 54 escolas da Rede Municipal de Palmas começaram a terceira avaliação bimestral do Sistema de Avaliação Educacional de Palmas. As provas seguem até quinta-feira e o objetivo é verificar a aprendizagem dos alunos e identificar quais conteúdos e habilidades precisam de maior atenção. 7h52 e o Tribunal Regional Eleitoral do Tocantins começou nesta quarta-feira a preparação das urnas eletrônicas que serão utilizadas nas eleições de 2026. O procedimento envolve os equipamentos que serão utilizados nas 4.384 sessões eleitorais do estado. A preparação ocorre nos cartórios eleitorais do Tocantins. 7h53, vamos falar sobre licenciamento de veículos. Os proprietários de veículos com placas terminadas em 1 e 2 têm até o dia 30 de setembro para quitar a taxa anual de licenciamento no Tocantins. O pagamento é necessário para a emissão do certificado de registro e licenciamento de veículo. E olha, luto no Tocantins. O Tocantins está de luto pela morte do cantor Rick, da dupla Rick Renner. Ele era conhecido, Geraldo Antônio de Carvalho, né? Conhecido artisticamente como Rick, tinha 59 anos, era natural de Monte do Carmo e morreu na queda de um helicóptero em Santa Catarina. Outras 4 pessoas que estavam na aeronave também morreram. O governador Wanderlei Barbosa decretou 3 dias de luto oficial no estado. Rick também teve participação na administração pública do Tocantins e foi secretário estadual de promoção cultural em 2014. 7h54, e olha, um jornalista foi agredido nas dependências da Câmara Municipal de Palmas nesta terça-feira. A Câmara divulgou nota de repúdio e informou que o episódio será apurado. O Sindicato dos Jornalistas Profissionais do Tocantins também se manifestou e cobrou providências sobre o caso. 7h54 ainda aqui na capital. E olha, a previsão indica mais um dia de calor intenso no Tocantins. Em Palmas, a temperatura pode chegar a aproximadamente 39 graus, viu, gente? Em outras cidades do estado, como Guaraí, a máxima pode alcançar aí os 41 graus. A recomendação continua sendo manter a hidratação e evitar exposição prolongada ao sol durante os períodos mais quentes. 7h55, e olha, notícia boa para os moradores do setor Lago Norte, em Palmas, que aguardam agora o avanço de uma licitação aberta pela Prefeitura para obras de infraestrutura na região. O projeto prevê drenagem, terraplanagem, pavimentação asfáltica, construção de calçadas, ciclovias e sinalização viária. A mesma licitação contempla também o setor Irmã Dulce, na primeira etapa, e o setor universitário. De acordo com a Prefeitura, a medida atende a uma demanda histórica dos moradores que convivem há anos com a falta de infraestrutura urbana adequada. A empresa que for contratada será responsável tanto pela elaboração dos projetos básico e executivo, quanto pela execução das obras. A sessão pública da concorrência eletrônica está marcada para o dia 29 de dezembro desse ano, às 14h. 7h56 no horário de Brasília, e nós chegamos ao final de mais uma edição do Jornal da Manhã. Ótima e abençoadíssima quarta-feira para você e até a próxima edição. Até lá.

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1: Em Palmas, 8:01.
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1: Olá, moçada, muito bom dia na paz do Senhor. Estamos no ar a partir de agora, iniciando mais uma edição do meu, do seu, do nosso programaço Paz e Amor.
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1: Hoje é quarta-feira, turma. Quartou, gordinho.
3: É bom demais, Júnior.
1: Yeah. Ontem foi 22, gordinho. 22. Hoje são 23, né? 23 de setembro, ano 2026, uma excelente manhã de quarta-feira para vocês que estão ligadinhos e sintonizados com a gente, a você que está em casa, no trabalho, no trânsito, muita gente boa nos levando de carona no som do carrão. Tem uma turma legal curtindo a gente, são os meus compadres, minhas comadres da zona rural. Aquele abraço para vocês aí do campo, que Deus abençoe a vida linda aí, tá, meus amigos? A vocês que estão aí no comércio atacadista, varejista, aos servidores públicos, aos meus amigos da construção civil, meus amigos pastores também, meus amigos padres, todo mundo se encontra por aqui, todo mundo sintoniza na 89,9, na 91,3, região norte, região de Araguaína. Super bom dia pra vocês também. Chicão na área com você, seu amigão, o amigo do povo. Com alegria, satisfação, gratidão e Jesus no coração, estamos por aqui prontos para mais uma manhã de programação alegre, divertida, com louvores, brincadeiras, interatividade. Já estamos preparando aqui o momento da palavra.
4: Glória a Deus.
1: Momento Kids também vai rolar. É, hoje tá topada a programação do jeito que vocês gostam. E para iniciar bem o Paz e Amor, eu já vou chamar o homem da palavra refinada, pastor Diogo Vieira. Queridos, Deus tem uma palavra aos nossos corações nesta manhã. Momento da palavra a partir de agora aqui na Paz.
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7: Olá, amados ouvintes da Rádio Paz, a Rádio da Família. Nós estamos no momento da palavra e sempre com a palavra de graça para a sua vida, para o seu coração, sabendo que Deus, Ele conhece o que você está passando, Ele conhece o que você está vivendo e Ele sabe qual é a forma correta de lidar com a sua situação para que você seja abençoado. Porque não é só lidar com a situação, é a forma correta, porque existem situações que chegam para nos mudar ou para nos moldar. E Deus sabe utilizar isso didaticamente para que a gente possa chegar no prumo de Deus, na forma de Deus. Verso 5 do Salmo 1 está escrito assim: pelo que os ímpios não subsistirão no juízo, nem os pecadores na congregação dos justos. Veja bem, nós temos estudado no Salmo 1 sobre essa diferença que há entre o justo e o ímpio. Olhando por uma ótica humana e uma visão humana, nós não temos um atrativo para levar as pessoas a irem para Cristo, um atrativo visível. Esse não é o objetivo do Evangelho. A Bíblia diz que a salvação, ela é pela fé. É pela fé que nós cremos, e a fé não envolve a vista, a fé envolve a visão espiritual. Então nós cremos, e porque cremos, nós entregamos a nossa vida esperando uma recompensa maior, que é a recompensa da eternidade. E por isso abrimos mão daquilo que é visível. Mas as Sagradas Escrituras vão nos descrever as coisas do jeito que são. Nós precisamos entender que depois da queda, Gênesis 3, todas as coisas mudaram e deixaram de ser como deveriam ser. Ali, Cristo havia criado a Santa Trindade, o Pai, Filho e Espírito Santo, criado o mundo, uma criação santa, imaculada e perfeita. Mas depois da queda, as coisas se deformaram e a própria presença de Deus se ausentou dos homens. E agora nós precisamos crer nas suas promessas, para que através das suas promessas nós viemos a desfrutar da vida eterna somente, exclusivamente e unicamente através de Cristo Jesus. Não existe salvação fora de Cristo. Nada pode te dar salvação, dinheiro, pessoas que foram boas no passado. Nada pode filosofias, nenhuma porta pode ser aberta que leve o homem para o outro lado da vida eterna. Todas as portas que são abertas, que garantem vida eterna, na verdade levam o homem para a perdição eterna. Mas o que nós vemos no Salmo 1 é justamente essa proposta de mostrar para o homem a verdadeira realidade, de como o homem é diante de Deus, de como o homem é na sua essência, e de como o homem é fora de Deus, de como o homem é na sua essência, e de mostrar coisas com relação ao futuro desses dois homens. Nós vemos a partir do verso 5, agora versículo 5 e versículo 6, depois que o verso 3 e o verso 4 mostraram o estado presente do homem, o homem se tornando como uma árvore plantada junto a ribeiros, e o homem se tornando como uma moinha de vento, ou seja, a sua vida sem significado. Mas também a Bíblia trazendo um aspecto futuro da vida dos homens, ela abrindo a janela do tempo e mostrando já coisas futuras, inclusive coisas a respeito e com relação à consumação. E como é que vai ser na consumação este homem que teve uma vida como uma palha? Como é que vai ser na consumação essa pessoa que não teve uma produtividade diante de Deus? Porque não estou falando de produtividades numéricas, não estou falando de produtividade na sua conta bancária, não estou falando de produtividade na sua aparência, na sua aceitação diante dos homens, no seu sucesso, na sua popularidade. Não estou falando desse tipo de produtividade. Não estou falando da produtividade do desenvolvimento humano, onde você busca meios e recursos para se desenvolver humanamente, você desenvolve as suas habilidades, mas não desenvolve a sua espiritualidade. E sendo que a vida parte do espírito, seria até mesmo irracional falarmos sobre desenvolvimento humano nessa era e nessa geração, onde as pessoas tendem a ser melhores e se esforçam para ser melhores. Isso não é errado, mas nós precisamos entender que a vida segue um fluxo, a vida segue princípios, e princípios que estabelecem do espírito para o natural. Então, não adianta nós desenvolvermos no natural, mas se no nosso espírito nós estamos atrofiados, mortos espiritualmente. E a Bíblia mostra como é que vai ser esse acerto de conta. A Bíblia abre esse espaço, ela abre esse leque para a eternidade, e ela mostra que vai chegar um ponto que haverá um juízo. Está aqui no versículo de número 5, pelo que os ímpios não subsistirão no juízo. E que juízo é esse? E que julgamento é esse? É o juiz que nos espera, é o juiz que nos aguarda, é o juiz que está estabelecido diante de toda a alma, diante de a Bíblia diz lá em Hebreus que morrendo o homem, ele segue-se o juiz de Deus. Então veja que está é algo que não pode correr, é algo que não pode tentar fugir. O juízo está diante das almas dos homens, e a Bíblia mostra isso. Isso deve ser pensado, deve ser analisado, deve ser refletido por nós, para que nós venhamos chegar nesse juízo justificados pelo sangue de Cristo, que pode nos fazer passar desse juízo para desfrutar da glória eterna. Então fica essa mensagem no seu coração, de que o juízo precede a morte, ele está estabelecido, e que ele reserva-se no futuro para todas as almas, e que nós precisamos ter consciência da nossa vida para encarar diante de Deus os fatos e prestar contas da nossa vida. Que Deus abençoe a sua vida, toda a sua família, e seu irmão Diogo Vieira, e esse é o Momento da Palavra.
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0: 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Aproveitando, quero oferecer as próximas canções pro meu amigo Wilson, lá da Macpom. Marquinhos Gomes, Quarto Secreto. Na sequência, tem muito mais para você aqui na Paz.
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0: volta aqui na sua Paz FM, sua melhor companhia.
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0: Muito bem, volta por aqui, seu amigo Chicão, na sua Paz FM, sua melhor companhia, 89,9, 91,3, para você que está curtindo a gente em Araguaína e região. Olha só, não tenha medo do amanhã, Deus já está lá. É, tá cuidando de tudo já, inclusive. Quando amanhã chegar, Deus já está lá, estará sempre conosco.
15: Adeus.
0: Super bom dia para vocês que estão ligadinhos e sintonizados por aqui, na melhor programação, na verdadeira festa do seu rádio, no Paz e Amor.
7: Sobre
0: comando do Chicão e do Wilton Andrade. O Wilton tá por aqui, ligeiro que são um gato morto, né? Agoniado, tá ligeiro demais. Casou, tem que trabalhar dobrado, né?
16: Não acredito.
0: Tá pensando o quê? 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Não é, gordinho? O Floresmar já chegou aqui. O Floresmar, aquele abraço pra você, queridão. Super bom dia, uma excelente quarta-feira. Floresmar Pereira, lá da Lagoa do Tocantins. Pessoal curtindo a gente em outras cidades, né? Espalhadas em todo o estadão do Tocantins. Super bom dia pra moçada de Paraíso, Porto Nacional também, que está na sintonia. Aquele abraço do Chicão pra todos vocês. Gente, olha, já são 8h33.
15: Eu queria uma bolacha.
0: Bolacha é bom, né, Gordinho?
16: É, não acredito.
0: É sensacional. Gordinho, vamos fazer o seguinte, macho. Vamos chamar mais canções lindas pra alegrar amanhã dessa turma aí? É.

0: Muito bem, ouvimos aí Suede Silva, Reacende a Chama, louvor lindíssimo que você curte aqui, o seu Paz e Amor. 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
0: Mais louvores lindos chegando no seu rádio. Essa é boa, hein? Anderson Freire, é lançamento, é música nova, toda glória a ti. Daqui a pouco eu volto e na sequência tem mais pra você aí. Sai daí não.
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5: Em Palmas, 9:04.
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5: De volta por aqui, seu amigo Chicão, 9:05, 9:05 aqui na sua emissora preferida, Paz FM, sua melhor companhia, a rádio da família, a rádio que leva emoção, alegria, descontração, louvores, palavra de Deus e muito mais. 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

0: Vou trazer pra você agora mesmo aquela sequência de louvores, uma melhor que a outra. Está chegando já essa. Gordinho, tá chegando as modas já, né, macho? Já passou das 9. Agora a gente vai trazer aquela sequência de moda sertaneja. Eita! Como diz o Gordinho, é bom demais, Júnior.
1: Onde é que é esse daí, menino?
0: Aqui da queridinha Palmas Tocantins. O Hilton Andrade por aqui, a nossa diretoria também.
2: Pode crer.
0: Uma mensagem, o Hilton, dá pra gente refletir bastante nela. Olha, segura aí. Ratos morrem em ratoeiras porque não entendem, né? É a razão do queijo ser grátis, né? Entendeu? Os ratos morrem em ratoeiras porque eles não entendem, não compreendem a razão do queijo ser grátis. Eu não tô falando de rato não, tá, gente? É...
1: é bom demais, Júnior.
0: Pegou a visão aí. Jesus, eu falei outro pra vocês. Eu nunca vi uma mula, né? Nunca vi mula sem cabeça, mas com cabeça. É, a gente vê de vez em quando. Com cabeça aí, anda pela cidade, de vez em quando. Aí vem um bocado aí.
1: Onde é que é esse daí, menino?
0: Aí eu falo assim, faz o seguinte, vamos trabalhar. Vamos trabalhar, turma! Eita, moça!
3: Que problema, rapaz, já te falei, meu. Moço, pelo amor de Deus, meu. Sai de problema, rapaz. A vida tua é caçando um problema, meu irmão.
0: 9:09. Um forte abraço pro Arthur e pra Vânia, meus sobrinhos queridos lá do interior de Goiás, né? Lá do, os meninos lá do interior de Goiás, né, Arthur e Vânia, estavam conversando esses dias, o Hilton Andrade. Os meninos que eu falo assim, já adultos, né? 25, 26 anos, e um falando com o outro lá. Ô, Thiaguinho, aos 3 anos, o menino pródigo, né? Já fala inglês, toca teclado e faz cálculos matemáticos. Um conversando com o outro.
4: O quê?
0: E o outro falou assim: rapaz, eu tenho 21 e não sei. Eu não sei o que é prodígio. Menino prodígio, na verdade, né? O outro falando. Ele viu na matéria lá, falou assim: olha, aos 3 anos o menino prodígio, fala inglês, né? Fala inglês, toca teclado e faz cálculos matemáticos. O outro fala: rapaz, eu tenho 21, não sei o que é prodígio, né? O outro fala assim: rapaz, larga de ser besta, rapaz. Prodígio é aquele chocolate, né? Que vem 5 dentro da caixinha.
4: O quê? Não acredito.
0: Pessoal, que vocês vão falar pra vocês, gente. Fala igual o pessoal que recebe aquele negócio lá, família, não sei o que você. Não sei o nome lá, né? Pode falar o nome. Eu tava conversando com um deles esse dia, dessa turma aí. Ele falou assim: eu falei, rapaz, vou trabalhar, vamos lá, esse negócio de mãe. Ele falou: rapaz, trabalhar é bom, mas o problema é que a gente tem que ir todo dia.
4: Ai, coitado.
0: Isso é que desanima. Eu falei: é todo dia. Tem que ir todo dia, né? Senão o patrão manda embora. Ele falou: pois é, vou ficar aqui mesmo, né? Ô, Hilton, vamos então chamar a sequência. Olha, eu lembrei de uma história que eu vi um tempo atrás. Diz que a sogra do rapaz lá faleceu, né? Veio a óbito e ele ficou responsável pra manter, pra bancar, né? Todo o velório, todo, né? O culto fúnebre, aquela coisa toda, né? Acertar com a funerária. E aí, ele ficou responsável. Ele ligou pra funerária e perguntou: gente, eu queria saber porque ficou tão caro, né? Esse negócio aí. Com 50 mil reais a conta.
4: O quê? Não acredito.
0: E aí eu vou pagar, vou negociar isso aí. O pessoal da funerária falou assim: não, faz o seguinte, então. Vamos tirar um pouco dos acessórios que o senhor pediu pra colocar aqui, né? Vamos tirar um pouco, se a gente tirar um pouco do fazer só a metade desse churrasco, né? Tirar um pouco das bebidas, os doces, os salgadinhos, né? Tirar o karaokê também. Vamos fazer uma festa mais simples.
5: Eu gostei, fiquei até emocionado.
0: Fica mais barato. O cabo parece que tava fazendo uma festa, mas... cabe irresponsável, né? Eita, gente. gente. O Wilton Andrade, às vezes, eu fico pensando, às vezes eu olho pra algumas pessoas que eu sei que não gostam de mim, né? E penso, sabe o que que eu penso? Já viu aquele louvor do irmão Lázaro? Ainda bem. vamos chamar André e Felipe. Estou preparado, chegando aqui na paz, esse louvor lindíssimo pra você, vai pra minha amiga Lucilene lá de Cristalândia, valeu Lu.

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0: Bom ou não, gordinho? Fala pra nós aí, macho.
2: Demais,
0: olha só quem já chegou por aqui, gordinho. Foi ela, minha amiga Elisete, lá de Brejinho de Nazaré. Oh, que coisa boa. Bom dia, tio Chicão. Estou aqui na sintonia. Ótima quarta-feira. Próximo louvor, eu quero oferecer pro irmão Betim, Betim Lopes, né? E pra sua esposa, a irmã Iva. O dia todo ligados aí na Rádio Paz, igual eu. Que coisa boa. Forte abraço pra vocês, pro Betim, pra Iva, pra Elisete, Florismar por aqui também, Lucilene tá lá em Cristalândia. Deixa eu ver o recado da Lu, gente. Mandou um recado também, foi cedo aqui. Obrigado, irmão Chicão. Ah, que coisa boa, minha amiga. Que Deus te abençoe, tá? É bom demais saber que você tá aí em nossa companhia. Paz do Senhor, irmão Chicão. Wilton Andrade, ótima quarta-feira. Quarta-feira abençoada pra nós. Não, moça, é a Lucilene. Um abraço especial pra vocês aí da Rádio Paz. Pra você também, querida. 9:37, 9:37. Agora é a hora, sabe de quem, gordinho? É hora das crianças, dos príncipes, das princesas, das fofuras do Titio Chicão, né? Vocês sabem que as crianças mais lindas, fofas e abençoadas estão aqui no Tocantins, né? E principalmente aqui na capital. Então, olha, criançada linda, a partir de agora, Momento Kids está no ar.

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1: Muito bem, voltei por aqui, 9:47, 9:47. Estamos já nos preparando pra ir nessa, hein? O nosso horário aqui já finalizou. Paz e amor, já finaliza a edição desta quarta-feira. E quem vai chegar agora pra comandar a festa do seu rádio é ele, pastor Paulo Rodrigo. Vai chegar pra comandar o Manhã na Paz, que é campeão de audiências por aqui também. Programaço que vai te fazer companhia até o meio-dia, com aquela comunicação suave e boa de ouvir. Louvores lindíssimos, né? Tem a oração do meio-dia. É um programaço, então não sai daí. Mas amanhã, Papai do Céu nos permitindo, eu volto pra alegrar seu dia, sua manhã aqui na Paz. Um beijo no coração, uma excelente quarta-feira. Que Deus abençoe a sua vida, sua família e seus negócios. Até amanhã, Brasil!
2: Brasil!

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10: Olá pessoal, bom dia, bom dia. 9:59, Rádio Paz FM, a rádio da família.
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10: Opa, já tô aqui, ó, já cheguei. Bom dia, bom dia, bom dia, bom dia, bom dia, bom dia. Uma ótima quarta-feira pra você que tá ligado aqui na Melhor na Paz FM, a Rádio da Família. Uma ótima manhã pra você, obrigado pelo carinho da sua audiência. Começa mais um programão por aqui, ó, mais um campeão de audiência aqui na sua, na minha, na nossa emissora preferida, a Rádio Paz FM 89,9, pra você que me ouve aqui no centrão do estado e pra você que tá na região norte 91,3 FM. Araguaína e toda a região norte. Um ótimo dia, bem-vindos, né? Bem-vindos a essa programação, a mais um programa, a essa quarta-feira lindona, né? Hoje, dia 23 de setembro, começa mais um Manhã na Paz, é claro, contando sempre com a sua audiência, claro, contando com a sua participação também, porque o nosso WhatsApp tá liberado para você participar. Manda abraço, manda alô, fica à vontade para participar, tá ok? Vai lá no nosso WhatsApp lá, ó, coloca lá a sua mensagem, manda abraço para quem você quiser, fica à vontade para participar. Inclusive pode colocar o seu pedido de oração às 11:40 da manhã, a gente ora juntos aqui na rádio, tá? Eu aqui e você aí onde você está. Para você que tá me ouvindo pelo rádio, bom dia, bom dia, bom dia.
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10: Para você que me ouve pela internet, seja pelo aplicativo no seu smartphone, seja pela tela do seu computador, um ótimo dia para você, uma ótima quarta-feira. Desejo que você vá bem nesse dia abençoado, nessa quarta-feira. Eu estou aqui, o pastor Paulo Rodrigo, a partir de agora te fazendo companhia no microfone aqui da Mais Ouvida, da Paz FM, essa rádio que toca, que mais toca aqui em Palmas, a Mais Ouvida, a queridinha, né, dos tocantinenses e também de vários ouvintes espalhados pelo Brasil. Nós estamos também chegando em vários estados do Brasil através da internet. Muita gente ouve, né, a programação da Paz FM. Para você que já estava ligado aqui na programação desde cedo, desde as 5, das 6 da manhã, né, desde na hora que o sol raiou, para você que tá aí desde o amanhecer com Cristo, continue agora, me dê uma moralzinha aí, ó, deixa eu entrar na tua casa e te fazer companhia nessa manhã. Para você que tá chegando agora, bem-vindo, bem-vinda, vamos juntos até as 12 horas, eu aqui, você aí, eu conto com a sua presença. E sai daí não, hein? Não desliga o rádio, fica aí, ó, vai fazer alguma coisa, mas deixa o rádio ligado. Já quero mandar um abraço para minha amiga dona de casa, é você que já tá aí cuidando dos afazeres domésticos, né? Para você que já tá com feijãozinho no fogo, já tá preparando o almoço, ótimo dia para você. Você que coloca o rádio em cima da geladeira, cadê os meus ouvintes que colocam o rádio em cima da geladeira, né? Tem a galera do rádio em cima da geladeira, tem a galera que coloca o rádio em cima do balcão, em cima do fogão, em cima de quê? Empendurado no prego, pra todo mundo aí, ó. Tem os mais diversos métodos de ouvir rádio. É, meu amigo, empendurado em cima do porte, amarrado com liga, empendurado no cordão. Tem gente ouvindo rádio aí das mais diversas formas, as mais diversas facetas. Tem muita gente por aí conectado com a gente aí. Rádio ligado em cima do sofá, em cima de quê mais? Em cima da estante, do rack. Muita coisa aí, né? Mas sempre ouvindo o que vale é ouvir. Se tá em cima da geladeira, do balcão ou de qualquer, o que vale é ouvir. Então tá valendo, tá ouvindo, tá valendo. Ótimo dia pra você. Ótimo dia, ótima manhã, ótima quarta. Eu espero que você esteja bem, se não tiver, vai ficar, tá? Então pra você que amanheceu um pouco pra baixo, um pouco aflito, angustiado por alguma razão, hoje eu quero dizer a você que daqui a pouquinho já nós vamos orar, já tem canções aqui, ó, uma grade musical linda preparada para tocar a sua alma, daqui a pouquinho também a oração do meu dia, se der certo aqui daqui a pouquinho nós temos um bate-papo bacana também, então você que tá aí ouvindo a rádio, continue ligado, continue sintonizados aqui na Paz FM, a rádio da família. Quem já tá chegando para cantar, canção e louvor,
4: vai dar tempo.
10: Vai dar certo e vai ter festa. Pronto, resolveu aí, ó. Daqui a pouco eu volto, não sai daí, até já. Festa.

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11: Olá, pessoal. Bom dia, bom dia, bom dia. 10h30 aqui na Melhor, na Rádio Paz FM. Obrigado pelo carinho da sua audiência. Pra você que tá ligado aqui na Melhor, na Paz FM, bom dia, bom dia, bom dia. Uma ótima quarta-feira. Ótimo dia para você, uma ótima manhã. Para você que está chegando agora, bem-vindo, bem-vinda. Sejam todos muito bem-vindos a essa programação abençoadora, curadora. Gente, olha, para você que já estava ligado e continuou, obrigado e continue ligado, porque eu vou ter um bate-papo agora aqui no estúdio bacana, muito importante, bastante oportuno, e eu convido você para participar. Então, para você que está aí ligado aqui na rádio, inclusive até para você que já está participando no nosso WhatsApp, continue participando, tá? Pode participar, pode mandar alô, pode mandar abraço. Daqui a pouco eu vou abrir o nosso mural de recados. Nosso programa vai até ao meio-dia. Lembrando que a partir das 11:40 da manhã, nós teremos a nossa reflexão e a oração das 11:40, que é a oração do meio-dia, que nós estamos fazendo às 11:40 em razão do horário eleitoral obrigatório. Então a gente está fazendo um pouquinho mais cedo. Eu recebo aqui no estúdio da Paz FM para a gente conversar um pouquinho sobre depressão, saúde emocional. Eu recebo aqui a minha amiga, a missionária Carla Vasconcelos, que também atua como psicóloga, está com a gente aqui nessa manhã. Eu estou muito grato, muito feliz com a presença dela. Já vou cumprimentá-la. Muito bom dia, paz do Senhor, missionária.
0: Olá, paz do Senhor, paz do Senhor, pastor, paz do Senhor a todos os ouvintes da Paz FM.
11: Maravilha. A senhora pode até chegar um pouquinho o microfone mais para perto para a gente ouvir.
0: Aí, isso. Melhorou?
11: Melhorou.
0: Aí.
11: Ok, para nós é uma alegria poder recebê-la aqui. Seja muito bem-vinda. Eu acho, amém. Acho que a senhora já esteve por aqui, com certeza, nesse tempo todo de rádio.
0: Pastor, ou não? Eu quero agradecer, porque é a primeira vez que eu estou na Paz FM, que eu escuto há tanto tempo.
11: Mas nesses 8 anos, nunca tinha entrado aqui?
0: Primeira vez, pastor, obrigada.
11: Estou sendo honrado, então, um privilégio para nós aqui, o Manhã na Paz, receber a missionária Carla Vasconcelos pela primeira vez aqui.
0: Privilégio é meu de poder estar aqui, né? Nesse canal que tanto me abençoa. O carro, entrou no carro, já liga a rádio.
11: Tá ligado. Maravilha. Missionária Carla Vasconcelos é missionária da nossa convenção, da Conemad Teor. Ela é missionária e serve aqui na nossa Dematriz, em Palmas, na Arce 61, pastor André Martins, que é o nosso presidente executivo. E ela está conosco aqui, tem sido bênção para o nosso ministério. Eu já vou aproveitar até para falar que a senhora... foi bênção na época que eu era jovem. Apesar que eu me considero ainda, mas...
0: Fala baixo, pastor, o pessoal vai descobrir minha idade.
11: Não vão descobrir, não. Inclusive, a senhora está muito bem.
0: Obrigada.
11: Até lhe parabenizar. Mas
0: gratidão, pastor.
11: A senhora lembra o ano que a senhora foi coordenadora nossa, da juventude?
0: Não, só fui, assim, por uma década e meia, só.
11: Mas isso... Não vou falar o ano, não, para não...
0: Na década de 90, tá tudo bem.
11: Mas ela colaborou muito, foi a nossa líder por algum tempo. Líder aqui na época não era JGE, naquela época eu acho que era uma DEMP, alguma coisa assim.
0: Era isso,
11: Juventude.
0: Era a União da Mocidade, das Assembleias de Deus de Palmas.
11: E naquele tempo ela atuou na frente da juventude. Hoje ela é missionária.
0: Sim.
11: Ela tem um trabalho maravilhoso, palestrante, levando a palavra, pregando, uma missionária bíblica, sempre trazendo uma mensagem bíblica, sempre trazendo palavras respaldadas pela palavra do Senhor, respaldada sempre pela palavra, pela Bíblia, que é o nosso livro sagrado, o nosso livro fonte, que eu costumo dizer que é o livro suficiente para resolver qualquer demanda da nossa vida. Eu tinha aqui um bate-papo toda quarta-feira com uma psicóloga, e a gente falava, toda semana a gente falava de um assunto.
0: Certo.
11: E eu sempre começava dizendo, a Bíblia é o livro suficiente para sarar qualquer dor.
0: Sim.
11: Nós encontramos na palavra de Deus o alívio que a gente precisa. Então a palavra de Deus continua sendo esse livro vivo. E a missionária Carla faz uso da palavra de Deus para trazer as suas mensagens, as suas palestras. E ela está conosco aqui hoje para falar sobre saúde emocional, depressão, inclusive, até porque esse mês... é o mês de uma campanha mundial sobre a questão do suicídio.
0: Exato.
11: É o Setembro Amarelo. Quero também reforçar que, eu já falei, ela atua como psicóloga e é especialista em neuropsicologia. É isso? Acertei?
0: Sim.
11: Então a senhora atende muitas pessoas nesses anos todos atuando, tem conversado com muita gente.
0: Uhum.
11: E ela hoje, como missionária, ela estará falando conosco aqui, fazendo uso da palavra. E eu já quero começar perguntando à senhora o seguinte... Depressão hoje é considerado uma doença, tem um código lá.
0: Isso.
11: Existe um código, se eu não estiver enganado.
0: Código Internacional de Doenças, está lá.
11: Está lá.
0: Isso.
11: Depressão.
0: Isso.
11: Ou seja, também é uma doença.
0: Está no CID.
11: Está no CID, ok. Essa doença que muitos dizem aí ser o mal do século.
0: Sim.
11: O mal do século, a gente encontra por toda parte.
0: Exato.
11: Tantas pessoas, eu entendo e a gente tem observado que parece que ela não tem, não tem um grupo específico.
0: Não.
11: Criança, adolescente, jovem, pessoa adulta. Nós temos agora um problema com a questão da depressão na idade um pouco mais avançada.
0: Sim, o nível elevado.
11: Então, depressão hoje, a senhora vê como uma doença e inclusive está classificada como doença. Mas eu quero falar da perspectiva de igreja.
0: Certo.
11: Depressão é uma doença constante dentro hoje das igrejas?
0: a minha resposta é sim. Por quê?
11: E se sim, a senhora consegue justificar pra gente, por favor?
0: Tá. Hoje, algumas pessoas tiveram a coragem de dizer que sofreram de depressão. Uma delas é a cantora, pastora da Lagoinha, Ana Paula Valadão.
11: Inclusive, essa semana eu vi uma reportagem sobre isso.
0: Isso. Então, ela teve coragem de dizer, de falar sobre a saúde emocional, saúde mental e dizer o diagnóstico que ela já teve e o que ela passou. E assim, por que a gente chama ela de corajosa, né? Porque muitas pessoas que são obreiras, que estão na igreja, que têm o diagnóstico, mas não têm coragem de dizer. E por que não tem coragem de dizer? Por causa do tabu. Existe um tabu muito grande. Então, eu sou assembleana desde a minha infância. Quando eu olho para a minha infância, eu lembro da escola bíblica dominical. Então, durante algum tempo, foi ensinado, né, que não era uma doença. E foi por causa disso que veio o tabu. Eu lembro que quando eu era criança, a gente tinha certos ensinamentos. Eu sempre digo o quê, pastor? Para a gente entender o tabu. Então, assim, eu sempre digo o quê? Olha, veio... Eu vou tentar ser o mais sucinto possível, mas eu preciso relatar a história para a gente chegar aqui. Então, como é a história das Assembleias de Deus no Brasil, né? Então, Daniel Berg, Gunnar Wingren foram impactados lá na Rua Azusa, nos Estados Unidos. Deus se revelou a eles, dizendo para eles virem para o Brasil, especificamente para Belém do Pará. Vieram eles para cá. Daniel Berg era mais robustozinho, assim, trabalhava... E enquanto Gunnar Wingren ia evangelizar. E quantas vezes Gunnar Wingren saía de manhã para evangelizar, passava por uma praça lá no Belém, chamada Praça da Bandeira. E lá tinha muitas pé de manga, e ele enchia os bolsos de manga e passava o dia inteiro comendo manga, porque era o que ele tinha para se alimentar. E foi assim que iniciou a Assembleia de Deus no Brasil. Até que veio o tempo de expansão. E, por exemplo, Gunnar Wingren mandou, por exemplo, o genro dele para Alagoas, abrir igreja em Alagoas. O filho morreu de pneumonia. E quando ele foi enterrar o filho, as pessoas lá em Alagoas disseram assim, a gente não enterra em cemitério filho de protestante. Uhum. E eles tiveram que cavar uma cova num terreno e enterrar o menino. E enquanto enterrava, a avó, que era Frida Wingren, escreveu o hino 126, os mais belos hinos e poesias foram escritos em tribulação, foi enterrando o neto que morreu. Então, eu estou contando essa história porque, assim, nossa história foi escrita com lágrimas. E aí vieram os pastores, por exemplo, na minha infância, eu lembro que os pastores eram pedreiros, né? E por que eram pedreiros? Porque estava construindo templos. Então eles passavam o dia na construção e à noite eles iam ministrar a palavra de Deus. E às vezes a gente teve certos tipos de ensinamento. Por exemplo, é um assunto delicado, mas a gente precisa ter essa coragem que a Ana Paula teve de falar, né? Então eles pregavam, por exemplo, é um honroso para a mulher ter cabelo comprido, né? Então eles ensinavam isso para nós. Por quê? Eles passavam o dia trabalhando, o dia como pedreiro. E de noite eles ensinavam aquilo que eles sabiam. E eles ensinavam aquilo porque eles queriam que a gente fosse para o céu. E eu agradeço a Deus pela vida dos meus pastores, enquanto eu, infância e adolescente. As igrejas que foram construídas, e aí eles tiveram tempo para estudar a Bíblia. E aí eles foram estudar a Bíblia. E aí eles perceberam o que era aquele contexto. E quando eles perceberam aquele contexto, eles começaram a conhecereis a verdade, né? E aí eles começaram a ensinar. Eles tinham mais tempo para estudar e aí mais tempo para ensinar. Então, houveram certas coisas que foram ensinadas, eles ensinaram do jeito que eles sabiam, porque eles queriam que a gente fosse para o céu.
11: Sim.
0: Só que veio o conhecimento, né? Romanos fala... Transformai-vos pela renovação do vosso
11: entendimento.
0: Entendimento. e tu vai entender qual é a boa, perfeita e agradável vontade de Deus. Foi o que aconteceu, eles estudaram, foram transformados pela renovação do entendimento e entenderam qual a boa, perfeita e agradável vontade de Deus. Então eles perceberam aquele contexto, por exemplo, dos cabelos.
12: Sim.
0: Quando Paulo dizia que era honroso ter cabelo comprido, porque naquela época quem tinha cabelo curto eram as mulheres de vida difícil. Hoje você é pela vestimenta, né? Você olha assim, aí, que hoje chama do job, né? E tal. Mas antigamente existia uma vestimenta e para entender quem era, olhava, era pelo cabelo. Então por isso que Paulo falava aquilo, né? Então assim, aí eu tô falando sobre tudo isso para chegar na depressão.
11: Ok.
0: Entendeu? Então assim, durante muito tempo foi ensinado que depressão não era uma doença. E aí as pessoas não falam sobre o assunto por causa desse tabu. Por exemplo, eu trabalho numa clínica, a minha sala é a última do corredor. Você vira o corredor e entra na sala. Do meu lado é um médico ortopedista, Dr. Brenner. Então, uma vez eu estava atendendo uma paciente, aí ela saiu da sala e foi só o tempo de eu fechar a janela. Aí ela encontrou com outra no corredor e eu passei de cabeça baixa. Quando eu passei por ela, ela estava dizendo assim: não, eu estava ali me consultando com o Dr. Brenner. Quer dizer, ela não estava dizendo que ela estava na terapia com a psicóloga. Por quê? Por causa do tabu.
11: Esse tabu, é claro que hoje, até em razão da... A senhora usou o exemplo aí da Ana Paula.
0: Sim.
11: Hoje, a gente percebe que esse paradigma está sendo quebrado.
0: Por quê? Porque aumentou o índice. É alarmante. Depois da pandemia, a depressão, a ansiedade, as doenças emocionais aumentaram de forma assustadora, de forma relevante, né? E aí não dá mais para você ficar em sofrimento entendendo que a ciência está aí para te ajudar. A ciência está aí para te ajudar. Uma vez eu fui atender uma senhora e ela disse assim: não, eu vim aqui porque foi minha filha que me trouxe, porque eu sou líder do círculo de oração. Eu só tô aqui porque minha filha me trouxe, porque ela que pagou a consulta, ela que me trouxe. Eu nem queria vir, porque eu sou líder do círculo de oração. Tá bom, deixa eu colocar aqui no seu prontuário. A senhora toma alguma medicação? Toma. Qual é? Aí eu tomo metformina, eu tomo para diabetes, tomo para colesterol e pressão alta. Aí eu anotei lá. Aí eu disse: a senhora não é líder do círculo de oração? É. E por que a senhora tem pressão alta, diabetes e colesterol alto? Então assim, a gente precisa entender que a gente é formado de corpo, alma e espírito. Está na Bíblia. 1 Tessalonicenses capítulo 5 fala. Paulo fala do homem interior e do homem exterior. O exterior é o corpo, o interior é a alma e o espírito. Hebreus fala. Várias passagens bíblicas provam que a gente é corpo, alma e espírito. E a gente foi muito ensinado a cuidar do corpo.
11: Sim.
0: E a gente não foi ensinado a cuidar da alma. O que é a alma? É a sede das nossas emoções. Tudo aquilo que eu sinto e não pego. Alegria, tristeza, raiva, frustração, decepção,
11: tá,
0: ira
11: lá.
0: Vontade. Você tem vontade? Mas você pega nela?
11: Não
0: pega. A nossa volição está dentro da nossa alma. Então durante muito tempo a gente foi ensinado a cuidar do corpo e não foi ensinado a cuidar da alma.
11: E aí vem na verdade a senhora está falando isso aí já, mas só para só para deixar bem mais claro para quem está em casa agora a questão da espiritualização.
0: Sim.
11: Né? A irmã chegou lá, eu sou líder, ela citou isso algumas vezes, né?
0: Três.
11: Como se ela estivesse dizendo assim: eu não posso ter problema.
0: Exato.
11: Né? Eu não posso ter problema emocional, eu não posso ter depressão.
0: Isso.
11: Então, essa espiritualização, inclusive, que é uma marca bastante presente da nossa igreja, lá nos anos passados, né? De que tudo era espiritual, de que a ciência não era importante, que quando alguém dizia que não estava bem, que não estava legal, eu não estou legal hoje, eu estou triste, às vezes vai orar, né? Vai fazer. Então, essa questão de espiritualizar tudo pode atrapalhar alguns processos de cura.
0: Exato, pastor. Eu quero deixar claro assim: o meu corpo pode adoecer, a minha alma pode adoecer e pode vir doenças relacionadas ao mundo espiritual, e eu vou provar na Bíblia.
11: Sim.
0: Pode adoecer corpo e alma, alma e espírito, ou os três.
11: Ok.
0: Agora, quem cuida do corpo? Quem cuida do corpo?
11: Missionária, e um pode destravar o outro?
0: Sim.
11: Isso pode acontecer.
0: Exato. Okay. Aí quem cuida do corpo é o médico, estudou para isso. Quem cuida da alma são os psicólogos, estudaram para isso. E no mundo espiritual está o nosso líder espiritual, os nossos pastores. Porque eu acredito assim, pastor, por exemplo, quando o senhor vai tomar posse na sua igreja como pastor, é feita uma cerimônia.
11: Sim.
0: No mundo espiritual é otorgada ao senhor uma responsabilidade. Então, na mão do senhor há um cajado. O senhor é responsável pela vida espiritual dos membros e congregados da AD32. Então, a minha vida espiritual, existe um cajado. Quem é que é responsável? Assim, quem é meu líder? Pastor André, pastora Leila. Então, a gente precisa entender e compreender que existem essas três esferas e que elas estão interligadas. Como assim? Eu sempre digo assim, ó, você vai fazer um café, pastor. Você coloca água, açúcar e a cafeína, o pó, né, o café. Aí você coa e toma o cafezinho. Você, com a sua mão, você separa a água da cafeína do açúcar?
11: Não. Impossível.
0: Quando Deus vai nos fazer, é do mesmo jeito. Ele coloca corpo, alma e espírito. Ele bate e tá tudo interligado. Não separa. Por isso que um, sim, pode interferir ou não no outro.
11: Porém são distintos, né?
0: Exato, mas interligados.
11: Interligados.
0: Assim distintos. Como o cafezinho. É distinto. Água, cafeína e açúcar. Mas quando você faz, tá tudo...
11: Interligado um ao outro. Isso. Missionária, eu, na verdade, para quem está chegando agora, para você que está ouvindo o rádio, eu estou recebendo aqui no estúdio, e recebo com muita alegria, a missionária Carla Vasconcelos, está com a gente aqui hoje para falar sobre saúde mental, saúde emocional, para falar sobre depressão. Nós estamos no mês de uma campanha mundial, é o Setembro Amarelo, uma campanha de prevenção do suicídio. Os números estão cada vez maiores, né? Bastante alarmantes. Sim. Inclusive de pessoas, nós estamos falando muito de igreja porque é o nosso segmento aqui.
0: Exato.
11: Tem muitas pessoas dentro da igreja, eu quero me colocar aqui como exemplo, de uma das igrejas que eu já passei, de adolescentes com vários níveis de dores na alma, de aflições na alma.
0: Sim.
11: Uma vez eu tive que aconselhar uma adolescente, na verdade a senhora falou isso aí muito bem, sobre a autoridade que está na vida do pastor, do cajado. Sim. E eu concordo plenamente com a senhora, é isso mesmo. Tem coisas que alguém ouve de alguém que não faz tanta diferença, mas quando ela ouve do pastor e o conselho é do pastor, muda muita coisa na vida daquela pessoa, em
0: com
11: razão
0: certeza.
11: Da autoridade espiritual que está na vida do pastor.
0: Exato.
11: E eu conversava com essa moça, um aconselhamento pastoral, e ela falava assim para mim: pastor, é o seguinte, eu me corto porque eu sinto prazer. Eu tenho uma dor em mim muito grande e... Então, no dia que eu me corto, é para que eu sinta alívio nessa dor.
0: Exato.
11: Então, eu corto o físico para aliviar uma dor na alma. Isso tem acontecido com mais frequência. Nós estamos diante de uma geração, uma juventude, irmãs também, homens e tal. Nós estamos lidando com uma geração, com uma igreja atual adoecida. Estamos lidando com uma igreja doente, uma igreja enferma. Eu comecei perguntando se isso existia, eu já sabia a resposta. Nós estamos falando para os ouvintes, tem muita gente ouvindo aqui, a gente está construindo um bate-papo. Mas nós estamos lidando com muitas pessoas enfermas dentro da igreja. A senhora tem observado isso? A senhora tem feito alguma pesquisa nesse sentido? De que maneira que a senhora enxerga isso? Queria ouvi-la.
0: Pastor, a própria Organização Mundial de Saúde traz todos os dados, né? Estatísticos que comprovam essa sua fala. Então, por que aumentou, né? A
11: senhora usou a pandemia como sendo uma das, na verdade foi um dos gatilhos aí nos últimos...
0: Porque hoje a Organização Mundial de Saúde, o que é que ela faz? Ela estimula a socialização. Por quê? Porque está muito claro que a solidão leva ao adoecimento mental. Existe uma diferença entre solidão e solitude.
11: Inclusive, nós acabamos de ouvir uma canção que eu coloquei de propósito, que é uma canção da Eliane Fernandes e o Eliezer. O título da canção é Sai Desse Quarto.
0: Sim.
11: Né? Justamente encaixando com aquilo que a senhora está falando. Sai desse quarto.
0: Isso.
11: Muitas pessoas aprisionadas dentro de um quarto, sem a socialização.
0: Isso.
11: E pensando que aquilo vai trazer para ela uma melhora. Parece que a sensação que a gente tem E até pela muitos casos que a gente observa, aquela pessoa ela só vai piorando.
0: Exato, porque hoje a Organização Mundial de Saúde ela está fazendo campanhas, está fazendo tudo o que ela pode fazer para estimular a socialização, uma vez que ficou claro, principalmente depois da pandemia, que a solidão adoece emocionalmente, que é diferente de solitude.
11: Sim.
0: Então, assim, é por isso que aumentou tanto os casos depois da, na e depois da pandemia, né? E é um somatório de fatores. Então, é a solidão, as redes sociais. Então, o que acontece muito com as redes sociais? A comparação. Todo mundo na rede social é bonito e rico. Aí você é um adolescente. Quando você...
11: Esse negócio da IA agora tá colocando
0: agora
11: todo mundo
0: também,
11: bonito.
0: Né? Você...
11: Na verdade, antes da IA, já tava assim, né?
0: É.
11: As fotos da internet são as melhores, né?
0: É, porque assim, antes da IA, a gente ia num casamento. A gente se arruma pro casamento. Aí tira uma porção de foto. Então, aí você posta só as mais bonitas. Você não vai postar as feias. Então, é todo mundo lindo e rico na rede social. Quando você é adolescente, você tá... Seu corpo está amadurecido fisicamente, mas a sua mente, o seu emocional, não. Então, você fica ali rolando o feed. E só vendo gente rica e bonita. Aí você olha pra sua vida e diz, parece que a minha vida não é tão boa, parece que eu não sou tão rica, parece que eu não sou tão bonita. Aí você começa a comparar. E essa comparação leva muita gente à depressão, à ansiedade, ao pânico. Então, é um somatório de fatores. É a solidão, são as redes sociais, né? É, por aumentar a iniquidade no mundo. É esse somatório que deu esse boom, esse elevado número de doenças mentais. Tanto é, pastor, olha, o mundo empresarial tem uma norma reguladora para trabalhadores. A lei mudou. Agora, na norma reguladora, tem os riscos psicossociais dentro das empresas. Por que o Ministério do Trabalho fez isso? O Ministério da Saúde fez isso? Porque mudou uma lei a nível de Brasil. Porque o número de pessoas que se afastaram do trabalho por causa de burnout, depressão, ansiedade, foi tão exponencial, mas tão exponencial... que o Ministério do Trabalho diz, vamos mudar uma lei a nível de Brasil e colocar os riscos psicossociais dentro de uma norma reguladora para trabalhadores. Imagine o boom. Entendeu?
11: É, missionária, eu falava com a senhora agora há pouco, aqui no programa eu tenho bastante ouvintes mulheres.
0: Sim.
11: Hora ou outra a gente recebe algum testemunho. Eu percebo aqui pelos testemunhos que eu recebo que nós temos uma quantidade muito grande de mulheres aflitas de alma.
0: Certo.
11: A Bíblia vai contar a história de uma mulher chamada Ana, que a senhora conhece muito bem.
0: Demais.
11: O texto diz que ela estava aflita de alma.
0: Estava.
11: Porém, estava indo para a igreja.
0: Graças a Deus, né?
11: Ela ia para a igreja constantemente, estava orando, estava. Penina incomodava muito, mas aquela mulher, mesmo com aquela aflição, ela continuava orando. E ela passou por tudo aquilo.
0: Isso.
11: Nós temos muitas mulheres hoje que me ouvem aqui, me pedem oração todos os dias. Pastor, ora por mim. Ora por minha casa, ora por minha família, ora por meu casamento. Eu não sei se é porque hoje as redes sociais estão colocando todas essas coisas, não sei se antes era assim, mas a quantidade de mulheres aflitas de alma em relação à vida conjugal, o complexo da inferioridade, a rejeição, o desprezo, sem falar nos traumas antigos que levam a mulher jovem a casar, mas mesmo depois do casamento ela continua com problemas porque ela não tratou de situações na fase da juventude. Eu não sei se eu estou...
0: perfeito.
11: Se eu estou certo. Mas
0: perfeito.
11: Pelo menos pela... eu não sou da área, mas não, a gente vai precisando fazer algumas coisas porque a gente tem que tratar algumas coisas.
0: O senhor é mais do que da área, por ser pastor.
11: Então, tantas jovens que... passa por alguma situação difícil, não é tratado, casa e lá no casamento, algumas situações difíceis. Então, aqui eu tenho muitas mulheres que pedem oração constantemente, pastor, ora por mim porque não está fácil. Hoje a angústia tomou conta, hoje eu estou daquele jeito, hoje eu estou aflita, hoje o coração está partido, hoje... É mais mulheres, a pergunta é essa, é mais mulheres do que homem, no seu ponto de vista, ou tem algum dado que revela isso?
0: Não, as estatísticas mostram que alcança mais as mulheres do que os homens. Só que a nível de suicídio, quando o homem tenta, é mais letal. do que as mulheres. As estatísticas provam isso.
11: Elas podem até tentar.
0: É, as estatísticas mostram, porque quando o homem vai tentar, ele usa uma forma, assim, extremamente letal.
11: Sim.
0: Então, assim, o risco de morte é exponencial, é bem maior do que o das mulheres. Então, as estatísticas mostram que alcança mais as mulheres.
11: Ok.
0: Porém, no suicídio, quando o homem tenta,
11: o resultado
0: é mais letal.
11: É mais letal, ok. É, tem muita coisa para falar aqui, o tempo é pouco e tal. Mas eu queria que a senhora abordasse também. É, toda hora tá chegando gente, é por isso que eu falo sempre, tá?
0: Sim.
11: Eu tô recebendo aqui no estúdio a missionária Carla Vasconcelos, que também atua como psicóloga, é uma amiga, uma mulher de Deus, e hoje está aqui no nosso estúdio, a convite, para falar sobre saúde mental e também fazendo alusão ao Setembro Amarelo, que é o mês de prevenção do suicídio. É, a rejeição. É, hoje parece que isso está latente demais. As pessoas... É, duas coisas que eu queria que a senhora abordasse para a gente. A rejeição e depois a questão da ausência da paternidade. É, eu percebo que tem muitas pessoas hoje vivendo com essa questão da rejeição. Por que que as pessoas têm tanta dificuldade de lidar com isso?
0: Nós somos seres humanos e Deus disse assim: façamos o homem a sua imagem... Vou fazer o homem a minha imagem, a minha semelhança. E Deus é amor. Nós somos imagem e semelhança de Deus, e Deus é amor. Então, existe algo dentro de nós que busca esse amor. Né? Assim, é de nós. Então, a partir do momento que acontece o contrário, a rejeição é o oposto disso. Então, é como se você não estivesse vivendo a sua identidade. É como se você não estivesse vivendo aquilo que você foi feito para ser. Por isso que dói tanto. Dá para entender?
11: É um tentando... eletrodoméstico que foi feito para uma finalidade. Um exemplo que eu tô usando aqui. Meio...
0: Isso.
11: Um eletrodoméstico que foi feito para uma finalidade e depois não é usado para aquilo.
0: Você exato.
11: Faz uma gambiarra e vai usar ele para uma outra...
0: Por isso que dói tanto. Só que como é que a gente vence a rejeição? A gente vence a rejeição, ela para a doer quando você entende a sua real identidade. Então, quando você entende que você é imagem e semelhança de Deus, quando você entende que, quando a Bíblia diz assim, que os pais procuram os verdadeiros adoradores que o adorem em espírito e em verdade, quando a gente adora esse Deus em espírito e em verdade, quando eu vivo a minha real identidade, eu vivo o meu propósito. E quando quando um leva para o outro, essa dor deixa de ser dor e vira propósito. Dá para entender o que eu tô querendo dizer?
11: Perfeitamente.
0: Assim, não teve os campos de concentração na época,
11: sim,
0: de Hitler? Como é que pessoas, foi feito um estudo, como é que pessoas sobreviviam àquelas dores, pastor? Pessoas que eram eletrocutadas todos os dias, era levava choque todo dia. Pessoas que viviam nuas, milhares de pessoas nuas em centro de concentração. Pessoas que sabiam que a qualquer momento ia morrer. Pessoas que diziam assim: hoje você vai entrar na câmara de gás para morrer, hoje você não vai. Elas foram extremamente torturadas, elas perderam a identidade. Quando tiravam a roupa e deixavam elas nuas, que tiravam o cabelo e deixavam careca, é para elas perderem a identidade. Como é que pessoas que sofreram tanto, tanto, tanto conseguiram sobreviver aos campos de concentração? E esses estudos mostraram é porque elas tinham um propósito. Qual era o propósito? Eu preciso voltar para minha família. Normalmente, era esse propósito. Eu tenho uma mulher me esperando, eu tenho um filho me esperando. Então eles não perderam a identidade deles.
11: Okay.
0: Eu preciso voltar. Então, assim,
11: suportar uma dor por causa do propósito.
0: Exato. É aí onde a gente se cura. É aí onde você não se torna uma mulher ferida, mas uma mulher curada. Quando você sabe a sua real identidade, vive ela e vive o seu propósito. Aí você não é uma mulher ferida, você é uma mulher curada. Aí você é uma mulher curada que vai levar cura para muitas outras mulheres que estão precisando dessa cura.
11: A depressão, ela tem níveis?
0: Sim.
11: Leve,
0: baixo,
11: médio.
0: Médio e grave.
11: Ok. Tem cura?
0: Sim. Ela tem cura, tanto pela psicoterapia, como às vezes é necessária uma intervenção medicamentosa.
11: Então, comprovadamente, cura.
0: Sim.
11: Pessoas que já passaram pelo processo da depressão, é claro que hoje tem muitas delas curadas.
0: E eu sou uma. 1995, eu tive transtorno depressivo maior, com tentativa de suicídio, não morri, né?
11: Dá pra perceber. Como que a senhora identificou isso? Sozinha? Ajuda de alguém?
0: Os sintomas... Era falta de esperança, é emoção.
11: Em 95 era mais difícil.
0: Era.
11: Eu penso que a senhora está falando de tabu aqui, falou de tabu agora há pouco. Acho que em 95 era. Essa questão do tabu era algo, naquele momento, bastante. A gente via o tempo todo, né? Uma adolescente, uma jovem, 95, falar que estava com...
0: Era, 20 anos.
11: Naquele tempo, falar que estava com problema emocional.
0: Todo mundo na igreja
11: via dizia... de regra, o que o pai falava? Vai trabalhar, menina, né? Vai lavar vazia.
0: As pessoas na igreja diziam assim, que eu não tinha brilho no olhar. Né? Eu não tinha brilho no olhar. Eu era aquela embotada. A emoção embotada, né? E aí eu não tinha esperança. Eu perdi a esperança. O que caracteriza a depressão é a falta de esperança, né? E aí, aí começam os pensamentos suicidas. Vou planejar como é que eu vou morrer. E eu lembro que eu estava esperando chegar sábado para eu colocar em prática o planejamento.
11: A senhora chegou a fazer um planejamento?
0: Foi. Os pensamentos, né? Planejei como tirar minha vida. Por quê? Porque é assim, pastor, é uma dor. O salmista, no Salmo 42, diz
11: Mas
0: assim...
11: Mas tinha tudo, tinha mãe, tinha pai, tinha...
0: Eu morava numa quadra, numa casa que o pessoal dizia que era uma das casas mais bonitas da quadra. Eu era concursada, olha, com 20 anos.
11: Com 20 anos.
0: Da Secretaria da Fazenda, dá licença.
11: Desse que era estado?
0: Do Tocantins, em Palmas, funcionária da Cefaz, concursada, né? Quer dizer, em 95, uma menina de 20 anos, concursada da Cefaz, era top, né?
11: Demais.
0: Tive uma família, um pai e a mãe que me deu amor. Não lembro do meu pai, eu só... Quando eu olho pro meu pai, foi uma pessoa que foi um pai. Foi um pai.
11: Exerceu a sua missão.
0: Ele é. Né? Então, assim, aparentemente eu tinha tudo mesmo. Fui na concessionária, comprei um carro zero quilômetro.
11: É, tava bem.
0: Rapaz, em 95?
11: 95?
0: É demais, não é?
11: Quase não tinha nem bicicleta.
0: Mas tinha transtorno depressivo maior.
11: E quando a senhora recebeu um diagnóstico naquela época?
0: Aí o que que aconteceu, né? Eu, na verdade, assim, eu ia pra igreja, aí as pessoas diziam assim, dizia isso, né? Você tem tudo e é infeliz. E aí eu digo, gente, eu não tenho mais motivo para ficar no mundo. Eu queria ficar livre daquela aflição, daquela dor e daquela angústia que me tomava dentro de mim. Então, você entra, a gente chama de visão de túnel. O que é visão de túnel? A única saída que eu tenho é a morte. Aí você entra nessa visão de túnel. Você não vê outra saída a não ser a morte. Então, a morte vai acabar com essa dor, com essa aflição. E aí eu entrei nessa visão de tudo.
11: No seu caso, a senhora entende, era espiritual ou era algo na sua alma mesmo, assim? Como que a senhora consegue...
0: Pastor, se a gente for explicar a depressão a nível de corpo, nós temos uma coisa chamada neurotransmissor. Há uma desregulação desses neurotransmissores. Neurotransmissores... A gente chama de desregulação neuroquímica. Por exemplo, diabetes. A gente tem que ter um nível de glicose entre 0 e 80.
11: Perfeito.
0: Se eu tenho muita glicose, eu tenho diabetes. E aí eu vou ter sintomas como sudorese, né? Boca seca, suor excessivo, que é a sudorese. Vou ter agitação e pode levar à cegueira. Se eu tenho pouca glicose, eu tenho hipoglicemia. Que tentura, sensação de desmaio, fraqueza. Então tem que ter aqui. Assim são os neurotransmissores. Ele tem que ter uma quantidade de neurotransmissor no corpo. Igual. Por quê? Porque quando esses neurotransmissores desregulam, há uma desregulação neuroquímica no meu cérebro. Então, meu cérebro tem vários. Tem uma parte do meu cérebro que é responsável pelo cálculo, tem uma parte do meu cérebro que é responsável pela memória, tem uma parte do meu cérebro que é responsável pela concentração, tem uma parte do meu cérebro que é responsável pela produção de energia. Quando a neuroquímica aqui está desregulada, e desregula concentração, memória, energia. Por isso que a depressão, as pessoas ficam sem energia. Por isso que eu escuto assim, Carla, eu passo o dia inteiro deitado e quando eu levanto cansado. Porque se há essa desregulação neuroquímica cerebral, a área responsável pela produção de energia vai estar desregulada. Essa é a explicação em relação ao corpo. Em relação à alma, então imagine que a sua alma é um copo. A teoria do copo, né? Aí vem aqui, ó, aqui, que é um copo, né? Aí, vamos ver aqui, rejeição, né?
11: A senhora tá ao vivo aí?
0: Tô.
11: Aonde?
0: No Instagram.
11: Ok, Instagram da Carla Vasconcelos, ela tá ao vivo.
0: É
11: missionária Carla Vasconcelos.
0: Underground Carlinha.
11: Ah, ainda tem?
0: É, porque o pessoal me conhecia como Carlinha, né?
11: Aí colocou lá.
0: É, aí tive que colocar missionária Carla Underground Carlinha, porque o pessoal me conhecia como Carlinha. Aí imagina aqui sua alma, né? Então, rejeição, ira, dor. Aí vai enchendo sua alma, até que transborda. E quando transborda, você não tem controle sobre os sintomas. Aí você ou vai comer demais ou vai comer de menos, ou vai dormir demais ou vai dormir de menos, né? Isolamento social. Então, transbordou, né? Então, assim, aí é quando é que a gente alcança o bem-estar? Quando a gente esvazia esse copinho de todas essas emoções que estão adoecendo. Agora, parte prática clínica. O que mais ouvi na minha parte prática clínica, que eu já estou há décadas atendendo em clínica, as emoções que mais adoecem as pessoas de depressão foi a falta de perdão e a frustração. E isso é parte prática clínica minha, entendeu? E aí, pastor, é o que eu digo assim. Por exemplo, aqui no Tocantins as pessoas sofrem muito de pedra na vesícula e dizem que é uma dor terrível, parece a dor da morte. Então, no dia que teve a dor, a pedra nasceu naquele dia? Não. No dia que teve a dor, aconteceu, desencadeou o processo inflamatório que, como diz, né, estourou.
11: Estourou naquele dia.
0: Então, quando a pessoa vem trazer os sintomas da depressão, quando a pessoa já vai, né, é porque o copo já transbordou.
11: Mas ele já vem sendo cheio há tempo.
0: Exato, entendeu? E você, Carla, quando é esse tempo? Desde que você é concebido no útero da sua mãe. E você tem toda uma trajetória ali. Pode ser durante toda a sua trajetória de vida, pode ser algo que desencadeou, que a gente fala muito da pandemia porque atingiu um número muito grande. Pode ser um luto, pode ser a rejeição, pode ser todos os maltratos sofridos na sua vida por alguém que traz esses maltratos, enfim. Mas a cura há. A gente tem que, assim como a pedra na vesícula, você vai lá no médico, o médico diz assim, olha, o tratamento é cirurgia, existe o tratamento para a sua alma. Todas, a gente utiliza todas as técnicas psicoterápicas para esvaziar essa alma de todas essas emoções que estão adoecendo ela.
11: Emoções desorganizadas aí, né?
0: É, pastor, porque me diz uma coisa, quem é que no mundo ninguém vai... Quem é que no mundo... Qual o comedor de feijão que não vai se frustrar? O que é a frustração? Tem. Eu planejei a minha vida de um jeito e não saiu da forma como eu planejei. Quem é o comedor de feijão que não vai ter que perdoar alguém? Então, todos nós vamos ter ira. A Bíblia diz, ireis, mas não pequeis. Então, assim, a gente como ser humano, a gente ira, só não pode alimentar a ira, né? Então, assim, é isso que precisa ser resolvido. Então, o que que acontece com as mulheres? Eu sou mulher, né? A gente precisa entender e compreender que nós temos uma alma. E que essa alma precisa ser cuidada. Assim como a gente é ensinada todo ano, ir no médico, fazer a prevenção, que é mais barato prevenir, tanto financeiramente, como... É menos sofrimento a prevenção das doenças. Da mesma forma que a gente cuida desse corpo, que a gente tem sido ensinada, e todo ano vai no médico, faz check-up, faz prevenção, a gente precisa entender que a gente precisa cuidar da alma. Por quê? Uma mulher ferida é muito sofrimento.
11: Missionária, tem um texto na Bíblia que eu sempre gosto de citá-lo. É o salmista Davi, no Salmo 142.
0: Sim.
11: Lá ele diz que está angustiado. tá sozinho, olha para um lado, olha para o outro, não tem ninguém, está correndo da espada de Saul, preso dentro de uma caverna, e ele diz que, finaliza a sua oração dizendo assim: Senhor, liberta a minha alma da prisão. Tem muitas pessoas assim, a sensação de alma aprisionada.
0: Exato.
11: Né? Sensação de alma aprisionada. O que eu acho interessante em Davi, que apesar dele contar a sua situação e falar da sua dor na alma e da sua aflição, de relatar isso, de abrir isso, mas ele finaliza dizendo do poder de Deus para curá-lo daquilo, para libertar ele daquela prisão que ele estava vivendo.
0: Exato.
11: Eu sempre falo isso aqui no rádio. A senhora falava aí que alguém há poucos dias fez isso, alguém inclusive muito conhecida nacionalmente. Quem não ouviu a cantora Ana Paula?
0: Isso.
11: Né? Eu participei inclusive de shows, um show dela aqui uma vez que veio e tal. Muita também. Gente, né? Você lembra aquele
0: quando ela fez
11: na Praça dos Girassóis? Uhum. Tá vendo? Isso é só para os antigos. Né? Diante do trono, né? Era aquela, meu Deus, a gente ficava ouvindo aquelas canções.
0: Uhum.
11: Às vezes quem tá de fora, né? Essa aí nunca. Muito bem. Essa pessoa nunca vai adoecer. Nós estamos vendo agora nos dias atuais, por causa das redes sociais, a quantidade de pessoas. A senhora falou que tinha casa, tinha concurso, comprou um carro novo em 95. Hoje a quantidade de pessoas que tem dinheiro, que tem casa, que tem isso, tem aquilo, e usam as redes sociais para falar que são infelizes. Há poucos dias atrás, um cantor da dupla Henrique e Juliano, ele subiu no palco para cantar, saiu aí na mídia, e ele no palco dizendo: eu estou com vazio, né? Hoje eu subi aqui, mas eu estou com vazio. Então é cada vez mais notório as pessoas colocando para fora isso, né? Davi fez isso, fez uma oração diante do Senhor, fez: eu estou mal, eu não estou bem, eu estou aflito, eu estou angustiado, eu estou arrebentado, mas o Senhor pode libertar minha alma da prisão.
0: Isso.
11: Então sempre oro aqui com as pessoas dizendo isso assim, e aí eu peço o seu comentário. É importante a gente se abrir, é importante a gente contar isso, é importante a gente falar isso para Deus, para mais quem?
0: Pastor, olha, Freud é considerado o pai da psicologia. Ele era um médico psiquiatra e ele queria entender seus pacientes. E ele traz a teoria da cura pela fala. E a psicologia começa daí, tem ele como pai. O que, que é a cura para a fala? Colocar para fora tudo que está dentro, né? E aí Freud recebeu esse título de pai da psicologia. Mas quando você vai para a Bíblia Sagrada, que você vê Elias disse assim: eu quero a morte. Então, quando Elias fala isso, que eu quero a morte, ele se isola. Olha os sinais, o que traz um diagnóstico de doença.
11: Tem alguns que falam que ele tinha depressão.
0: Os sinais.
11: Outros não. O que, que a senhora...
0: É porque os sinais e sintomas...
11: São bem...
0: A gente dá... O médico, ele dá um diagnóstico pelos sinais, o somatório de sinal e sintoma. Então, quais são os sinais e sintomas de Elias? Então, ele vai para um deserto, ele se isola, isolamento social, né? Ele pede a morte, que a depressão é leve, moderada e grave. Quando é que ela é grave? Quando você pede a morte, quando você quer a morte.
11: Nem todo depressivo pede a morte.
0: Não.
11: Desde...
0: Quando chega na fase grave, aí ele está com pensamento suicida, que é o pedir a morte, né? Então, assim, você vê que o anjo teve que ir lá levar comida para ele, a pessoa fica com falta de apetite, dorme demais, né? Até fica muito deitado. Então, assim, pelos sinais e sintomas, que está lá em 1 Reis 19, a gente pode dar uma hipótese diagnóstica de depressão. E aí, olha só, Deus manda um anjo e diz assim... veio a palavra do Senhor, né? E diz assim, lá, visitou Elias na caverna. O que faz aqui, Elias? Ora, se Deus é onisciente, onipresente, onipotente, ele sabia o que Elias estava fazendo lá. Isso no versículo 1, no 2. No versículo 19, de novo, né? Que fazes aqui, Elias? Então, o que, que você vê? Deus estimulando Elias a falar. A cura pela fala. Então, Freud recebeu o título de pai da psicologia por causa da cura pela fala. Mas Deus já trazia o tratamento aqui, ó.
11: Já estava aí, já.
0: Reis 19, há muito tempo, né? Então, todo tratamento começa da fala. Agora, aí é que tá. Não é para qualquer pessoa que você tem que falar. Não, tem pessoas que não têm maturidade para ouvir você. Tem pessoas que não têm autoridade espiritual para ouvir e conduzir você. É aí, pastor, aonde eu digo para as mulheres: você tem que entender que o seu pastor, a sua pastora, são pessoas que têm um cajado. Eles têm autoridade diante de Deus para conduzir a sua vida espiritual. É aí onde eu digo para as mulheres que elas precisam entender esse papel da liderança, esse papel do pastor e da pastora na vida delas. Porque no mundo espiritual, a gente tem que estar alinhado com os nossos pastores. São eles que vão cuidar da nossa vida espiritual. E aí...

0: mesmo que você passou, porque você sentiu a dor. Você sabe o que é a dor. Então, mulher, se cure, se levante, coloque-se na posição, entenda qual a sua real identidade, entenda qual o seu propósito. As muitas mulheres em sofrimento precisando de você. Seja você esse canal de bênção. Afinal, o céu está bem aí. A vida é passageira. Enquanto o arrebatamento não chega, vamos proclamar essas boas novas de salvação e ajudar essas muitas mulheres aflitas que estão precisando.
1: Muito bem. O nosso bate-papo...
0: De uma solução.
1: Só ia concluir aí.
0: De muitas mulheres que estão precisando... De algo que vem através dessa esperança que é Cristo Jesus.
1: Eu ia aproveitar, eu preciso sair para o intervalo aqui, mas tá tão bom aqui o nosso bate-papo.
0: Mas não, pastor, é difícil, né?
1: É complicado, eu não sei, né? Eu já perdi o fio da meada aqui, eu não sei se eu estou caminhando certo, depois a senhora me fala. Missionária, tem muitas mulheres que, a senhora fala assim, mulheres, levanta. Tem muitas mulheres aflitas de almas, depressivas, ansiosas, né? Ansiedade é um outro transtorno, eu não sei até que ponto isso está ligado à depressão. Eu não sei se todo ansioso é depressivo, se todo depressivo é ansioso.
0: Pode ou não.
1: Pode ou não, né? Mas tem muitas mulheres vivendo isso, os sintomas são esses, já estão diagnosticadas. E a razão é o fato de estarem num casamento que estão matando elas, né? Muitas mulheres que estão vivendo a vida conjugal. Eu estou falando isso porque o meu maior número de ouvintes aqui são mulheres... que me ouvem todos os dias. Algumas até mandam aqui um zap e tal, pedindo socorro e tal em relação a muitas coisas que elas estão vivendo. Uma mensagem. Tem alguma mensagem?
0: Olha,
1: A senhora falou algo no início hoje sobre a gente reconhecer a nossa verdadeira identidade.
0: Isso.
1: Né? Eu acho que esse é um ponto-chave importante.
0: Exato.
1: Que quando a gente reconhece a gente reconhece a nossa verdadeira... E aí tem outro ponto importante. Quando a gente reconhece a nossa verdadeira identidade e vive, é o que muitas ainda não entenderam isso.
0: Uhum. Né? Pastor, eu digo assim. Quando você se casa, você se entrega para aquela pessoa. Assim, nós mulheres, principalmente... E existe uma confiança.
1: Eu também me entreguei.
0: Com certeza, pastor, com certeza. E às vezes essa confiança é quebrada e vem muita dor, né? Muita aflição. E ela pode ser quebrada de várias formas, no tratamento, né? Enfim, o que eu quero deixar para essas mulheres é o seguinte. Não tenha medo de pedir ajuda. Não tenha... Porque o que eu vejo nessas mulheres? Elas carregam, assim, vergonha. O que eu escuto em algumas mulheres? É que elas têm vergonha. E às vezes elas não pedem ajuda pela vergonha. Outras, quando conseguem vencer a barreira da vergonha, quando pede ajuda, às vezes foi para uma pessoa que ela não tem essa maturidade para te ouvir. E aí vem outro sofrimento. Então, assim, eu quero dizer para você o seguinte: procure ajuda. Procure uma profissional que você possa confiar. Porque não é. Porque a gente utiliza assim, por exemplo, eu tive uma professora que passou mal, foi para São Paulo, ela fazia tratamento pro coração aqui, e quando chegou em São Paulo descobriu que tinha gastrite, então tava tomando medicação pro coração quando tinha gastrite. Então qualquer profissional pode errar. Então você tem que procurar um profissional de referência para evitar esse erro o máximo que você puder, entende o raciocínio?
1: Sim.
0: Então procure um profissional de referência, tá? Procure uma liderança espiritual comprometida com Deus. Se trate, se cuide. Porque, mulher, deixa eu dizer uma coisa para você. Olha só. Quem é a pessoa que você mais ama? Com certeza é seu filho. Eu tenho 51 anos e tenho pai e mãe. E é tão bom ter pai e mãe aos 51 anos. Então, assim, quanto mais você se cuidar, mais seus filhos vão te ter. E eu tenho certeza que seus filhos é o seu coração. Quanto mais você estiver bem, mais você vai ser uma mãe para os seus filhos. Então se cuide.

0: Se cuide. Porque a vida, ela é muito breve. E ela precisa ser bem vivida até o dia do arrebatamento da igreja. Era esse conselho que eu daria.
1: Muito bem, muito bem. Estou recebendo aqui no Estúdio da Paz FM a missionária Carla Vasconcelos, uma amiga que está aqui hoje falando sobre saúde mental, depressão e também nós estamos aqui em razão do mês Setembro Amarelo, que é o Dia Mundial de Prevenção. Na verdade, dia 10 de setembro, né? Que é o dia do mês, o dia 10 é o dia.
0: É o dia D.
1: Que é o dia D, né? Dia Mundial de Prevenção do Suicídio. É, já falamos algumas coisas aqui, é claro que o tema é muito abrangente, tem muita coisa para falar.
0: Muito.
1: A gente precisaria de muitos programas aqui. Eu já coloco a rádio à disposição, meu programa à disposição, para a senhora voltar mais vezes e tal.
0: Ah, eu tava com saudade. É. Eu fazia um programa de rádio.
1: Já podia ser. Daqui a pouco nós vamos ter que conversar, nós temos que fazer alguma coisa aqui, porque eu tô precisando.
0: Tava com saudade. Até mando um abraço lá para Master FM. Pastores,
1: Master FM,
0: foi muito
1: parceira, bom
0: estar com vocês aí. Era toda segunda.
1: Toda segunda-feira? Aqui eu tinha um bate-papo toda quarta, né? Uhum. Com as séries. Toda quarta-feira a gente tinha um bate-papo aqui falando sobre saúde emocional. Muito bom, muito bom. 11 horas e 23 agora, intervalo comercial. Eu preciso sair, mas é rapidão, eu volto, ainda com a missionária Carla Vasconcelos, para a gente finalizar o nosso bate-papo e, na sequência, o momento da reflexão e a oração. Você não pode perder. Até já.
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1: Mais de 36 mil universitários já passaram pelo Supernova, iniciativa que desafia estudantes a tirar ideias do papel e transformá-las em projetos com potencial de negócio e impacto social. Depois de mais do que dobrar a participação na segunda temporada, o programa está com inscrições abertas para uma nova rodada. Podem participar estudantes de graduação de todo o país, organizados em equipes e acompanhados por um professor orientador. Segundo o presidente do SEBRAE, Rodrigo Soares, a terceira temporada abre uma nova oportunidade para universitários tirarem suas ideias do papel.
2: E as inscrições para a terceira etapa do Supernova já estão abertas. Participe dessa nova temporada. Não fique de fora desse movimento. Inscreva sua equipe, traga sua ideia e venha construir com a gente o próximo capítulo do empreendedorismo brasileiro, gerando renda digna e cidadania.
1: Na primeira temporada, mais de 600 projetos foram desenvolvidos. Entre os vencedores surgiram soluções para monitoramento de pacientes que usam anticoagulantes, gestão de organizações sociais, educação e produção de próteses. E um fator passou a chamar atenção durante a competição. O envolvimento dos professores pode fazer a diferença no desempenho das equipes. Quem explica é o analista de educação empreendedora do SEBRAE Nacional, Paulo Pupi.
3: Agora, o segredo mesmo que a gente descobriu são os professores. Quando tem engajamento dos professores, tudo muda. A equipe fica melhor, professores mais ativos tendem a ter equipes e se aproximam muito dos finalistas. Então, o segredo mesmo é a jornada que a gente estabeleceu com os professores, a premiação exclusiva para os professores e a grande vontade que eles têm de fazer os alunos crescerem.
1: Durante a jornada, os participantes passam por conteúdos de validação de ideias, modelo de negócios, prototipagem, marketing, vendas, finanças e apresentação de projetos. As inscrições para a terceira temporada estão abertas no site do SEBRAE Supernova. Grupo Rádio Web, 25 anos. 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
9: Muito bem, de volta por aqui na melhor, na 89,9 FM, para quem tá em Palmas em toda a região. Alô, você em Araguaína, 91,3 FM, lá para Araguaína, para você que tá sintonizado aqui na Paz FM, a Rádio da Família. Gente, bom dia, bom dia. Quero mandar abraço, quero mandar alô para você, quero mandar alô pro Ronaldo, lá da Fazenda Campo Grande, que já passou por aqui. Obrigado, Ronaldo. A Isabel, ok, passa o contato da missionária. Depois a gente vai passar. Missionária, repete pra gente o seu Instagram, por favor.
10: Olha, eu tenho um Instagram pessoal, que é missionária Carla Underground Carlinha. É Carla com K. Carlinha porque eu fui conhecida muito como Carlinha,
9: sim,
10: né?
9: Sim, muito tempo.
10: E eu tenho o Instagram profissional. Aí lá só tem conteúdo científico.
9: Ok.
10: Que é o carlavasconcelos.psicóloga, que é com K.
9: Ok.
10: Aí não tem conteúdo teológico, só da psicologia
9: da sua
10: mesmo.
9: Área lá, né?
10: É.
9: Sua área secular. Ok, é. Isabel tá pedindo aqui o seu contato, ok? Cleonice tá te mandando um abraço.
10: No Instagram tem o WhatsApp. É o meu.
9: É o dela, ok.
10: Tá? É 63 98447-2138.
9: Muito bem. Quero mandar alô pra Elisete de Brejinho de Nazaré. Obrigado, querida. Obrigado pelo seu carinho. Lucilene lá de Cristalândia. Ok.
10: Oh, meu Deus.
9: Quero mandar abraço pro Miguel, que te conhece também. Você lembra do Miguel?
10: Sim.
9: Miguel tá te mandando um abraço. Quero mandar um abraço pros meus amigos, pastor Paulo e a missionária Carla. Ó, ainda tá te chamando de Carla Virgínia, tá vendo? Esse aqui é o que pegou, né? Saudades.
10: Eita.
9: Ó, saudades da Almadempe.
10: Mas vai dar certo.
9: Saudades da Almadempe.
10: É.
9: De todos os congressos,
10: Miguel.
9: Retiros e vigílias
10: é.
9: E tal. Miguel, volta para a igreja, Miguel, pelo amor de Jesus.
10: Ah, ele teve na matriz, tem uns 40, 50 dias.
9: É ele é filho da 32, aí ele fica com essa resistência.
10: É, ele é mesmo lá da 32
9: volta
10: mesmo.
9: Volta para casa, fala para ele direto.
10: É.
9: Eu estou recebendo aqui no estúdio da Paz FM a missionária Carla Virgínia, que também. Carla Vasconcelos, me perguntou.
10: Eita. Carla. É porque eu fiz uma homenagem a papai.
9: Isso, já está tudo
10: colocando
9: resolvido.
10: Colocando Carla Vasconcelos, homenagem aí.
9: Agora a Carla Vasconcelos, missionária, recebo aqui no estúdio com muita alegria, muita satisfação. Fiquei até feliz que ela falou que quem sabe pode até daqui a pouco a gente combinar para ela estar vindo aqui mais vezes.
10: Com prazer.
9: Para falar, pastor, com a gente. Vai ser uma satisfação. Ela também atua como psicóloga, é especialista em neuropsicologia, atende muitas pessoas. Ela atende hoje aqui em Palmas na clínica como psicóloga. Ela atende aqui na clínica, na verdade, no Centro Médico Sara, lá na 108 Sul.
10: Exato.
9: Né? Ela faz atendimento lá. Tem o Instagram, que ela já passou, você pode consultar, pode acompanhar. No Instagram tem aí o seu trabalho como missionária. Uhum. Lá no Instagram dela, lá no Instagram dela da área secular, né? Como psicóloga, também ela vai estar apresentando algum conteúdo lá. Já quero aproveitar para convidar você, principalmente você da região norte, atenção mulher da região norte, eu quero convidar você para participar no próximo sábado agora, dia 26, a partir das 19 horas, lá na D32, Arno 32, a D32 Nação Madureira, lá na igreja que eu estou pastor. Nós vamos estar recebendo a missionária Carla Vasconcelos. Ela vai ser a ministrante de um culto voltado para mulheres.
10: Isso.
9: Então nós vamos ter tempo, ela vai trazer uma mensagem de Deus para o teu coração. E você é a nossa convidada especial para participar desse culto no próximo sábado, dia 26. Vai ser bênção. Vamos lá esperando a senhora, tá?
10: Pronto, e todos vocês, é às 19 horas.
9: Acho que eu te mandei o cartaz.
10: Sábado, mandou.
9: Não, 19 Isso. horas, vai estar lá, já estou lá aguardando. O que a senhora precisa? Água com gás, água sem gás?
10: Oh, meu Deus, só sentir a presença do Espírito Santo, que eu já sei que é forte ali naquele lugar.
9: Maravilha. Missionária Carla Vasconcelos, a gente começou o programa falando, e na verdade a proposta é essa, falar sobre saúde emocional, depressão.
10: Isso,
9: em razão do Setembro Amarelo, prevenção do suicídio. Esse número tem crescido cada vez mais.
10: Uhum.
9: E agora eu falo com a senhora o seguinte: suicídio, nós já falamos aqui da questão da depressão, no meio evangélico, nas igrejas, nesse segmento e tal, a senhora falou da quantidade, inclusive usou até lá desde os primórdios, né, para explicando, fez toda uma introdução. Sim. Interessante para a gente entender o porquê de tantas coisas hoje. A gente precisa Exato. Entender o contexto.
10: Exato.
9: E lá atrás, então ela fez.
10: Por isso que às vezes fica longo, né?
9: Não, mas não tem problema, é ótimo porque a gente entende, né? Inclusive eu falava isso aqui, nós temos hoje muitas meninas jovens, já adultas, 20 anos e tal, e que vivem com algumas situações difíceis, mas tem explicação. Eu sei que quando vocês atendem, na função da senhora como psicóloga, a senhora vai atrás.
10: A gente utiliza todas as técnicas psicoterápicas para ir na nascente do rio. Por exemplo, o rio Amazonas nasce na Cordilheira de Andes, no Peru. A nascente do rio Amazonas é do tamanho dessa mesa, mais ou menos.
9: Tem que ir lá.
10: E ele é o maior rio do mundo. Então a gente usa as técnicas psicoterápicas para descobrir a nascente do rio. O que leva aquela adolescente a um rio de comportamentos indesejáveis, entende?
9: Então a senhora faz todo esse percurso até chegar lá na nascente.
10: Isso.
9: E aí depois vai. E aí, é claro, depois.
10: Aí vem o tratamento.
9: Vai o tratamento e tal.
10: É.
9: Interessante.
10: Por isso, né, que a gente. As psicólogas. Cada caso é um caso, né?
9: Sim.
10: porque a gente tem que entender o contexto da pessoa. E aí a gente dá o diagnóstico, aí vem com a linha de tratamento específica.
9: É o seguinte, o nosso bate-papo ele não termina aqui, não tem como terminar, já são 11h42.
10: Já?
9: Já. 11h42, eu tenho que terminar o programa.
10: Sim.
9: Por causa do horário eleitoral. E a senhora, como já está aqui, eu vou lhe dar a oportunidade e a senhora vai trazer uma reflexão pra gente.
10: Certo.
9: Eu faço a oração aqui sempre, hoje a senhora faz.
10: Tá.
9: Tá? A gente combina assim. E aí a senhora vai combinar comigo da gente voltar.
10: Volto, com prazer.
9: E se é toda semana, não sei. Se for, vou ficar feliz.
10: Venho
9: demais.
10: Com prazer, que é
9: pra
10: isso.
9: A gente combinar um dia, vamos conversar depois aqui nos bastidores.
10: Uhum.
9: Pra senhora vir aqui e...
10: Se o senhor me aceitar, precisar, eu faltando aqui acolá quando eu tenho que cuidar dos meus pais.
9: Não tem problema, não tem problema. O dia que a senhora vier pra gente vai ser bom demais.
10: Tá.
9: Então, agora já são 11 horas e 43.
10: Certo.
9: Por mais que tá muito bom aqui, mas a gente precisa ministrar a palavra e na sequência a gente ora e daqui a pouco a gente termina o programa por causa do horário. Agora, 11h43. A senhora tem 10 minutos.
10: Ah, ó. Ixi, muito tempo.
9: Nós temos até 11h55.
10: Tá.
9: O projetor tá aqui, tá aqui atrás. 11h55.
10: Tá.
9: Traz uma palavra para nós.
10: Tá
9: eu
10: bom.
9: Vou ficar feliz. Eu sei que quem tá em casa também vai ficar muito feliz. Fica à vontade.
10: Ok. Então, olha só. O salmista do Salmo 42, ele diz assim: por que estás abatido a minha alma e por que te perturbas dentro de mim? Se você for nesse Salmo 42, você vai ver ele dizendo assim: olha, eu me lembro quando eu ia para os congressos e eu me alegrava, né? Eu ia para os cultos na casa do Senhor com louvor e eu festejava. E por que hoje a minha alma está abatida? Porque ela se perturba dentro de mim. O salmista do Salmo 42 diz isso, e muitas das vezes acontece isso na nossa vida. A gente vai para os congressos da CIB, teve o Cibão maravilhoso, né? Nossa, espetacular, extraordinário, Deus purinho. A gente vai para os cultos no domingo e a gente se enche de Deus. E aí, de repente, a gente vê na nossa vida que a nossa alma está abatida. Está muito abatida. É uma aflição, é uma dor, é uma angústia. É algo que não dá para explicar. Até porque angústia vem de uma palavra grega que diz lugar apertado, lugar muito apertado. É um aperto que você sente dentro da sua alma. E olha, Jesus Cristo foi 100% homem e 100% Deus. Como homem, ele passou tudo o que nós passamos. Como Deus, ele não pecou. E lá no Getsêmani, ele diz assim, Jesus diz assim lá no Getsêmani, a minha alma está profundamente angustiada. O próprio Jesus passou por isso. E aí nós, comedores de feijão, ficamos igual o salmista. Por que te perturbas, ó minha alma? Por que te comoves dentro de mim? Há momentos na nossa vida que nós vamos passar por angústias, dores, desesperos. Há momentos na nossa vida que a gente vai dizer assim, como eu vou sair dessa situação? Há momentos na nossa vida que a gente está deitada e a gente vê o sol nascer e se pôr sem ter forças para se levantar de uma cama. E você pode ser igual o salmista, você pode ser um obreiro da obra do Senhor, você pode ser uma pessoa que, como Ana Paula Valadão, como nós já falamos aqui, uma vida que impactou muitas vidas através da pregação do Evangelho, através do louvor, mas de repente está nessa situação. E não é por causa disso que você está sem salvação. Jesus falou, a minha alma está profundamente angustiada. Mas qual é a diferença? A diferença está na sua escolha. A diferença está de você pedir ajuda. Mas não é a qualquer pessoa. Não é todo mundo que tem a maturidade, seja espiritual ou uma capacidade técnica, para te ajudar neste momento de angústia. Lembra que lá no Getsêmani Jesus chamou 3? Eram 12, mas ele só chamou 3, né? Interessante. Jesus que é Jesus. Isso nos ensina que nesses momentos de dores, nesses momentos de angústia, sim, a gente deve buscar a Deus através da oração, que foi o que Jesus fez. Mas nós também devemos procurar as pessoas que elas têm maturidade espiritual para nos aconselhar, nos acolher e cuidar. E eu não poderia deixar de terminar de falar, que saiu o horário ali, dizendo que, pastor, eu não posso acabar sem agradecer. Então, e lembre-se que o salmista, nesse mesmo Salmo 42, diz assim, ó, um abismo chama outro abismo. É importante você se cuidar. É importante você se tratar. É importante você buscar ajuda. Olha, na minha trajetória evangélica, eu vi pessoas vomitar bolas de sangue. Estava com diagnóstico de uma doença incurável. Depois que vomitou lá num culto, numa oração, foi para o médico disse, você está curado. Eu vi Deus curar de forma milagrosa, mas eu também vi pessoas com diagnósticos que teve que ir no médico. O médico abriu a cabeça, tirou lá o caroço, fechou e está aí hoje, pastor, sendo usado até hoje por Deus. Eu também vi Deus usar as mãos dos médicos para trazer cura. as multiformas de Deus. Há pessoas que Deus cura milagrosamente sem precisar das mãos do médico, e há pessoas que precisam passar pelas mãos dos profissionais da saúde para atingir a cura, as multiformas de Deus. Não sei porque tem algumas que são milagrosamente, outras têm que passar pelas mãos de profissionais da saúde, mas o certo é que a vontade de Deus é boa, perfeita e agradável. Ele sabe o que faz e ele nunca perde o controle de nada. Então, se cuide. Sua vida é muito valiosa. A sua real identidade é que você é a imagem e a semelhança de Cristo. A sua real identidade é entender que você nasceu para a glória de Cristo. E viver o propósito é você, é aquilo que dá sentido à sua vida. Viva a sua real identidade, porque você vai viver o propósito. E muitas pessoas precisam de você. E mulher, mais uma vez eu digo para você, com certeza a pessoa que você mais ama são seus filhos. E por mais que eles casem, tenham filhos e tenham uma vida independente, mas a mãe e o pai sempre será a mãe e o pai. Então se cuide. Se cuide por amor daqueles que você ama. Porque você vai estar ali, ajudando como mãe, sempre que eles precisarem. E é maravilhoso a presença dela. Por mais que fique velhinha e limitada, mas nunca deixa de ser a nossa mãe. E nunca deixa de carregar aquela presença de refúgio, por mais velhinha e limitada que fique por causa da idade. Então, se cuide por você. Lembre-se, a sua vida importa. Você importa. Talvez você esteja há tanto tempo num relacionamento que diga para você que você não importa, que diga para você que você não é nada. De tanto você ouvir isso, você já internalizou e já faz parte até das conexões neurais. Mas a palavra de Deus, ela liberta. Ela não volta vazia, ela faz o que se apraz. Ela entra. Ela faz ali até as juntas e medulas, e a sua vida importa. Você precisa estar bem por você, pelas pessoas que te amam e pelas muitas que ainda precisam de você. Tá bom? Essa é a mensagem que eu deixo para você, e que Deus te abençoe em Cristo Jesus.
9: Pode orar.
10: Senhor nosso Deus e nosso Pai, eu quero apresentar todos os ouvintes aqui da Paz FM. E Deus, foi pregada aqui a tua palavra. Nós falamos aqui de algo, sem dúvida nenhuma, muito necessário para os nossos dias. E Deus, que essa seja uma semente plantada em um solo, e que dessa semente venha árvores, e que dessas árvores tragam muitos frutos. Pai, em nome de Jesus, que cada um possa entender a sua real identidade, viver o seu propósito, entender que a sua vida importa. Ela importa. Ela importa tanto que Deus mandou o seu único filho para que todo aquele que nele crê não pereça. Deus enviou o seu filho não para condenar o mundo, mas para que o mundo fosse salvo por ele. Sua vida importa tanto que um pai deu o seu único filho para morrer por você. Olha o tanto que você importa e que a sua vida importa. Então, em nome de Jesus, que o Senhor traga todo esse entendimento. Conhecereis a verdade, e essa verdade é que faz a obra na nossa vida. Que nós possamos ser transformados pela renovação desse entendimento, e que nós possamos, Senhor, continuar na trajetória para chegar na ponta da nossa estrada, que é o céu de luz. Existe um céu, existe uma nova Jerusalém. É lá que o Senhor enxugará dos nossos olhos todas as nossas lágrimas, e vai valer a pena. Vai valer a pena passar por as aflições desse mundo. Vai valer a pena não chutar o balde. Vai valer a pena permanecer firme. Vai valer a pena. Como vai valer a pena? Porque aquele que há de vir, virá, e ele não tardará. E enquanto ele não vem, que nós, que todos esses ouvintes, possam entender que a vida deles importa e que o Senhor não os trouxe ao mundo por acaso, mas que o Senhor tem uma obra na vida de cada um e que cada um importa. Que Deus te abençoe em Cristo Jesus e que você, mulher, possa viver a sua real identidade, o seu propósito e possa ser feliz, muito feliz. Em nome de Jesus. Amém.
9: Amém. Coisa boa. Olá, pessoal, 11 horas mais 54, agora 55 minutos aqui na Melhor, na Paz FM. Nós ouvimos a palavra e também a oração.
10: Amém.
9: Através da missionária Carla Vasconcelos, que gentilmente aceitou meu convite.
10: Amém.
9: Para estar aqui hoje. Fiquei muito feliz. Obrigado. Obrigado pela liberalidade. Obrigado por ter vindo. Obrigado por ter se permitido falar com a gente, falar com os meus ouvintes, com os nossos ouvintes. Certamente muita gente foi edificada em casa.
10: Amém.
9: Por intermédio do seu ministério.
10: Amém.
9: Mais uma vez eu faço convite para você que está aí, sábado, dia 26. Lá na AD32, Arno 32, eu te aguardo, te espero. Você é o nosso convidado especial. A missionária Carla Vasconcelos estará conosco, ministrando a palavra de Deus e um culto a Deus que vai ser maravilhoso.
10: Amém.
9: Obrigado, missionária. Deus te abençoe.
10: Amém.
9: Ótimo dia.
10: Sim.
9: Deus continue te abençoando poderosamente. O nosso abraço ao pastor André, pastora Leila, toda a liderança.
10: Amém.
9: Seus pastores.
10: Sim, meus pastores que têm cuidado muito bem de mim. Eu não poderia também deixar de agradecer a pastora Maria Barbosa. Gratidão, pastora. Ela tem cuidado muito bem de mim, missionária Débora. Eu nunca imaginei que eu ia ser tão bem cuidado pela minha liderança e eu não poderia deixar de agradecer.
9: Muito bem, obrigado. Valeu. Combinado então?
10: Sim.
9: Volta depois.
10: Sim. Vamos
9: combinado. Daqui a pouco tem surpresa para você.
10: Pronto.
9: Gente, 11 horas e 56. Obrigado pelo carinho, obrigado pela tua audiência, obrigado pela preferência sempre. Papai do céu te abençoe muito. Uma ótima tarde de quarta-feira. E o nosso novo encontro é amanhã, quinta-feira, a partir das 10 horas. Eu te aguardo. Até lá.
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19: 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Estamos de volta com a Rádio Mourão.
20: Quem tá com

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2: O dólar fechou esta terça-feira cotado a R$5,10. Pela manhã, a cotação chegou a R$5,11, com alta de 0,22%. O movimento ocorreu em meio à queda dos preços do petróleo no mercado internacional. O barril recuou para menos de US$100 ao longo do dia. Como o Brasil é exportador de petróleo, a desvalorização da commodity pode reduzir as receitas com as vendas para o exterior e, consequentemente, a entrada de dólares no país. Com menor oferta da divisa no mercado doméstico, o real pode perder força. O câmbio também é influenciado por fatores como juros, cenário fiscal e comportamento dos mercados internacionais. O índice DXY, que mede a força do dólar frente a outras moedas globais, fechou aos 100,35 pontos. Os dados são da investing.com. Reportagem Viviane Bessa.
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10: Meio-dia e 29.
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12: Queridos irmãos e amigos, Nós estamos estudando esses dias acerca do Sermão do Monte. Nós estamos falando a respeito já dos versículos 5 e também o versículo 6 e o 7, quem sabe, nesse programa. Nós estaremos lendo com você então o capítulo 5 de São Mateus, versículos 6, 7 e 8. Diz assim a palavra de Deus: bem-aventurados os que têm fome e sede de justiça, porque eles serão fartos. Bem-aventurados os misericordiosos, porque eles alcançarão misericórdia. Bem-aventurados os limpos de coração, porque eles verão a Deus. Estamos falando nesses dias acerca do Sermão do Monte, ou às vezes da nova lei, como você gostaria de entender, ou dos conceitos do reino, ou talvez das instruções que o Senhor Jesus está dando agora aos novos herdeiros do reino. E o texto que nós lemos aqui, ele começa a partir do versículo 6, que diz o seguinte: bem-aventurados os que têm fome e sede de justiça, porque eles serão fartos. É sobre isso que nós vamos falar agora, a respeito daqueles que têm fome e sede de justiça. Meus queridos amigos, o Senhor Jesus, ele sabia perfeitamente ilustrar esta palavra quando ele falava de fome. Ele conhecia muito bem na sua vida o que era ter fome. Ele já havia passado pelo deserto da provação, e a Bíblia diz que depois de 40 dias ali sendo provado, ele teve fome. Ele conhecia perfeitamente então esse termo, e por isso ele usou esse termo: fome e sede de justiça. Muito bem, esta experiência que ele teve não foi apenas ele sozinho em um determinado momento da sua vida, mas se você começar a meditar comigo a palavra de Deus, você vai ver que em mais duas situações ele viu muito de perto essa situação de fome e também de sede, quando ele estava junto com os seus discípulos, dando instruções a eles e a todo o povo de uma forma geral. Você vai ver ele primeiro multiplicando os pães, em um segundo momento ele novamente fazendo uma multiplicação de pães, de peixes, enfim, ele poderia perfeitamente falar com aquela multidão a respeito de fome e também de sede. E ele diz aqui: bem-aventurados os que têm fome e sede de justiça. Meus queridos irmãos, amigos, o Senhor Jesus está querendo aqui dizer que são bem-aventurados aquelas pessoas que desejam mais serem bons, serem justos, serem equilibrados, do que mesmo comer, beber, ou serem ricos, sábios, possuir as coisas, ou ser estimados pelo povo. Jesus está dizendo aqui: bem-aventurado aqueles que têm fome e sede da justiça, de serem pessoas diferentes aqui nesse mundo, independente das outras situações. De fato, todas as pessoas que buscarem ao Senhor Jesus em primeiro lugar, no capítulo 6, verso 33 do Evangelho de São Mateus, diz estas palavras: que se você e eu, nós, buscarmos ao Senhor Jesus em primeiro lugar e também buscar a sua justiça, as outras coisas nos serão acrescentadas. Enfim, o Senhor Jesus se compromete comigo e com você: se nós buscarmos, tivermos sede pela justiça dele, fome e sede pela justiça, nós teremos a certeza de alcançarmos não só a justiça que nós estamos querendo, como também ser suprido todas as nossas outras necessidades. E é sobre isso que nós vamos falar. O versículo 6, quando ele aponta aqui, dizendo que bem-aventurados que têm fome e sede de justiça, Jesus diz que eles, aqueles que são, que têm fome e sede de justiça, eles serão fartos. Ora, eu quero dizer para você que os súditos do rei, eles não são justificados, não recebem a justiça, porque eles têm justiça própria, mas eles são justificados por causa da justiça que vem dos céus, ou da justiça do próprio Senhor Jesus. Ele sim, ele pode perfeitamente justificar aquelas pessoas que estão buscando essa justiça. Nós não podemos imaginar que nós vamos receber esta justiça que vem de Deus de uma vez por todas. Há algumas denominações que pregam que uma vez salvo, salvo para sempre. Ou seja, se o Senhor Jesus te justificar agora, você pode voltar novamente a praticar injustiças, que aquela primeira justificação sua já resolve todos os problemas. Mas isso não é verdade. A Bíblia diz que não é por aí. A Bíblia diz que nós não podemos imaginar que receberemos a justiça uma vez para sempre. Por quê? Porque ninguém pode sentir-se farto da justiça e continuar recebendo a justiça. É fácil de você compreender isso. Então, o único meio de eu, você, nós continuarmos recebendo a justiça de Deus é sentir a falta dela. É cada dia eu, você, nós estamos entendendo que nós estamos precisando da graça de Deus. É que cada dia eu e você, nós vamos continuar ainda sendo pecadores. E os pecados que são por omissão ou por comissão, ou seja, nós pecamos por omissão, quer dizer, eu deixei de fazer o que precisava ser feito. Eu peco também por comissão. O que é isso? É eu fazer o que não deveria ser feito. Se eu sou um pecador diariamente, eu preciso então da justiça de Deus, da graça de Deus também diariamente. É por isso que eu não posso de forma alguma imaginar que eu recebi a justiça de Deus de uma vez para sempre. Eu preciso dela todos os dias, todo momento, a cada minuto. Eu preciso tanto da justiça quanto da graça de Deus. É por isso que o Senhor Jesus falou: bem-aventurado aqueles que têm fome e sede de justiça. Nós precisamos dela diariamente. Como é que você faz com o seu alimento do corpo? Você não precisa de alimentar o seu corpo também todo dia? Você não precisa de água também todos os dias? Da mesma forma, você e eu, nós aqui, precisamos também da justiça de Deus diariamente. Não tem como eu precisar da justiça de Deus hoje e não precisar mais dela amanhã, ou no final do mês, ou daqui um ano. É a mesma coisa eu dizer para você: se eu comer hoje, se eu tomar água hoje, se eu almoçar hoje, eu não vou mais precisar comer à tarde, ou amanhã, ou daqui uma semana. É a mesma coisa, fome e sede. Jesus usou essa expressão tranquilamente, exemplificando, falando do nosso corpo físico e em relação também à nossa alma. O único meio, irmãos, de continuar recebendo a graça ou a justiça de Deus é sentir falta dela. Se você conseguir sentir a cada dia que você carece do perdão de Deus, carece da graça de Deus, carece da justiça de Deus, é você diariamente estar buscando ela, indistintamente de momento da sua vida ou de situação da sua vida. Você sabe que você nunca vai deixar de ser um pecador. Eu quero lhe dar um exemplo disso. Você está se lembrando de Paulo? Paulo escreveu uma carta a Timóteo e ele diz assim: Cristo Jesus veio ao mundo para salvar os pecadores, dos quais eu sou o principal. Veja o que eu quero transmitir para você. Paulo, ele não disse que Cristo Jesus veio ao mundo para salvar os pecadores, dos quais eu era o principal. Ele não diz isso, não. Ele diz dos quais eu sou o principal. Se você é o principal pecador, você carece diariamente da graça de Deus, da misericórdia de Deus, da justiça de Deus. Eu e você precisamos avançar a cada dia avançar na graça de Deus, justificados, recebendo a misericórdia de Deus diariamente. Nós precisamos avançar. Lembrar de Paulo, que ele disse claramente que ele ainda não tinha alcançado, mas ele prosseguia para o prêmio da soberana vocação de Deus em Cristo. Ele disse: não que eu já tenha alcançado, mas eu prossigo para frente. Você, meu irmão, precisa compreender isso. Bem-aventurados que têm fome e sede de justiça. Você precisa entender que você ainda não alcançou o seu estágio de varão perfeito. Enquanto nós estivermos aqui na terra, nós ainda estamos precisando da justiça de Deus, da justificação do Senhor Jesus, precisamos da graça de Deus, precisamos da misericórdia de Deus. E é por isso que o Senhor Jesus disse: bem-aventurados que têm fome e sede de justiça, porque eles serão fartos. Chegará um momento em que você será farto da justiça de Deus. Você vai encontrar, meu querido irmão, toda a justiça no grande momento, no momento do arrebatamento da igreja, ou no momento em que você partir deste mundo em direção a seu novo descanso, o descanso eterno que o Senhor Jesus tem preparado para todos nós. Pois bem, o versículo 7 eu quero ler com você. O versículo 7 diz o seguinte: bem-aventurados os misericordiosos, porque eles alcançarão misericórdia. Esta palavra aqui, ela é maravilhosa. É uma palavra que eu e você precisamos usá-la diariamente. Esse texto aqui é um texto que deve ficar vivo na sua alma, no seu coração. É um texto que deve estar na minha vida por completo e eu não posso esquecer dele em um só minuto. Ser misericordioso aqui, o Senhor Jesus queria dizer o seguinte: que nós precisamos ter o nosso espírito bondoso, compassivo. Sabe o que é ter um espírito bondoso? É ser uma pessoa boa, saber compreender mais do que buscar a compreensão dos outros. É ter um espírito compassivo. É você não ter aquela vontade de resolver as coisas do jeito que você quer, da maneira que você quer, de acordo com o instinto que você tem, que eu tenho também. É ser compassivo. O Senhor Jesus disse aqui: bem-aventurados os misericordiosos. Ser misericordioso é ser pronto para perdoar. Pronto para perdoar. É você estar livre de censura. Há muita gente que não vive prontamente para perdoar. Eu quero dizer para você, se você ainda não aprendeu a perdoar, você está causando um grande mal a você mesmo. Quem não perdoa o semelhante, ele tem aquele semelhante perto dele o tempo todo. Se você não perdoa aquela pessoa que tem ofendido você, essa pessoa está junto com você o tempo todo. Você vai se levantar pela manhã, ela se levanta junto com você. Você está perto dela. Ela está perto de você o tempo todo você está lembrando daquele mal que ela te fez. Quando você vai para o trabalho, ela vai para o trabalho com você. Quando você entra no carro, ela entra no carro com você. Quando você sai do carro em direção ao seu trabalho, à sua sala, ao seu escritório, ela sai com você do seu carro. Quando você entra no seu escritório, essa pessoa entra no escritório com você. Ela está o tempo todo junto com você e você está sofrendo esse tempo todo, sem saber. Quando você vai almoçar, você tem a companhia desta pessoa almoçando junto com você. Quando você vai embora para a sua casa, ela volta para a sua casa com você. Quando você vai para a igreja, esta pessoa vai com você para a igreja. Quando você senta ao banco da igreja, ela se senta ao seu lado também. Ela não te larga. Essa pessoa está o tempo todo junto com você. Só existe uma maneira de você deixar essa pessoa sair de perto de você: é você perdoá-la. E às vezes você não quer perdoá-la. Você não quer usar a misericórdia na sua vida. Essa pessoa, quando você tira férias, ela sai de férias com você. Às vezes você está lá descansando, lá no seu descanso, na sua chácara, em qualquer lugar, mas ela está lá ao seu lado. Eu quero dizer para você uma coisa: o Senhor Jesus disse claramente aqui: bem-aventurados os misericordiosos. Se você aprender a perdoar as pessoas, você, por certo, vai ser alcançado pela misericórdia de Deus também. Agora, como é que você vai pedir perdão a Deus dos seus pecados diários se você não tem condição, se você não está disposta a perdoar as pessoas que têm lhe causado algum transtorno, ou algum dissabor, ou alguma mágoa, ou provocado em você algum ressentimento? A Bíblia é clara: bem-aventurados os misericordiosos, porque eles alcançarão misericórdias. Se nos lembrarmos diariamente das nossas faltas, dos nossos pecados, das nossas fraquezas, nós entendemos claramente o que é carecer da misericórdia de Deus. Em Gálatas, capítulo 6, Gálatas capítulo 6, versículos 1, 2 e 3, diz assim: irmãos, se algum homem chegar a ser surpreendido de alguma ofensa, vós que sois espirituais, encaminhai o tal com espírito de mansidão, olhando por ti mesmo, para que não sejas também tentado. Levai as cargas uns dos outros, e assim cumprireis a lei de Cristo. Porque se alguém cuida ser alguma coisa, não sendo nada, engana-se a si mesmo. O que eu quero dizer com esta palavra? É que eu preciso compreender que eu também careço da misericórdia de Deus. Você também carece da misericórdia de Deus. E Jesus estava instruindo agora, dando uma nova lei, um novo conceito, o Sermão do Monte. Ele estava ensinando os discípulos a viverem de forma diferente ao que eles tinham no passado. Talião dizia: olho por olho, dente por dente. No passado diziam: se for pego uma mulher, um homem, no próprio ato adulterando, tem que apedrejá-los. Era assim a lei. Mas Jesus agora está ensinando para nós uma nova lei, uma lei diferente, dizendo: bem-aventurados os misericordiosos, porque eles alcançarão misericórdia. Eu quero dizer para você, meu querido irmão, que a misericórdia, ela triunfa sobre o julgamento. A misericórdia, ela está acima do julgamento. A misericórdia, ela está muito além do pecado cometido. Eu me lembro agora de uma situação em que a misericórdia, ela não exige de forma alguma o castigo merecido pela pessoa. A misericórdia não exige o castigo, senão não seria misericórdia. Eu me lembro de uma história que eu li alguns anos atrás, algum tempo atrás, de uma mulher que chegava para o imperador Napoleão e dizia para ele: olha, meu filho foi condenado à morte e só o rei pode dar a ele uma palavra de perdão, e eu vim pedir ao senhor aqui para ter misericórdia do meu filho. Napoleão disse: tá bem, eu vou olhar o processo do teu filho e saber como resolver essa situação. Chamou o seu juízo, olhou o processo daquele rapaz e viu que aquele rapaz era reincidente naquele crime que ele já havia cometido e que ele agora deveria realmente ser levado à forca. Se o meu filho merecesse o perdão, eu não estava pedindo misericórdia. A misericórdia, meu irmão, é você dar o perdão a alguém que não merece. Às vezes essa pessoa que lhe ofendeu, às vezes essa pessoa que lhe magoou tanto, nem mesmo teve a coragem de lhe procurar, de dizer a você que errou. Às vezes nem teve coragem de te pedir perdão e dizendo me perdoa, mas às vezes nem falou que errou contra você ou alguma coisa parecida, nem isso ele teve coragem. Mas a misericórdia, ela triunfa sobre a sentença ou sobre a pena, sobre o castigo merecido. A misericórdia é isso. Eu quero dizer para você que o Senhor Jesus, quando lá na frente ensinava agora os discípulos a oração do Pai Nosso, que todos nós conhecemos, ele diz lá na oração, ensinando cada um de nós a orarmos diariamente, ele disse lá o seguinte: olha, Pai, perdoa os meus pecados, da mesma maneira como eu tenho perdoado a quem me tem ofendido. Se você não quer perdoar as pessoas, se você não quer ter misericórdia das pessoas, como é que você se dirige a Deus diariamente para pedir a Ele perdão dos seus pecados? Se uma coisa está vinculada à outra, se o perdão de Deus a você está vinculado a você perdoar o seu semelhante, eu lhe pergunto, você tem certeza de que Deus vai lhe perdoar, sendo que você não está tendo misericórdia ou perdoando os seus adversários, seus inimigos, ou aquelas pessoas, seus algozes, ou a quem lhe tem feito algum mal? É por isso que o Senhor Jesus começa aqui a dizer que o sentido próprio desta palavra aqui, de bem-aventurado os misericordiosos, porque eles alcançarão misericórdia, é que em nós mesmos Deus está querendo mostrar a misericórdia através de nós mesmos. Eu quero dizer para você que com a medida com que você medir, você vai ser medido. Com o peso que você pesar, você vai ser pesado. Só que tem um detalhe: é boa medida, é recalcada, é sacudida e transbordando. Se você aprender isso, aprender a exercitar a misericórdia com as pessoas, por certo, quando você precisar, Deus também vai ter misericórdia de você, vai mostrar a você quanto é bom a hora da sua necessidade Ele dar a você a misericórdia tanto que você precisa. Eu quero dizer a você, meu querido irmão, meu querido amigo, que nessas duas palavras que nós falamos, primeiro, aquele que tem fome e sede de justiça, porque ele será farto. Essas pessoas que têm fome e sede de justiça, ele precisa entender que a graça de Deus é melhor que a vida, que a paz com Deus é melhor do que ouro e bens, que a graça de Deus de fazer com que ele se sinta perdoado é melhor do que posição social, é melhor do que todas as coisas que esta vida aqui oferece. Isso é um lado, o versículo 6 que nós lemos. Já o versículo 7, que fala: bem-aventurados os misericordiosos, porque eles alcançarão misericórdia. Eu quero concluir dizendo para você: exercita a misericórdia na sua vida. Perdoe a sua esposa, perdoe seu filho, filho, perdoe o seu pai, filho, perdoe a sua mãe, perdoe seus irmãos, perdoe seu patrão, perdoe seu empregado, perdoe seu semelhante. Eu quero agora orar por você, para que Deus lhe dê graça, para que você possa compreender a grandeza desta palavra que o Senhor Jesus falou: bem-aventurado os misericordiosos, porque eles alcançarão misericórdia. Vai chegar o dia em que você vai precisar muito da misericórdia de Deus. E se você tiver exercitado a misericórdia, por certo, você vai ter em depósito alguma coisa com Deus. Eu quero orar agora. Nosso Deus, nosso Pai, em nome do Senhor Jesus, eu estou agora aqui, Senhor, intercedendo por estas pessoas que o seu coração tem sido duro, que não tem dado conta de perdoar, que não tem conhecido, ó Deus, o valor do perdão. Pai, que não tem sabido entender o valor da misericórdia e nem exercitar a misericórdia na sua própria vida. Eu quero te pedir, ajuda, Espírito Santo de Deus, ajuda agora. Visita agora esta mulher que não dá conta de perdoar o seu esposo. Visita ela, porque tem uma mágoa do seu esposo há muitos anos atrás. E isso, ó Deus, quando ela se lembra lá no seu coração, é uma tristeza que ela tem na sua alma. Eu quero te pedir, ajuda ela a remover isso. Espírito Santo, Espírito Santo, eu quero lhe pedir agora, em nome de Jesus, visita agora estas pessoas e limpa delas toda mágoa e dá a elas um coração limpo, um coração puro, um coração daqueles, ó Deus, que estarão prontos para verem a Deus um dia. É o que eu te peço, Pai, em nome do Senhor Jesus. Deus nos abençoe, em nome do Senhor Jesus. Eu espero você amanhã, nessa mesma hora, nesse mesmo canal, para junto nós continuarmos estudando a palavra de Deus. A palavra de Deus, ela diz isso: dá instrução ao sábio e ele se fará mais sábio. Nós estamos buscando isto, dando algumas instruções a você, para que você se torne mais sábio e tenha uma vida melhor. Que Deus nos abençoe, no nome do Senhor Jesus. Então, muito obrigado.
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1: A final do Campeonato Brasileiro Feminino A1 já tem data, horário e local para acontecer. A CBF divulgou nesta terça-feira a tabela detalhada da quarta e última fase da competição. São Paulo e Corinthians vão se enfrentar na Neoquímica Arena no próximo sábado, dia 26, e no Morumbis, no sábado seguinte, no dia 3 de outubro. As duas partidas vão acontecer às 16h30. O São Paulo garantiu a primeira vaga da decisão no Estádio Brinco de Ouro, em Campinas, ao vencer o Flamengo por 1-0 e fechar o placar agregado das semifinais em 4-1. Já o Corinthians fez 1-0 sobre o Bahia em casa, finalizando a semifinal com um agregado de 2-0. É a segunda vez que as soberanas chegam à final do Brasileiro Feminino A1. Em 2024, elas ficaram com o vice-campeonato. Já as brabas vão para sua 10ª final consecutiva e vão brigar pelo 8º título da competição. Em 2025, a final foi entre Corinthians e Cruzeiro e contou com um público de mais de 60 mil torcedores, sendo 19 mil no jogo de ida na Arena Independência, em Belo Horizonte, 41 mil na Neoquímica Arena, na partida de volta em São Paulo. Agência Rádio Web com informações do Campeonato Brasileiro Feminino, Daniela Esperon.
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3: Olá, ótima tarde para você. Estamos iniciando mais uma edição do nosso programa Som do Céu, aqui na sua Paz FM, a rádio da família. Uma excelente tarde, uma ótima quarta-feira para você. Que maravilha, hoje é quarta, hein? Que é isso, o tempo tá voando, tá passando rápido. 1:12 nessa quarta-feira, dia 23 de setembro de 2026. Eu sou Alex Nascimento, já pedindo licença para fazer companhia para você, seja em sua casa, seja no seu trabalho, seja aí no trânsito, indo de carona com você no som do seu carro. Muito obrigado pela companhia, os nossos amigos caminhoneiros, motoristas de aplicativo, a galera acompanhando a nossa programação. Que Deus abençoe a sua vida poderosamente. Já convido todo mundo a participar conosco, a mandar o seu recado no nosso WhatsApp, que já está mais que liberado para você participar, viu? WhatsApp mais acessado da nossa capital, 63-984-20-6868. 63-984-20-6868 é o nosso número de WhatsApp. Tá na ponta da língua, todo mundo já sabe, né? Já sabe o nosso número, já participam aqui conosco. Caso você ainda não participe, eu te convido a participar e interagir no 63-984-20-6868, pra você não esquecer, viu? Nosso programa hoje recheado de muitas coisas legais. Teremos por aqui o nosso direito do consumidor. Hoje é dia de direito do consumidor. Vamos ter por aqui também o nosso arquivo musical, nosso devocional presente diário e, claro, oração da hora nona, momento de interceder em prol do seu milagre, esse momento que acontece de segunda a sexta-feira aqui na sua Paz FM. Participe conosco, o nosso programa Som do Céu está no ar, parada certa somente até as 4 horas, viu? Porque depois vem meu amigo Herder Parente com trem bala aí já dando partida, então fique ligado na Paz FM, no nosso programa Som do Céu que está no ar.
4: O

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9: Esse é seu programa Som do Céu aqui na Paz FM, a Rádio da Família. 1:22. Boa tarde.
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9: Seguimos agora ouvindo a linda canção com Kemily Santos. Deus de obras completas.

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12: excelente quarta-feira pra você. E se ligue na melhor, na mais ouvida do nosso estado.
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12: Sempre a sua melhor companhia, a maior emissora de rádio do estado do Tocantins, viu? Rádio Paz FM, presente em vários municípios, a maior cobertura, porque você está sempre aí ligado na nossa programação, em vários municípios aí, em Palmas e cidades vizinhas, você em Araguaína e também cidades vizinhas, Araguaína, acompanhando o nosso programa através da 91,3. Muito obrigado pela companhia de todos vocês. Uma hora mais 32 minutos nessa quarta-feira e agora chegou o nosso momento de falarmos aqui do nosso devocional de hoje, devocional presente diário, esse devocional que tem falado aos nossos corações diariamente aqui no nosso programa Som do Céu. E a nossa reflexão de hoje está baseada lá em Isaías, no capítulo 55, versos 1 e 2, aonde há um convite para os sedentos: venham todos vocês que estão com sede, venham às águas. Vocês que não possuem dinheiro algum, venham, compram e comam. Venham, comprem vinho e leite, sem dinheiro e sem custo. Por que gastar dinheiro naquilo que não é pão, e o seu trabalho árduo naquilo que não lhe satisfaz? Escutem, escutem-me, e comam o que é bom, e a alma de vocês se deliciará com as mais finas refeições. Na leitura bíblica, as palavras de Isaías são um bálsamo que trazem paz e encorajamento. Sobre esse texto, o pastor Paul de Tripp comentou: há uma vida rica e gratificante para ser encontrada, e há delícias para serem conhecidas que transcendem qualquer coisa que você possa planejar ou realizar por si mesmo. Se você é filho de Deus, a sua vida tem um significado e um propósito transcendente. Mas essas coisas nunca serão encontradas enquanto você estiver agarrado firmemente à sua vida. E Isaías dizia a cada um de nós: porque você está trabalhando tão duro por aquilo que você nunca vai se satisfazer? E porque você está investindo tanto naquilo que você não pode cumprir? Só quando negar a si mesmo, tomar a sua cruz e seguir o seu Senhor, você conhecerá e começará a experimentar a transcendente humanidade para a qual você foi criado. Não existe paz ou satisfação distante de Deus. A alegria está em viver de acordo com a vontade dele. A felicidade está em cumprir o seu mandamento. E como é feliz aquele que obedece a Deus. Nós devemos refletir como nós temos vivido. Temos idealizado e planejado a nossa vida de acordo com a expectativa dos anos que aqui vivemos? Ou estamos vivendo para atender aos nossos desejos enquanto podemos viver para Deus? Nós temos lutado e buscado vencer, nos esquecendo que somente com o Eterno nós podemos obter a real vitória? Nós precisamos tirar os nossos olhos de nós mesmos e prestar atenção às palavras de Jesus: quem beber dessa água terá sede outra vez, mas quem beber da água que eu lhe der, nunca mais terá sede. Ao contrário, a água que eu lhe der se tornará nele uma fonte de água que se jorra para a vida eterna. A satisfação encontrada nas coisas deste mundo é como beber água. Logo nós temos sede de novo. Mas a água viva, ela é oferecida por Jesus, essa que ele nos concede, ela concede a vida eterna e a satisfação neste mundo. Então beba da água viva oferecida por Jesus e nunca mais terá sede. Esse foi o devocional de hoje, devocional presente diário, escrito pelo pastor Herbert dos Santos, e que nós possamos encontrar então essa satisfação em Cristo, né? Porque o nosso trabalho, o nosso correr diário, ele é pensando nessa vida, é pensando no nosso pão de cada dia, pensando em planejamentos terrenos, mas e como tem andado o seu viver para Cristo? Como você tem pensado e trabalhado para Cristo? Viver e pensar somente nessa vida é muito pouco. O nosso mover diário, nossa vivência diária tem que ser pensada no alto, pensada na vida eterna, e que você possa encontrar então esse deleite na palavra de Deus e no viver para Cristo. Uma ótima tarde para você, agora 1:37.

A Bíblia fala de três parábolas em um capítulo só. Uma da ovelha que se perdeu porque estava fora de casa.

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0: Estamos aqui de volta com você no nosso programa Som do Céu. Agora são 1h53. Você já participou conosco? Mandou o seu recado aqui no nosso WhatsApp no 63984206868. Você pode estar participando, mandando seu alô, seu pedido de oração. Manda aí, ó. Como eu sempre comento, tem a galera que não tem tempo de mandar a mensagem, mas dá tempo de abrir o WhatsApp e mandar a fotinha do rádio aí, ó. Fala que tá acompanhando. Só qual é a fotinha do rádio? De onde você está sintonizado conosco? Tá no seu carro? Tá aí no trânsito? Dando carona pra gente no som do seu carro, no seu trabalho aí na zona rural, nossos amigos aí, ó, pilotando as máquinas pesadas, né? E ouvindo aí a nossa programação também. Deus abençoe a vida de vocês. Obrigado pela companhia. 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
0: Muito bem, estamos de volta aqui com você na sua Rádio Paz, a Rádio da Família, que com o seu programa Som do Céu, levando sempre as boas novas do Senhor. 89,9. Nessa quarta-feira, dia 23 de setembro, esse é seu programa Som do Céu, aqui na 89,9, na 91,3 em Araguaína e ao vivo também através do nosso site e do nosso aplicativo. 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E agora vamos trazer o nosso direito, é o direito do consumidor, aqui no seu programa Som do Céu. Olha, você já comprou um produto e era necessário ter o manual em português para você executar, para você montar e infelizmente não veio? É, você também pode acionar o direito do consumidor nesses casos, viu? Você comprou um produto e ao abrir a embalagem percebeu que as instruções estavam apenas em outro idioma, o consumidor tem o direito de receber informações claras, completas e adequadas sobre as características e funcionamento do produto. O Código de Defesa do Consumidor estabelece lá nos artigos 6º, no inciso 3º e também no 31, incluindo ali as informações necessárias para a utilização correta e segura. Isso vale para eletrônicos, eletrodomésticos, brinquedos e outros produtos que dependam de instruções de uso. A falta de informação essencial pode dificultar o uso adequado e até colocar o consumidor em risco. Por isso, as orientações devem ser apresentadas de maneira compreensível ao consumidor brasileiro. Caso a empresa não resolva o problema, é possível você registrar a reclamação no consumidor.gov.br, procurar o Procon, lembrando sempre de guardar a nota fiscal, a embalagem e registros de compra que podem ajudar na hora da reclamação. Pois informação não é detalhe, é parte de quem compra um produto. 2:04, uma ótima tarde para você. E agora você ouve Raquel Novaes e Fernandinho, Mil Motivos.

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0: Esse é o nosso Deus, Ele que oferece esse caminho de milagres em todos os momentos. A todo tempo, Deus Ele nos mostra o seu cuidado, nós vemos os milagres de Deus. Talvez você, como nós falamos outros dias aqui atrás, alguns dias atrás, a nossa alma, às vezes, ela entra em um estado de inverno, né? Onde tudo está seco, onde tudo está ali adormecido. E nós não conseguimos enxergar o cuidado de Deus. Por vezes até amaldiçoamos Deus e nós vemos o cuidado com o próximo, vemos o cuidado com os nossos amigos, os nossos vizinhos. E até questionamos Deus achando que Ele nos esqueceu. Mas basta você começar a anotar ali as pequenas coisas, você vê o cuidado de Deus, você vê nos detalhes Deus, os milagres de Deus na sua vida. Talvez você está passando por esse momento agora de não conseguir enxergar o cuidado de Deus na sua vida. Pare por um momento. Olhe, desde o seu acordar até este momento que você está agora, provavelmente você vai ver vários milagres de Deus. Você pode ter, estar questionando, não, Deus não existe, eu não vejo milagres, a qual este livro, nós chamamos de manual, nós chamamos de Bíblia, de Palavra de Deus, relata. Mas em todos os momentos nós vemos os milagres, nós vemos os cuidados, e 99% das vezes não são estrondosos, não são milagres da mesma forma a qual nós vemos na Bíblia, né? Onde cegos veem, paralíticos andam, ainda acontece nos dias de hoje, porque é o mesmo Deus. Mas grande parte dos milagres são milagres pequenos, a qual nós temos que refletir e dar graças a Deus por eles. E esses pequenos milagres provavelmente são quando você vai olhar e prestar atenção no seu dia, provavelmente alguns deles até ceifariam as nossas vidas, né? Mas o cuidado de Deus estava ali, a mão dele esteve presente, esteve cuidando, seja no trânsito, seja na sua casa, aí os pequenos cuidados de Deus. Alguém que chegou e que não era nem para ter chegado e ali te socorreu, te auxiliou, um trabalho que apareceu quando você precisava pagar uma conta, um sustento que chegou, uma oferta que chegou para você quando você não sabia de onde viria. Milagres acontecem o tempo todo. 2:33, quero mandar aqui um abraço para os meus amigos, a galera que está participando aqui conosco, interagindo no nosso WhatsApp. Você que ainda não participou, no 63984206868, você pode mandar o seu abraço, mandar o seu alô, deixar aqui a sua participação registrada. Quem já chegou por aqui foi minha irmã Maria Amélia, minha amiga, ótima tarde, Deus abençoe a sua vida. Um abraço para todos os nossos amigos aí no Santa Fé, que estão acompanhando a nossa programação. Quero mandar um alusão também para minha irmã Grácia Ramos, minha amiga, cadê você, minha irmã? Deus abençoe, minha irmã Grácia Ramos, minha irmãzinha, né? Tá sempre ligada conosco. Quero mandar um abraço para os nossos irmãos lá em Brejinho de Nazaré também, que estão sempre acompanhando. Quero mandar um abraço para os nossos amigos lá no Taquari, em Taquaralto. Um abraço para todos os nossos amigos da região norte também, que estão acompanhando a nossa programação. Que Deus abençoe. Nós vamos para um breve intervalo, mas já voltamos aqui com você no nosso programa Som do Céu.
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2: Opa! De volta aqui com você no nosso programa Som do Céu, agora 2:40. Boa tarde. Sempre a sua melhor companhia, Paz FM, agora 2:41. Daqui a pouquinho, oração da hora nona com o pastor Seba Ribeiro. Mas agora você ouve Damaris cantando Consolador.

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Preto no Branco e Gabriela Rocha cantaram Ninguém Explica Deus, ninguém explica esse Deus, hein? 2:55, nós vamos para um breve intervalo. Logo após, o pastor Sebá Ribeiro, no momento de oração, intercedendo em prol da sua vida, em prol do seu milagre, oração da hora nona.

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3: A Amazônia concentra iniciativas de universidades, bancos, agências de desenvolvimento, instituições empresariais e organismos internacionais. O desafio agora é fazer com que projetos que já atuam na região trabalhem de forma mais conectada. O diretor técnico do SEBRAE, Bruno Quick, dimensiona o número de organizações envolvidas nessa agenda.
4: Mapeamos 224 atores que atuam na Amazônia com projetos estruturados e continuados, de todas as naturezas, de organismos multilaterais, que atuam no mundo todo, até projetos locais e instituições locais. Destas, nós mapeamos 32 que têm uma atuação regional e estão num nível de atividade muito elevado.
3: A articulação entre essas instituições é um dos temas do Inova Amazônia Summit. A proposta é aproximar diferentes parceiros para ampliar a atuação conjunta nos territórios. Bruno Quick afirma que essa integração pode ser uma das principais transformações na estratégia de desenvolvimento da região.
4: E aí vem a grande questão, que nós realmente podemos chamar de inovador e que, sem dúvida, na nossa crença, vai transformar e botar de pé esse novo modelo de desenvolvimento, que é nós todos trabalharmos integrados.
3: A proposta é aproximar instituições que já desenvolvam projetos na Amazônia para que elas possam atuar juntas e ampliar o alcance das iniciativas. 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
6: 15 horas e 1 minuto, 3 e 1 na sua Rádio Paz FM, Rádio da Família, na sua cidade quente, Palmas, maravilhosa. Nós estamos juntos mais uma vez aqui, gratos a Deus, porque você está aí do outro lado. E nós vamos orar juntos. Vamos meditar na palavra de Deus? Você pode mandar para cá o seu pedido de oração. O Alex vai anotar ali. Ele disse que está com a mão descansada porque o pessoal não está mandando do jeito que ele quer, não. Acho que é porque o pessoal está muito preocupado com a eleição, né, Alex? Está todo mundo trabalhando na política e ninguém quer pedir oração por esses dias. Mas a gente vai estar orando. Continuamos orando pelo Wagner Ribeiro, pelo Adailton Ribeiro, pelo Nathan Júnior, que já está quase bom. Deus está trabalhando muito. E nós temos visto pessoas que ouvem e dizem que realmente o poder da oração mudou as suas vidas. Então, quando a gente começa a ouvir de milagres, a gente sabe que Deus continua operando milagres. O que ele precisa é somente que a sua vontade seja feita. Marcos capítulo 9, versículo 30. A seguir diz o seguinte: e tendo partido dali, começaram pela Galiléia, e não queria que ninguém o soubesse, porque ensinava os seus discípulos e dizia: o Filho do Homem será entregue nas mãos dos homens, e matá-lo-ão, e morto, ressuscitará ao terceiro dia. Mas eles não entendiam esta palavra e receavam interrogá-lo. E chegou a Cafarnaum, e entrando em casa, perguntou-lhes: o que estáveis vós discutindo pelo caminho? Mas eles calaram-se, porque pelo caminho tinham disputado entre si qual era o maior. E ele, assentando-se, chamou os 12 e disse-lhes: se alguém quiser ser o primeiro, será o derradeiro de todos e servo de todos. E lançando mão de um menino, pô-lo no meio deles e tomando-o nos seus braços, disse: qualquer que receber um destes meninos em meu nome, a mim recebe. E qualquer que a mim recebe, recebe não a mim, mas o que me enviou. Lendo esse texto, eu comecei a pensar duas coisas: a bondade de Deus e o tanto que os homens em geral são até certo ponto desprezíveis. Porque fiquei eu imaginando a cena, andando ao lado de Jesus, sendo ensinado pessoalmente, ele era o mestre, vendo tudo que esses discípulos viram, né? Eles estavam em uma retirada, Jesus não queria que ninguém soubesse onde eles estavam indo, nem o que iriam fazer, porque ele tirou aquele período para ensiná-los. E Os discípulos não entenderam quando ele disse o que iria acontecer. E o que iria acontecer? Iria acontecer, talvez até aquele momento, a coisa mais importante da história da humanidade depois da criação, que é Jesus ir à cruz para resgatar a humanidade do poder das trevas. E Jesus fala assim: olha, o Filho do Homem será entregue nas mãos dos homens e eles vão matá-lo. Antes que eles pudessem raciocinar, ele diz assim: e morto ressuscitará o terceiro dia. Mas eles não entenderam. E não só não entenderam, como ficaram com medo de perguntar. Preferiram ficar nas dúvidas, e na dúvida eles começam então a discutir entre si. Olha, Jesus estava falando da sua morte, e eles começam entre si: quem será o maior de nós? Quem ocupará o lugar mais alto, mais importante? Quem será o mais famoso? A preocupação do homem era quem seria o maior. Jesus não deixa barato. Quando chega no local, ele vira para eles e fala assim: o que vocês estavam discutindo? Que assunto vocês estavam tratando? Se bem que Jesus, onisciente, sabia de tudo. O texto não relata eles respondendo, mas o próprio Jesus diz assim para eles: vocês querem ser o maior, né? Estão querendo ser o maior. Para ser o maior tem que aprender. Eu vou ensinar como é que será aquele que queira ser o maior. Olha, o maior será, aleluia, será o menor. Quem quiser ser o primeiro, seja o último. Quem quiser ser o primeiro, vai ser servo de todos. Vocês ainda querem ser o maior? Vocês entendem agora? E Jesus, achando que não estava bom, pega uma criança e apresenta a eles: olha, vocês terão que ser como este aqui. Quem receber ele, recebe a mim. Mas quem estiver recebendo a mim, não está recebendo a mim, está recebendo o Pai. Quero que vocês entendam que receber a mim significa receber o Pai. Vocês não deveriam estar preocupados com quem será o maior, quem será o menor. Vocês deveriam estar preocupados em entender o que eu vos falo. Vocês fazem parte de uma missão. Eu estou aqui concluindo essa missão. Vou ser entregue, me matarão, mas fiquem tranquilos que ao terceiro dia ressuscitarei. E às vezes eu fico pensando até que ponto a nossa preocupação com a volta dele. Porque a nossa história hoje, nós já chegou isso até nós, fomos resgatados por esse sacrifício. Milênios depois, estamos vivendo debaixo do sacrifício de Jesus. Fomos resgatados pelo poder do teu sangue. E a nossa principal preocupação hoje deveria ser, o que estivesse em nossas conversas seria: será que falta muito para Jesus voltar? Olha, de acordo com as profecias, tudo aponta que já podemos esperá-lo para agora. Ele pode voltar hoje. Olha, mas tem muita gente que ainda não se rendeu a ele. E nós somos seus discípulos. Nós somos propagadores, nós somos representantes dele. Nós é que precisamos dizer às pessoas que não conhecem que ele vai voltar. Porque muita gente até acredita que ele morreu na cruz. Acredita que ele ressuscitou, mas não acredita que ele vai voltar. Outros acreditam que ele vai voltar, mas quando a gente começa a falar assim, olha, tá muito breve, falo, não, ainda tem muito tempo, tem muita coisa para acontecer até Jesus voltar. O que interessa é que ele vai voltar. E quando ele falava sobre essa volta, ele diria assim, olha, se o pai de família soubesse que hora vem o ladrão, então ele fecharia as portas e a casa não seria roubada. Perguntaram para ele, Senhor, mas quando será essa tua vinda? Ele disse assim, olha, não pertence saber. Nem eu sei, só o pai. Mas naquele tempo, essa mensagem ficou tão clara na vida dos discípulos que eles esperavam Jesus, a igreja primitiva esperava Jesus para aquela época. Muita gente já abria mão de tudo e tinha riquezas, fazendas, distribuía entre os necessitados, porque estava esperando que Jesus já estava voltando naquela época. Mas nós hoje, depois de termos nas mãos a Bíblia, depois de termos em mãos a facilidade, o acesso à escatologia bíblica, às profecias, e vivendo num mundo e que se enquadra perfeitamente em tudo que ele disse que iria acontecer quando estivesse próximo da sua vinda, nós sabemos, nós não estamos iludidos de que Jesus demorava, vai demorar a voltar. Nós sabemos que a qualquer momento mesmo, literalmente, as trombetas, a trombeta irá soar. Jesus irá sim arrebatar a sua igreja, independente de eu crer ou eu não crer. Independente de eu acreditar que isso será breve, isso será breve. Nós continuamos como aqueles discípulos, enquanto Jesus fala de coisa muito séria. Nós continuamos pensando no próximo passo da vida terrena, na próxima conquista, no próximo projeto. Mas ele virá e não tardará. Quando os discípulos o viram subindo, ele fez uma promessa que voltaria, enviaria o seu espírito. Quando ele subia, os anjos disseram, ei, o que, que vocês estão olhando para cima? Da mesma forma que vocês estão vendo subir, ele virá, ele voltará. E se existe uma coisa que não falha, são as promessas de Deus. Não sei para quando você está esperando Jesus. Eu estou esperando para hoje. Somos eternos. Temos uma vida a prestar conta. E temos a oportunidade de ter essa vida aqui, transformá-la em uma vida de adoração a Ele, de serviço a Ele. Temos um chamado para propagar o seu reino. Não percamos mais tempo. Ouçamos a voz de Deus e coloquemos os seus planos, o seu propósito em primeiro lugar. Não sei como você está. Não sei como você está pensando sobre a vinda. Não sei se você é daqueles que pensa assim, não, eu posso viver muito mais tempo do jeito que eu estou, porque já falam-se há tanto tempo que ele vai voltar e até agora não voltou. Meu avô falava e não voltou. Mas ele voltará. E nós, pelos sinais, sabemos que está muito perto. Estamos sim nos últimos dias. Vivamos aqui com os pés no chão, mas com o coração no céu. Ele virá e não tardará. Senhor nosso Deus, Pai querido, Pai santo, Pai eterno, no nome de Jesus, teu filho, mais uma vez estamos aqui na hora nona para interceder pelos teus filhos que necessitam, ó Deus, de um milagre. Seja em qualquer que for a área da sua vida, se alguém precisa de um milagre para reatar a comunhão com a sua família, que seja hoje o fim das contendas, o fim da desunião e a volta da comunhão. Se alguém nesse dia precisa de saúde, ó Deus, se está enfermo, se está sentindo dor, tu és o Deus que tem todo o poder. Foi-te dado todo o poder sobre céus e terras, e nada pode resistir a uma ordenância do Senhor. A palavra que o Senhor libera, ela se cumprirá. Os anjos que o Senhor ordena descem à terra e operam o milagre para o qual foram enviados. Que nessa tarde esteja descendo sobre os céus de Palmas, do Tocantins e do Brasil anjos para operar milagres. Ordena os teus anjos para fazer aquilo que o médico não pode fazer, aquilo que nós não podemos fazer. Milagre só pertence a ti. O que resta para nós é crer. Nós cremos que o Senhor pode, que o Senhor faz. E por isso ministramos na tarde de hoje que desça, Pai querido, uma unção aonde estão os ouvintes da Rádio Paz. Nessa unção desça saúde, paz, restauração, alegria, consolo, avivamento, renovo, restauração, restituição. Que o Senhor Todo-Poderoso esteja neste momento entrando em cada casa, em cada família, restaurando cada coração ferido, arrancando a dor, o ódio, a amargura, a tristeza, e descendo o teu poder do alto para operar milagres e maravilhas. Que o Senhor se compadeça da nossa nação e abençoe as nossas autoridades. Estamos vivendo um tempo em que o Senhor trocará alguns, levantará outros. E a nossa súplica é que esses que vão entrar entendam para que foram chamados. Abençoa também as nossas crianças, protegendo de todo mal, dos dias que são mal. Que os teus anjos estejam guardando nossos pequenininhos, em nome de Jesus. Muito obrigado pelo carinho da sua audiência. Você que teve ligadinho do outro lado, pode mandar para cá a sua mensagem 98420-6868. E vai continuar com ele, Alex Nascimento, e o Som do Céu até às 16 horas. Fiquem com Deus e até amanhã. A paz do Senhor.
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11: Você sabia? Apesar de não exigir corridas ou saltos, o xadrez é reconhecido como um esporte por diversas entidades internacionais, pois exige estratégia, concentração e preparo mental. 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
9: aqui no seu programa Som do Céu. Agora são 3:30. Boa tarde. Uma excelente quarta-feira para você, ouvinte fiel aqui da nossa programação. Quero mandar aqui um alusão para os meus amigos e a galera que tá aí sempre ligada conosco, sempre ouvindo a nossa programação e participando, ó. Tem um pessoal participando aqui conosco, mandando aqui o seu alô. Irmã Sônia, minha amiga Sônia, tá aí sempre acompanhando. Zerimo Alex, tô por aqui também. Valeu, irmã Sônia. Obrigado pela companhia. Forte abraço para você. Um abraço aí também pro João Henrique, né, que tá aí sempre com você, acompanhando a nossa programação. O Evangelista Jato já participando aqui conosco também, mandando aí o seu alô para todos que são ligados, em especial ao irmão Isaías e sua família lá no Jaú. Um abraço aos nossos amigos aí no Jaú, que estão acompanhando também o nosso programa. Quem já está participando aqui conosco é ela, é a irmã Elisete, minha amiga Elisete. Obrigado pela sintonia. Um abraço para Brejinho de Nazaré, cidade maravilhosa. Evangelista Douglas, irmão Evangelista Douglas, aí também acompanhando. Valeu, irmão. Deus abençoe. Obrigado pela companhia. Paz do Senhor Jesus. Também quero mandar um abraço aqui, ó, para a pastora Elismar, minha irmã, tá lá em Porto Nacional. Eita, que negócio bonito. Hoje tem café. Hoje café e casou muito bem com essa foto, viu? Que é isso? O trem tá bonito por ali. Que é isso aqui? É uma bolachinha, um biscoito de polvilho. Ah, tem um bolinho ali também, tem um biscoito de queijo. Tá recheada, viu? Hoje tá recheada. Deu trabalho pra fazer, minha irmã, imagino. Imagino que tem muita coisa boa aí, muita coisa gostosa, dá pra comer com os olhos, viu? Um abraço, minha irmã pastora Elismar. Esse aí, o cafezinho que tá por aqui, ia dar certo, viu? Já deu certo. Um abraço pra você que tá aí fazendo o lanchinho agora, né? Lanchinho da tarde, aproveitando esse friozinho aí na nossa capital pra tomar um cafezinho, né? Friozinho aí de 38 graus. 38 graus apenas aí na nossa capital, pra tomar aquele cafezinho. Aí, onde você está no interior aí, tá acompanhando a nossa programação aí nas cidades vizinhas, tá frio por aí? Compartilhe, porque aqui na nossa capital, 38 graus na sombra. É, meus amigos, nossos irmãos aí nas construções civis, parabéns pra vocês, viu? São heróis, conseguindo aí desbravar aí o seu dia nesse calorzão. Nossos amigos aí que estão também cuidando da limpeza da nossa capital, trabalhando aí de sol a sol nesse calorzinho aí, tomando aquele cafezinho, né? Que uma coisa não tem nada a ver com a outra, né? O calor não tem nada a ver com tomar o café. 3:33, e agora chegou o momento de nós abrirmos aqui o nosso arquivo musical. Vamos ouvir Mara Lima cantando Menor dos Menores, pra você ouvir, pra você recordar, já entrando no clima do modão, entrando no clima do modão já, que daqui a pouquinho o Éder Parente vem chegando. Vamos ouvir Mara Lima.

3h37, você está ouvindo o seu programa Som do Céu e o nosso arquivo musical. Mas uma pausinha aqui, nós vamos continuar no nosso arquivo musical, mas eu quero falar sobre o Lar do Churrasqueiro, especialista em tudo para o seu churrasco. 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E agora você continua no nosso arquivo musical ouvindo Vineyard cantando Entrega.

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6: Opa, já de volta aqui com o seu programa Som do Céu. Agora são 3 horas e 50 minutos. Boa tarde.
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6: E você ouviu o nosso arquivo musical com essas lindas canções. Você acompanhou Fruto Sagrado cantando Diferente dos Anjos, Vineyard cantando Entrega. Sequência musical para você recordar, fazer a viagem no tempo. Essa viagem que acontece de segunda a sexta-feira aqui no seu programa Som do Céu. Que chega ao final de mais uma edição. Daqui a pouquinho meu irmão Éder Parente vem chegando com o programa Modão da Paz. Com muito mais alegria e descontração, contando sempre com a sua participação aqui no nosso WhatsApp, que está sempre liberado para você interagir. No 63984-2068. Olha ele por aqui deixando o seu joinha, meu irmão Pedrinho da Farinha, meu amigo. Ótima tarde. Deus abençoe a sua vida. Um abraço para os nossos amigos em Luzimantes. Em especial Pedrinho da Farinha, que chegou representando essa região maravilhosa. Participou aqui também a diaconisa Cleonita, mandando o seu alô, seu paz do Senhor. Falando que participou aí do momento de oração da hora nona. Muito bom, que bacana, minha amiga. Deus abençoe a sua vida. Forte abraço para você, para sua família. Que Deus continue te abençoando. A professora Sorrani também participando aqui conosco, deixando seu boa tarde. Valeu, professora. Obrigado pela companhia. Uma ótima tarde para você também, viu? Nosso programa então chega ao final de mais uma edição, permitindo Deus, de volta com você amanhã, a partir de 1 PM. Temos nosso encontro marcado. Forte abraço. Fiquem todos com Deus e na paz do Senhor Jesus.

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1: Apesar de recente, você pode não perceber, mas a inteligência artificial está em nossas vidas. E se bem utilizada, pode facilitar muitas tarefas diárias, como produzir imagens para um convite de aniversário ou fazer resumo de um texto. No serviço público, então, a tecnologia pode, inclusive, facilitar o atendimento ao cidadão. Com esse foco, experiências adotadas na área de gestão pública foram reunidas em um Banco Nacional de Projetos e Ideias de Inteligência Artificial. A plataforma permite que órgãos públicos, universidades e instituições de ciência e tecnologia compartilhem soluções de IA para melhorar serviços oferecidos à população. O banco reúne tanto tecnologias que já estão em funcionamento, quanto projetos em fase inicial. A proposta é facilitar a troca de experiências e permitir que soluções desenvolvidas para um órgão possam ser adaptadas e usadas por outras instituições. As propostas são organizadas de acordo com os problemas que buscam resolver. O banco foi desenvolvido pelo Laboratório de Inovação e Inteligência Artificial da Escola Nacional de Administração Pública, ENAP, em parceria com o Instituto Brasileiro de Informação em Ciência e Tecnologia, o IBICT, que é uma unidade de pesquisa ligada ao Ministério da Ciência, Tecnologia e Inovação, além do Centro Integrado de Inteligência Artificial. Acesse a plataforma pelo endereço bancobrasileiro.ia.br. Agência Rádio Web, produção e reportagem, Denise Coelho.
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2: Agora em Palmas, 4:02, muito boa tarde para você.
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0: Cheguei, Brasil.
1: Brasil! Meu muito boa tarde na santa e gloriosa paz do nosso Senhor e Salvador Jesus Cristo. Está entrando no ar mais uma edição do meu, do seu, do nosso
2: Mudando a Paz.
1: Por aqui sou eu mesmo, irmão Éder com W. Eu vou por aqui e você daí, claro, te fazendo companhia. E claro que não pode faltar a doce e amável presença do Espírito Santo na minha, na sua, nas nossas vidas, em nome do Senhor Jesus. Estou por aqui. Hoje é quarta-feira, Juju.
3: O quê? Não acredito.
1: Meio da semana aí, ó. Quartou, quarta-feira, já são 23 de setembro. O ano é 2026. Graças a Deus que Papai do Céu é maravilhoso. Já permitiu que chegássemos até aqui. E Ele deixando, nós iremos juntos, você sabe. Até lá, até no ponto final, até às 7 da noite, fazendo barulho por aqui, já aquecendo os motores do trem bala do Modão da Paz. Se alguém por aí anotou a placa, já pode mandar para cá. Nosso meio de comunicação, nosso WhatsApp já tá liberado para sua participação, que é o 639-8420-6868-639-8420-6868. É o zap zap mais movimentado do Estadão do Tocantins. Tarde linda e abençoada de quarta-feira, você nos fazendo companhia desde que hora? Conta pra gente, manda aquele joinha, manda um recado pra cá, pode ser mensagem de texto, aquele joinha. Se mandar áudio, não vou conseguir só reproduzir, mas eu ouço por aqui em off e mando aquele recadinho todo especial pra você que tá nos ouvindo nessa maravilhosa tarde aí de quarta-feira. Que Deus te abençoe, sejam muito bem-vindos, vamos juntos até lá, às 7 da noite, esse programa que vai ao ar de segunda a sexta-feira, a partir das 4 da tarde, que é o Modão da Paz. 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Temos a Bíblia capítulo por capítulo hoje por aqui, mas naquela versão síntese. Ontem encerramos aqui o livro de Daniel e hoje temos aqui aquela síntese, aquele resumão, sabe? Para ficar bem entendido o assunto, antes da gente fazer outra viagem no próximo livro, que é no livro do profeta Oséias, né? Coisa boa, vamos fazer aquele resumo hoje do livro de Daniel. Também aí, ó. Por volta das 6h30 da noite já, meu amigo pastor João Paulo Arantes chega por aqui trazendo o momento da palavra, momento de reflexão, momento de oração, tudo isso para abençoar as nossas vidas em nome do Senhor Jesus. Também temperatura aqui na nossa capital é em torno de 37 graus, segundo a meteorologia, 37 graus com a sensação térmica de 39 e a umidade relativa do ar lá bem baixa, hein, gente, 29%. Praticamente aí a metade da mínima exigida pela Organização Mundial da Saúde, que é de 60%. Então, bora lá, ativa aí, meu filho, ó. Ativados, trilhos aí, nós já estamos aí passando já na estação para buscar você, 639-8420-6868, e abrindo o Modão da Paz dessa quarta-feira. Tem Prata da Casa chegando por aqui, ó. Ei, Ananias Nascimento, canta junto com o Suelismar, Linda Morada, sobe o som.

Sempre, sempre com você, na virada do relógio 4:12, para você não perder a hora. Alô, meu amigo comerciante, nos ouvindo aí no seu comércio, pelo computador, pelo radinho, ou pelo tablet, ou pelo celular, conectados aqui através da internet, ou pelo site www.radiopaispalmas.com.br. Também você conectado pela internet através do nosso aplicativo, claro. Já baixou o seu? Não fique tímido, não fique tímida. Compartilhe aí no grupo dos amigos, da família, do trabalho, da escola, da faculdade, da quadra, do bairro, quem sabe da cidade onde você mora. Daqui a pouco você sabe, só vai aumentando gradativamente aí o número de ouvintes aqui da Paz FM. Essa que é a Rede Paz FM, é uma rede de rádio. 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Chegando por aqui, 4:14, tem mais canção chegando. Quem tá chegando por aqui agora é o Jonas Vilar. Sou Feliz é o nome dessa canção, sobe o som e eu volto daqui a pouco trazendo muito mais.

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2: Estamos de volta por aqui, são 4h20, muito boa tarde para você ligado aqui na Paz FM, essa aqui é a Rádio da Família. Combinado, combinado sempre, sempre, sempre com você, te fazendo companhia por aqui, 89,9, 91,3, também pela internet. Muita gente já chegando por aqui. Alô, meu amigo irmão Torres. Irmão Torres, sempre ligado conosco aí lá da 503 Norte, levando a gente de carona no carrão, mandando um alusão para todos os ouvintes da Paz FM, tá lá ligado, conectado conosco. Valeu, irmão Torres, e oferece o próximo modão aí para todos os ouvintes também. Obrigado, meu querido. Esse é o meu amigo Torres, lá da 503 Norte, conectado sempre aqui, nos levando de carona por aí. Abração, irmão Torres, Deus abençoe. Olha quem tá conectado hoje, que tava sumido, ele mesmo, meu amigo Renebex, juntamente com a esposa, a irmã Elian, e a Heloísa, lá no Santa Bárbara. Estamos aqui conectados. Hoje o clima quente aqui no setor Santa Bárbara. A Heloísa está ligada, tá vendo aí? Oi, Heloísa. Ah, minha filha.
3: Cheguei. cheguei, Brasil.
0: Brasil!
2: Heloísa, quem tá ligada também é minha amiguinha Ayla, juntamente com a mamãe, irmã Catiane, irmão Elcinei, lá no Paulo Freire 2, próximo a Rio dos Bois, não perde uma programação também. A Heloísa também, meu amigo presbítero José Wilton Siqueira, que tá sempre ligado conosco, ele nos levando de carona. E ele tá sumido esses 2 dias, mas sempre tá aí nos levando de carona. Alô, meu amigo Luan da Mata. Depois você manda a localização, tá no Brejinho, tá em Monte do Carmo. Onde que o Luan da Mata estará? E olha quem tava sumida também, que chegou por aqui, ó. Ah, minha amiga Dejanira Reis, de Paraíso do Tocantins. Passando pra dizer que estou sintonizada sempre, irmão Éder. É, passa uma canção aí, do Ananias Nascimento, acabamos de passar, minha amiga Dejanira. Inclusive, o Ananias Nascimento abriu a programação de hoje aqui com a canção aqui, ó. Ah, meu filho, tô falando pra você, Ananias Nascimento e Suelismar, linda morada, linda canção, por sinal. Mas daqui a pouco as próximas modas chegando por aqui, irmã Dejanira, ó. É pra senhora também, tá bom, minha amiga? Faz muita falta quando não participa por aqui, viu, irmã Dejanira? Deus abençoe, seja bem-vinda mais uma vez, minha irmã. Quem tá ligado também, quem tá ligado? É minha amiga irmã Maria Amélia, lá do Santa Fé. Tá falando aqui, irmão Éder, toca uma canção da Damares aí. Não tem como, porque a canção da Damares não entra aqui na grade musical do sertanejo. Irmã Maria Amélia, mas que Deus abençoe. Obrigado, minha amiga. Ela disse que, ó, eu amo a Rádio Paz, irmão Éder, eu amo a Rádio Paz. Obrigado, minha amiga, Deus abençoe sua vida. 4h23, quem tá chegando com mais uma canção por aqui no Modão da Paz é os Levitas, para cantar essa canção, Quem Diria. Sobe o som. Alô, minha amiga Jussi Pires, sempre nos levando de carona por aí nas ruas da cidade.

É por aqui, sempre, sempre com você. Mandar um alôzão aqui pro meu amigo que tá aí na estrada. Meu amigão, caminhoneiro abençoado, irmão Antônio Nazareno. Caminhoneiro abençoado do Estadão do Pará, que já passando por aqui. Boa tarde, na paz do Senhor Jesus. Estou aqui, ó, passando aqui em Paraíso, indo para casa. Meus amores estão me esperando. Que Deus continue abençoando vocês sempre. Amém? Amém, meu amigo Antônio Nazareno. Colocou até um pequeno vídeo aqui pra gente, ó. Deixa eu dar uma olhada por aqui. É, ali, ó. Painelzão de controle ali, rapaz. Subindo um pouquinho por ali no asfalto, para-brisa frontal, um sol para cada um lá fora dessa máquina aí, irmão Antônio Nazareno. Mas levando a gente de carona, meu amigo. Que maravilha, obrigado pela sintonia, que o Papai do Céu possa te fazer companhia de volta para a família, em nome do Senhor Jesus. E o senhor é sempre bem-vindo por aqui. Tá passando por aí, nos ouvindo? Faça-me o favor, irmão Antônio Nazareno. Manda alô pra gente, que eu fiquei muito feliz novamente com a sua passagem por aqui. Que Deus continue te abençoando, viu, querido? Um abraço aí pra professora Sorane, rapaz. Ah, abraço, que Deus abençoe. Seja muito bem-vinda por aqui. Daqui a pouco tem mais alô, mais participações chegando. É, tem a minha amiga irmã. A irmã Zefinha, rapaz, o irmão Dourado, lá da fazenda Olho d'Água, em Lagoa do Tocantins. Alô, irmã Zefinha, ela passou por aqui, a paz do Senhor, irmão Éder. Sou a irmã Zefinha aqui, ó, da fazenda Olho d'Água, Lagoa do Tocantins. Manda um alôzão aqui pra mim e pro meu esposo Dourado. Tá dado um alô, minha amiga. Deus abençoe, seja bem-vinda novamente por aqui à nossa programação. E tá chegando uma moda boa por aqui, ó. Agora é os meninos, Denian e Dianine, os gauchinhos de Deus. Nome da canção, Mora em Mim. Voltamos já, não saia daí com muito mais.

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12: na Paz FM, a Rádio da Família, aqui no Modão da Paz, até às 7 da noite.
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12: Muito bem, muito bem, muito bem, como diria um amigo meu, é isso daí. Ele tá sumido, mas deve estar por aí com a orelha no rádio. Abraço meu amigo, rapaz, Evangelista Gil, lá da De Aurini 1. Abraço meu amigo Luiz Cleito também por aí, né, Luiz? Deve estar de olho por aí na programação. Radinho por aí ligado, em alguma obra por aí fazendo algum serviço, mas conectado conosco sempre, né, meu amigo irmão Gilberto Ferreira, é o Ferreirinha lá da Chácara Val de Jaboca em Porto Nacional, lá pertinho da Escola Brasil. Tá no QAP total, parcial ou nada de QAP hoje, meu amigo Gilberto? Como é que estão as coisas por aí? Mandar uma alusão especial pros nossos amigos aí da GMP, Guarda Metropolitana de Palmas, principalmente nossos amigos aí da Ambiental, que sempre estão rodando por aí e de hora a hora conecta aí na Paz FM, né? É, rapaz, coisa boa. Falou, manda um alô aí, irmão Éder, pro irmão Raimundo Saladeiro, pra irmã Denise lá no Piabanha e pra irmã dela, a Elda. Tá dado um alôzão, meu amigo Gilberto Ferreira, é o Ferreirinha, rapaz. É, diz que quer AP total só na sexta-feira. Tá certo então, rapaz. É bom demais, né, Ferreirinha? Eita, rapaz, que coisa boa, meu amigo. Um abraço aí pra essa turma boa, sempre ligado conosco aí. Só apitando o jogo, consultando o VAR. Pastor Jacó, meu amigo, como é que estão as coisas por aí, Pastor Jacó? Tudo em paz? Eita, rapaz, olha o homem ali, ó. Parece que tá em cima de um telhado ali, organizando alguma situação, rapaz. É, o Ferreirinha, ó. Eu vou ouvir o áudio dele daqui a pouquinho, tá em cima de um telhado ali, pelo que entendi. Olha aí, organizando as coisas. Em cima do telhado, no sol desse, o Ferreirinha, tá com vontade, hein, meu filho? Ei, rapaz, foi consultar o VAR em cima do telhado, moço. Acho que Pastor Jacó deve estar na escuta por aí, com certeza, né, Pastor Jacó? Acho que não estão consultando o VAR direito nesses jogos aí do Vasco da Gama ultimamente não, hein? Seu Antônio Luiz tá ouvindo, acabou de mandar mensagem aqui, ó, acabamos de ligar nosso radinho, tá ligado lá, ele e a Dona Valdina. Alô, seu Antônio Luiz, Dona Valdina, em Porto Nacional, os meus pais ligadinhos lá, como é que tá o clima por aí? Um sol pra cada cabeça, meu filho. Tô dizendo pra você, rapaz, não é brincadeira não, meu filho. Meu amigo Roberto Bastos. Ô, Roberto, pai do senhor, irmão Éder, aqui é o Roberto aqui passando pra desejar para o senhor e pra todos os ouvintes aí da Rádio Paz FM uma ótima quarta-feira, que Deus abençoe essa tarde a cada um aí. Gostaria de ouvir um louvor aí e, se possível, e ofereço pra todos os ouvintes aí da Paz FM. Aí ele falou assim, e o solzão, hein? É o sol botando é pra secar mesmo, hein? Claro, meu amigo, claro. Ainda dá, colocou aqui 30 joinhas mais ou menos aqui, 150 joias de volta. Valeu, meu nobre companheiro, irmão Roberto Bastos, que Deus abençoe, rapaz, sua vida, sua casa, sua família. E minha amiga Isaulina, lá de Lagoa do Tocantins, também já chegou por aqui, né, irmã Isaulina? Tá ligada conosco, não perde uma programação, com o radinho ligado. Obrigado, minha amiga, pela sintonia de sempre. Obrigado mesmo, de coração, um abraço para a senhora e para toda a família. Deus abençoe, irmã Isaulina, de Lagoa do Tocantins. E a minha amiga Isaurina, mais conhecida como Isaura, do Recanto das Araras 2, falou assim, irmão Ed, todas as vezes que você mandar uma alusão para a irmã Isaulina, lembra de mim aqui, a Isaurina, mais conhecida como Isaura. Sempre, eu lembro dela todos os dias também. Abraço, irmã Isaura, Recanto das Araras 1, Recanto das Araras 2, região sul aqui da nossa capital, ligados na Paz FM. Passando já por aqui de olho, conectado, meu amigo Maurício Borges, levando a gente de carona por aí, né, Maurício? Abraço, meu nobre companheiro, estamos juntos por aqui. Essa que a irmã Isaulina vai gostar. Quem vai gostar também, meu amigo Roberto Bastos. Ei, rapaz, tá chegando aqui, ó. Essa aqui é daquelas raízes, hein? André da Viola, Livro da Capa Preta, 4:43 agora.

0: É, sempre, sempre com você, de volta por aqui, 4 mais 45. É, meu amigo Genésio tá ligado também, tô aqui, ó, irmão, é ligadão, eu e meu amigo Marcelão, rapaz, já fizemos aqui as entreguinhas, suadinho, estamos aqui suadinho nesse calãozão da capital, mas ligadão. Já quase indo embora pra, já querendo ir embora pra casa, né, meu amigo Genésio? Abraço pra você, pro Marcelão, obrigado pela sintonia, pela carona, pra irmã Josiane também, a esposa do meu amigo Genésio no Taquarizão de Açúcar, tá sempre ligada conosco, que Deus abençoe. Obrigado, meu amigo, valeu, valeu, valeu demais, viu? É. Eita, rapaz. É, rapaz, olha aí, meu amigo Roberto Bastos falou o seguinte, ó. Ah, rapaz, o André da Viola, ele falou, é meu irmão esse homem, rapaz. É, falta fazer a viola falar, né? Claro, rapaz, o homem é bom de viola, hein, o Gaguinho.
1: Hã? Onde é que é esse daí, menino?
0: É o Andrezão, rapaz, André da Viola. Eita, meu amigo Roberto Bastos, dá um abração nele aí então, rapaz, Deus abençoe, viu? Ó, é meu amigo Genésio, agora vai chorar, ele vai chorar, vai vir lágrima nos olhos, porque agora tá chegando uma moda boa por aqui, e essa aqui é um clássico por aí, hein? É, meu amigo Raimundo Saladeiro, tá na escuta? É, o Ferreirinha, aí Ferreirinha. Meu amigo Ari Batista, o homem da Casa Verde em Paraíso do Tocantins, missionário Deusete, solta o play aí, produção, nessa moda por aqui, ó. Tá chegando nada mais, nada menos que ele, Júnior. 3 pregos e 1 martelo. Sobe o som aí, Genésio.

0: três pregos e um martelo. 4h51, muito boa tarde.
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0: A minha, a sua, a nossa melhor companhia, sempre com você por aqui. 4h51. Quem passou por aqui foi a pastora Berenice, pastora, lá, nossa pastora lá da Dearce 91. Mas quem falou nos microfones aqui foi o Davi Luiz. Ei! Nos dando carona por aí, pastora Berenice, Davi Luiz. Davi Luiz falou assim: ó, tô aqui, irmão Hélio Parente, ouvindo a Rádio Paz. Aqui, eu aqui e o Abner Felipe. Mais novo herdeiro aí da família. Eita, gente! O menino tá ficando esperto a cada dia, né, gente?
2: Moço, toca aquele hino.
0: É já que vai dar certo. Abração, meu amigo Davi Luiz. Abraço aí no meu amiguinho Abner Felipe. Pastora Berenice, um abração também no meu amigo pastor Marcondes. Pastorzão ali da... Nosso pastor ali da Dearce 91. Sempre por aí também sintonizados conosco. É bom demais. Obrigado pela carona, viu, Davi Luiz? Meu amigo Ibamã, lá da Vila Regina, em Paraíso do Tocantins, tá ligado também. Ele, juntamente com a sua esposa, a irmã Jovecina, a netinha Aisha Sofia, o pacotinho de amor dele. Boa tarde, irmão Hélio Parentes. Estou aqui ouvindo a Rádio Paz e o Modão da Paz. Meia dúzia de joinhas, 30 joias de volta para ele. Obrigado, queridão. Tony César, motorista por aplicativo também. Olha o painel do veículo dele ali, ó, 89,9. A paz do Senhor Jesus, meu irmão. Sempre aqui, ó, na melhor. Que Deus abençoe grandemente a todos os ouvintes e todos os colaboradores dessa rádio, a Rádio Paz FM, que é a rádio da família. Valeu, Tony, meu amigo. Vamos de intervalo, eu volto já.
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6: É, estamos de volta, 4h54 agora. Boa tarde para você, ligado aqui no Modão da Paz até às 7 da noite.
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6: Sempre junto com você, de volta. 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Quem tá chegando? Aí, ó. Marcos Nunes. Não dá para entender o nome dessa canção. Logo na sequência tem intervalo comercial, a gente volta com muito mais. Não saia daí.

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1: Agora em Palmas, 5 horas. Boa tarde para você.
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1: De volta por aqui, 5 horas na capital, mais linda, mais jovem do Brasil. Quero mandar um alôzão aqui para quem? Para o meu amigo pastor Milton Paiva, lá de Trindade, Estadão do Goiás. Boa tarde, irmão Hélio Aparente, tudo de bom? Obrigado, meu nobre companheiro, estamos juntos por aí, está sempre por lá nos ouvindo, né? Ele ouve lá através da Alexia, né? A irmã do Alex Nascimento. Ele, estou ligado aqui, meu amigo Hélio Aparente. Ele disse assim, ó, André da Viola é amigo dos irmãos Paiva. Olha aí que bacana, hein? O homem é conhecido aí. Deus abençoe, irmão Milton. Obrigado pela audiência. Meu amigo Danilo também nos ouvindo, né, Danilão? Lá em Monte do Carmo, meu amigo Danilo. Um abraço pra ele, trabalhando e ouvindo aqui a Paz FM, o Modão da Paz, sempre ligado, né, Danilão? Tá mandando um alôzão lá pro pessoal na chácara Projeto de Deus, assentamento Veredão, em Porto Nacional. Pra pastora Deus Irene, pastor Ireno, pra Radassa, pra Letícia. É, mandando um alô também pros seus pais, irmão Natalino, a irmã Sara, pra esposa Marise, pro filhão Daniel Moisés, pra todos que estiverem ligados aqui na nossa programação da Paz FM, a Rádio da Família aqui do Modão da Paz. Valeu, meu amigo Danilo! Daqui a pouco tem modão chegando, Danilão. Minha amiga Raquel do Taquarizão de Açúcar deixou 4 joias. 20 joias de volta. Irmã Raquel, estava sumida, minha amiga. E o Gabrielzinho, rapaz. Gabriel Ribeiro da Chácara Diamantina ali no Taquarizão de Açúcar. Estamos por cá, irmão Éder. Manda um alô aí pros irmãos da Igreja Batista Moriá. Aqui é o Gabriel. Tá dado um alô, Gabrielzão. Deus abençoe, meu amigo. Diretamente do Santo Amaro, a irmã Maria Cristina. A irmã Maria Cristina, que estava sumida. Ela disse que não tava mandando alô pra ela não, Juju.
2: Boa tarde.
1: É, acho que ela... Será que a irmã Maria Cristina tinha o radinho dela tava funcionando, gente? É, tava mandando alô pra ela direto aí, ó. Ela que sempre aí mandava alô pra gente. É, mandava alô pra irmã Maria da Mata, né, irmã Maria Cristina? Deus abençoe, minha amiga. Seja bem-vinda de volta, viu? Vamos aqui então fazer o seguinte, ó. Vamos pro intervalo comercial, a gente volta já com muito mais.
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7: Estamos de volta por aqui, 5h08. Vamos juntos, até lá. É até às 7, meu povo. É até às 7. O trem bala continua truando. Ei, pastor Jacó. Cadê o homem, rapaz? Pastor Jacó tá por aí. Eu disse agora há pouco. Pastor Jacó deve estar na escuta. Eu falei, ó, tô achando que tem que levar o Ferreirinha pra lá. É, tem que levar o Ferreirinha pra lá pra dar uma observada no VAR, né? Porque não estão observando esse VAR direito aí nos jogos do Vasco da Gama. É alguém tá confundindo aí. É, Ferreirinha, tá pronto aí, rapaz, pra fazer aquele check-up no VAR? É, estão passando ileso aí algumas situações do Vasco da Gama. Minha amiga Catiane Souza e meu amigo Elcinei, juntamente com ela, minha amiguinha Ayla, lá do assentamento Paulo Freire 2, próximo a Rio dos Bois. Boa tarde, na paz do Senhor Jesus. Clima aqui, ó, está quente. Ah, é, acho que tá geralzão, né? Esse climazão aí mais quente. Minha amiga Marineide, do setor de Chacras Real, Parque em Porto Nacional. A paz do Senhor, irmão Hélio, estou aqui costurando e ouvindo essa rádio maravilhosa. Que não me deixa só. Amém, minha irmã. Que Deus continue te abençoando. Seja muito bem-vinda novamente. Olha, meu amigo Luan da Mata disse o seguinte, ó. Perguntei a localização dele agora há pouco. Ele falou, ó, QTH de momento, Brejinho de Nazaré. Aê, Luanzão. Já gravou um videozinho aqui pra gente, ó. Um pequeno vídeo aqui. Que Deus te abençoe, meu amigo Luan. Fiquem na paz, meu querido. Que o Papai do Céu te acompanhe, tá bom? Que ele possa te guardar, te livrando de todos os males aí da estrada. Que Deus abençoe você. Um abraço. Ó, meu amigo Rafael Furtado também passou por aqui. Acho que ele tá ouvindo no computador por ali, né? Na telinha do computador, não sei se é na TV, mas tá lá, ó. 80, apresentou ainda o slogan ali, ó. Apareceu, foi da rádio ainda, quando era AM, mas tá lá ouvindo o sonzão da Paz FM, né, meu amigo Rafael Furtado, da 503 Norte. Boa tarde, meu irmão Éder Parente, tudo bem com você? A paz do Senhor Jesus, espero que esteja tudo bem com o senhor, porque aqui comigo está tudo bem, graças a Deus. Passando aqui, ó, pra pedir que mande aí um alô, pra minha turma, rapaz, turma boa. Em primeiro lugar, agradecer a Deus pela vida. Um alusão pro meu irmão João Furtado e minha cunhada Jerusa e todos os irmãos aí da D61, pastoreada pelo pastor Darley Quixadeira. É, rapaz. E o evangelista irmão Jadson também. E para todos os ouvintes dessa rádio abençoada que sempre leva a palavra do Senhor a todos os lares. Boa tarde e na paz do Senhor. Amém. Esse é meu amigo Rafael Furtado, ali da 503 Norte, ligado aqui na Paz FM, a Rádio da Família. Quem tá ligado também lá em Paraíso do Tocantins é ele, meu amigo Jaston. Olá, Jaston, tá ligado? Boa tarde, a paz do Senhor Jesus Cristo, passando aqui, ó, pra registrar minha poltrona no trem bala, na placa 89,9 aí, viu? É, se possível, uma moda pra nós aí, com Dinamite Barros, esse aqui não falha por aqui, daqui a pouco tem, viu? Abraço, tamo juntos e 8 mil joias, 40 mil joias de volta, viu, Jaston? Ela tá ligada também, a irmã Cleonita. Pai do Senhor, irmão Eri, estou ouvindo aqui a programação. Quero pedir uma canção aí, oferecer para todos os que estiverem ouvindo a rádio aí no Brasil, fora do Brasil. 7 mil joinhas aí, 35 mil joias de volta, irmã Cleonita. Ela disse, a poltrona dela é a 7 ou a 9 do Trimbala. Diga para Mariazinha se alimentar da palavra aí da Bíblia Sagrada, pois sem essa alimentação, fica difícil viver nessa terra, né? E também é impossível trocar a cruz pela coroa. Abraço para todos, continuamos orando juntos. É, boa metade de semana, vai meu abraço para toda a sua amiga Diaconisa Cleonita. Essa aqui é ouvinte fiel mesmo. Minha amiga, a irmã Maria Amélia do Santa Fé também tá ligada, né, irmã Maria Amélia? Meu amigo evangelista Josimário Coelho, também tá ligado conosco. Ele passou já por aqui, região norte do Estadão, no Tocantins. A paz do Senhor Jesus, a paz do Senhor Jesus, meu irmão. E ele também, meu amigo presbítero Raimundo, motorista da Cerealista Santa Fé. A paz do Senhor, irmão Eri Parente, uma boa tarde para você e para todos os ouvintes da Rádio Paz FM. Tô ligadão aqui na Paz FM. Combinado, meu companheiro. Tamo juntos. Tá chegando mais uma moda por aqui, ó, gente. Quem vai cantar por aqui agora? Escolha. Produção. Cadê a moda, meu filho? Ah, tá chegando aqui os meninos, ó. Tony Tito. O nome dessa moda aí é Maria. Sobe o som e eu volto já com muito mais. Não sai daí.

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8: Já tô de volta, 5h18. Boa tarde pra você, ligado aqui na programação.
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8: 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Revisão preventiva é mais segura e econômica para você. 5h19 agora. Muita gente ainda chegando por aqui. Você que ainda não chegou, pode chegar para cá no 639-8420-6868. Meu amigo presbítero Rony, lá de Goiânia. Pai do Senhor, meu amigo Hélio Parente, por aqui, ó, só assuntando. Abração, meu nobre. Tá no DF ou tá no Goiás? De açúcar. Abração pro senhor, que Deus abençoe. Também ligado conosco, meu amigo José Divino, lá do Santa Fé do Araguaia, região norte do Estadão no Tocantins, a paz do Senhor Jesus. Não participo todos os dias, mas tô aqui na escuta,

É, voltei por aqui, 5 horas 24 minutinhos. Ó, meu amigo João Batista, lá de Divinópolis. Já passou por aqui, né, meu João Batista? Tá lá ligado conosco, irmão. É, tô por aqui ligado aqui na Paz FM. Toca uma moda pra nós aí. Tô aqui sempre ouvindo o Modão da Paz, diretamente de Divinópolis. Obrigado, irmão João Batista. Um abraço pro senhor, meu amigo. Seja bem-vindo novamente aqui à programação. Olha, o Anderson Bruno também passou por aqui. A paz do Senhor, a paz do Senhor. Ligado aqui na melhor. Valeu, Anderson. Abraço pra você, meu irmão. Tá chegando aqui minha amiga também. Vou ouvir o áudio dela daqui a pouco por aqui, da irmã Gonçala, lá da 606 Norte. Ela e irmão Antônio Gomes também não perde uma programação. A diaconisa Cleonice, lá do Bela Vista. Meu amigo Manuel de Luzimangues. E muito mais. Tá faltando você por aqui. 5h25. Chega essa moda por aqui agora, ó. É a Vanilda Bordieri. Cantar essa canção aí, meu amigo João Batista, e para todos aqueles que gostarem, Semente.

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5: Estamos de volta por aqui, 5:36 agora.
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5: 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Grupo Pax Palmas, paz, qualidade e respeito. 5:36, não mude o seu relógio, não mude o seu radinho também de estação. Por aqui chegando muita gente, inclusive minha amiga Elisete, lá de Brejinho de Nazaré. Boa tarde, Moere, parente, a paz do Senhor Jesus. Ótimo final de tarde de quarta-feira. Manda um modão pra nós aqui. E aí, ó, é pra irmã Maria Dinalva, um alô pra irmã Maria Dinalva, pra Bonfim Lopes, a irmã Evani e pra todos que estiverem na sintonia. Estamos aqui na estação 89,9. Obrigado, irmã Elisete, minha amiga. Deus abençoe. Irmã Maria Dinalva, pode ter certeza que está ouvindo, irmã Elisete. Ela não perde uma programação, tá ligadinha conosco aí, aí no Brejinho de Nazaré. É, minha amiga, irmã Luizinha da Saúde também chegando por aqui, né, irmã Luizinha? Boa tarde, na paz do Senhor Jesus, minha
6: cheguei.
5: Amiga. Chegando.
6: Cheguei, Brasil.
5: Ela que tá sempre ligada, levando a gente de carona. Feliz e abençoada tarde. Juntos somos mais fortes, na paz do Senhor Jesus. Obrigado, irmã Luizinha. Olha, daqui a... Gente, muita gente ainda chegando. O pastor Cláudio Santana passando por aqui. Vou ouvir já o áudio dele em off por aqui. Mas tá aí, com certeza, levando a gente de carona, né, pastor Cláudio Santana? A missionária Carla e os meninos, obrigado, querido, pela audiência de sempre. Sempre que pode, tá passando por aqui também, mandando aquele alusão especial pra gente. O senhor faz parte aqui da nossa família, a família Rádio Paz FM, e o senhor é um amigão aí, ó, irmão em Cristo daqueles, ó, top demais. Pastor Cláudio Santana, meu amigo, irmão em Cristo, Deus abençoe o senhor, viu? Minha amiga Maria Iris também, olha, chegando por aqui também, dizendo, ó, cheguei, Brasil, tá chegando também.
6: Cheguei.
5: Irmã Maria Iris, gente. Obrigado, minha irmã, Deus abençoe na paz do nosso Senhor e Salvador Jesus Cristo. Muita gente ainda chegando, daqui a pouco eu volto pra mandar mais alô, mais participações. Tem mais Moda Sertaneja Cristã chegando por aqui. Agora tá chegando aí Tuca Nascimento, com essa canção aí, ó, Canto da Vitória, pra irmã Cleonida. Para todos aqueles que gostarem também, sintonizados aqui na Paz FM, no Modão da Paz. Alô, minha amiga Marlene, 409 Norte, ligada conosco.

Daqui a pouco, vai se preparando aí, vamos ter aquela síntese, né? O resumo aqui do livro. Do livro de Daniel que nós encerramos ontem. E amanhã, a partir de amanhã, iniciaremos mais uma jornada no próximo. É no livro do profeta Oséias. Vai ser muito aprendizado, muito bacana aqui, ó. Mandar uma alusão aqui para meus amigos, rapaz, o Arthur Cristiano e a Victoria, que faziam alguns anos que não passavam por aqui. Mas retornaram, um abraço para eles, para a irmã Maraline, para o papai e irmão Jonas, que estão sintonizados aí sempre, para a irmã Dulce, ela passou por aqui, a Victoria e o Arthur Cristiano mandaram o áudio pro tio aqui, ó. É, tava sentindo muita falta de vocês por aqui, que Deus abençoe, viu? Sejam muito bem-vindos e a próxima moda já chegando por aqui, ó, com Rubens Uchoa. É, sou abençoado. Sobe o som, Arthur Cristiano. Sobe o som, Victoria.

Como assim? Estamos de volta já, 5h47. E você, tá conectado de onde? Da chácara, da fazenda, do assentamento? Conta pra gente aqui no 63984206868. Pessoal lá da 409 Norte, irmã Marlene, irmã Lucinete Braga, meu amigo Ailton Miguel Carreteiro, sempre na sintonia, irmã Tereza também. Obrigado pela audiência, viu? Minha amiga também chegou por aqui, rapaz, conectada sempre aqui na Paz FM. Ela, lá do Bela Vista, rapaz, minha amiga, irmã Diaconisa Cleonice. Já passou por aqui, tá lá ligada aqui no Modão da Paz, nessa programação abençoada, né, irmã Cleonice? Oferecendo a próxima canção que chegar por aqui pra ela, pra irmã Marlene da 409 Norte. Oferecendo também pra irmã Maria Eurides, lá também do Bela Vista, que está ouvindo a programação. Obrigado, minha amiga Diaconisa Cleonice. Tá sempre conectada conosco também. E o irmão Manuel, lá de Luzimangues, passou por aqui também, disse que acabou de chegar do trabalho, já ia ligar o radinho para escutar as modas sertaneja cristã por aqui, da melhor qualidade, mandando um alôzão para todos os ouvintes, para toda a minha família, para todos aí de Luzimangues também, com certeza, né, irmão Manuel? Pro senhor, para a irmã Ana, e Deus abençoe. E ela, irmã Gonçala, da 606 Norte. Falou, irmão Éder, coloca uma moda aí pra nós aí do Silvan Santos, qualquer uma aí. A nossa produção sempre coloca alguma por aqui, irmã Gonçalo. Daqui a pouco vai dar certo, com certeza. Obrigado, minha amiga. Ela disse que está lá com a caixa de som ligada lá, ó. Em cima da calçada lá da casa dela, na porta da, lá da casa, lá na, no portão da frente lá logo, viu? Todo o povo que tá passando na rua, a vizinhança, tá ouvindo a programação do Modão da Paz. Obrigado, irmã Gonçala, minha amiga. Deus abençoe. E o pastor Cláudio Santana, ele disse o seguinte: manda um alôzão aí pro meu amigo Vanderlei da WR, pra Josi também, que são meus amigos, e pra todos aí, ó, da DARCE 131, todos os congregados aí, muita gente ouvindo a programação do Modão da Paz. Obrigado, pastor Cláudio, mais uma vez. Já já tem mais alô, mais participações. Você que ainda não chegou, 63984206868. Tá chegando por aqui Tângela Vieira, Vaso de Barro. Também vai para minha amiga irmã Antônia, lá do Mumbuca, Jalapão. Aí, Mateiros, ouvindo aí pela internet também a nossa programação.

De volta por aqui, 5h54 agora, mandar um alô pro meu amigo Luiz Donizete, lá do Lago Sul, que tá ligado, né, meu Luiz Donizete? Um abraço pro senhor, ele gosta daqueles modão mais raiz de viola, né? Tá conectado e não perde uma programação. Eita, Glória, quem falou por aqui foi minha amiga Lucilene, lá de Cristalândia, gente, ó. 40, 50 joias, aproximadamente 60 joias, mais ou menos, que ela mandou. 300 joias de volta, irmã Lucilene. Que Deus abençoe sua vida. Obrigado pela audiência, pela sintonia de todos os dias. Gosta muito também das modas aí da Tângela Vieira, né, gente? É, meu amigo presbítero Moisés, está sintonizado conosco. Pai do Senhor, já estamos aqui ligados na programação. Presbítero Moisés ali, ó, e a diaconisa Dioneide, diretamente da Chácara Fortaleza, em Lagoa do Tocantins. Obrigado, querido. Deus abençoe sua vida, viu? Tá chegando mais moda sertaneja cristã por aqui na Paz FM. Irmão Luiz Donizete vai gostar dessa aqui, que é mais raiz, né? Os meninos lá de Minas Gerais, Aguinaldo e Daniel. Sem flores, daqui a pouco eu volto, não saia daí.

0: Agora em Palmas, 6 horas. Boa noite.
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13: E nós estamos de volta por aqui, 6:05. Muito boa noite para você conectado aqui na Paz FM, no Modão da Paz, até as 7 da noite.
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13: É, Paz FM, a rádio da família, e você tá conectado de onde que você ainda não chegou por aqui. 639-8420-6868 é o zap zap mais movimentado, você sabe. É, aqui do Estadão do Tocantins, isso mesmo, minha gente. E ó, chegando por aqui agora aquele resumo, aquela síntese do livro que nós terminamos ontem. Nós fechamos aqui o livro de Daniel e amanhã nós vamos embarcar em outra viagem, agora do livro do profeta Oséias. Mas hoje a gente vai trazer aqui agora, a partir de agora, aquela síntese, o resumo do livro de Daniel. O que ficou para trás não vai ficar para trás. Para ficar melhor entendido, vamos lá, vamos lá.

0: Pois bem, estamos aqui de volta, 6:07, 6:07. Ontem aqui encerramos o livro de Daniel, já falamos hoje, né? Hoje não temos aqui o quadro com algum capítulo da Bíblia, da Bíblia capítulo por capítulo, pois ontem encerramos o livro de Daniel. Mas amanhã está de volta já com o livro do profeta Oséias. E o livro de Daniel, que traz 12 capítulos, no capítulo 1, por exemplo, Daniel e outros jovens na corte de Nabucodonosor. No capítulo 2, o sonho de Nabucodonosor. No capítulo 3, traz a fornalha de fogo. No capítulo 4, o sonho se torna realidade. No quinto capítulo, a escrita na parede. No capítulo 6, Daniel na cova dos leões. No 7 e no capítulo 8, as visões de Daniel. No capítulo 9, as 70 semanas. E do capítulo 10 ao 12, a promessa de paz. O livro foi escrito pelo próprio Daniel, segundo informações que coletamos aqui da Bíblia Offline. A data provável de 535 a 530 antes de Cristo. E a palavra-chave desse livro é integridade. As fontes: autobiografia de Daniel e alguns documentos da monarquia babilônica. E os principais personagens do livro: Daniel, Azarias, Misael, Ananias, Nabucodonosor, Belsazar e Dário. Junto com muitos outros, Daniel e seus três amigos foram deportados para a Babilônia. E por causa da sua coragem e das claras bênçãos de Deus em suas vidas, eles foram promovidos ao serviço do rei. Os capítulos 2 e 4 registram Nabucodonosor tendo um sonho que só Daniel poderia interpretar corretamente. Nabucodonosor fez uma grande estátua de si mesmo e obrigou a todos a adorá-lo. Sadraque, Mesaque, Abednego se recusaram e foram milagrosamente poupados por Deus, apesar de terem sido jogados em uma fornalha ardente. Daniel é jogado na cova dos leões por se recusar a orar ao imperador, mas foi miraculosamente poupado. No capítulo 9, registra a profecia das 70 semanas de Daniel. Deus deu a Daniel o cronograma preciso de quando o Messias viria e seria eliminado. Nas curiosidades do livro, Daniel é um dos poucos personagens bíblicos sobre o qual nada de negativo foi escrito. Daniel é citado pelo profeta Ezequiel, lá no capítulo 28, no versículo 3. O livro de Daniel é uma obra bíblica que mistura narrativas históricas e visões proféticas, mostrando a soberania de Deus sobre os impérios mundiais e a importância da fidelidade em tempos de oposição, em tempos difíceis. A estrutura do livro de Daniel, o livro se divide claramente em duas partes principais: histórias, do capítulo 1 ao 6, e visões proféticas, do capítulo 7 ao 12. Voltando um pouquinho aqui, vamos lá, continuando, né? A história do livro de Daniel retrata a vida de Daniel e seus amigos Sadraque, Mesaque e Abidinego na corte da Babilônia e na Pérsia. A prova da alimentação no capítulo 1, jovens hebreus recusam os manjares do rei e escolhem obedecer a Deus, recebendo a sabedoria em troca. A estátua de Nabucodonosor, no capítulo 2, Daniel interpreta um sonho do rei sobre uma grande estátua de metais diferentes, representando reinos que se sucediam até o estabelecimento de um reino eterno, o reino de Deus. A fornalha ardente, no capítulo 3, os três amigos de Daniel são salvos por um anjo após recusarem adorar a imagem de ouro. A loucura de Nabucodonosor, no capítulo 4, o rei reconhece o poder de Deus Altíssimo após perder o juízo temporariamente. A festança de Belsazar, no capítulo 5, a aparição de uma mão misteriosa escreve na parede Mene, Mene, Tekel, o farzim, anunciando a queda do império. A cova dos leões, no capítulo 6, Daniel continua orando a Deus, apesar da proibição do rei Dário, e a miraculosamente protegido na cova dos leões. As visões proféticas, do capítulo 7 a 12, contém visões simbólicas sobre o futuro e o destino dos povos. Os quatro animais, no capítulo 7, visão de quatro bestas que emergem do mar, simbolizando impérios opressores e a vitória final do Filho do Homem. O carneiro e o bode, no capítulo 8, profecia detalhando conflitos entre os impérios da Medo-Pérsia e da Grécia. A oração de Daniel e as 70 semanas, no capítulo 9, Daniel ora pelo fim do cativeiro de Jerusalém e recebe uma revelação sobre o tempo profético até a vinda do Messias. O conflito das nações e o tempo do fim, no capítulo 10 ao 12, as visões detalhadas sobre reis do norte e do sul, finalizando com a promessa da ressurreição e da recompensa para aqueles que são fiéis. Mensagem principal: o livro foi escrito aí para encorajar os judeus em momentos de sofrimento e perseguição, lembrando que nenhum tirano terreno é maior do que o Criador. A principal lição é que Deus governa a história humana e honra aqueles que mantêm a sua identidade e fé inabaláveis. Esse foi o resumo aqui do livro de Daniel, muito bacana. Você que está conectado aí na Paz FM, a Rádio da Família, esses homens foram realmente exemplo, para nós seguirmos. Exemplo de fé, de ter integridade, de ter verdadeiramente uma identidade, claro, em Cristo Jesus, o nosso Senhor. A partir de amanhã, a Bíblia, capítulo por capítulo, já retrata o livro do profeta Oséias, e eu espero você por aqui. 6:14. Muito boa noite para você.
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0: Estamos de volta, 6h19. Boa noite pra você.
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0: De volta por aqui, 6h19. Já daqui a pouquinho tem momento da palavra com o pastor João Paulo Arantes, mas eu quero aqui dar esse recadinho para você, falar para você, ó, meus amigos que acabaram de mandar recadinho por aqui, tem muitas promoções, rapaz, lá na Rede Dia Mais. 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Deixa eu dar uma olhada por aqui, rapaz. Olha quem chegou por aqui. Ah, pastor Elismala de Porto Nacional. A paz do Senhor. A paz do Senhor Jesus Cristo. Irmão Eli Parente, amigo da gente. Um excelente restante de semana abençoada para você e sua família e os ouvintes da Rádio Paz FM. Cheguei em casa agora, fui buscar as meninas no colégio.

Irmã Lucinete Braga, a paz do senhor, irmão Hélio é parente aqui, ó. Aqui sim, meu irmão. Ligadinha desde o começo do programa Modão da Paz, agradecendo a Deus por tudo que tens feito por nós. Até mesmo esse calor é motivo para sermos gratos, é verdade, minha amiga. Sabendo aí que Ele é Deus e logo, logo Ele vai mandar a chuvinha aí maravilhosa para esfriar a terra. Com certeza, minha amiga Lucinete, com certeza, estamos esperando, ansiosos. Obrigado, minha amiga. Minha amiga Denise Souza lá do Piabanha também tá ouvindo. Aqui ouvindo, irmão Éder Parente, a paz do Senhor Jesus. Eu, o Marcos Daniel, aqui ligadinhos. Obrigado, minha amiga Denise. Abraço para essa família linda e abençoada. Luiz Donizete passou por aqui oferecendo aquele modão que estava tocando de viola para todos os irmãos aí do agro, para todos os pastores, todos os missionários, todos os locutores. Eita, esse é o irmão Luiz Donizete, gente, não esquece de ninguém. Meu amigo Gilberto. Ah, rapaz, olha o homem ali, ó. Tava em cima do telhado ainda há pouco e agora aqui postou a foto numa piscininha, né? Falando assim, agora é para relaxar. Valeu, meu amigo Gilberto. Coisa boa, rapaz. Faça bom proveito, meu amigo. Meu amigo Zezinho é o José das Virgens, evangelista Zezinho. Evangelista não, homem, agora foi promovido. O homem é pastor. Pastor José das Virgens em Itaquaruçu. Tá ligado conosco. Ah, rapaz. Deus abençoe. Professora Sorane. Deus abençoe, obrigado pela audiência de sempre. Presbítero Jorge Ferré passou por aqui, deixou um joião bem grandão, setor União Sul. Valeu, Jorge! 5 joião desse de volta, comandante. É isso aí, o Gilberto ainda deixou um joinha por aqui. 5 joias de volta, meu amigo. Obrigado pela audiência. 6h23, daqui a pouco tem mais Modão da Paz aqui chegando. E claro, momento da palavra com o pastor João Paulo Arantes. Não saia daí. E agora, ó, gente. Minha amiga Edileuza da 1304 Sul vai gostar dessa aqui, ó. A irmã Edileuza, Cláudia Eduarda, mais conhecida como Duda. E muita gente, né, Gilberto Ferreira, meu amigo? Todos aí sintonizados conosco, porque o Lucas Roque Gabriel chega por aqui. Meu amigo André Mota também gosta, viu, gente? Lucas Roque Gabriel vai cantar essa moda bonita por aqui. Nada mais, nada menos que Nenhuma Condenação Há.

0: Voltei por aqui, 6h28, já tem momento da palavra chegando, mas antes, mandar uma alusão pro meu amigo Gilbertinho Ferreira. Ele falou aqui, ó, Gaguinho, ó, ó, ó.
1: É zebra, zebra total, daquele tanto.
0: Eita, irmão Gilberto, rapaz, obrigado pela audiência, comandante. Tem mais aqui, mandar um alôzão também aqui pro meu amigo evangelista Adeandres, lá de Pindorama. Ele, a irmã Elcio, os meninos, toda a família sempre ligaram conosco. Pai do Senhor Jesus, irmão Éder Parente, aqui é o evangelista Adeandres, ouvindo a Paz FM, 4, 5, 6, 7, 8, 9, 10, 11, 12 joinhas, 60 joias de volta, comandante. Obrigado pela audiência, evangelista Adeandres. É, minha amiga Lucilene falou assim, irmão Éder, também gosto muito aí dos louvores Lucas, Roque e Gabriel. Deus abençoe, irmão Lucilene, essa daí é das boas, né? Essa regravação ficou muito bacana. 6h29, 6h29, vamos trazer mais uma moda por aqui? É, depois do intervalo, né? Depois do intervalo tem mais uma moda e depois dessa moda que vai vir depois do intervalo, momento da palavra com o pastor João Paulo Arantes.
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5: Eu já voltei por aqui, 6:34. Muito boa noite pra você. Certo de que você tá por aí também ligado, ligada aqui em nossa programação, né, minha amiga Edna do Bela Vista, Edna com EDI, não é com D mudo, tá? Minha amiga Edna do Bela Vista aí, ó, na estrada do Bela Vista, rumo ao centrão da capital, sintonizada conosco, painelzão tá ali, 89,9, essa é a frequência certa, essa é a estação certa. Ei, o trem bala tá por aí, fazendo fumaça por aí nos trilhos. Daqui a pouco vamos parar, né? Porque não pode ir até. Daqui a pouco tem a voz. Daqui a pouco tem a voz do Brasil chegando por volta das 7 da noite já. Daqui a pouquinho tem momento da palavra com o pastor João Paulo Arantes. Logo depois dessa canção que nós vamos tocar por aqui. É, e você que tá aí, ó, sintonizado aqui na Paz FM, tá chegando agora, né? Eita, tá chegando agora, né? Ligando o radinho, deu partida no veículo, tá na multimídia do carro 89,9. Isso é bom demais. Obrigado pela audiência, 6:35. Sobe o som aí, minha amiga Edna, que tá chegando louvor aqui, ó, com Gerson Rufino. É, Contigo é o nome dessa canção. Logo após, pastor João Paulo Arantes e o momento da palavra. Sobe o som.

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1: Meus irmãos, a paz do Senhor, uma vez mais nós estamos aqui reunidos para orarmos uns pelos outros e meditarmos na Palavra de Deus. Eu quero te convidar você a abrir a sua Bíblia no livro do profeta Joel, capítulo de número 2, verso 32. A Bíblia Sagrada diz da seguinte maneira: e há de ser que todo aquele que invocar o nome do Senhor será salvo, porque no monte Sião e em Jerusalém haverá livramento, assim como o Senhor tem dito, e nos restantes que o Senhor chamar. Esse texto traz uma reflexão para as nossas vidas, porque nós vivemos dias de medo, dias de incertezas, e muitas vozes, muitas pessoas anunciando e oferecendo soluções vazias para os seres humanos. Interessante que o profeta Joel, ele já falava a um povo que vivia uma profunda crise, e ele traz uma mensagem que vai atravessando gerações e alcança as nossas vidas. E essa mensagem é muito clara e objetiva, que há salvação disponível para todos. Não é simplesmente para alguns, não é simplesmente para os fortes, para os inteligentes ou para os religiosos. O profeta Joel traz uma mensagem de alerta para nós, que a salvação é para todo aquele que invocar o nome do Senhor. O profeta Joel, ele está profetizando e trazendo essa reflexão em meio a um povo que vivia o juízo de Deus, a escassez, e um povo que necessitava de arrependimento. E especificamente no capítulo 2, Joel chama esse povo ao arrependimento, e Deus, por meio do profeta, faz uma promessa de restauração e de derramar o seu espírito, como nós vemos no capítulo 2, verso 28: e há de ser que depois derramarei do meu espírito sobre toda a carne. Nós precisamos entender que no meio do caos, no meio da dificuldade, no meio das lutas, Deus sempre revelará um escape às nossas vidas. Mesmo quando o mundo todo está em colapso, Deus continua oferecendo salvação para as nossas vidas. E nós precisamos entender que essa salvação, ela é universal, que não há distinção de pecador, de passado, de presente, de idade ou de condição social, porque a salvação, ela não é por mérito, a salvação, ela é pela graça de Deus. Romanos capítulo 10 e verso 13 diz: porque todo aquele que invocar o nome do Senhor, esse será salvo. E assim como Joel está dizendo, todo aquele que invocar. Ninguém está longe demais, ninguém está sujo demais, ninguém está perdido demais para que não possa ser salvo pelo nome do Senhor Jesus Cristo. Pastor, mas o que é invocar? Invocar não é repetir frases, invocar é reconhecer a nossa necessidade. Invocar, como está nos alertando o profeta Joel, é arrepender-se dos nossos pecados, é confiar totalmente em Deus e nos rendermos ao Senhor Jesus Cristo. O escritor aos Provérbios, no capítulo 18, no verso 10, ele já dizia que torre forte é o nome do Senhor e que o justo corre para ela e está em segurança. Talvez você ainda não entendeu essa palavra, talvez você ainda não conseguiu viver essa palavra. Somente o Senhor Jesus Cristo pode trazer a salvação nas nossas vidas, somente Ele é a segurança necessária para as nossas vidas. Mas por que eu preciso entender isso, pastor? Porque a salvação é o perdão dos nossos pecados, porque pela salvação nós temos nova vida, somos nova criatura em Cristo, porque a salvação nos liberta da condenação eterna. E isso não é apenas uma possibilidade, um talvez, isso é uma certeza. E nós não podemos deixar de lembrar do texto talvez que mais fala de amor na Bíblia Sagrada, João 3:16, porque Deus amou o mundo de tal maneira que deu seu Filho unigênito para que todo aquele que nele crê não pereça, mas tenha vida eterna. Jesus te convida hoje, a você que ainda não conhece ao Senhor Jesus Cristo, a invocar o nome do Senhor, não apenas para escapar do juízo, da condenação eterna, mas para receber uma nova vida, receber uma nova história. Jesus te convida a uma chamada, a viver em novidade de vida. E eu acho interessante que Joel, ele não termina com uma ameaça esse versículo, mas ele diz: e nos restantes que o Senhor chamar. O Senhor está te chamando. Você que se encontra perdido, invoque ao Senhor. Você que se encontra cansado, invoque ao Senhor. Você que se encontra preso, quem sabe no pecado, preso, quem sabe em situações adversas da vida, invoque ao Senhor Jesus Cristo. Porque o Senhor Jesus Cristo, ele traz a paz necessária, ele traz a salvação às nossas vidas. Para quem que ele traz, pastor? Para aquele que invoca, para aquele que clama, para aquele que se rende aos pés do Senhor Jesus Cristo. O Senhor te chama, invoque ao Senhor e ande em novidade de vida, em nome do Senhor Jesus. Vamos orar? Pai, nós oramos a ti nessa tarde. Nós te agradecemos, meu Deus, por mais um dia. Te agradecemos pela oportunidade, meu Deus, de elevar as nossas vozes, os nossos corações a ti. Quantas pessoas, meu Deus, que me ouvem nesse dia, nesse momento. Quantas pessoas que talvez se encontram perdidas. Quantas pessoas que se encontram cansadas. Quantas pessoas, meu Deus, que se encontram presas no mundo do pecado, no mundo dos vícios. Pessoas que talvez não sabem como agir, não sabem como conduzir as suas vidas. Pessoas que não encontram solução para as suas vidas. Pai, mas assim como o profeta Joel disse às nossas vidas, aquele que invocar o nome do Senhor será salvo. Pai, ajude eu e meus irmãos nesse dia a invocarmos o teu santo e adorado nome, a buscarmos, Espírito Santo, verdadeiramente viver pelos teus princípios e os teus valores, não pelo medo da condenação eterna, mas pelo prazer e alegria, meu Deus, de andarmos em novidade de vida, de termos o nosso nome escrito no livro da vida. Pai, ajude a cada um de nós nessa tarde, aqueles que estão angustiados, aqueles que estão tristes, abatidos, aqueles que estão desesperançosos, meu Deus, da sua própria vida, aqueles, meu Deus, que já não acreditam mais, que estão desanimados pelo caminho, fortalece eles. Aos enfermos, o Senhor é o médico dos médicos, visita, meu Deus, a cada um dos teus filhos, dessa geração, dessas pessoas que me ouvem, a cada um deles, meu Deus, possa ser alcançados pelo poder da palavra, e que o Senhor Jesus Cristo possa alcançar a cada um de nós, que assim como foi nos dias de Joel, meu Deus, seja nos nossos dias, que o Senhor derrame do teu Espírito sobre nós, que toda carne, que todo filho, meu Deus, possa vivenciar as maravilhas das coisas dos céus. É o que nós oramos e te pedimos, em nome do Deus Pai, do Deus Filho e do Deus Espírito Santo. Seja conosco, meu Deus, em nome do Senhor Jesus. Deus abençoe sua vida, Deus abençoe sua casa. Eu sou o pastor João Paulo Arantes e agradeço a Deus essa oportunidade, em nome do Senhor Jesus.
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6: Estamos de volta, 6h53. Muito boa noite para você.
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6: Praticamente não dá tempo para mais nada, mas eu quero aqui mandar um alô ainda pro meu amigo pastor José Henrique, que tá aí nas ruas da cidade, conectado aqui na 89,9. Painelzão do veículo tá ali. Evangelista Jadson também passou por aqui. Pai do Senhor, meu amigo Éder Parente, ofereço o próximo louvor aí para o José Graciliano, pro Gilberto Araújo, Adeilson, pro Leomar, pro Leozi. Evangelista Jadson e toda a família aí sempre sintonizado conosco. Obrigado pela audiência, meu amigo. Glórias a Deus, glórias a Deus. 6h54. Chegando já já, mais um intervalo comercial e depois logo a voz do Brasil. E eu não posso deixar de dizer tchau,
7: Brasil!
6: Excelente finalzinho de noite de quarta-feira e que venha uma quinta-feira super abençoada para sua vida. Fiquem com Deus e até amanhã, se Papai do Céu assim nos permitir, a partir das 16h, aqui no Modão da Paz. Finalizando aí esse restinho de segundos com Tapera Velha, os Mensageiros da Paz. Até amanhã, se Deus quiser.

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1: Olá, boa noite.
2: Boa noite para você que nos acompanha em todo o país.
1: Quarta-feira, 23 de setembro de 2026.
2: Vamos aos destaques do dia.
1: Sancionada lei que aumenta a pena para furto e roubo de combustíveis.
2: Norma também endurece a punição para quem compra, transporta ou vende combustível de origem criminosa.
1: E tem início a operação carga pesada com foco em aumentos abusivos. Luana Karen.
3: Agência Nacional do Petróleo já aplicou mais de 200 milhões de reais em multa a distribuidoras por cobrança abusiva.
2: E o Brasil ultrapassou os 30 milhões de empregadores e trabalhadores por conta de empregados e trabalhadores por conta própria em 2025.
1: O índice passou de 24% em 2012 para 35% segundo o IBGE. Gabriela Noronha.
4: A região sul liderou a formalização e atingiu índice de 47% em 2025, seguida pelo centro-oeste e pelo sudeste.
2: Transporte aéreo.
1: Mais de 88 milhões de passageiros viajaram em voos domésticos e internacionais de janeiro a agosto.
2: O número é 4,7% superior ao registrado no mesmo período do ano passado.
1: E novas regras ampliam os direitos à informação dos passageiros. Thaís de Araújo.
5: O consumidor deverá ser informado já na compra da passagem de que o voo pode sofrer alterações por condições meteorológicas, requisitos de segurança ou outros fatores.
2: Hoje, na apresentação da Voz do Brasil, eu, Mariana Jungmann e Luciano Seixas.
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0: transporte por dutos, terminais e veículos de qualquer espécie. A norma cria pena específica de reclusão de 4 a 10 anos e multa para o furto de petróleo e derivados, gás natural, álcool etílico hidratado, biocombustíveis e óleos lubrificantes.
1: E de acordo com esse novo dispositivo, a venda de combustível proveniente de crime é considerada crime também, né, Luana?
0: É isso aí, Luciano. Quando o agente tiver conhecimento da origem criminosa do insumo, a pena pode chegar a 8 anos de reclusão e multa. A norma também prevê a interdição do estabelecimento, a alienação antecipada de bens apreendidos e, após a condenação, a perda do cargo, função ou emprego público. O secretário nacional de segurança pública, Chico Lucas, explica que a nova legislação, além de penalizar um crime contra a ordem econômica, combate um problema que pode até afetar a saúde pública.
2: Quando nós aumentamos uma pena como essa, a gente está enfrentando sobre todos os eixos, né? Esses combustíveis que eram furtados ou roubados, a comercialização deles, por vezes, era feita de maneira fracionada em lugares com pouca segurança. Isso trazia um risco para a vizinhança e também um risco ambiental, né? Porque combustível pode pegar fogo, destruir uma casa, uma comunidade. Então, esse aspecto também tem que ser levado em consideração no que diz respeito ao aumento da pena.
3: Agora, Luana, essa semana também a Secretaria Nacional do Consumidor se reuniu com 140 representantes, né, de PROCONs para alinhar uma ação de fiscalização do mercado de combustíveis. Como é que vai funcionar esse trabalho?
0: Olha, Mariana, o encontro marcou o início da Operação Carga Pesada, de âmbito nacional, que tem como foco a apuração de possíveis aumentos abusivos na comercialização de combustíveis líquidos. Os PROCONs poderão compartilhar informações, documentos e resultados das fiscalizações, além de organizar ações conjuntas. A reunião foi convocada após a Agência Nacional de Petróleo, Gás Natural e Biocombustíveis ter recebido cerca de 330 denúncias relacionadas a aumentos abusivos de preços. De acordo com o secretário nacional do consumidor, Ricardo Morishita, já foram instaurados 70 processos administrativos contra postos de combustíveis. Morishita explica que o problema está no aumento da margem de lucro desses estabelecimentos.
4: Qual é o problema? É no momento de guerra em que o governo tem programas de subvenção, quer dizer, ele faz pagamento direto para auxiliar a compra desse combustível. Tem a desoneração de impostos, ou seja, a sociedade brasileira contribui com esse processo e absolutamente no momento tão delicado do cenário global, com o aumento do preço do petróleo, não é o momento para o aumento da margem de lucro desses postos. E isso configura uma prática abusiva prevista no Código de Defesa do Consumidor.
0: Os estabelecimentos têm 20 dias para apresentar defesa e os processos seguirão os procedimentos administrativos previstos na legislação.
1: Luana, você mencionou agora há pouco sobre denúncias recebidas pela ANP. Como é que está sendo a atuação da agência?
0: Luciano, a ANP tem aplicado multas a essas distribuidoras que já superam os 200 milhões de reais. As penalidades resultam de decisões em primeira instância e as empresas ainda podem recorrer. Em algum dos casos julgados, a agência apurou que as margens brutas das distribuidoras aumentaram mais de 1.350%.
3: Nossa, e tem algo que os consumidores possam fazer, Luana, para ajudar nesse controle do aumento abusivo do preço dos combustíveis?
0: Com certeza, Mariana. Além de registrar a queixa aos PROCONs estaduais e municipais, o contato sobre possíveis irregularidades no mercado de combustíveis pode ser feito diretamente com a ANP, tanto pelos canais digitais da agência quanto por telefone. O número é 0800 970 0267. Luciane e Mariana.
1: Obrigado, Luana Karen, pelas informações ao vivo aqui na Voz do Brasil.
3: Aumentou o número de brasileiros brasileiros com CNPJ, o Cadastro Nacional de Pessoas Jurídicas.
1: Segundo o IBGE, esse percentual aumentou 11% de 2012 a 2025, alcançando 35%.
3: E as mulheres estão buscando mais a formalização para tocar seus negócios.
5: O aumento na formalização entre as pessoas que trabalham por conta própria foi apontado pelo IBGE em dados divulgados nesta quarta-feira. Em 2025, o contingente de empregadores e trabalhadores por conta própria no Brasil somou quase 31 milhões de pessoas. O percentual de formalização com CNPJ, o Cadastro Nacional da Pessoa Jurídica, chegou a 35%, frente a 24% em 2012. De acordo com o analista do IBGE, William Kratochwil, a formalização está associada ao nível de escolaridade.
6: Percebe-se claramente um aumento da formalização juntamente com o aumento da escolaridade desses trabalhadores. Por exemplo, os trabalhadores com ensino superior que trabalham por conta própria, mais da metade deles tem o seu registro no Cadastro Nacional de Pessoa Jurídica. Ao passo que, quando observamos os empregadores, ou seja, aqueles que têm um trabalho, uma empresa mais robusta, eles possuem um nível de formalização muito superior já para aqueles com um nível de instrução mais baixo.
5: Ainda segundo os dados do IBGE, as mulheres têm índice de formalização maior, com cerca de 37% para elas, contra pouco mais de 34% dos homens. A Roseli Ferreira, que é microempreendedora individual, faz parte desta estatística. Ela trabalha na produção de biojoias sustentáveis em Brasília e fala sobre os benefícios da formalização.
7: Né, muitas pessoas acham que é só gasto. Não, há benefícios, e muito benefícios, né, em ser um MEI, né, em relação a você estar precisando de um empréstimo, você pode contar várias portas, várias.
5: O regime de MEI, microempreendedor individual, permite que trabalhadores autônomos tenham um registro de CNPJ, emitam notas fiscais e assegurem direitos previdenciários, como aposentadoria, auxílio-doença e licença maternidade. A contrapartida é o pagamento de uma guia mensal unificada de tributos. O presidente do SEBRAE, Rodrigo Soares, diz que a formalização aumenta os lucros de quem empreende.
8: Ele tem a possibilidade de triplicar o seu faturamento. Por quê? Porque, primeiro, ele vai ter acesso ao crédito e possibilidade de escalar e ampliar as suas vendas, o seu pequeno negócio. Segundo, abre-se para ele a possibilidade também de vender para grandes empresas, para outras empresas, porque elas exigem a nota fiscal.
5: A região sul liderou a formalização e atingiu índice de 47% em 2025, seguida pelo centro-oeste e pelo sudeste. Reportagem Gabriela Noronha.
1: O transporte aéreo brasileiro registra crescimento nos primeiros 8 meses do ano.
3: De janeiro a agosto, quase 89 milhões de passageiros voaram dentro e fora do país, uma alta de 4,7% em relação ao mesmo período do ano passado.
9: De janeiro a agosto deste ano, 88 milhões e 600 mil passageiros foram transportados em voos domésticos e internacionais. As viagens por dentro do país, ou seja, o mercado doméstico, concentrou parte dessa movimentação, com 68 milhões de pessoas. Só em agosto foram 11 milhões e meio de passageiros, sendo 8 milhões e 9.

0: acumulou 922.500 toneladas de cargas. Os dados fazem parte do relatório de demanda da oferta da Agência Nacional de Aviação Civil, ANAC, divulgado todo mês. O levantamento reúne informações sobre a movimentação de passageiros e cargas e sobre a demanda e a oferta dos mercados domésticos e internacional. Reportagem Cleide Lopes.
1: E quem vai viajar de avião nos próximos meses precisa ficar atento às novas regras para casos de atraso, cancelamento ou interrupção de voos.
2: A ANAC, Agência Nacional de Aviação Civil, atualizou as informações que as companhias aéreas devem fornecer aos passageiros.
3: A Agência Nacional de Aviação Civil atualizou as regras para transporte aéreo de passageiros. Com a mudança, o consumidor deverá ser informado já na compra da passagem de que o voo pode sofrer alterações por condições meteorológicas, requisitos de segurança ou outros fatores. Em caso de imprevisto, a empresa deverá comunicar o passageiro por canais digitais, informar a previsão de partida, as opções de reacomodação e como acessar a assistência material. Os direitos à alimentação, hospedagem e transporte continuam valendo. Depois de 2 horas de espera, a companhia deve oferecer alimentação. Se a espera ultrapassar 4 horas e houver necessidade de pernoite, também devem ser oferecidos hospedagem e transporte de ida e volta. Em situações excepcionais, quando a empresa não conseguir fornecer diretamente a assistência, o passageiro poderá ter despesas necessárias e razoáveis reembolsadas, mediante comprovação dos gastos. O pagamento deve ser feito em até 7 dias. As novas regras passam a valer em até 30 dias e, em caso de problema, o passageiro deve procurar primeiro a companhia aérea. Se não resolver, pode registrar reclamação na plataforma ANAC Passageiro, no endereço gov.br/ANAC. Com locução de Thaís de Araújo, reportagem Pablo Mundim.
1: A publicidade em ambiente digital ganha novas regras para proteger o consumidor de conteúdos publicitários enganosos, abusivos ou fraudulentos.
2: É o que prevê portaria publicada hoje pelo Ministério da Justiça e Segurança Pública, em conjunto com a Secretaria de Comunicação Social da Presidência da República.
1: A portaria estabelece regras para anúncios impulsionados, ou seja, aqueles que são patrocinados e veiculados por redes sociais e outras plataformas que hospedem conteúdo de terceiros.
2: Na prática, as plataformas com mais de 1 milhão de usuários ativos serão obrigadas a manter um repositório público para que a população consiga pesquisar quem pagou pelo anúncio, quanto foi gasto, o público-alvo, o número estimado de destinatários alcançados e outras informações.
1: E os provedores deverão manter essas informações por pelo menos 1 ano após a veiculação.
2: De mulheres pode começar de um jeito que parece inofensivo, uma promessa de emprego, de uma vida melhor ou até de ajuda financeira.
1: Por isso é importante ficar de olho e desconfiar de situações suspeitas.
2: Hoje, 23 de setembro, é o Dia Internacional contra a Exploração Sexual e o Tráfico de Mulheres e Crianças. Data para reforçar a prevenção e lembrar que qualquer pessoa pode ajudar denunciando.
4: O tráfico humano é um crime que viola os direitos humanos e afeta a dignidade das pessoas, atingindo de forma desproporcional mulheres e meninas, em especial para fins de exploração sexual e trabalho análogo à escravidão. Esse crime tem se tornado uma ameaça global, já que as redes criminosas estão cada vez mais sofisticadas com o uso da internet e ferramentas tecnológicas, estruturas que ultrapassam fronteiras, como explica Anitta Cunha Monteiro, coordenadora geral de prevenção à violência contra as mulheres do Ministério das Mulheres.
5: Quando chegam naquela situação de total vulnerabilidade, não conseguem sair facilmente por nem perceber que de fato estão numa situação que é considerada crime.
4: No último ano, a Unidade Nacional de Enfrentamento do Tráfico Internacional de Pessoas e do Contrabando de Imigrantes atuou em mais de 1.100 processos judiciais. 216 pessoas foram denunciadas à justiça. Desse total, 79 pessoas respondem por tráfico internacional de seres humanos e em casos que envolvem quase 300 vítimas identificadas. A coordenadora geral de enfrentamento ao tráfico de de pessoas e contrabando de imigrantes do Ministério da Justiça e Segurança Pública, Marina Bernardes, faz um alerta para que as pessoas não sejam vítimas.
6: A principal ferramenta é a informação. É receber uma proposta que parece muito boa para ser verdade, que você não tem muita informação ali das condições do trabalho, ou que oferecem pagar tudo, as passagens, hospedagem, buscar, checar as fontes, desconfiar se essas promessas vêm, principalmente por redes sociais, que hoje é o principal meio, né?
4: O dia 23 de setembro foi instituído pela Organização das Nações Unidas como o Dia Internacional contra a Exploração Sexual e o Tráfico de Mulheres e Crianças. A porta de entrada para denunciar o crime são os disques 100 e 180. Com locução de Edinaldo Júnior, reportagem Cleide Lopes.
1: Vítimas de violência passam a contar com um protocolo integrado de atendimento entre as áreas de segurança pública e saúde.
2: A medida, sancionada hoje, vale para mulheres, crianças, adolescentes e pessoas em situação de vulnerabilidade.
1: Pela nova lei, o primeiro atendimento deve ser feito por um profissional de segurança pública, que deve garantir o encaminhamento imediato da vítima para uma unidade pública de saúde e o registro da ocorrência.
2: Os profissionais de saúde e segurança deverão receber treinamento específico e periódico para oferecer um atendimento que evite a chamada revitimização, ou seja, que a pessoa tenha que passar novamente por situações de sofrimento ao relatar o que aconteceu.
1: O protocolo prevê ainda atendimento médico imediato e informações à vítima sobre direitos e acesso a serviços especializados.
2: Gente, a Libras, língua brasileira de sinais, é a principal forma de se comunicar, estudar, trabalhar e ter acesso a serviços e direitos.
1: Por isso, garantir o uso da Libras também é garantir inclusão e autonomia para as pessoas surdas.
2: Atualmente, existem mais de 300 línguas de sinais em todo o mundo, utilizadas por cerca de 70 milhões de pessoas.
1: Hoje é o Dia Internacional das Línguas de Sinais, uma data que reforça a importância de uma comunicação que seja acessível a todos.
7: Você que está acompanhando A Voz do Brasil está entendendo tudo o que eu falo porque compartilhamos o mesmo idioma. Agora imagine uma comunidade inteira que se comunica com a mesma riqueza de detalhes, sentimentos e agilidade, mas usando o olhar, as mãos e as expressões do rosto em vez da voz. Isso é a Libras, a língua brasileira de sinais. Ela é reconhecida por lei e tem uma gramática própria, com regras de frases e estruturas tão complexas quanto o português. Mas você sabia que nem sempre esse tipo de linguagem foi aceita? Quem explica é Neide Lins, que trabalha como intérprete da língua brasileira de sinais aqui na empresa Brasil de Comunicação.
8: Os surdos, eles foram durante muitos anos obrigados a oralizar, que é a falar mesmo sem estar escutando, né? Inclusive teve o Congresso de Milão em 1880, onde alguns estudiosos se reuniram para discutir a língua de sinais, e nesse congresso foi definido que a sinalização não deveria ser feita, deveria ser feita a oralização. E foi um retrocesso muito grande, né, para a comunidade surda, onde ela foi proibida de sinalizar. Inclusive, em vários casos, era utilizado, inclusive, amarrar as mãos dos surdos para que eles não sinalizassem durante o ensino.
7: Atualmente, existe a Política Nacional de Educação

0: infância dos indivíduos e uma educação de qualidade.
1: Segundo o Censo Escolar de 2024, há cerca de 60 mil matrículas de surdos na educação básica no país. Eles podem estudar em colégios bilíngues ou inclusivos. Nos bilíngues, os estudantes aprendem Libras como a língua principal. Já nas escolas inclusivas, o professor dá a aula e um intérprete faz a interpretação para o aluno surdo. Foi em uma unidade como essa que Alexandre Mastroianni estudou. Apesar das dificuldades, ele conta que a experiência foi interessante para ter contato com outros alunos. Vamos ouvir a entrevista de Alexandre na voz do repórter Edinaldo Júnior.
2: Lá dentro da escola pública tinha um intérprete.

0: 1.000 violações de direitos humanos contra pessoas com deficiência auditiva e surdez.
1: O Disque 100 oferece atendimento em libras por videochamada.
0: E para facilitar a perícia médica, o INSS vai garantir a presença de intérpretes de libras, a língua brasileira de sinais, para pessoas com deficiência auditiva que precisarem desse apoio.
2: Pessoas com deficiência que precisam passar por perícia médica do INSS agora têm direito à participação de intérpretes de língua brasileira de sinais, a Libras, quando esse recurso for necessário para garantir a comunicação. A medida está prevista em portaria do Ministério da Previdência Social, publicada nesta quarta-feira, dia 23 de setembro. O intérprete poderá acompanhar o atendimento presencialmente ou participar por videoconferência e outros recursos tecnológicos. Mesmo quando o segurado e o perito estiverem na mesma agência da Previdência Social, a interpretação poderá ocorrer à distância. De acordo com o INSS, a função do profissional é facilitar a comunicação entre a pessoa com deficiência e o perito, sem substituir a autonomia técnica do médico na avaliação. A recusa injustificada ao recurso, quando necessário, poderá resultar na apuração de responsabilidade administrativa. A nova norma entrou em vigor na data de sua publicação e substitui uma portaria de 2022. Claudimário Carvalho, para a Voz do Brasil.
1: E essas foram as notícias do governo federal.
0: Uma realização da Secretaria de Comunicação Social da Presidência da República.
1: Com produção da empresa Brasil de Comunicação.
0: Fique agora com o Minuto do TCU. Em seguida, as notícias do Poder Judiciário e do Congresso Nacional. Boa noite.
1: Boa noite para você. Até amanhã.
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4: 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Você vai ouvir agora notícias do Poder Judiciário.
6: Supremo decide que mães biológicas ou adotantes terão direito à licença maternidade remunerada.
7: STJ define que homem poderá voltar a conviver com animal de estimação após fim do relacionamento com a ex-companheira.
6: Justiça Eleitoral confirma punição por impulsionamento de propaganda eleitoral.
7: Boa noite, eu sou o Arthur Filho.
6: E eu sou Walter Lima.
7: Supremo Tribunal Federal assegura todas as mães biológicas ou adotantes licença maternidade remunerada de 120 dias, prorrogável por mais 60, independentemente da natureza do vínculo trabalhista ou funcional.
6: A licença maternidade é um direito trabalhista que assegura às mulheres grávidas ou após o parto, ou ainda após a efetiva adoção, um período de afastamento do trabalho destinado para que elas se dediquem aos cuidados com o recém-nascido, à recuperação pós-parto e à formação e ao fortalecimento dos vínculos familiares com a criança adotada.
7: Homem poderá voltar a conviver com cadela de estimação após fim de relacionamento com ex-companheira.
6: Mas o Superior Tribunal de Justiça, o STJ, afastou a guarda compartilhada do PET. Fátima Uchoa.
8: Ao reformar decisão do Tribunal de Justiça do Distrito Federal que havia determinado a reintegração da posse do animal à tutora, o STJ reconheceu a posse conjunta e a divisão de despesas com o animal durante a relação e mesmo após o fim dela. Apesar de considerar possível estabelecer um sistema de custódia compartilhada do pet entre o ex-casal, o STJ afastou a aplicação da guarda compartilhada por

0: Por entender que os animais são considerados bens, ainda que de natureza especial, como seres vivos, e, portanto, não poderiam ser enquadrados nas regras do direito de família. O relator foi o desembargador convocado Luiz Carlos Gamboge.
1: Justiça determina a comprovação da origem de cassiterita ligada a garimpo na terra indígena Yanomami, em Roraima.
2: A decisão é fruto da ação ajuizada pelo Ministério Público Federal, Lucas Lopes.
3: Na liminar, a justiça determinou que a empresa White Solder Metalurgia e Mineração Limitada e a Cooperativa de Produtores de Estanho do Brasil deixe de comprar, receber, registrar ou vender cassiterita sem documentos que comprovem a origem legal do minério. Além disso, ambas as empresas deverão apresentar à justiça, em até 30 dias, uma relação completa das compras do minério realizadas desde 2021. Em caso de descumprimento, será aplicada multa diária de R$50 mil para cada ré, além de multa diária de R$20 mil por atraso na entrega dos relatórios e periódicos, que deverão ser entregues a cada 3 meses à Justiça e ao MPF.
1: O Tribunal Superior Eleitoral confirmou uma punição por impulsionamento de propaganda eleitoral negativa contra adversários políticos.
2: Nessa terça-feira, os ministros confirmaram decisão do Tribunal Regional Eleitoral do Rio Grande do Norte, que aplicou multa aos candidatos a prefeito e vice-prefeito de São Gonçalo do Amarante, Vitor Struck.
4: A decisão confirma a aplicação da multa de R$10 mil a Jaime Calado Pereira dos Santos e Flávio Henrique de Oliveira, eleitos em 2024, aos cargos de prefeito e vice-prefeito de São Gonçalo do Amarante. Por maioria, o TSE reiterou o entendimento já consolidado da corte de que a propaganda eleitoral negativa na internet é proibida, tanto na pré-campanha quanto no período eleitoral, e que o impulsionamento de conteúdos com caráter negativo em plataformas como Facebook e Instagram gera a aplicação de multa.
1: A Justiça do Trabalho do Pará determinou o fim do assédio eleitoral a terceirizados em Santarém.
2: Eles tinham de apoiar nas próprias redes sociais um candidato a deputado estadual, Samantha Flor.
5: O Ministério Público do Trabalho denunciou uma servidora da Secretaria de Turismo do Pará, responsável pelos terceirizados que atuam no Centro de Convenções Sebastião Tapajós. Segundo o MPT, o apoio ao candidato teria sido associado a manutenção dos empregos. A Justiça do Trabalho do Pará proibiu a prática e a servidora foi afastada. O Estado foi multado em R$10 mil, além de R$5 mil por trabalhador prejudicado.
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1: A você, uma boa noite.
2: Boa noite e até amanhã.

0: Thiago Medeiros e esses são os destaques de hoje do Jornal do Senado, que começa agora. Senado lança pesquisa sobre violência contra a mulher com deficiência. Comissão analisa a criação de política de incentivos à fabricação de motores. Jaime Bagatto lhe propõe auditoria e audiência pública sobre edital de concessão na BR-364. Boa noite. Uma pesquisa inédita sobre a violência contra a mulher com deficiência foi apresentada na Comissão de Direitos Humanos. Repórter Patrícia Oliveira.
1: Os resultados da pesquisa do Data Senado mostram que 60% das brasileiras com deficiência sofreram alguma agressão antes dos 30 anos. Em 65% dos casos, o agressor é o marido ou companheiro. Quase a metade das mulheres com deficiência estão mais vulneráveis à violência patrimonial e 39% sofreram violência sexual, seguida de agressões físicas, morais e psicológicas. A senadora Mara Gabrilli, do PSD de São Paulo, apresentou proposta para garantir prioridade para mulheres com deficiência vítimas de violência nas contratações públicas de serviços. A ideia é oferecer mais autonomia para essas mulheres que são muito dependentes do agressor e 83% delas não denunciam a agressão.
2: A independência econômica, as redes de apoio e relações sociais das mulheres com deficiência ficam gravemente comprometidas. Isso faz com que meninas e mulheres com deficiência estejam expostas a maiores riscos de sofrer violência.
1: A pesquisa também revelou que apenas 31% das vítimas com deficiência buscaram uma delegacia especializada e 19% delas tiveram a medida protetiva descumprida pelo agressor.
0: O projeto que cria a política de incentivo à fabricação de motores pode ser votado na Comissão de Infraestrutura. O objetivo é a substituição de importações e estímulos para o desenvolvimento de tecnologias sustentáveis no país. Repórter César Mendes.
3: A proposta prevê linhas de crédito específicas e condições favoráveis para empresas que fabricam motores e seus componentes. O objetivo é fortalecer a indústria nacional, reduzir a dependência de produtos importados e estimular a inovação tecnológica voltada a motores de veículos elétricos, híbridos e movidos a biocombustíveis. Relator, o senador Laércio Oliveira, do Progressistas de Sergipe, elogiou a previsão de estímulos para a instalação de unidades produtivas em regiões menos industrializadas do país.
4: Merece destaque a preocupação da proposição com o desenvolvimento regional e com a desconcentração econômica.
3: O texto estabelece também ações de capacitação profissional em áreas como engenharia, manufatura avançada e gestão da produção industrial.
0: O edital de concessão na BR-364 pode ser tema de auditoria e audiência pública. São 887 quilômetros entre as cidades de Cuiabá, capital matogrossense, e Vilhena, em Rondônia. Repórter Pedro Pincer.
5: O senador Jaime Bagatoli, do PL de Rondônia, apresentou um requerimento que solicita uma audiência pública para discutir os termos técnicos e regulatórios, além da viabilidade econômico-financeira de um edital de concessão da Rota Agrocentral. O edital, aprovado pela Agência Nacional de Transportes Terrestres no último dia 3, prevê um leilão em 17 de dezembro. A concessão abrange 887 quilômetros de trechos das rodovias entre as cidades de Cuiabá, capital matogrossense, e Vilhena, em Rondônia. O requerimento questiona a proporção entre as tarifas e as melhorias previstas.
6: É uma região tão distante, tão longe dos grandes centros consumidores. Vamos parar essa concessão. Não podemos deixar que esse posto seja árvore sobre a população do norte do Brasil, sendo uma única rodovia federal saindo de Cuiabá até o Rio Branco do Acre.
5: O senador também apresentou um requerimento que solicita ao Tribunal de Contas da União uma auditoria sobre o processo licitatório do edital de concessão.
0: uma nova ligação entre Brasil e Paraguai faz parte do caminho que pretende aproximar o centro-oeste brasileiro dos portos do Oceano Pacífico. A ponte entre Porto Murtinho, em Mato Grosso do Sul, e Carmelo Peralta, no Paraguai, agora tem nome oficial. A estrutura integra a Rota Bioceânica, corredor que pretende reduzir tempo e custos no transporte de mercadorias até a Ásia. Repórter Henrique Nascimento.
7: Uma nova ligação entre o Brasil e o Paraguai passa a levar o nome de um dos defensores da integração entre os dois países. A ponte Heitor Miranda dos Santos liga Porto Murtinho, em Mato Grosso do Sul, a Carmelo Peralta, no Paraguai, e integra a Rota Bioceânica. O projeto, que deu origem à lei, foi relatado no Senado por Nelsinho Traje, do PSD de Mato Grosso do Sul. Ele destacou que a Rota Bioceânica pode diminuir a distância percorrida pelas exportações destinadas ao mercado asiático.
8: Você vai economizar 14 dias de viagem, 8 mil quilômetros marítimos a menos, redução de até 40% no frete. Dos produtos que sairão desses países, Brasil, Paraguai, Argentina e Chile, para ir até o continente asiático.
7: A ponte está em fase final de construção e a previsão é que seja inaugurada até o próximo ano.
0: Nova lei publicada hoje determina que órgãos de saúde e de segurança devem contar com protocolo integrado para atender vítimas de estupro e outras formas de violência física contra mulheres, crianças, adolescentes e pessoas em situação de vulnerabilidade. O texto estabelece regras para o acolhimento, atendimento médico, preservação de provas e realização de perícias, além de medidas para evitar a revitimização quando a vítima é exposta a novo sofrimento ou constrangimento ao buscar ajuda na saúde, polícia ou justiça. O relator do projeto que deu origem à lei foi o senador Jaime Campos, do União de Mato Grosso. Ele argumenta que as regras unificadas contribuem para um atendimento mais humanizado e tornam mais efetivo o dever do Estado de proteger pessoas em situação de vulnerabilidade.
9: A integração entre os diversos órgãos envolvidos favorece maior celeridade e eficiência na atuação estatal, com reflexos positivos na prevenção da impunidade e na proteção das vítimas.
0: Também foi publicada no Diário Oficial da União a lei que concede o título de capital nacional do basquete ao município de Franca, em São Paulo. A proposta que originou a lei foi relatada pelo senador astronauta Marcos Pontes, do PL de São Paulo. Ele observou que Franca é reconhecida pela relação histórica com o basquete desde a década de 1940, quando a modalidade passou a fazer parte da identidade local. O parlamentar acrescentou ainda que o basquete não se limita apenas ao esporte, mas mobiliza a cultura, a economia e até a geração de empregos locais.
10: Mais do que tradição esportiva, o basquete de Franca configura verdadeiro patrimônio cultural e econômico. O esporte mobiliza escolas, projetos nacionais, categorias de base, academias, estabelecimentos de comércio, gerando empregos diretos e indiretos e fomentando o turismo esportivo.
11: Eleições 2026.
0: Eleitor que não puder votar no dia da eleição pode justificar a ausência para evitar punições da Justiça Eleitoral. Essa justificativa pode ser feita presencialmente ou pelo celular no aplicativo e-título. Repórter Márcio Maturana.
12: Como muitos brasileiros, a militar do Exército Andréia Pereira Cerdeira não vai estar perto da sua sessão eleitoral no dia 4 de outubro. Isso já aconteceu outras vezes, mas neste ano Andréia acredita que vai ser mais simples justificar a ausência.
13: Nas vezes anteriores eu tive que ir até uma sessão para fazer a justificativa, mas agora tem, assim, tá um pouquinho mais fácil, a gente consegue fazer isso pelo aplicativo, então evita que a gente tenha que se locomover, né, sair no dia da eleição, procurar um lugar que possa fazer a justificativa.
12: Quem preferir justificar presencialmente pode levar um documento com foto até uma mesa receptora de justificativa em locais divulgados pelos cartórios eleitorais. A punição por faltar e não justificar é multa de até R$3,51. Enquanto ela não for paga, o cidadão fica impedido de emitir passaporte, carteira de identidade e inscrever-se em concurso público.
0: Música. trabalhos técnicos de Eliseu Caires, o Jornal do Senado fica por aqui. Acompanhe agora as notícias da Câmara dos Deputados. Boa noite.

0: Uma proposta que visa reduzir a evasão escolar.
1: Boa noite. Avança na Câmara o projeto de lei que cria uma política nacional de combate à evasão escolar. A reportagem é de Maria Neves.
2: A Comissão de Educação da Câmara dos Deputados aprovou o projeto que institui a Política Nacional de Educação e Combate à Evasão Escolar. Como explica o autor, deputado Amon Mandel, do Republicanos do Amazonas, o objetivo da política é garantir a permanência dos estudantes no ensino básico por meio de ações integradas da União, dos estados e dos municípios. A proposta determina que o Ministério da Educação será responsável por coordenar a política e deverá criar mecanismos para identificar o risco de evasão e abandono escolar. Dentre os principais fatores que contribuem para a evasão, cita frequência irregular à escola, histórico de repetência e situação de vulnerabilidade social. De acordo com o relator na Comissão de Educação, deputado Tarcísio Mota, do PSOL do Rio de Janeiro, essas medidas são importantes principalmente para as populações mais vulneráveis.
3: A gente tem, infelizmente, ainda muitas crianças e jovens que estão fora da escola ou estão fora da idade correta na escola. Portanto, a criação de um programa nacional de enfrentamento à evasão escolar é decisivo. Que o governo da União preste assistência técnica e financeira, estabeleça diretrizes, regras, acompanhamento e monitoramento. A gente espera que dessa forma as famílias brasileiras tenham condições de que as crianças, jovens e adultos estejam na escola.
2: Ainda de acordo com o projeto, sempre que identificar algum risco de abandono escolar, o sistema de ensino deverá promover a busca ativa do aluno. Esse trabalho poderá ser feito em parceria com conselhos tutelares e a rede de assistência social e deverá incluir visitas domiciliares e notificação dos responsáveis em até 5 dias úteis depois da identificação da ausência prolongada do estudante da sala de aula. A proposta prevê também que sempre que detectado risco de evasão, a instituição deve adotar um plano individualizado de atendimento ao aluno. O apoio deverá contar com ações como atendimento pedagógico suplementar, reforço escolar e encaminhamento a programas de transferência de renda e proteção social. O projeto estabelece ainda que a União deverá prestar assistência técnica e financeira a estados e municípios. Para isso, terá de priorizar aqueles com maiores índices de evasão e repetência, menor índice de desenvolvimento da educação básica, populações em situação de vulnerabilidade social e localização em regiões remotas, especialmente no norte e no nordeste. A proposta que institui a Política Nacional de Educação e Combate à Evasão Escolar ainda será analisada pelas comissões de Finanças e Tributação e de Constituição e Justiça. Se aprovada nas duas, poderá seguir para análise do Senado. Da Rádio Câmara de Brasília, Maria Neves.
4: Educação.
1: Projeto de Júnior Mano, do PSB do Ceará, cria um programa com condições excepcionais de renegociação de débitos do FIES. Segundo o deputado, o objetivo é permitir que estudantes com contratos firmados entre 2012 e 2017 possam também renegociar suas dívidas.
5: A proposta de Júnior Mano prevê descontos de até 100% sobre encargos, abatimentos para pagamentos à vista, parcelamento em até 180 vezes e a suspensão temporária de cobranças judiciais. O texto estabelece ainda reduções adicionais para profissionais da educação, saúde, segurança e assistência social.
4: Cultura.
1: A instituição de regras de transparência para o financiamento público de eventos e shows é o objetivo de projeto de Miguel Ângelo, do PT de Minas Gerais. Pela proposta, a contratação de artistas exigiria detalhamento dos valores e comprovação de que o gasto não vai prejudicar áreas essenciais como saúde e educação.
5: Miguel Ângelo esclarece que o texto não estabelece teto de gastos ou interferência na escolha das atrações, focando apenas na prestação de de contas. A medida obrigaria também a divulgação detalhada de cachês, custos logísticos e fontes de custeio nos portais oficiais de transparência.
4: Direitos Humanos.
1: A Câmara aprovou um projeto que proíbe condomínios de multar pessoas com deficiência por perturbação de sossego. A repórter Paula Bittar explica quando a medida se aplica.
6: A Comissão de Constituição e Justiça da Câmara aprovou um projeto que proíbe condomínios de aplicar multa por perturbação do sossego a pessoas com deficiência. A medida é válida apenas para os casos de comportamentos relacionados diretamente à deficiência da pessoa. O texto insere no Estatuto da Pessoa com Deficiência o dever dos condomínios de garantir o tratamento compatível à deficiência do morador, bem como de promover o equilíbrio entre o direito à moradia e a harmonia coletiva. A proposta que proíbe condomínios de aplicar multa por perturbação do sossego a pessoas com deficiência segue agora para o Senado Federal. Da Rádio Câmara, de Brasília, Paula Bittar.
5: Proposta que estabelece recursos mínimos para o Sistema Único de Assistência Social contou com voto favorável de Tiririca, do PSD de São Paulo. O projeto vincula parte da receita corrente líquida da União, dos estados, do Distrito Federal e dos municípios ao financiamento do SUAS.
1: Pelo texto aprovado na Câmara com o apoio de Tiririca, o percentual mínimo começa em 0,3% no primeiro ano após a publicação e chega a 1% no quarto ano de implementação. A medida busca dar continuidade ao financiamento dos serviços de proteção social.
4: Segurança Pública.
5: Projeto em debate na Câmara quer a punição para criminosos que expulsam moradores de suas casas. A repórter Mônica Tati explica.
7: Proposta em debate na Câmara dos Deputados quer transformar em crime a prática de expulsar moradores de suas residências mediante violência. O projeto também prevê punições para quem coagir moradores a colaborar com atividades criminosas, impor cobranças ilegais a comerciantes ou famílias, ou utilizar o monitoramento eletrônico clandestino. Segundo o autor, deputado Capitão Alden, do PL da Bahia, o objetivo é impedir que facções criminosas ou grupos armados dominem grandes áreas através do terror e da violência contra moradores e comerciantes. O Código Penal já prevê os crimes de ameaça, constrangimento ilegal e esbulho possessório, mas nenhum desses dispositivos reflete a gravidade da expulsão de moradores, segundo o Capitão Alden.
8: Famílias inteiras são expulsas de suas próprias casas sob ameaça de morte. Muitas vezes porque se recusaram a colaborar com criminosos, porque possuem parentes policiais ou porque estes parentes pertencem a uma outra facção rival ou simplesmente porque o tráfico decidiu tomar aquele imóvel. Na prática, essas organizações criminosas passaram a exercer um poder paralelo, dominando territórios, confiscando imóveis e impondo regras pela força.
7: Pelo projeto, o crime de expulsão de moradores por meio de violência, grave ameaça ou intimidação praticada por organizações criminosas será punido com reclusão de 8 a 12 anos e multa. Será enquadrado no mesmo crime quem pichar ou sinalizar imóvel com ordens de desocupação, participar de ordens de expulsão, destruir ou invadir imóveis para coagir moradores a sair, obrigar pessoas a praticar atos ilícitos, exigir o pagamento de taxas de moradores ou comerciantes e instalar e operar clandestinamente sistemas de vigilância eletrônica. A pena poderá ser aumentada em 1/3 se a vítima for pessoa idosa, criança, pessoa com deficiência ou mulher chefe de família. O projeto também agrava a punição de pichações que transmitam mensagens relacionadas a crimes, exaltação de organizações criminosas, racismo, preconceito ou incitação ao consumo de drogas. Nesse caso, a pena passa a ser de 12 meses a 2 anos de detenção e multa. A proposta que criminaliza a expulsão de moradores e comerciantes de suas propriedades mediante o uso de violência já foi aprovada pela Comissão de Segurança Pública e Combate ao Crime Organizado e deve ser votada por mais 3 comissões antes de seguir para o plenário da Câmara. Da Rádio Câmara de Brasília, Mônica Tati.
1: Olival Marques, do Podemos, Podemos do Pará é favorável à proposta de emenda à Constituição que integra União, Estados, Distrito Federal e municípios em ações de segurança. A proposta inclui a coordenação do Sistema Único de Segurança Pública, mantendo as competências dos entes federativos.
5: A PEC também amplia a atuação da Polícia Rodoviária Federal para o policiamento de rodovias, ferrovias e hidrovias federais. O texto, que tem apoio de Olival Marques, prevê ainda que a corporação auxilie forças estaduais a pedido dos governadores, além de atuar em situações de calamidade ou desastre.
1: Delegado Fábio Costa, do PP de Alagoas, defende a aprovação de projeto que determina que bens usados na prática de atividades ilegais e apreendidos pelo Estado passem para o poder público. A medida alcança, por exemplo, bens empregados no tráfico de drogas e no desmatamento.
5: Delegado Fábio Costa avalia que a medida pode desestimular práticas ilícitas ao atingir o patrimônio do criminoso. Relator da matéria na Comissão de Segurança Pública, o parlamentar aponta que os bens poderão ser usados na fiscalização de infrações que motivaram a apreensão.
1: Projeto de Vicentinho Júnior, do PSDB do Tocantins, torna obrigatório o uso de tornozeleira eletrônica por agressores que descumprirem medidas protetivas da Lei Maria da Penha. A proposta fixa um perímetro de 500 metros para o disparo do alarme.
5: De acordo com Vicentinho Júnior, a monitoração eletrônica deixa de ser facultativa e passa a ser exigida em caso de reincidência. Para o deputado, a medida garante tempo para que a mulher possa reagir e buscar proteção, além de acionar os órgãos de segurança.
4: Desenvolvimento Regional.
1: Silas Câmara, do Republicanos do Amazonas, votou a favor do projeto que cria regras para resolver disputas territoriais entre municípios vizinhos. A mudança dos limites dependerá de estudo de viabilidade e de consulta à população por meio de plebiscito.
5: O texto apoiado por Silas Câmara permite que parte do território de um município seja incorporada a outro, sem a criação de uma cidade. A proposta busca facilitar a definição dos limites municipais para evitar problemas na prestação de serviços públicos às populações das áreas envolvidas.
4: Economia.
1: O empreendedorismo feminino tem uma frente parlamentar que defende seus interesses no Congresso. A repórter Silvia Munhato traz mais informações sobre as principais medidas defendidas pelo colegiado.
9: A Frente Parlamentar pela Mulher Empreendedora lançou o Pacto pelo Empreendedorismo Feminino com o objetivo de obter o apoio do Estado e da sociedade para as políticas públicas voltadas para o setor, ou seja, ultrapassar a barreira dos governos, tornando as políticas permanentes. É o que explicou a coordenadora da Frente, a deputada Anne Ortiz, do PP do Rio Grande do Sul, em entrevista ao programa Painel Eletrônico da Rádio Câmara. A frente busca a aprovação do projeto que atualiza o teto dos microempreendedores individuais, MEI. O governo quer aumentar o máximo de faturamento anual para que uma empresa possa ser MEI de R$81 mil para R$110 mil em 2027 e R$140 mil em 2028. A correção evita que a empresa perca os benefícios de enquadramento como MEI, caso seu faturamento aumente. Outro projeto importante para a frente é o Marco do Empreendedorismo Feminino, que, segundo a deputada Anne Ortiz, quer facilitar o acesso ao crédito para o público feminino.
10: Esse marco que nós estamos construindo é para que as mulheres tenham mais acesso ao crédito e a capital, até porque, inclusive, as mulheres hoje não conseguem ter tanto acesso ao crédito. O Sebrae também faz uma parceria muito grande com a gente, nos trouxe esses números, que muitas vezes não conseguem ter recurso, né, para buscar esse capital, não conseguem ter fiador, não conseguem cumprir com as exigências, mesmo que o público feminino seja muito melhor pagador, né?
9: A deputada afirmou ainda que é preciso ter políticas diferenciadas para as nanoempreendedoras, que têm rendimento até a metade do MEI, cerca de R$40 mil por ano. Neste caso, seriam importantes ações que visassem a sobrevivência das empresas, como atividade Secretária de Educação Financeira da Rádio Câmara de Brasília, Silvia Minhato.
5: Grace Elias, do PL de Minas Gerais, apresentou o projeto que institui uma política de fomento, incentivo e promoção do empreendedorismo feminino. A proposta estabelece eixos para incentivar negócios com foco no aumento da autonomia econômica, no acesso a capacitações e na inovação.
1: O texto de Grace Elias prevê prioridade de atendimento para empreendedoras em situação de vulnerabilidade social. Na avaliação da deputada, a medida busca reduzir barreiras históricas no ambiente de negócios e impulsionar a geração de renda para as mulheres.
5: A J. Albuquerque, do PP do Ceará, é favorável à adesão do Brasil à Convenção Internacional de Hong Kong para a reciclagem segura de navios. Ele explica que o acordo está...

0: O Álvaro Antônio, do PL de Minas Gerais, sugere a criação do programa de apoio à logística do apicultor e do meliponicultor. O deputado defende incentivos fiscais para a compra de veículos utilitários novos de fabricação nacional para o setor.
1: Marcelo Álvaro Antônio defende alíquota zero de IPI e redução de 40% no PIS/COFINS para produtores rurais cadastrados. O deputado alega que o acesso a veículos adequados é um dos principais gargalos enfrentados por pequenos apicultores e pela agricultura familiar.
2: Meio ambiente.
0: A Câmara analisa a obrigatoriedade de telhados verdes em novos edifícios públicos. O repórter José Carlos Oliveira nos conta como está o debate sobre a proposta.
3: A Câmara dos Deputados analisa o projeto de lei que obriga a instalação dos chamados telhados verdes em novos edifícios públicos e em novos empreendimentos residenciais construídos com recursos públicos. Também prevê incentivos fiscais e de crédito para a adoção voluntária dessa medida pela iniciativa privada. Na prática, os telhados verdes são uma cobertura de substrato e vegetação instalada no topo dos prédios. Autor da proposta, o deputado Fred Linhares, do Republicanos do Distrito Federal, destaca a vantagem dessa técnica para enfrentar, pelo menos localmente, os efeitos do aumento da temperatura do planeta em tempos de mudanças climáticas.
4: Existem estudos que demonstram benefício aí dos telhados verdes no conforto térmico, nas edificações e também na retenção de água da chuva. E é importante deixar claro que o telhado verde sozinho não vai resolver o problema das enchentes ou do calor nas cidades, mas é uma ferramenta importante para tornar nossas construções e nossas cidades mais preparadas para os problemas que o Brasil já enfrenta hoje. Se o clima está mudando, a forma como a gente constrói também precisa evoluir.
3: No caso dos prédios públicos, o projeto de lei deixa claro que a obrigatoriedade só poderá ser dispensada com a apresentação de parecer técnico assinado por engenheiro, arquiteto ou urbanista que ateste a impossibilidade de instalação das coberturas vegetadas. O texto foi aprovado na Comissão de Meio Ambiente, onde a relatora, a deputada Duda Salaber, do PSOL de Minas Gerais, ressaltou que os telhados verdes funcionam como uma espécie de colchão térmico. Ela citou estudos que constataram queda média de 4 graus Celsius nos picos de temperatura durante o dia, quando essas coberturas vegetadas eram comparadas com os tetos convencionais. A proposta de obrigatoriedade de telhados verdes em novos edifícios públicos e de incentivos para a adoção da medida nos prédios particulares ainda vai passar pela análise das comissões de desenvolvimento urbano, de Finanças e Tributação e de Constituição e Justiça. Da Rádio Câmara de Brasília, José Carlos Oliveira.
2: Últimas notícias.
1: O jornal Câmara dos Deputados, que foi gravado hoje em Minas Gerais, nos estúdios da Rede Câmara Sete Lagoas, dentro do projeto O Brasil na Voz, vai ao ar na próxima sexta, dia 25.
0: E na sexta-feira, a equipe do jornal Câmara dos Deputados estará em Vitória da Conquista, na Bahia, para mais uma gravação itinerante da Voz do Brasil.
1: Lado a lado, um âncora da Rádio Câmara de Brasília e um âncora da emissora local vão apresentar as notícias relacionadas à Câmara dos Deputados. O programa gravado em Vitória da Conquista vai ao ar na segunda-feira, dia 28.
0: Termina agora o jornal Câmara dos Deputados, produzido pela Rádio Câmara, com trabalhos técnicos de Wellington Teles e apresentação de Val Monteiro e Luciana Vieira.

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1: Agora em Palmas, 8:05.
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0: Eita maravilha de Deus! Eu sou Helena Carvalho e te faço companhia até às 10. Isso mesmo, começou agora na sua Rádio Paz mais uma edição do meu, do seu, do nosso.
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0: Esse programa que é feito especialmente para você e por você, é claro, com a sua participação que anima suas noites de segunda a sexta-feira aqui na Paz FM. Vamos juntinho, meu povo, que a noite tá só começando, é isso mesmo. Com a graça do nosso Senhor e Salvador Jesus Cristo, alegre, contente, satisfeita, grata a Deus por mais essa oportunidade de estar aqui juntinho com você nessa linda programação que é feita, é claro, com a sua participação. Eu já quero aqui, ó, liberar o WhatsApp da Paz para você participar. 63984206868 é o WhatsApp da Paz, tá liberado para você participar a partir de agora, mandar aquele alusão todo especial para quem você deseja, pedir a sua canção preferida para curtir ou dedicar a alguém. É, e vamos juntinho até às 10. Enquanto você chega por aqui, eu já peço licença para te fazer companhia por aí de onde você estiver. Na rua, na praça, na caminhada, na academia, na empresa, no trabalho, onde quer que você esteja nesse momento, em casa, na chácara, nas fazendas, nos PAs, no assentamento, na capital, no Tocantins, no Brasil, fora do Brasil, nos acompanhando pelo site, pelo rádio, pelo seu aplicativo, seja muito bem-vindos, chega mais pra cá, estamos ao vivo, diretamente dos estúdios da Rede Paz FM em Palmas, Tocantins, capital mais queridinha do Brasil. São exatamente 8:07 e Sara Evelyn chegou por aqui. E a canção é Um Pouco Mais. Reflita na letra dessa canção.
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8: É isso aí, de volta juntinho com você no Toca Toca da Paz. 8h49, Rebeca Carvalho e Cassiane chegando por aqui. Quem é ele?
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